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0: Pois é, gente, agora 21 horas e 5 minutos, a Elisete, lá do Rio Grande do Norte, falou assim: alô, Elisete, boa noite.
1: Oi. Oi, Maurício, boa noite. Oi. Ontem você não encontrou meu áudio, né?
0: É, porque
1: mas
0: seu nome...
1: mandei.
0: É.
1: Eu não sei aonde ele se escondeu, não.
0: É, porque
1: não,
0: você está escondido atrás do seu
1: eu
0: nome aqui, é flamenguista, não é, Elisete?
1: Eu saudade de você, nunca mais participei no ar, por causa da eleição, né?
0: Aham.
1: Pode. Mas eu mandei, eu falei com a Fatinha.
0: É porque tá... Deixa eu parar aqui sua mensagem.
1: Eu vou falar com ela de novo para dar uma procura.
0: Olha, é porque o seu nome não tá escrito aqui no cadastro do computador como Elisete, tá escrito flamenguista. Então eu procurando Elisete, Elisete, de todo jeito, Rio Grande do Norte, nada, nada. Aí a Fátima me passou o número do seu telefone, eu fui procurar aqui, deu, o seu nome é flamenguista, viu, Elisete? Flamenguista, agora eu achei. Pode continuar falando.
1: Pra mim aí, viu? Pra tá. Você... Vê aí meu áudio para nós matar a saudade um pouquinho. Quando participar política, quando terminar a política, eu participo no ar para nós fazer a resenha esportiva.
0: A resenha, exato.
1: Sim, aí se der, peça o Celso aí para tocar a música do Vitor. É nada seu para te lembrar. Só é que ele tem aí, meu filho, que ele não vai lançar as outras. Sumiu. Não dou mais nada para mim, tá com mais de um mês. Nem para mim, nem para Luiz Cláudio. Você tá dele, não.
0: Não, ela portanto, tá trabalhando, filho, minha filha.
1: Estou muito,
0: muito batalhador.
1: Com saudade de participar aí, porque você sabe, né?
0: Nada
1: um cheiro
0: pra
1: aí pra você, né?
0: Aham,
1: e
0: já
1: um
0: tá
1: abraço
0: ponto
1: aí pro Vitor Raon. Espero que ele apareça logo, né?
0: Tá bom.
1: Ai, nossa rascaeta tá meio ruim, né? Mas quem já vai melhorar,
0: faz
1: né?
0: Gol toda hora, Deus
1: quer dizer, o meu, né?
0: É.
1: O seu é Pedro.
0: Não, o Pedro é o centroavante do Flamengo, né?
1: Vai,
0: se tivesse uma Pedra, eu achava melhor. Mas o Pedro... Mas olha, muito bom. O Pedro é o melhor centroavante que tem hoje na atualidade. Não tem outro, não. Não sei porque foi na Copa, né? Não sei porquê. Obrigado, querido amigo Elisete, em Natal, no Rio Grande do Norte. Hora que você mandar procurar aqui. O meu nome está escrito é flamenguista, não está meu nome de Elisete. Aí está o seu nome cadastrado aqui como flamenguista, viu? Um abraço, querida. Fala, Maria do Rosário.
2: E o Juarez Pedido de Itaguaí, no Rio de Janeiro, também está ouvindo eu de cá, você de lá. Está pedindo para ouvir a música Meu Paraíso com Chico Amado.
0: E
2: Chico
0: Xodó.
2: Amado. E oferece para a Maria Helena, para a Heleninha, para a Laurência, oferece também para a Dona Maria, que é a mãe da Laurência, para a Poliana, Teodora de Sobradinho e também para a equipe do Eu de Cá.
0: Beleza pura, muito obrigado. Meu Paraíso, tem aí Meu Paraíso, Chico Amado e Xodó. Então nós vamos ter que procurar, né? Vamos procurar. Tem mais aqui, Valquíria Messias Teles, dizendo boa noite, amigo Maurício Rabelo, tudo bom? Ô, meu chefe, tudo bom? Você tá enjoado, eu vi uma entrevista sua ali, chique demais, já com os globais tudo lá, né, rapaz? Gostei. Um abraço aqui, então, pra Valquíria Messias Teles, um abraço para o pai lá na Fazenda Riacho Fundo e mandando um abraço para todos nós. Muito obrigado. Tiago, onde é que você quer sentar aqui? Você é que manda na parada aqui, né, rapaz? Nós temos a alegria...
3: Quem manda é você.
0: Ah, tá bem, Deus tá vendo. É o nosso diretor-geral, Tiago Regoto, que anda pelo mundo, por esse Brasil, e lá de Tabatinga até o Rio Grande do Sul. Tudo bom, Tiago?
3: Oiapoque é o Chuí.
0: Oiapoque é o Chuí. Tudo bom? Como é que a vida do diretor-geral é boa?
3: É, tô muito trabalho muito, né?
0: É bom que tem contato com muita gente, toma muitas decisões, procura melhorar, ajudar, né? Mas tá indo super bem, né, Tiago?
3: Muito, a gente tá aí, tá, ainda mais esse ano que a gente celebra.
0: Comemorando os 90 anos de Rádio Nacional, né?
3: É, desde que começou lá no Rio, toda a história da Rádio Nacional.
0: Uhum.
3: Quem tá tendo chance de acompanhar aí os programas que contam a história, né, de todas as emissoras. Então é muito bacana, né? A RBC tem essa, herdou essa grande mãe da comunicação que é a Rádio Nacional.
0: Eu estava ouvindo ali, falando da época de São Paulo, né? Agora tem de novo em São Paulo, mas já teve uma época, eu era criança lá em Minas Gerais, ouvia muito a Rádio Nacional de São Paulo, depois ela passou para o Sistema Globo, mas tinha um dos maiores comunicadores lá, que eu até aprendi muita coisa, eu não sei se eu coloco em prática aqui, que ele era uma fera, Edgar de Souza, deve ter muita coisa dele, foi uma fera do rádio brasileiro. Eu vi você falar em entrevista lá para Cissa Guimarães, não foi? A Cissa?
3: microfone do Sem Censura de ontem.
0: É, Sem Censura de ontem, na Rede Brasil, de na TV Brasil, né?
3: TV Brasil. Ela,
0: falando, você falando sobre o Brasil que era mais interiorano, agora é mais urbano, né? Como é que você está vendo, assim, a Rádio Nacional nos dias de hoje? Ela que já foi precursora de tanta coisa boa nesse Brasil, como é que está ela hoje na sua concepção? Você que é o diretor-geral, Thiago Regula.
3: A Nacional vai acompanhando o país, né? Desde que o rádio começou no Brasil, a Rádio Nacional começou e ela vai crescendo com o Brasil.
0: É.
3: A gente hoje tem aí, né, esse leque de emissoras presentes em FM, AM, ondas curtas. Aonde tem forma de fazer rádio, tem a Rádio Nacional. E a gente tem sempre que acompanhar o tamanho desse país, né?
0: Começou procurando com interpretar. O sentimento do povo, né? As pessoas, o que, que eles estão curtindo hoje, né?
3: É, agora eu vi uma trend sua no Instagram, você falando que você tá novinho lá. Você, a Fatinha. Até o Anderson também, né?
0: O Anderson,
3: tem
0: com certeza.
3: Tem todo mundo lá. É. O pessoal vai no arroba Rádio Nacional.
0: Acho que a ideia é sua aqui lá, viu? Pra você botar uns velhos mais novos aqui, né? Eu gostei.
3: Aí lá você vê o Maurício Cabelo.
0: É, o Maurício Cabelo. O William tá aqui, ele que é o culpado. Só me chama de Maurício Cabelo e até o meu diretor-geral. Ei, Maurício Cabelo! Falei, rapaz, a falta de cabelo aqui é grande.
3: Mas
0: naquela
3: época dos tantos e tantos anos sentou na Rádio Nacional, ali tinha cabelo.
0: É,
3: hoje eu chapei o chapéu.
0: O chapéu cuida de mim, né? Por isso eu não separo do meu chapéu. Pois é, 40 anos atrás eu estava aqui chegando na Rádio Nacional. Primeiro eu fiz um estágio aqui, depois fui para Manaus, fiquei lá quase 3 anos em Manaus, na Rádio Nacional de Manaus. Depois eu voltei para a Rádio Nacional da Amazônia. Estamos aqui até hoje, Amazônia, Brasília. É, bom demais, é uma realização, viu, Thiago?
3: Hoje
0: fico muito agradecido.
3: Nós lá virou a nossa Encontro das Águas.
0: Encontro das Águas,
3: a Rádio,
0: né?
3: Encontro das Águas.
0: E tem ligação com a gente aqui o tempo
3: Sim,
0: todo, né?
3: Sim, com certeza. É. Passa parte da programação nossa lá. E a gente está presente no Amazonas todo, não só em Manaus, que é a Rádio Nacional, Rádio Encontro das Águas. Primeiro ela tinha virado Rádio Cultura do Amazonas.
0: Sim.
3: E aí ela agora, mais recentemente, nos últimos 7 anos, ela virou Rádio Nacional, Rádio Encontro das Águas. E ela tem também uma rede no estado do Amazonas inteiro, passando aí a programação da Rádio Nacional, parte ao CAU, Encontro das Águas.
0: Uhum.
3: E a gente tem aí emissoras, né, em Rio Branco, Acre, né, em toda a região norte.
0: Retransmitindo tem muito. Roraima, Rádio Universitária de Boa Vista. Boa. Faz um piseiro lá no Rio Grande do Norte, em Natal. Tem a rádio do Instituto Federal do Rio Grande do Norte, também retransmite o nosso programa aqui, muita programação da FM, Sim. da AM. Então, nós estamos, graças a Deus, cada dia chegando mais longe. Fora os aplicativos aqui que nos coloca lá no Japão, nos Estados Unidos. Tem aqui, ó, por exemplo, o Edu tá lá na Austrália. Deixa eu ver se eu consigo aqui.
3: Tem áudio do Edu aí?
0: Como é que é? Me ajuda aqui.
3: Tá, tem que carregar de novo aí.
0: É, será o que, que é que tá acontecendo? Você é que aqui... me ajuda aí, Maurício Cabelo. Perdeu os cabelos e perdeu a capacidade de achar essas tecnologias aí. É o Edu, lá do Canadá... Não, da Austrália, trabalhando. E lá é de dia, meio-dia. Agora, lá são... É aqui, 9h14 da noite. Cadê o Edu? Tá aqui, ó. O Edu, cadê você, rapaz? Manda aí, sempre participa muito, fazendo um trabalho lá, o sol rachando de quente lá, e ele curtindo, grava o som da Rádio Nacional lá na Austrália, lá em Sydney, na Austrália. É um mineiro que gosta muito do Brasil, da Rádio Nacional.
3: Edu, manda de novo mensagem que não chegou aqui.
0: Não chegou, né?
3: Edu, eu peço aquele pessoal que ouve a gente pelas ondas curtas também.
0: É, demais. Tem muita gente na Guiana Inglesa, na Francesa, lá no Suriname. Tem muita gente nos Estados Unidos também que escuta, né?
3: Tem.
0: Bom demais.
3: Quem estiver ouvindo pela Amazônia, pela ondas curtas, manda mensagem pra gente aqui.
0: Pois é, e o telefone da Amazônia é a Fatinha, depois você podia achar ela aí pra nós, o nosso WhatsApp. E como é que vai ser sábado? Sábado vai ser um dia especial, comemorando os 90 anos, né?
3: É, pra todo mundo ao vivo, participando, fazendo a Rádio Nacional com todo o elenco, toda a pompa e circunstância.
0: É, exato.
3: A gente celebra a rádio como? Fazendo rádio.
0: Exatamente.
3: E aí tem muita coisa acontecendo ao longo do ano ainda, a gente teve uma abertura no Rio em maio, com o encontro da nossa rede. Temos ainda até dezembro muitas coisas para comemorar. Hoje a gente teve aí o lançamento do samba, né, que conta a história da Rádio Nacional. Você já ouviu?
0: Não, ainda não vi, não.
3: Vamos botar pra gente ouvir aqui. Bom, o samba.
0: Você tem. Ele vai. Aqui assim. Tem aí? Não tem aqui, não, né? É que assim, né? Deve ser aí. Bota no maisinho aqui. Aí, você. Você sabe tudo, né, rapaz? Nós estamos aqui recebendo o nosso diretor geral aqui da EBC. Um dia que você tem que trazer a nossa presidente também, Antônia Pellegrino, né? Ela é jovem e muito dedicada aqui para fazer a nossa emissora grande, graças a Deus, né? Esse rapaz aqui é um menino de gente boa, né, rapaz?
3: Olha o samba aí.
0: É, o samba é quem é que canta e homenagem.
3: Alô, Brasil, da Estácio de Sá.
0: Ah, Estácio de Sá.
3: Vamos ver se você conhece o pessoal aí. Vamos ouvir aqui ao vivo o samba. Alô, alô, Brasil, 90 anos da Rádio Nacional.
0: Estácio de Sá, no som da Nacional, para todo o nosso Brasil, 90 anos. Toca para nós, ainda tá. Ué, tem alguma coisa errada aqui, tá que tá carregando. Girando, girando, girando, né? Mas vai. É.
3: A internet está devagar aqui.
0: É. Não, tem dia que ela está meio devagar, mas uma hora a gente acerta. É porque, às vezes, é porque é grande. Não, não é, não. É não, né? Ah, nesse momento. Ah, rapaz, não vai dar certo. Era que. Hã? Como é que é? Esse outro, mas esse outro aqui tem conexão aí também? Tem?
4: Não, esse tem, não. Esse não.
0: Ah, pois é, não tem.
3: Olha, está demorando a carregar.
0: Botar o F5 aqui, será? Homem, vamos lá, rapaz, vem em mim que eu tô facinho, facinho. Aqui, rapaz, tá girando. São 21 horas e 17, é o programa Eu de Cá, Você de Lá, abraçando a usa. Ah, a internet aqui tá ruim aqui embaixo. Aqui. E nós vamos tentar aqui para ver se as coisas funcionam bem. Aqui tá girando, né? Mandar um abraço lá para a Fazenda Riacho Fundo. É, quem tá mandando é Valquíria Messias Teles. Valquíria Messias Teles, lá em Tocantins. Muito obrigado, muito obrigado. Tem também aqui do Piauí, Terra Querida. Olá, boa noite. Aqui é Tani Carla, do Tabuleiro Grande, município de Júlio Borges, no estado do Piauí. Quero pedir uma música do Guilherme Silva com a participação do Thiago Jonathan. Gostaria de pedir também uma oração pela minha saúde, também um alô para toda a minha família. Muito obrigado, Tani Carla do Tabuleiro, município Tabuleiro Grande, município de Júlio Borges,

0: no estado do Piauí. Muito obrigado. Ela pediu o Guilherme Silva e o Thiago Jonathan. Aqui. Rádio Nacional. Agora sim, Rádio Nacional lança Estácio de Sá celebrando 90 anos, né? Opa, solta o som aí. Opa, som pra nós aí. Vamos lá. 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
0: O trem tá parando aqui. Tá parando. É a internet que não. Esse aqui tá indo. Vamos nesse aí. A gente demora, mas a gente acerta, né, rapaz? Agora vai.
2: A internet agora... não ajudou, mas agora vai.
0: É, Rádio Nacional, 90 anos, Estácio de Sá. Aqui, Thiago Regoto. Agora não tá indo também, não, é? Você é um menino bom, rapaz. É, não tá péssimo, né? Não, mas nunca teve ruim assim, não. Acho que foi você que benzeu isso aqui, viu, rapaz? Que nunca foi assim tão problemático assim, não. Vai dar certo. A gente coloca ele aqui, ó.
3: Igual
0: os antigos. É, exato. Quando tem cão, caça com gato, né? São 21 aí, 19. Opa! Rádio Nacional, Estácio de Sá, 90 anos. Barulho tem muito aí. Rádio Nacional. Muito bem.
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0: Bom, são 21 e 22, vezes quando dá uma paradinha aqui que a internet não tá ajudando bem, mas a gente vai devagarinho. Quem é o filho de Maria Homem, hein, Thiago? Não pode revelar, né? Filho de Maria Homem, segura! Vamos lá! Bom,
1: Agora até está muito ruim.
0: Não, mas aí, mas é a primeira vez, ó, não é, não é assim, não é assim
1: Pô,
0: não,
1: a internet
0: entendeu?
1: está muito ruim aqui,
0: É,
1: né?
0: mas, ó, e sábado vai ser o dia inteiro de festa, Thiago, vai,
1: Vai ser o
0: certo?
1: dia inteiro de
0: Dia
1: festa.
0: inteiro,
1: A
0: né?
1: gente vai estar comemorando.
0: Em rede, né? Rio de Janeiro, São Paulo,
1: Todo mundo.
0: Pernambuco, né? E à noite nós vamos estar aqui também, não eu de cá, você de lá, né, Fatinha? Ao vivo e a cores. Mas...
1: Ó, vou te botar aqui.
0: Voltou aqui, ó. Quero ver se o ouvinte vai descobrir aqui um segredo.

0: coisa boa!
1: Ah, já foi eternizado no samba, viu?
0: Não, agora eu faço parte dessa história, né? Eu quero ver se eu não faço. Estou aqui dentro da música, em homenagem à Rádio Nacional 90 anos, a Estácio de Sá cantando, os comunicadores do Brasil, inclusive o filho do Ferrugem está aqui também, né? O Cabelo, né, rapaz?
1: Maurício Cabelo também está aí.
0: Aqui, graças a Deus.
1: Dona Gasparina.
0: E aí, exatamente. Você está ligado, hein, rapaz?
1: Você acha que eu sou teu ouvinte? Eu te acompanho, Maurício Cabelo.
0: Eu já vi que você fez uma surpresa de vez em quando, em ondas curtas, né?
1: Vou testando aonde tem Rádio Nacional, vou tentando ouvir.
0: Tentando ouvir, ver como é que tá chegando o trabalho, né? Graças a Deus, que coisa boa. Obrigado aí por ter lembrado o nosso nome, viu, Tiago?
1: Nada, parabéns a você, a todo mundo, Fatinha, Anderson, todo mundo que faz a Rádio Nacional. A gente tem aí 90 anos de história. Aqui Brasília continuou e melhorou essa história, mas aí na Amazônia, o Brasil inteiro, a gente tem que celebrar essa rádio que é muito importante.
0: Com certeza. Bom demais. E melhor vai ser no próximo sábado. Todo mundo convidado, né, Fatinha? Nós vamos estar ao vivo e a cores aqui, num clima de festa, com muitos entrevistados o dia inteiro. E essa música vai estar tocando sempre aí, a parceria da Estácio de Sá com a Rádio Nacional nesses 90 anos. Né, Tiago?
1: É isso aí, Maurício. Um abraço para todo mundo. Prazer estar com vocês aqui no Eu de Cá, Você de Lá.
0: Beleza pura. Obrigado, viu? Obrigado. Esse é o Tiago Rego. Traz a presidente aí uma hora que você tiver tempo. Tá bom? Tranquilo. Obrigado. Agora são 21h26 no Eu de Cá, Você de Lá.

Essa é boa demais da conta, é Tonico e Tinoco, que já cantou tantas e tantas vezes na Rádio Nacional de São Paulo, na Rádio Nacional de Brasília, da Amazônia, em todas as emissoras do Grupo EBC. Segura!

0: dona Gasparina Rabelo, aí no município de Formoso do Araguaia, no estado do Tocantins. Um beijo para a senhora, minha mãe. Que saudade, eu falei com ela há muito tempo. A Marlene, minha irmã, um beijinho para você, Marlene, aí, Formoso do Araguaia.
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0: Se eu sou bom ou ruim pra dançar, a culpa é da minha mãe, viu? Ela que me ensinou. Ela ensinou os filhos todos, né? Eu que ensinei pra... Não, ela me ensinou. E eu e minha, a Maria Helena, minha irmã, a gente aprendeu juntos. Depois eu ensinei pra Marlene. Foi eu que pisei muito no pé dela. Ela não deu, né? E ela ficou uma fera pra dançar. E eu vou levando aqui pro gasto, né? Vamos lá! São 21 horas e 28 minutos. Eu ouvi essa música muito lá na roça, na beira da tuia, Tonico e Tinoco. Meu amigo, nós temos que ir pro intervalo, mas é já já. Tem aqui Edson Zavascki falando conosco. Alô, Edson, boa noite!
2: Isso, cabelo, rapaz. Boa noite. Um alusão aí pra todo mundo aí do Eu de Lá e você de cá, sim. Galera aí do estúdio. Aqui é o Galeta aqui da Goiânia Inglesa, aqui do Garipo do Tuquari. Bota com o Padre Batista aí pra cantar pra nós, moço, nessa cidade.
0: Nesta cidade.
2: Aí a gente lembra no tempo que entrou no ônibus transbrasiliano e caiu aí nesse mundão de meu Deus.
0: Aí.
2: Abraço.
0: Garimpo do Tuquari. Vou repetir. Seu áudio aqui ficou bom demais. Você me chama de Maurício assim mesmo. É amigo. Opa!
2: Cabelo, rapaz. Boa noite. Um alusão aí pra todo mundo aí do Eu de Lá e você de cá, galera aí do estúdio. Aqui é o Galeta aqui da Goiânia Inglesa. Aqui do Garipo do Tuquari. Bota com o Padre Batista aí pra cantar pra nós, moço, nessa cidade.
0: Homem! Nesta
2: aí a
0: cidade,
2: gente lembra tempo
0: quando
2: que
0: eu cheguei.
2: No ônibus transbrasiliano e caiu aí nesse mundão de meu Deus.
0: Nossa Senhora.
2: Um abraço.
0: Valeu, muito obrigado, amigão Galeto aí na
3: assim
0: Guiana.
3: Mesmo, né?
0: Tenha
3: então,
0: calma.
3: Fala
0: até eu tô misturando
3: aí, meu amigo galego aí.
0: Quieta, rapaz. Então, muito obrigado, Galeto aí na Guiana Inglesa, no Garimpo Tuquari, pedindo o Amado Batista. Já, já.
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Junito aqui, Nada Seu Pra Me Lembrar. E a Elisete pediu Dose Dupla, não é? Ela pediu, tá me traindo, né? Pablo do Arrocha. Manda, meu amigo Anderson Vareta, 21h39. Na sequência, Chico Amado e Xodó, meu pai.

FM, agora 21 horas, mais 42 minutos. Já, Chico, eu só mandei uma luzinha aqui para Fátima, aliás, é para Eva Ribeiro. Eva Ribeiro, ela está nos ouvindo lá em São Félix do Coribe, Bahia, dizendo boa noite, amigo Maurício Rabelo, gosto demais do seu programa, é fantástico, né? Que coisa boa! Olha, roda uma música do Mato Grosso e Matias, Lado a Lado, é o nome da moda. Quero oferecer para você, obrigado, para Fatinha, para o Celso, para o Anderson, para todos do Eu de Cá, Você de Lá, manda para o amigo Léo Gin de Pádua, para Maria Denis, também tem aqui o amigão Raimundo Neto, na Bahia, São Félix do

Coribe Bahia, para Ellen Couto também, para todos da Rádio Nacional. Muito obrigado. Roda para nós aí, beleza. Nós vamos tocar o Mato Grosso e Matias lado a lado já já, porque agora é Chico Amado e Xodó cantando Moda Bonita. Quem pediu, Fátima? Meu Paraíso do Chico Amado e Xodó. Foi o Juarez? Juarez pedido, Itaguaí, Rio de Janeiro. Alô, Juarez! Meu Paraíso, Chico Amado e Xodó.

0: Pois é, gente, agora 20 horas e 48 minutos, eu de cá, você de lá. Vamos atender o povo do Brasil. 74 é no estado da Bahia. Boa noite, Maurício Rabelo. Manda um alô pro meu irmão Ricardinho, em São Gotardo, Minas Gerais. Para o meu filho Guilherme, aqui é Tião. Estamos todos ligados aqui em Aroeira de Lapão, Bahia. Alô, alô, Tião, aí em Aroeira do Lapão, Bahia. Um grande abraço, um abração para o seu irmão Ricardinho, em São Gotardo, do Minas Gerais, e o filho Guilherme também. Obrigado, Tião. Um abraço grande, viu? Tem mais aqui, minha querida amiga Eva Ribeiro de Goiás também. Obrigado, Eva Ribeiro. Um abraço grande, muito obrigado. Ela cumprimentando a todos, né? A todos que estão na escuta, e pediu a música Lado a Lado, do Mato Grosso e Matias. Obrigado, Eva Ribeiro. Um abraço grande. Tem mais aqui, Benedita, dizendo boa noite. Boa noite, Maurício. A internet que está ruim, fica só auxiliando. Eu estou oscilando. Eu estou curtindo aqui, quilômetro 147, Norte Uruará, no Pará, na Transamazônica, pelo aplicativo. Amigo Rod, uma música aí do André Andrade, Cama Fria, que eu gosto muito. E quero oferecer para todos os ouvintes que estão conectados nesse maravilhoso programa. Manda para todos da sua fã Benedita. Maurício Rabelo, parabéns para todos que fazem parte dessa emissora querida, que eu cresci ouvindo, sempre ouvindo. Tive o privilégio de conhecer vocês através do calendário da Rádio Nacional. É a Benedita, lá do quilômetro 147 Norte, em Uruará, na Transamazônica, no Pará, pedindo André Andrade, Cama Fria. Muito obrigado, muito obrigado. Tem mais aqui, Gilvan Mendes, dizendo boa noite. Boa noite, Maurício. Toca uma moda bonita do Joilson Santos, Cochilo. Essa é boa, viu? Oferecendo para todos que estão na escuta, para os ouvintes do Eu de Cá, o amigo Gilvan Mendes, Feira de Santana, Bahia. Obrigado, Gilvan Mendes, Feira de Santana, Bahia, pedindo a música do Joilson Santos, Cochilo, né? Beleza pura. Tem mais falando conosco. José Lourenço. Alô, Zé Lourenço. Boa noite.
1: Boa noite, meu amigo Maurício Rabelo, rapaz. Aí, o Zé Lourenço aí, entrando no ar, né? Ô, Maurício. Por favor, se der. Roda a música aí do o Milionário do Quarto. Essa música
0: é Quarto da música.
1: Que é o da Rádio Lagedo FM. Rádio Rancho. Eu, puta, o João Jesus e todos os seus ouvintes que estão sintonizados aí na Rádio Nacional do Brasil. Eu estou curtindo pela Rancho FM de Lagedo.
0: Rancho FM de Lagedo. Bem bom demais. Gostei, né? Zé, obrigado, obrigado. José Lourenço, o Rádio FM de Lagedo. É o Josinaldo Matias, que é o diretor-presidente, e está com a honra de retransmitir o Eu de Cá, você de lá, da Rádio Nacional. Obrigado, José Zinaldo Matias, diretor-presidente da Rádio M de Lagedo. Muito obrigado. Obrigado, José Zinaldo Matias. Muito obrigado, Zé Lourenço. Dindo Milionário, Quarto Triste. Muito obrigado, muito obrigado. Tem mais outra aqui, Sebastião Lima, falando com meu amigo Nego Lima. Alô, meu amigo Nego Lima, boa noite.
2: Rabelo, rapaz, boa noite.
0: Boa noite.
2: Eu tô muito feliz hoje, Olinda tá bem melhor.

0: E ao meu amigão Nego Lima, Araguaína, no tocando de perto, na sua eterna companheira Dona Olinda Lima. E para ela, que Deus a proteja, dê saúde, são plena aí, que ela não nos seus braços, viu, Lima? Que ela caia nos braços, que ela faz há 56 anos. Né? Grande abraço. Meu amigo, muito obrigado, Terci falando conosco, Terci, boa noite, é, pra ela sempre cair só nos braços dele, que ela não caia pra se machucar, é isso, obrigado, bem explicado, tem alguém, a Terci dizendo que encontrou no Facebook, ou que não tem, acho que, não sei o que que é, eu não sei, é eu mesmo, mas é, dá tudo certo, mas tá bom demais, só que demora a abrir, né, rapaz? Tudo certo, bom demais, obrigado, Terci, do Amazonas, muito obrigado. Tem mais aqui, Minas Gerais, boa noite. Boa noite.
1: Boa noite, Maurício. Aqui é o Padre Walter, lá da Capelinha. Agora mesmo estava celebrando lá na grande cidade do Goiá, em Coromandel. Passa uma música aí para nós do Goiá. Pode ser Saudade da Minha Terra, Aurora do Mundo. Grande abraço, grande beijo, hein?
0: Então tá. Mas esse é meu amigo tocador de sanfona.
1: Tamo junto. Grande abraço.
0: Obrigado, Padre. Rapaz, tem um telefone aqui que... Liga só para bloquear aqui, vai. Obrigado. É, nossa, mas que alegria. Vou botar o senhor para falar de novo aqui, porque eu fiquei emocionado, viu? Tem quanto tempo que quando eu encontrei com o senhor, meu pai estava forte, firme, gostava muito da visita do senhor na casa dele. O senhor tocando uma sanfona bonita, é, cantando para nós lá, um tempo bom demais. Padre Walter, fala.
1: Boa noite, Maurício Rabelo, aqui é o Padre Guarda, Capelinha, agora mesmo estava celebrando lá na grande cidade do Goiá, em Coromandel. Passa uma música aí para nós do Goiá.
0: Já está no ponto aí, espera aqui, eu tenho uma ligação aqui que está atrapalhando, Padre Walter.
1: Ah, pode ser Saudade da Minha Terra, Aurora do Mundo. Grande abraço, grande beijo, hein?
0: Opa. Tamo junto, grande abraço. Obrigado, obrigado, um abraço à sua bênção, Padre Walter. Ele deve estar em Minas Gerais, ele atende, né? É Monte Carmelo, Patos de Minas, Capelinha do Chumbo, a minha Capelinha do Chumbo. Ele ia muito lá na casa da minha mãe, meu pai também ia muito, lá na casa paroquial. E ele também, onde ele residia, né? Um abraço, Padre Walter. A música do senhor é essa aí, cantando uma música do saudoso poeta Gerson Coutinho da Silva, Goiá. Toca pra nós, Anderson, pro Padre Walter, lá em Minas Gerais. É pro senhor. Minha mãe tá ouvindo lá em Formoso do Araguaia. Tenho certeza que ela tá abraçando o senhor também.

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0: Hoje é gente boa, 22:06, eu de cá, você de lá, Romualdo, fala comigo, Romualdo, boa noite.
1: Boa noite, Maurício Rabelo. Maurício Rabelo, se der tempo aí, você roda pra mim aí, com o Leão e não, lá, Roma, Goiânia, viu? Quero conhecer especialmente pra Goiânia. O Roberto, meu filho da Brasília, Goiás, vai pra você, pro César, pra Patinha, para todos os ouvintes do Grupão do Amanhecer, viu?
0: Falou.
1: E vai pro Celção também.
0: Obrigado, obrigado, amigão Romualdo. Um grande abraço, pedindo Leandro e Leonardo rumo a Goiânia. Obrigado, obrigado, Romualdo. Tem mais aqui lá do estado do Pará. Opa, boa noite. Vou ver quem é que tá falando. É Noemi Seara. Alô, Noemi, boa noite.
2: Boa noite, estou ouvindo a Rádio Nacional da Amazônia.
0: Tudo bom, Noemi?
2: Está completando 90 anos.
0: É, exatamente.
2: Passei muito tempo sem assistir. Opa. Rádio Nacional da Amazônia.
0: É, você
2: tá. Mas hoje,
0: você tá no Pará.
2: Quero pedir que vocês mandem um alô para mim, no Emissários do Estado. Vou estar completando 49 anos amanhã, dia 10 de setembro.
0: Puxa, que legal.
2: Gosto muito do seu programa, Maurício Rabelo. Eu assistia seu programa quando eu tinha uns 14 anos. E fui embora para Belém. Me casei. Tive duas filhas.
0: Olha que legal.
2: E agora eu retornei de volta para o vicinal de Esquelias.
0: Vicinal Chico
2: município Dias. De Pacajá. Estou aqui na vicinal de Esquelias ouvindo o seu programa. Admiro muito o seu programa.
0: Que legal, obrigado.
2: Boa noite, beijo, uma abraço.
0: Paz, tranquila. Obrigado, obrigado, Noemi Seara. Que voz boa. Transmite paz, harmonia, né? Falando tão bem da Rádio Nacional. Muito obrigado. Olha, espero que você não nos abandone, viu? Que agora, depois que você reencontrou a Rádio Nacional, você continue nos prestigiando, mandando mensagem, ouvindo, viu? Direto aí da Vicinal Chico Elias, em Pacajá, no Pará.

0: Fica aí perto do Morro da Velha, né? Ladeira da Velha, é um lugar bonito, né? Uma saudade aí de Pacajá no Pará, vicinal Chico Elias, Noemi Seara dos Santos, né? Parabéns, canta os parabéns para ela, meu amigo Anderson. Ô Anderson, cante os parabéns aí, amanhã o aniversário dela, 10, amanhã dia 10, 49 anos, parabéns, Noemi Seara dos Santos, que Deus ilumine os seus caminhos todos os dias, e muito feliz. Tem aqui Vitória Ferrer, né? Nessa é Ferreira, né? Alô, Vitória Ferreira, deixa eu ver se eu consigo achar aqui. É, não estou conseguindo abrir. Ô, Vitória, cadê você? Mas vai dar certo, quer ver? Nesse momento aqui, eu tenho certeza. Vitória Ferreira dizendo boa noite. Belo manda um alusão para os ouvintes do Eu de Cá, Você de Lá. Zé Lopes e a Laurina, na Fazenda Mangaba, no município de Centenário, no Tocantins. Quero também mandar um alô para o meu afilhado Adalto, na Fazenda Mundo Novo, município de Alto Paranaíba, no estado do Maranhão. Quero ouvir uma música do José Ribeiro, A Beleza da Rosa. Linda música, pediu muito bem, viu? Obrigado, Vitória Ferreira. Cumprimentando a todos, especialmente ao Zé Lopes e a Laurina, na Fazenda Mangaba, município de Centenário do Tocantins, para o afilhado Adalto, na Fazenda Mundo Novo, município de Alto Paranaíba, no estado do Maranhão, e a música do Zé Ribeiro, A Beleza da Rosa. Bom, obrigado, Vitória, um grande abraço. Tem aqui, lá do estado de São Paulo, Paulo Donizete, deve ser Vic, né? Vec. Alô, Paulo Donizete, Vec, tudo bom? Boa noite, você está no estado de São Paulo. A hora que você quiser mandar uma mensagem de áudio aí, a gente coloca no ar na hora, viu? Só não podemos falar, porque está no período pré-eleitoral, né? O período de defesa. Por isso que a gente não pode colocar o telefone no ar direto. Mande uma mensagem de áudio ou por escrito que a gente divulga aqui na hora, tá bom? Fala de qual a cidade que você está falando aí de São Paulo, viu, Paulo? Tem mais outra aqui, é lá no estado do Maranhão. Mandar um abraço pedindo a música do Roberto Carlos, pode ser qualquer uma. Alguém lá do estado do Maranhão não deu, não colocou o nome. Tá bom, tá certo, né? Tem aqui Leinda dos Santos. Alô, Leinda, boa noite.
1: Ei, boa noite. Aquela ainda tá fazendo a São Domingo.
0: Opa.
1: Maria de socorro da manhã.
0: Aham.
1: Me devolva esse aro pra enviar pra ela.
0: Vou devolver agora. Leinda dos Santos, né? Está cumprimentando a filha Maria do Socorro, que vai fazer aniversário. Daqui a pouquinho, daqui uma hora e pouco, ela já estará de aniversário, né? Parabéns, parabéns. Socorro, dia 10 de setembro é o seu dia. Muitos anos de sua mamãe, a dona Leinda dos Santos, lhe deseja tudo de bom. Da Zona Nacional de Cabo. Recebo o abraço do Maurício Rabelo também. Anderson Santinha, boa noite. Parabéns, parabéns, Maria do Socorro. Obrigado, Leinda dos Santos, né? E ela tá mandando o áudio aqui para o dela chegar, mas ainda não chegou. Já já eu coloco, né? Vitória Ferrer. Vitória Ferrer, não é Ferreira, não. É Ferrer. Vitória Ferrer. Abraço para ela que está nesse momento, né? Lá na região de Tocantins, de Centenário. Obrigado, Vitória Ferrer. Eu errei aqui, você me desculpe. Vitória Ferrer, cumprimentando o Zé Lopes e a Laurinha. Fazenda Mangaba, no município de Centenário, no Tocantins, e o afilhado Adalto, na Fazenda Mundo Novo, em Alto Paranhão, pedindo a música do Zé Ribeiro, A Beleza da Rosa. Obrigado, Vitória Ferrer, um grande abraço. Tem mais aqui, minha amiga Luziane Xavier mandou uma mensagem. Ah, ela disse que é para o madrugada. Eu achei que era ela falando, né? Deixa eu ver aqui.
2: Querida jornalista,

0: tudo bem.
1: Para Madrugada Nacional. Tá ótimo, então, tá garantido. Bom demais. Olha, tem aqui 14, é lá. Ah, agora sim. É o Paulo Vecchi, né? Alô, Paulo, cadê você, rapaz? Fala comigo. Boa noite.
2: Boa noite, meu amigo. É de Alta Floresta, Mato Grosso. Você de lá, eu de cá. Parabenizando também a Dona Amália, que lá de Mato Grosso do Sul, Dourados, Mato Grosso do Sul. Depois se for atendido aí.
1: Na hora. Beleza, ele tá. Dona Amália. Então vou repetir o áudio seu aqui para você ouvir em alto bom som, em Alta Floresta, Mato Grosso, cumprimentando a Dona Amália lá em Dourados, no Mato Grosso do Sul. Fala com a gente aí, é o Paulo Vecchi.
2: Boa noite, meu amigo, é de Alta Floresta, Mato Grosso.
1: Sim.
2: Você está parabenizando a Amália lá do Sul, Dourados, Mato Grosso do Sul.
1: Sim.
2: Deus abençoe se for atendido aí. Não,
1: já, amigo. Já tá atendido. Obrigado, Paulo Vecchi, Alta Floresta, no estado de Mato Grosso. Cumpre a Dona Amália Leitos do Mato. Muito obrigado, Paulo. Obrigado, Amália, em Mato Grosso do Sul. E o Paulo em Alta Floresta, no estado de Mato Grosso. Mundo. E minha querida amiga, é a Noemi Seara, lá do Pará, ela que está lá na vicinal Chico Elias, em Pacajá, no Pará, está agradecendo. Eu é que agradeço, Noemi Seara, muito obrigado, Maria do Rosário.
3: Vamos ouvir aqui a mensagem do Sebastião, lá de Guaynambi,
1: Guarambi, Bahia.
4: Recuperando uma cirurgia aqui. Peraí.
1: Opa, pois não, pode falar. Enquanto aí, não fala, eu vou botar outra aqui.
3: Agora vai.
1: Opa!
4: Tô me recuperando uma cirurgia aqui, Maurício Sabel, que eu fiz, para tô ouvindo na Rádio Nacional.
1: Opa! Que coisa, como é o nome dele?
3: Sebastião, que é o Tião lá de Guanambi, Bahia.
1: Guanambi, Bahia, muito obrigado, Sebastião, um abraço grande. O Gleibe Oliveira está dizendo, tem uma música do René e Adriano, beleza, né? Eu quero ver qual é a música do René e Adriano. René e Adriano, Cerveja e Viola, Atitude, será que é Atitude? Essa Atitude ficou boa na época demais, do Adalberto e Adriano, né? E agora é com René e Adriano. Alô, Gleibe Oliveira! Um abraço grande, Gleibe Oliveira! Vai, vamos tocar ela já.
5: Olha nos meus olhos.
1: Linda demais. Patinha, pode falar já, nós vamos tocar ela todinha aqui, viu? Pode falar, Maria do Rosário.
3: Vamos ver, Eurípides.
1: Aham. Oi, Eurípides.
6: Boa noite, Maurício Rabelo. Eu de Caio, você de lá. É Eurípides, da mulher gaúcha.
1: É uma mulher gaúcha.
6: Como está Brasília?
1: Eu tô aqui,
6: Maurício,
1: tem muita mulher gaúcha, rapaz.
6: Uma mulher gaúcha.
1: É mulher gaúcha, né?
6: Cidade de Canela, Rio Grande do Sul.
1: Você tem que ser de Canela,
6: Gramado, Rio Grande do Sul.
1: Ah!
6: Como está Brasília?
1: Trem aqui tá bom, rapaz.
6: Eu sou Eurípides, de 40 anos de idade.
1: Aham.
6: Moro no Colonial Sul.
1: Colonial Sul, Goiânia.
6: Quero conhecer mulher de Tocantins,
1: da Bahia,
6: de 28 anos de idade, a mulher, 28. Até os 60 anos,
1: tá no estado de
6: Tocantins,
1: carne,
6: outra região, né? Mato Grosso, e do Rio Grande do Sul eu quero gaúcha de 30 anos de idade,
1: 30 anos.
6: Até os 60.
1: Bom demais.
6: Mulher gaúcha dos olhos verdes, azul, preto, e que vier. Deus abençoa, né,
1: amém,
6: Maurício?
1: Amém, com certeza. Você tá certo, viu, Eurípides?
6: Maurício, eu tô com uma dificuldade aqui, me dá uma explicação se você... Sim. A mensagem chegou aí.
1: Chegou. Chegou aí.
6: Já tá chegando aí já em Brasília?
1: Tá chegando.
6: Você aí,
1: já chegou aqui na mão, o Brasil já tá te ouvindo.
6: A Juliana Maia no aplicativo.
1: Sim.
6: Que é a rede social, né? Eu tô conseguindo... Tá, achar, né? Aquela bolinha de Araguaína, Tocantins.
1: A bolinha de Araguaína?
6: Que é FM, né? E Brasília é AM.
1: Aham.
6: Aí tinha duas bolinhas.
1: A de
6: Brasília é FM.
1: É AM. AM.
6: AM. Aí eu pegar, dava certo aqui, não tá nacional. Agora não.
1: Achou? É porque mudou o jeito lá. Não tô achando mais.

0: É, mudou o
1: Tu não
0: jeito
1: sei
0: lá
1: mexer com esse
0: mesmo no
1: negócio
0: site.
1: de internet direito.
0: Tá
1: Alguma
0: não,
1: coisa que eu
0: né?
1: acerto aqui.
0: Vai acertar. Deixa eu
1: Eu
0: ver.
1: fico perguntando
0: Eu sou bom
1: alguém em
0: nesse, eu
1: casa
0: sou
1: pra me
0: muito
1: ajudar aí.
0: bom. Bom pra. Como diz
1: 062
0: meu irmão, bom pra sabão.
2: 98
1: O telefone dele é 43 34 100. 062, telefone fixo,
0: Fixo.
1: 35 37 11 09. Abençoa, Senhor, cada um de nós nessa
0: Amém. Amém.
1: que mora em Brasília, de qualquer estado.
0: Minha Sul Brasil.
1: Território brasileiro, mas muitos lugares não é lugar de a gente morar, não. Muitos lugares
0: Não,
1: perigosos,
0: não fala assim,
1: Maurício.
0: não, sou. É. Mas assim mesmo, né? Mas Deus ajudando, as coisas vão melhorar.
2: São Paulo e Rio.
0: É.
1: Eu não gosto de falar nem de São Paulo, esse lugar assim pra lá. São Paulo, eu tenho medo de ir pra São Paulo, Rio de Janeiro. Nunca fui, nem quero ir.
0: Quer não?
1: Diz que é perigoso demais pra
0: Tá
1: morar em São
0: bem,
1: Paulo, Rio de
0: tá bom
1: Janeiro.
0: em Goiânia, né?
1: Eu sou mais do Rio Grande do Sul, assim.
0: Ah, por isso você tá querendo
1: Porque eu
0: namorar
1: arrumo uma mulher
0: gaúcha,
1: gaúcha, minha preferência é uma
0: né?
1: mulher gaúcha, né?
0: É. É gaúcha.
1: Se eu arrumar uma mulher gaúcha,
0: Olho
1: eu
0: verde,
1: tô
0: olho
1: harmonizado.
0: azul, olho preto.
1: E se eu não arrumar também, tô arrumado do mesmo jeito.
0: Tá
1: Eu posso
0: bom,
1: arrumar
0: é.
1: de outro lugar
0: De
1: mesmo,
0: outro lugar,
1: de outro
0: né?
1: estado mesmo.
0: Tá bom. Tá joia.
1: É, eu queria ouvir uma música com a Nilton Melo, Montanha.
0: Montanha?
1: Mas, Sabelo, você
0: Ah.
1: conheceu na época de Maurício, na época de Anilton Melo? Você conheceu na época que ele fazia muito sucesso? E faz até
0: Hamilton
1: hoje, né?
0: Lelo. Hamilton Lelo.
1: Ele é cantor apaixonado, né?
0: É, o
1: Anilton
0: cantor
1: Melo. Eu
0: apaixonado.
1: queria ouvir uma música com ele.
0: Você vai ouvir.
1: Anilton Melo. Montanha.
0: A montanha maior do
1: Passa pra mim ouvir.
0: mundo. Passo.
1: Não sei se eu vou achar aqui na rádio.
0: Ué, mas então tem jeito de você ouvir, não, hein? Você tem que achar, né? A montanha maior do mundo.
2: Não, é Eurípides.
0: Lá de Goiânia. É, vou repetir o telefone dele aqui. Ele tá com
2: Montanha.
0: muita vontade de arranjar uma mulher, né? Ele não é bobo, não.
2: Gaúcha, ele quer
0: Ele tá
2: gaúcha.
0: muito. Não, mas já quer tocantinense também, para Mato
2: Ah, é?
0: Grossense. Pode ser do olho preto, do olho azul, do olho verde. É, quer uma mulher boa e bonita, carinhosa, né?
2: Depois
0: Que
2: nós
0: faz o homem gemer
2: temos
0: sem
2: que
0: sentir
2: sentir
0: dor.
2: dor.
0: Bom demais. Hamilton Lelo é o nome da música que ele pediu. O cantor. O
2: Montanha.
0: telefone dele é 62, o DDD. Homem, o Anderson. Deixa eu ver se eu coloco no ar aqui um
2: Agora.
0: pedacinho da música dele lá. É a montanha maior do mundo, né? Um pedacinho só. É o número do telefone do Eurípides é 62, o DDD, depois 3537.

3537-1109. 3537-1109. Já gosta muito essa aqui, ó. Quer ver? Escuta. Ô, trem! Alô, Eurípio! A mulher gaúcha, né, grossense? Olha a moda aí, caboclo, com a montanha, Hamilton Lelo.

0: notícia.
1: Aô, Eurípides em Goiânia. A moda é boa toda, né, rapaz? Você tem toda a razão. Agora vamos atender o Gleibe Oliveira, um moço apaixonado lá da cidade de Caiapônia. Ele pediu René e Adriano, Atitude, mete moda. 22h24.

0: É.
1: Nossa, né?
2: Eu tô aqui há
1: Um pai
2: 35
1: jovenzinho bem
2: anos,
1: assim,
2: quase
1: sim,
2: 40 anos,
1: fedor, mal
2: e
1: de
2: não tenho o
1: marido
2: que
1: como ele é
2: reclamar
1: um
2: de São Paulo, não,
0: rico,
2: Maurício.
0: coisa
2: Valeu,
0: boa.
2: meu amigo. Abraço, até amanhã. Fala com o rapaz
1: O
2: pra vir pra
1: telefone
2: São
1: dele é
2: Paulo.
1: 62, o
2: Não
1: dele.
2: faz medo, não.
0: Tá bom, Zé Lourenço. Ele tá escutando.

Lá em Goiânia, né? O homem que tá querendo arranjar uma mulher gaúcha, tranquilo, Eurípides. Pois é, eu já fui muitas vezes em São Paulo e fui muito, muito bem recebido aí também. Foi muito bom, né? Tenho muita saudade daí, inclusive. Olha, obrigado, Zé Lourenço, em São Paulo. Tem mais aqui, 68 é de Plácido de Castro, no Acre. É o Manuel de Plácido de Castro dizendo: Maurício Rabelo, quero conhecer mulheres de 20 a 40 anos. Doido para arranjar uma mulher bonita para esquentar o seu coração, né? É o Manuel de Plácido de Castro, no Acre. Muito obrigado, muito obrigado. Se puder divulgar o seu telefone, você me fala. Eu acho que pode, né? Que você tá, não é possível. Manuel de Jesus, o telefone dele é 6899221189. É 6899221189. 68-DDD-9922-1189. É o Manuel de Plácido de Castro, no Acre. Vamos para o intervalo. Já já nós voltaremos. Aguardem.

0: A Celina Leão ajudou.
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0: Aí é fácil, depois de um beijo na nuca, né? O macaco velho sabe que a macaca é boa, né? Sabe tudo. São 22 horas e 36 minutos. É, deixa eu dar uma olhada aqui. É, boa noite, amigo Maurício Rabelo, aqui o Adriano Carvalho, de Barra do Garças, no estado de Mato Grosso. Adriano Carvalho, Barra do Garças, Mato Grosso. Estou aqui no Rancho Carvalho, no Rio Araguaia, no estado de Goiás. É, né, aliás, o Rio divide os dois estados, Mato Grosso e Goiás, nessa região lá de Barra, né? Está mandando um abração para a amada, querida Marlene, Marlene, acho que é Resplande Campos, né? Alô, Marlene, Marlene Campos, a mãe, a Marlene, o meu pai, o Francisco, todos aqui no Rancho Carvalho, em Barra do Garças, do estado de Mato Grosso. Obrigado, Adriano Carvalho. Beba um trem aí pra nós. E come também, né? Você ainda deve comer delícias hoje ainda. Deixa eu ver, 10 e tá lá em Mato Grosso. Não sei se dá uma hora de diferença. Dava uma hora de diferença. Não sei. Eu acho que sim, né? Um abraço grande, meu amigo Adriano Carvalho, Barra do Garças, Mato Grosso. Deixa eu ver aqui. Homem, 95 é de Roraima. Alô, Roraima, boa noite. É o Matheus Machado.
1: Boa noite, meu amigo Maurício Rabelo. Eu de cá,
0: você de lá.
1: Ainda come alguma coisa hoje,
0: Maurício? Tô pensando, tô bem pensando.
1: Eu acho que eu como, tô indo pra casa, um abraço.
0: Falou, cabocão. Eu ia falar isso aqui agora com o meu amigo lá de Mato Grosso, mas eu mudei o assunto, né? Aí vem você, né? É, só podia ser você mesmo, Matheus Machado, aí em Boa Vista, no estádio. Ele tá com os cálculos bons hoje, pensando que ainda vai saborear alguma coisa boa, né? Muito obrigado, amigão Matheus, mas eu tô pensando a mesma coisa, viu? Meia-noite vai ser uma criança. Obrigado, obrigado, Matheus Machado, aí em Boa Vista, no estado de Roraima. Muito obrigado. 62 é Goiás, falando Nivaldo Júnior e Rafaela Monteiro em Porangatu, Goiás, escutando Nivaldo Júnior, Rafaela Monteiro, Porangatu, Goiás. Muito obrigado. Tem um áudio aqui, nós vamos colocar no ar. Fala comigo, não esconda nada. Boa noite.
2: Rabelo.
0: Opa.
2: Aqui é Nivaldo Júnior, aqui de Porangatu, tudo Goiás.
0: Bom. Tudo bom, Nivaldo?
2: Quero mandar um alô para todos que estão ouvindo a Rádio Nacional. Um alô para minha sogra Ivânia, meu cunhado Daniel e Bruno, especialmente para minha esposa Rafaela, que está aqui do meu lado.
0: Tá bom, não, vamos falar
2: mais. Um alô para minha sogra Ivânia, meu cunhado Daniel e Bruno, especialmente para minha esposa Rafaela, que está aqui do meu lado. E ouvir a Rádio Nacional
3: é bom demais.
0: É bom demais.
2: Se puder tocar uma música aí para nós, toca.
0: Mas pode.
2: Peito Sadio, de Tião Carreiro e Pardinho.
0: Peito Sadio, Tião Carreiro.
2: Se é Peito Sadio, se é Peito Tratado de Sadio.
0: Não, Peito Sadio mesmo. Beleza pura, muito obrigado, amigão Nivaldo Júnior, muito obrigado, Rafaela Monteiro, Porangatu, Goiás, muito obrigado, dona Ivânia, muito obrigado ao Daniel também, o Bruno, muito obrigado. A moda é Peito Sadio, do Tião Carreiro e Pardinho, é boa toda. Você achou ela aí pra nós, já achou? É, Peito Sadio, Tião Carreiro e... Obrigado, Nivaldo Júnior! O dia que você vê o Bismarck Varão aí, dê um abraço dele por nós, tá bom? Muito obrigado, muito obrigado. Tem mais aqui, isso aqui vem lá, deixe-me ver, Nacional de Brasília, tá vindo de Portugal, manda um alô pra nós, é, abraço pra Breno e Marta, né? Lá de Portugal, Breno... É, Zidirit, deve ser Zidirit, deve ser. Deixa eu dar uma olhadinha aqui. Eu podia ter. Manda um áudio pra nós aí pra gente colocar sua voz portuguesa com certeza no ar. Obrigado, Breno e Marta, em Portugal, em Cavilhã. Cavilhã, Portugal, muito obrigado. Manda um áudio aqui pra gente ouvir a voz de vocês aqui, tá bom? O Breno, a Marta, se possível cante uma, como é que chama daquela Amália Rodrigues lá, rapaz, um fado aí pra nós. Se puder, cante um fado aí pra nós também. Um abraço! Tem mais aqui falando conosco, tá gravando o áudio aqui, né? Deixe-me ver. É, 91 é do estado do Pará. Fala comigo, Pará. Boa noite.
4: Boa noite, meu amigo Maurício Rabelo.
0: Boa noite. Orlando.
4: Quem fala é o Orlando, da Vicinal 338 Norte, município de Pacajá, no Pará, cara.
0: Uhum.
4: É, tô aqui ligadinho na escuta do seu programa. Uhum. Eu e cá, você de lá.
0: Beleza. Fala mais. Pode falar. Não esconda nada. Opa, vem de mim. Opa.
4: Gostaria de pedir uma música, né, com Daniel.
0: Daniel.
4: Menino da Porteira, só tocar pra nós aí.
0: Só que tá no finalzinho.
4: Positivo.
0: Hoje é 46, tem que encerrar.
4: Amigo Maurício Rabelo, eu passei muitos anos da minha vida, né? Apesar de eu ser um cara novo, ter apenas 28 anos, eu, na minha infância, eu ouvia muito a Rádio Nacional, né?
0: Sei.
4: Da Amazônia.
0: Aham.
4: Uhum. Quando, antes de... Em 2010, né, que chegou energia aqui na minha vicinal.
0: Aham.
4: Antes disso, a gente ouvia muito a Rádio Nacional, né?
0: Meu amigo.
4: Era no Radinho a Pilha.
0: Bom, né, rapaz?
4: Programa Eu de Cá, Você de Lá, com Luiz Alberto.
0: Pois é. Olha, eu tenho que... um abraço, meu querido amigo Orlando. Foi um prazer. Já está quase no finzinho do programa. Tem um monte de gente para dar menos um alôzinho. Obrigado, foi um prazerão, meu amigo Orlando. Aí na Vicinal 358 Norte, em Pacajá, no estado do Pará. Amanhã passa uma mensagem mais cedo aqui para a gente colocar no ar inteira a sua mensagem, viu? Obrigado, Orlando. Tem mais aqui. Vem cá lá de Portugal. É o nosso querido amigo Breno falando. Alô, Breno.
5: Boa noite. Tudo bem? Estamos ouvindo a rádio aqui de Portugal, em ondas curtas, Covilhã, Portugal. Covilhã. Eu com a minha esposa Marta.
6: Boa noite, obrigada.
0: Opa! É Covilhã, Portugal. É o Breno, que tem um jeitinho carioca de ser, e a Marta, que deve ser portuguesa, com certeza, né? Alô, Marta, alô, Breno, um grande abraço. Se eu tiver errado, vocês me desculpem aí, viu? Um grande abraço. Vamos ouvir. É, foi rapidinho, quer ver? Fala aí.
5: Covilhã, Portugal. Eu com a minha esposa, Marta.
0: Esposa.
6: Boa noite, obrigada.
0: Aí, gostei. Eu acho que
5: boa
0: acertei.
5: Noite, tudo bem? Estamos ouvindo a rádio aqui de Portugal. Em ondas curtas, Covilhã, Portugal. Curtas, eu com a minha esposa, Marta.
6: Boa noite, obrigada.
0: Valeu, obrigado. Opa, Portugal, quieta, Maurício Rabelo, pelo amor de Deus, rapaz. Tá bom demais, obrigado. Geraldo Neto dizendo, olha, esse final de programa é sensacional, tá sensacional. Essas duas mensagens mostram a essência da Rádio Nacional, viu? Que coisa boa! Geraldo Neto, do Instituto Federal do Rio Grande do Norte, da Rádio FM, do Instituto Federal, retransmitindo Eu de Cá, Você de Lá. Pois é, é Portugal, é Amazônia, bom demais, né? Pacajá, no Pará. É 62, ela mexe, ele mexe com quem? Ele mexe com o quê? Quem está perguntando aqui? A Rafaela está perguntando, será, ele mexe com o quê? Deixa-me ver. É, Nivaldo Júnior, Rafaela Monteiro, de Porangatu. Ele é fazendeiro, o Bismarck Varão é fazendeiro, Fazenda Boa Vista, município de Novo Planalto, Goiás, viu? Tá, Bismarck Varão, o nome dele, viu? Um abraço grande para você, Nivaldo Júnior e Rafaela Monteiro. Fala, marido Rosário.
7: Estamos terminados, né, Maurício? Hoje tem 14 minutinhos o programa. Então, só para dar uma boa noite a todos, obrigado pela audiência. E até amanhã, gente. Tchau, tchau.
0: Valeu. A Carla também, muito obrigado. É, lá no Amapá, muito obrigado, Carla. Um grande abraço. É, tem tanta gente aqui que eu precisava ter falado, rapaz, mas não tem como, não. É, Denis falando assim. Alô, Denis. Boa noite. Saudade. É, obrigado, Denis. Deixou um alôzinho. Boa noite, Denis.
8: Boa noite, Maurício Rabelo.
0: Boa noite.
8: Já que vai ter um aniversário chique da Rádio Nacional AM, podia colocar aí, ó, na sequência, a data de nascimento de cada uma nas capitais do nosso país, para saber quantos anos cada uma tem.
0: Rádio Nacional.
8: Certo? Queria saber quantos anos que aqui em Brasília nós temos a Rádio AM na Nacional AM.
0: Tá bom, aqui foi inaugurado em 58, né? 58, então tem 68 anos, né? Aqui em Brasília, 68 anos, né? Que ela nasceu em 58. Acabou o tempo aqui, marido Rosário.
7: No Rio, 90, né?
0: É, 90. no Brasil 90. Obrigado a todos, fiquem com Deus, Maria do Rosário. Tchau!
7: Tchau, tchau! Tchau, tchau!
0: Obrigado, minha mãe, Dona Gasparino, um beijo, a sua bênção, minha mãe. Durma com Deus, Marlene, um beijinho. Meu pai que está no céu, a sua bênção, meu pai. Tchau, Brasil!

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Tribalistas, de Arnaldo Antunes, Carlinhos Brown e Marisa Monte, Carnavalha. Tulipa Ruiz, dela, aqui. Belchior, de Belchior, apenas um rapaz latino-americano.

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1: Meia-noite, um minuto, a hora certa em Brasília.

0: Nem todo mundo consegue ver o seu esforço diário. Nem todo mundo está lá no momento em que você está fazendo o possível para não esmorecer, para não desistir. Nem todo mundo é testemunha daquele momento que você está no limite das suas forças. Na maior parte das vezes, é você com você mesmo, enfrentando medos, incertezas, mas você segue firme. Apenas o Criador consegue te assistir quando ninguém mais vê os seus passos vacilantes, suas mãos trêmulas e seu olhar cansado. Mas o que posso te dizer é que todo esforço tem uma recompensa. Todo trabalho tem o seu fruto. E ainda que ninguém reconheça sua luta diária, continue, pois o Pai está vendo o quanto você tem sido fiel e como é admirável a sua força. Não desista de lutar. Seja também o seu próprio incentivador. Você já superou muita coisa. Um dia, os frutos virão. Pense nisso. Meia-noite, 3 minutos, está no ar o seu programa favorito, é claro, o Madrugada Nacional, aqui pela sua Rádio Nacional AM de Brasília, 980 kHz, de pura potência, transmitindo também pela sua Rádio Nacional da Amazônia, Rádio Nacional do Alto Solimões e emissoras parceiras da nossa Rede Nacional de Comunicação Pública. E também para o mundo, através da internet, pelos nossos aplicativos de rádio. E a nossa equipe, que é muito profissional, já está aqui com tudo prontinho para fazer essa sua quinta-feira, mais um dia incrível em que você...
1: Você tá doido!
0: Você vai ficar bem informado, vai ouvir as melhores músicas. Eu garanto que você não vai querer... outra coisa. Então vamos apresentar cada um? Na mesa de som e sonoplastia, Paulo Meirelles.
2: Doce, doce como mel.
0: É mesmo? Na central técnica, Ageu. Ele acorda com esse barulho aí? E na produção e apresentação do Madrugada Nacional, eu, Luziane Xavier. Uxi. Não, chicote não, chicote não. E meia-noite e 4 minutos aqui na sua Rádio Nacional.

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Está no ar o seu Madrugada Nacional.

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Meia-noite, 18 minutos. Agora que você já curtiu aí as nossas músicas românticas, então vamos agora saber como está a previsão do tempo para a sua região nessa quinta-feira, 10 de setembro de 2026. Região Sul, a instabilidade continua predominando em toda a região. No Paraná, chove desde as primeiras horas do dia, com intensificação ao longo da quinta-feira. Há previsão de temporais, descargas elétricas, rajadas de vento entre 50 e 70 km por hora e acumulados elevados. Todo o estado está em situação de perigo, com áreas de perigo extremo entre o oeste, a faixa central e o norte, onde há possibilidade dos maiores volumes de chuva e até ocorrência de tornados, especialmente nas regiões norte e oeste. Em Santa Catarina, os maiores acumulados são esperados no oeste, Planalto Norte e áreas próximas à divisa com o Paraná. Já no Rio Grande do Sul, a chuva se concentra na metade norte, abrangendo o noroeste, norte, nordeste, serra e litoral norte. A Campanha e o Sul Gaúcho seguem com tempo mais estável, embora com muita nebulosidade e possibilidade de chuva fraca e isolada. As temperaturas permanecem amenas pela manhã e agradáveis durante a tarde, enquanto o aquecimento no oeste e norte do Paraná e no oeste e noroeste gaúcho favorece o aumento da instabilidade. Agora vamos para a região sudeste. A circulação de umidade combinada com cavados em médios níveis e um sistema de baixa pressão mantém o tempo instável em boa parte da região. As pancadas de chuva ocorrem desde cedo e ganham força ao longo da tarde, em grande parte de São Paulo, Rio de Janeiro, Espírito Santo e entre o centro-sul, oeste, leste e Triângulo Mineiro. As precipitações podem ocorrer com moderada a forte intensidade, acompanhadas por trovoadas, temporais isolados e acumulados elevados, principalmente entre o centro-sul paulista e o extremo sul de Minas Gerais, onde a condição é de perigo e há possibilidade de tornados no sul e sudoeste de São Paulo. No norte mineiro, o tempo permanece firme. As temperaturas ficam mais amenas no centro-sul paulista, zona da mata e sul de Minas, devido à maior nebulosidade, enquanto permanecem elevadas nas demais áreas. Há alerta para temporais em todo o estado de São Paulo, sul e

0: Triângulo Mineiro e Rio de Janeiro. Entre o litoral norte fluminense e o sul do Espírito Santo, as rajadas de vento podem alcançar 70 km por hora. Região Centro-Oeste. A atuação de um cavado associado ao sistema de baixa pressão mantém a atmosfera instável. Há previsão de pancadas de chuva em praticamente todo o Mato Grosso do Sul, Centro-Sul e Leste de Goiás, Distrito Federal e Centro-Oeste e Sul de Mato Grosso, com intensidade moderada a forte. O maior potencial para temporais fica concentrado no Sul e Leste de Mato Grosso do Sul, onde há condição de perigo para acumulados elevados e possibilidade de tornados. Em Goiás e Mato Grosso, a chuva ocorre de forma mais irregular devido à influência de uma área de alta pressão em médios níveis. Mesmo com maior nebulosidade, o calor continua predominando durante a tarde, mantendo sensação de abafamento. As rajadas de vento variam entre 50 e 70 km por hora em grande parte de Mato Grosso do Sul, podendo superar esse valor no sul do estado. Vamos agora ao Nordeste. A circulação de umidade marítima favorece chuva ao longo do litoral da Bahia, principalmente entre Salvador, o Recôncavo Baiano e o sul do estado, com intensidade moderada a forte. Também há previsão de chuva no litoral do Rio Grande do Norte e de Alagoas, além das precipitações isoladas na faixa litorânea do Ceará e chuva fraca a moderada no litoral do Maranhão. No interior nordestino, o tempo segue seco com predomínio de sol, baixa umidade relativa do ar e temperaturas elevadas. No sul do Piauí, a umidade pode variar entre 12 e 20%. E por último, a região norte. As instabilidades se intensificam em grande parte do Amazonas, Roraima, Rondônia e no sudoeste e oeste do Pará, onde há previsão de pancadas de chuva moderadas a fortes. O norte amazonense permanece em alerta para temporais. No Acre e em pontos isolados do centro e oeste do Pará, há possibilidade de chuva fraca. Nas demais áreas da região, o tempo permanece mais firme, com predomínio de sol. Apesar da chuva em parte da região norte, o calor e a sensação de abafamento continuam predominando. No Tocantins, a umidade relativa do ar pode variar entre 20 e 30%. Agora que você já sabe como estará o tempo hoje na sua região, você vai agora poder entrar no túnel do tempo e recordar momentos incríveis aqui do nosso Madrugada Nacional. Estamos na semana de comemoração dos 90 anos da Rádio Nacional, que será comemorado nesse sábado, agora, dia 12 de setembro. Inclusive, nosso Madrugada Nacional será transmitido de sexta para sábado, de forma, vamos dizer, não usual, né? Que a gente nunca transmite nesse dia, mas especificamente nessa sexta, por conta do aniversário, a gente vai ter um programa no sábado, né? E aí, durante toda essa semana, todos os programas estão abordando esses momentos marcantes da história, de tudo que fez parte dessa história de 90 anos da Rádio Nacional, né? E hoje temos mais uma locução do nosso querido João Mark Brown, uma recordação para você curtir e relembrar. Vamos ouvir.
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2: Hoje tem Madrugada Nacional com João Mac Brown. 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

0: Brasília, minha querida Brasília. Bom dia, meu querido Brasil. Que maravilha, que alegria. Estamos vivendo mais um novo dia. E hoje, é dia 30, mês novembro, ano 2016. Parabéns a você, querido ouvinte, por estar vivendo mais um novo dia e obrigado pela sua sintonia. Portanto, ei, você, aproveita, sorria e viva com alegria. Procure hoje guardar em sua mente e também no seu coração tudo o que é de bom neste mundo, porque hoje é mais uma dádiva e será de acordo com o que você pensar e praticar. Assim sendo, meu Brasil, pela minha, pela sua e pela nossa querida Rádio Nacional de Brasília, vamos hoje sorrir, cantar e amar. Tudo isso é alto astral aqui na Madrugada Nacional. É Madrugada Nacional, simplesmente um pouquinho diferente. É muito alto astral. Música da melhor qualidade, informações, notícias e, por que não, a sua indispensável participação por carta, telefone ou e-mail, onde você poderá mandar o seu alô, o seu recado com muito amor, que é via satélite para todo o Brasil e via internet para o mundo.
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0: Olha, Brasil, hoje é dia 30 de novembro, né? Então hoje comemora-se o dia do Estatuto da Terra. Sabia disso, meu? É, pois então. Estatuto da Terra é a forma como legalmente se encontra disciplinado uso, ocupação, relações fundiárias no Brasil. Conforme o Estatuto da Terra, criado no ano de 1964, o Estado tem a obrigação de garantir o direito ao acesso à terra para quem nela vive e trabalha. As metas estabelecidas pelo Estatuto da Terra eram basicamente duas: a execução de uma reforma agrária e o desenvolvimento da agricultura. Três décadas depois, podemos constatar que a primeira meta ficou apenas no papel, enquanto que a segunda recebeu grande atenção do governo, principalmente no que diz respeito ao desenvolvimento capitalista ou empresarial da agricultura. Tá aí, dia do Estatuto da Terra, sabe? É, a terra tem estatuto também, né? E, finalizando, hoje dia 30 também comemora-se o dia do teólogo. É, teólogo, olha aí. Profissional de teologia pode prestar serviço de consultoria a escritores, por exemplo, que estejam usando a religião para contar alguma história ou fornece orientação a grupos religiosos em geral, principalmente organizações não governamentais. Também é possível encontrar teólogos dando aulas em cursos universitários da área de ciências sociais, como letras, antropologia, sociologia. Aliás, é cada vez maior nos meios acadêmicos a intertextualidade entre as disciplinas. Em relação à teologia, isso é sentido de forma evidente. Basicamente, o teólogo formado estuda e analisa as diversas religiões do mundo e sua influência sobre o homem do ponto de vista antropológico e sociológico. Ah, tá aí, dia do teólogo, né? Ah. Bom dia, Brasil! Bom dia, planeta Terra.
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5: É isso aí, né? A gente mata um pouquinho da saudade do nosso amigo querido, grande apresentador do Madrugada Nacional, João McBrown. Um abraço para você, meu querido. Meia-noite e 30 minutos. E vamos agora ficar bem informados. Redução de impostos e auxílio buscam manter preço dos combustíveis. É aí uma luta, né, para conseguir manter os preços dos combustíveis, com toda essa questão internacional influenciando

0: preço. O repórter Gésio Passos tem as informações. Fique ligadinho aí.
1: Duas novas subvenções buscam reduzir o impacto da alta internacional do petróleo sobre os preços dos combustíveis no Brasil. As medidas assinadas nesta quarta-feira buscam conter a alta do preço dos combustíveis. O primeiro decreto do governo reduz em 63 centavos as alíquotas do PIS/PASEP e do COFINS sobre o litro da gasolina e diminui a tributação total para 16 centavos por litro. Já para o etanol, as taxações foram zeradas, o que representa uma redução tributária de 19 centavos por litro. A redução dos tributos substitui e amplia os efeitos do subsídio de 44 centavos por litro da gasolina, estabelecida em medida provisória de maio, que tem sua vigência encerrada nesta quarta-feira. Uma nova medida provisória também foi assinada para permitir um novo auxílio econômico temporário para produtores e importadores de óleo diesel. Com isso, está prevista uma isenção de R$ 1,00 por litro. Esse valor poderá ser alterado, interrompido ou prorrogado pelo Ministério da Fazenda de acordo com as condições do mercado. O presidente Lula afirmou que a medida busca enfrentar a alta dos preços nos postos de gasolina.
2: A medida provisória é para garantir que a gente consiga um subsídio para a Petrobras e para o óleo diesel, para não permitir que o preço da guerra do Irã venha para o bolso do brasileiro e para o prato de comida. E o decreto da gasolina também. Ou seja, a gente vai aumentar um pouco o subsídio com o imposto cobrado mesmo da Petrobras para evitar que o preço da guerra, tanto da gasolina quanto do óleo diesel, chegue no bolso do povo brasileiro.
1: A Agência Nacional do Petróleo, a ANP, fará a habilitação das empresas participantes, o acompanhamento dos preços e pagamento da subvenção. As empresas que aderirem ao programa deverão repassar o benefício ao preço de venda e registrar o desconto na nota fiscal ao consumidor. Com a continuidade do conflito no Oriente Médio, iniciada após os ataques dos Estados Unidos e Israel contra o Irã, o mercado internacional segue com incertezas. O preço do petróleo voltou à faixa de 100 dólares por barril, valor bem superior ao registrado antes do agravamento do conflito. O aumento dos custos internacionais de refino agrava os efeitos no Brasil, principalmente para o preço do diesel, já que mais de 25% desse combustível consumido no país é importado. Da Rádio Nacional em Brasília, Gésio Passos.
0: Meia-noite, 33 minutos. E não se esqueça, daqui a pouco tem a participação do ouvinte. Aquele momento em que você pode ser aqui um rei do rádio, né, pessoal? Você vai poder mandar o seu recadinho, vai poder entrar com sua voz aqui na Rádio Nacional, mandando um abraço pro amigo, mandando o seu alô, um parabéns para quem você ama. Tudo isso daqui a pouco. Então, vamos repetir aqui os nossos telefones. Você vai ligar para o número de WhatsApp, que tem o código 61, em seguida 99674-1536. Você manda sua mensagem em áudio ou somente em texto para o número 619-9674-1536.
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0: E no nosso quadro História da Música de hoje, tem uma história muito curiosa que eu descobri e que eu fiquei bastante impressionada. Inclusive, hoje é o aniversário do Márcio Greik, né? Hoje foi ontem, 79 anos. Então aí, é uma forma também de homenageá-lo, porque a música que nós vamos falar hoje é Aparências. Esse sucesso na voz do Márcio Greik é uma canção dos compositores José de Ribamar Cury Elui e Ed Wilson. O Cury, né? Muito conhecido, compositor maranhense, se inspirou nas canções de Roberto Carlos e na própria vida do Roberto Carlos para fazer essa música.

na época, assim, na década de 60, estava morando no Rio de Janeiro e começou a trabalhar ali, andar ali pela, né, Zona Sul, conhecer todo mundo. Começou a trabalhar como produtor e acabou um dia indo parar na casa do, no apartamento do Roberto Carlos. E aí, Cury foi levado por Roberto para um passeio de carro pelas ruas da cidade. Roberto estava acompanhado da sua esposa Nice, que também participava do passeio. Do que viu e ouviu naquela viagem, Cury, um pouco comedido, não falou muito. Mas havia um comentário no meio artístico de que, àquela altura, não ia muito bem o casamento de Roberto Carlos e Nice. E provável que Cury tenha visto muito além, a ponto de inspirar-se nesses versos que marcariam por décadas o cancioneiro romântico. O casamento em frangalhos de Roberto Carlos durou até 1979. E foi em 1979, com a separação já oficializada, que Cury enviou aparências para Roberto Carlos gravar. A fita seguiu do Rio com um bilhete emocionado de Otton Russo, então diretor de relações públicas da poderosa CBS, recomendando a gravação a Roberto. O rei não deu respostas e nunca gravou a música. Cury pensava que ele tinha ficado um pouco assim, meio que emocionado por conta do final forte da letra, que tinha uma letra original diferente daquela que a gente conhece. Na letra original estava escrito assim: aparências nada mais sustentaram nossas vidas, que de tão mal vividas já não têm uma esperança de poder viver, e sempre alimentadas por mentiras. 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Roberto talvez não tenha aceitado gravar, né? Porque essa letra era meio pesada, meio triste. Por 2 anos, Cury ainda tentou outros cantores para a canção tributo à crise amorosa de Roberto Carlos, como Ronivon e Maria Bethânia. Somente em 1981, Márcio Greck gravaria Aparências. E quem era que estava produzindo o disco do Márcio Greck? O maestro Eduardo Lages, o mesmo maestro do Roberto Carlos. E Márcio Greck também achou o refrão, essa parte da música, muito pesada e pediu que suavizasse um pouco a história. O pedido foi atendido. E o refrão foi modificado com o auxílio de Ed Wilson, bastante conhecido na época da Jovem Guarda, né? Então foi aí que o Ed Wilson entrou como compositor da canção. Ele mudou somente esse trecho. Ele é o segundo compositor da música, mas ele mudou somente esse trecho, que ficou diferente, né? Ficou como a gente conhece, gravado pelo Márcio Greck. Aparências depois foi gravada em espanhol, tocada em países como Espanha e Portugal. Abriu caminhos para uma breve carreira internacional de Márcio Greck. As regravações vieram depois nas vozes de Fafá de Belém, Trio Iraquitã, Adilson Ramos, Wilson Soraya, Belchior em formato de reggae, Altemar Dutra, Verônica Castro, atriz mexicana, o grupo maranhense Vamos de Samba e pela orquestra de Ray Conniff nos Estados Unidos. Então a música rodou pra caramba, né? E uma coisa que eu não sabia, né? Exatamente isso, que o Cury, o autor, se inspirou na crise amorosa do casamento de Roberto Carlos e Nice. Já estava ali capengando. Ele notou isso e resolveu fazer uma música inspirado nessa situação toda que ele viu. Dizem aí por aí as fofocas que depois o Roberto Carlos quis gravar a música, mas acabou nunca gravando mesmo. Perguntou por quê, que ele nunca tinha gravado. Depois o produtor contou para ele toda a história que ele não quis gravar, né? E ele já imaginava o porquê, né? Então, quem se deu bem? Márcio Greck, que teve

Em seguida, você vai ouvir Summer Holiday com Terry Winter e Patrick Meu Amor com Marcos Baby Durães e Maria Isabel de Lisandra. 8h45, voltamos já.

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1: São Paulo, 13 graus, tempo nublado. Região Sul, litoral, chuva, 7 graus em média. Rio de Janeiro, chuvas intermitentes, 21 graus. Buenos Aires,
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1: 3
2: amor.
1: Graus, céu nublado.
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0: Santos, 8 graus, céu nublado. Foz do Iguaçu, tempo chuvoso, 7 graus. Toda a Europa está sofrendo hoje a temperatura mais fria dos últimos 7 anos.
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2: Meia-noite e 52 minutos. E chegou a hora, né, pessoal? Chegou a hora da participação do ouvinte. Então, vamos começar, né, com... eu quero falar também que esse telefone que a gente dá aqui, né, pessoal, é um telefone de WhatsApp. Então, ele não pode receber ligações, somente mensagens de áudio e de texto, tá certo? Então, assim, já algumas pessoas já tentaram fazer ligação aqui para esse número, mas ele não aceita ligações porque ele é um número somente de WhatsApp, tá certo, pessoal? É o 619-9674-1536. Os nossos telefones que eram de ligação ao vivo eram telefones de número fixo. Esses telefones estão, no momento, não estão funcionando por conta do período eleitoral em que a gente está sem fazer as ligações pelo telefone fixo, né? Quando passar o período eleitoral, a gente pode voltar, né? Eu sei que tem muita gente aí que está ansioso, mas tem um pouquinho mais de paciência, que daqui a pouco a gente volta com as ligações no telefone fixo, tá certo? Então vamos aqui para o nosso primeiro ouvinte de hoje, que é a minha querida Alderina, lá de Teresina, Piauí.
3: Olá, Luziânia, tô passando para desejar uma ótima quinta-feira para todos, com muita paz, saúde, muitas bênçãos. Também aos aniversariantes do dia 10 de setembro, a gente não sabe, mas Papai do Céu sabe de cada um. Parabenizar a todos que fizerem aniversário nessa data, desejar ao meu bom dia para todos, e os nossos amigos e amigas, a Sandrinha, a Dilson, no Rio também, a Juarez, para Maria Helena, Braga Júnior, ao Cafifa, lá em Santa Maria, Rio Grande do Sul, a Marli, e aí para as duas Teodoras, Manuel Messias, também ao Antônio e a esposa Cleonice, ao João Bezerra e a esposa Luzimar, Maria de Jesus, Milena, ao Edgar, também para o Rubens, que agora só ouve, não, acho que nem ouve direito, sim, né? Algum dia que ele está ouvindo, não parece, não está mais trabalhando à noite, né? E ontem é porque parece que ele estava com um tio, com alguma pessoa que estava ouvindo. Eu ouvi ontem a participação dele também ao Marcos, na plantação de alho. Saudade aí dessa turma, Manuel Messias e o Marcos também, que a gente

0: Francisca Estrela também, para Estando Pará e para toda essa turma que estão ligados. E a todos um bom dia e uma quinta-feira abençoada.
1: Para você também, viu, Adarina? Muito obrigada pela sua participação. Ela que pediu recordações com Fernando Mendes, né? Então agora, depois da Alderina, temos a próxima, que é a Sandrinha, lá de Nova Iguaçu, Rio de Janeiro.
2: Boa noite, Luziana. Tudo bem, querida? Passando para desejar uma noite abençoada, maravilhosa para você, para sua
1: Tudo
2: equipe.
1: bem, para você também.
2: E para todos os meus maiores amigos. Para todos que estão sintonizados, tá bom, querida? Olha, a música que eu quero ouvir hoje é da Lília, Sou Rebelde. Se não tiver, aí você bota Bruno Marrone. É a praça, tá? A praça, aquele, tá? Aí eu vou mandar um alô para Alderina, Valdineia, Maria Helena, Josélia. Josélia, Luzimar, Mariana, Inês, Francisco Estrela. Manoel Messias, Cafifa, Juarez, Luiz Fernando, Braga Júnior, Edgar, Comeu Morreu, Marco, Aldeirinho, Teodora, Josélia, Milena, de Brasília, Zé Roberto, João Bezerra, Irmão Giovão, Antônio Ribeiro e José Carlos de Minas, tá?
1: Isso, José
2: Beijo,
1: Carlos de
2: tchau, tchau,
1: Melchior.
2: querida. Fica com Deus. Aqui é a Sandrinha de Nova Iguaçu, Rio de Janeiro. Tchau, tchau. Até
1: Sandrinha,
2: amanhã, tá? Amanhã
1: ficou
2: eu
1: Sou
2: volto.
1: Rebelde mesmo com a Lilian, tá bom? Está aqui já na agulha. E por falar em Inês Cabral, né? Estamos aqui com um áudio dela que ela mandou. Vamos ouvir.
3: Ei, minha querida jornalista, tudo bem? Não vejo a hora passar essa fase, né? Pra gente voltar ao ar. Ei, minha querida Luzana Xavier, por gentileza, queria parabenizar o cronista esportivo Wilson Fernandes, mora no Garrote, em Calcaia, por gentileza. Meu abraço e meu carinho de sempre. Minha querida amiga Lourdes Martins também, no bairro de Fátima. Um abraço aí para a nossa turma, né, Luzana Xavier? As duas Teodorinhas, seu Antônio Nunes, a Cris Juarez lá em Belo Horizonte, nosso carinho, nosso querido João Maquibral, Maurício Abelo, Fátima, Celso, Otávio, e a Geu, o Borotzinho também, Inês Cabral Vinegra, com orgulho, amor e sempre, uma boa noite.
1: Boa noite, minha querida. Tudo de bom para você. A mulher que sabe de todos os aniversários. Não tem para ninguém, só ela mesmo. Então agora, depois dela, vamos ouvir Francisco Mendes, Teresina Piauí também. Vamos lá.
4: Bom dia, minha amiga Luziândia. Quem fala aqui é o Francisco Mendes, Teresina Piauí. E para mim, Antônio Marco, se pudesse falar com Deus, gostaria de oferecer para Teodora 1, Teodora 2, Manuel Messias, Antônio Pessoa, Aninha em Brasília, e a minha amiga Sônia, Conceição, Sônia não, a minha amiga Conceição, Milena, no Recanto da Emba, também em Brasília. Sônia, Valdinella, no Teclado, Marinalva, Cafifa, Rio de Janeiro. Beto Tadeira, Guarnida, Goiás. Rosa Caetano, Luziânia, Goiás. Luz de Costa, na cidade de Uruaçu, Goiás. Meu amigo Edgar e sua namorada Mariana, Minas Gerais. E Francisco Estrela, Palestina, Pará. Luiz Fernando, Lagoinha, na Bahia. Dona Maria de Lourdes, Floriana, Piauí. Carminha Ida, da Paz, Boa Vista, Roraima. E aqui para Teresina, Zé Roberto, Aldelina, Luiz Maranhão, irmão Gilvão, e para todos os amigos e amigas, tá ligado na grande audiência da madrugada, que legal, que legal. Ainda no comando, minha amiga Luziana, um abraço, fica com Deus, até amanhã.
1: Obrigada pela sua

participação, meu querido Francisco Mendes. Então já temos aí os três primeiros pedidos de ouvintes e já vamos atender. Recordações com Fernando Mendes, pedido da Alderina. Sou Rebelde com Lilian, pedido da Sandrinha. E Se Eu Pudesse Conversar com Deus, Antônio Marcos, pedido do Francisco Mendes. Vamos ouvir, daqui a pouco a gente volta, 1 hora, 2 minutos.

0: O nosso amigo aqui, o paraense aí, do Nete aí, aquelas músicas lá que fala aí no meio do pitu aí, pra garotada aqui paraense, que tá ligada aí na Rádio Nacional de Brasília nessa madrugada abençoada. Que Deus abençoe, Luziane, é nóis, tchau.
1: É nós por aqui. Por aqui, infelizmente, a gente não tem no meio do pitiu. Vou até anotar para mandar incluir. Mas a gente vai colocar outra música da.

ouvindo o rádio dele tá sempre ligado na Nacional, no programa Madrugada Nacional. E eu quero pedir a música da banda Mastruz com Leite, a

0: Saga do Vaqueiro. Ofereço para todos que estão na escuta do Madrugada Nacional. Eu ofereço para Luziânia Xavier, para Otávio Fernandes.
1: Ô, Francisco, uma pena que o Otávio não está aqui para ouvir, mas eu ouvirei Saga de um Vaqueiro, que tem 7 minutos, né? Quase 8, exatamente. Então vai dar tempo a gente fazer um lanche com muita calma. É isso aí. Chegou a hora do nosso lanche. Muito bem. Batam palmas para o lanche que ele chegou. O lanche, nosso lanche continua na Alemanha. Hoje na região de Hessen. Hoje é o Frankfurter Hübchen, que é uma costelinha de porco curada e levemente cozida, servida quente, acompanhada de chucrute, de um repolho. Costelinha de porco. É, mas o bichinho já tá morto, já abatemos ele, já tá bem torradinho ali pra gente comer. E o chucrute é aquele tipo um repolho que eles fazem assim, deixa bem curado, passa um tempo ali curtindo no vinagre, ele fica assim um sabor agridoce, né? E aí come também com purê de batata, né? Então já tá esperando ali o nosso pratinho de costelinha de porco com chucrute e purê de batata. Ai, já tô com água na boca pra comer isso aí, rapaz. E a sobremesa é o Schubrezel, que é um tipo de um pão doce, né? É o tipo aqueles pretzels.
2: Doce como mel.
1: Doce como mel, exatamente. Com açúcar por cima ainda mais. Aí fica mais doce ainda. E a gente, enquanto a gente come essas delícias aí, você também vai fazer o seu lanche na sua casa, porque temos 4 músicas e uma delas tem quase 8 minutos. Então, vamos ouvir José Roberto, Tem um Amor Melhor Que o Seu, pedido do Ozani Abessur, Entre a Serpente e a Estrela com Zé Ramalho, pedido do Ferrinha, Carimbó Chamegado com Dona Onete, pedido do Puraqué, Saga de um Astro Específico. Voltamos depois dessas 4 músicas. 1h24.

0: 1h43.
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Estudiantes e Corinthians ficaram no empate em 1-1 no primeiro jogo da fase de quartas de final da Conmebol Libertadores na noite dessa quarta-feira em La Plata, na Argentina. A equipe da casa, logo no início da partida com Alexis Castro, aproveitou um vacilo da marcação corintiana. E no segundo tempo, Rodrigo Garro acertou um passe preciso e deixou Caio César livre para bater na saída do goleiro e dar números finais ao confronto. O Palmeiras venceu a LDU do Equador por 1-0 nesta quarta-feira no Nubank Park e saiu na frente nas quartas de final da Conmebol Libertadores. Com gol de Giai, o time comandado por Abel Ferreira agora joga pelo empate no confronto decisivo semana que vem, mas terá que encarar a altitude de Quito, que fica a 2.850 metros acima do nível do mar. O Santos aproveitou o fato de jogar na Vila Belmiro e abriu vantagem sobre o Atlético Mineiro no duelo pelas quartas de final da Copa Sul-Americana. Na noite dessa quarta-feira, a equipe fez 2-0 sobre o adversário mineiro e deu um passo importante para avançar à semifinal. William Arão, no primeiro tempo, e Christian Oliva, na etapa final, anotaram os gols santistas. O Atlético Goianiense se superou e venceu o Ceará por 2-1 nesta quarta-feira no Antônio Ascioli pela 27ª rodada da Série B. O Dragão abriu 2-0 no primeiro tempo, mas viu o Vozão diminuir antes do intervalo e ainda teve Netinho expulso logo no começo da etapa final. Mesmo com um jogador a menos, a equipe goiana resistiu à pressão até o apito final. Os gols rubro-negros foram marcados por Guilherme Marques e Geovane Soares. Melk descontou para o Vozão. Em confronto pelo G6, o Operário do Paraná venceu o CRB por 3-0 nesta quarta-feira no Germano Krüger pela 27ª rodada da Série B do Brasileiro. O time alagoano teve Lucas Lovato expulso logo aos 9 minutos, recebendo um vermelho direto por falta em Ángel Torres, que ia sozinho em direção ao gol. Em vantagem numérica, o Operário do Paraná saiu na frente com Moraes aos 39 minutos e depois ampliou com Vinícius Diniz no último lance do primeiro tempo. Na segunda etapa, Caio Dantas fez o terceiro gol e fechou o placar. E por último, o América Mineiro deu mais um passo para sair da situação difícil que vive na Série B do Brasileirão.

Em um grande jogo, principalmente no primeiro tempo, o Coelho venceu o Náutico por 2-1 na noite desta quarta-feira no Estádio Independência, em Belo Horizonte, pela 27ª rodada também da competição da Série B. William Bigode e Ostega marcaram para o time mineiro. Júnior Todinho descontou para o Timbu, que teve quebrada a sequência de 8 jogos sem derrotas. 1h47 e essas foram as notícias do futebol pentacampeão mundial Brasil.

0: E agora voltamos para a participação do ouvinte, né, pessoal? Chegou de novo a hora de você mandar o seu recadinho. E vamos começar com o meu amigo Edgar Comeu Morreu.
1: Bom dia, minha amiga Luluzinha! Tudo bom, bom, bom mesmo? Ó, que benção! Dia Antônio Carlos Joe Café, é isso? É... Como é que é? Você abusou? Tem essa música aí?
0: Tem sim.
1: Antônio Carlos Jocar, você, Jocar, enfim. Você abusou? Tem?
0: Tem.
1: É mesmo? Ah, tá. Se não tiver, Asa Delta, César e Paulinho. Vai pra paixão da minha vida, namorada que eu amo, é mulher que eu amo, é Mariana, Mariana. Um abraço pra todos os aniversariantes na data de hoje. Muitos anos de vida, muitas bênçãos e muitas felicidades. Eu não tenho não, mas nosso Criador sabe de todo mundo, é verdade, verdade. Aí vou começar lá pra Santa Maria, lá os Tarecos Lanche lá, o Gilberto Lovê lá, o Cafife, a Divina Raquelzinha, o Adilson, a Demar Savoy, Juarez, São Paulo, Juarez do Rio de Janeiro, é, Dadao, ele em França, Del Caminhoneiro, Tripinho, Vagalão, Quebra-Gai, Fernandão, da, é, tá tudo aqui, ó. O Ené e Dona Marinha, nós é Carminha, Manelzinho, Manel Messias, é, Manel Messias, saudade, vou ouvir o Manel Messias, viu? É, Zé Carlos, Zé do Olho, Zé Roberto, é, é, o, quem o Simval, o Vital, e o Natanael lá, o tá tudo sumido, Natanael também tá sumido, né? Beto Pradeiro lá, o Jacó, João Bezerra é a patroa, o Vital é a patroa, surgiu Edano Sueli, João Conjo, João Camarão, João da Cruz, o Alemão Repolho, é, quem, o Wilton Borges, o Jean da Bruxela, a Diana Bruxela e Eduardo da Austrália, a Aninha Negra, Milena Conceição, a Diná, a Josélia, é, tá tudo aqui, ó. O Wilson 99.3, Maria Dona Vega, Gambiar Dona Vega, Dona Beatriz, José Alves Chupiguaia, Lourdes Costa, Claudinha, botafoguense, o Marquinhos, botafoguense, José Arlindo, José Alves, ó. Quem tá aqui, gente, quem é esse aqui? Ah, é o Francisco Três, Francisco Mendes, Francisco Céu Azul, ô, cambada de gente boa, tá todo mundo aqui, ó. A Alderina, a Sandrinha, é, Antonildo, Valdineia, Valéria, o Osivaldo, o Pereira, o Francisco, Antônio Ribeiro, Antônio Pessoa, o Pedro, quem lá, o Luiz Cláudio, Luiz Carlos, Luiz Fernando, o Gabriel Neto, lá do Paraná, o outro Gabriel também, Carlos Moreno. Ah, achei! John Magnata, Lucas Furazão, Puraqué, Chiclé, Chocolate, Totô, Tchô, é o Puraqué, já falei, né? O Ferrinho que se ferrou, o Rubio. Oh, obrigado pela música, hein? Hoje eu queria bicamalhar, mas não sei falar. Bicamalhar, velho. Ah, agora vai outra. Laércio, para de Minas. A Socorro, o Max. Cadê o Max? É, manda a Ágia. Não tem não, né? Mais tarde, as duas estão adorando, analisando a série 56. Mais tarde eu vou votar. Aí eu vou. Fui.
0: Mandar um abraço para outras pessoas que estão aqui assistindo aqui o Madrugada Nacional. O Felito, lá da Bahia, o Raimundo Pinto, do Brejo do Maranhão, também. E vamos continuar aqui com os áudios. Vamos colocar aqui o áudio do Paulo Ferreira, de Serranos, em Minas Gerais.
2: Bom dia, Luziane Xavier. Aqui é o Paulo, de Serranos. Toca uma música para nós aí, com Holy Grace, Amigos.
0: Isso. A música se chama Dois Amigos e é interpretada por Julio Iglesias e Zezé de Camargo e Luciano. É isso?

0: E vamos para ter... O Aldenor mandou aqui uma mensagem. Vamos ouvir.
1: Bom dia, minha querida Luziene. Aqui fala Aldenor, aqui do Riacho Fundo, Brasília. Eu gostaria muito, vocês vão achar até estranho, muita gente não conhece esta banda, mas eu gostaria muito de ouvir o sucesso Vou Morar no Ar, com a banda Casa das Máquinas. É muito bonito esta canção. E eu quero oferecer a você, oferecer a todos os ouvintes da Rádio Nacional. E vamos que vamos, porque hoje é hoje, amanhã é amanhã. Um abraço.
0: Pois é, Aldenor, a gente não tem essa música que você pediu, vou ficar te devendo, mas eu vou anotar pra gente conseguir te atender numa próxima vez, tá bom? Então agora vamos pra minha amiga Joana, lá de Minas Gerais.
2: Oi, Globo Dias, Daniela, Paulo da Venara, Minas Gerais, Joana. A música do Fábio Júnior, Esqueça, tiver na programação, filho, meu Deus, bom trabalho. É isso para você e para todos que estiveram na escuta.

Oi? Ah, é. O áudio da Joana tá com problema. Ela pediu o início, a música, né? E depois ficou gravando o programa, né? Então ela pediu Esqueça com o Fábio Júnior. A gente vai tocar com o Roberto Carlos. E aproveitando, e já vamos atender também o meu amigo Odílio Reis, lá de Livramento, Nossa Senhora da Bahia, que pediu qualquer música do Roberto Carlos. Então a gente vai, aproveita e atende aos dois, né? Vamos colocar Esqueça com o Roberto Carlos. Tá ok, Joana? E é isso aí, já temos os três pedidos e vamos ouvir agora as três músicas. Você Abusou, com Antônio Carlos e Jocafe, pedido do Edgar, como eu morreu. Dois Amigos, com Rúlio Iglesias e Zezé de Camargo e Luciano, pedido do Paulo Ferreira, lá de Serranos, Minas Gerais. E Esqueça, com Roberto Carlos, pedido da Joana e do Odílio Reis. Vamos ouvir, daqui a pouco a gente volta.

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0: 2:06 e vamos para a Semana do Pescado. Campanha quer ampliar consumo de peixes. A repórter Carolina Pessoa tem os detalhes.
1: Até o dia 15 de setembro acontece a Semana do Pescado 2026, que incentiva o consumo de peixes, crustáceos e moluscos em todo o Brasil. A iniciativa do Ministério da Pesca e Aquicultura também estimula o empreendedorismo pesqueiro. A campanha propõe que as pessoas criem o hábito de incluir o consumo dos pescados ao menos uma vez por semana nas refeições. A proposta está estruturada em 4 eixos: saúde, curiosidade, prazer e hábito. A ideia é abordar o pescado tanto pelo seu valor nutricional quanto pela variedade. Participam da semana diversas instituições, como a Confederação Nacional da Indústria, a Confederação Nacional do Comércio, a Associação Brasileira de Supermercados e a Associação Brasileira de Bares e Restaurantes. O ministro da Pesca e Agricultura, Edipo Araújo, fala sobre a importância de aumentar o consumo de pescados no país.
2: Nós precisamos universalizar o consumo do pescado no Brasil. O setor produtivo está muito organizado. São pescadores, pescadoras, armadores, aquicultores, feiras e empresas que envolvem essa cadeia. O pescado brasileiro ele precisa estar no centro da mesa da população brasileira. Além disso, que a nossa população possa consumir o pescado, que é a proteína que menos impacta o meio ambiente.
1: A campanha reúne ações relacionadas à alimentação, diversificação de espécies e preparos, à gastronomia e à formação de hábitos de consumo. Entre elas, está a iniciativa Sexta é Dia de Peixe, que pretende associar o consumo de pescado a este dia específico da semana como forma de estimular sua inclusão regular na alimentação. Outra frente envolve a distribuição de fichas informativas em peixarias e mercados, com dados para auxiliar a escolha do produto e ampliar o conhecimento do consumidor sobre os diferentes tipos de pescado. Além disso, está prevista a elaboração de um guia alimentar, com participação de pesquisadores e parceria com a área da saúde. A programação prevê ainda apoio a eventos gastronômicos relacionados à cultura local para aproximar o consumo de pescado das tradições culinárias de diferentes regiões. Entre os exemplos indicados estão o tambaqui, relacionado à culinária da região norte, a tainha, em Santa Catarina, e a anchova, no Rio Grande do Sul. Da Rádio Nacional no Rio de Janeiro, Carolina Pessoa.

0: 2:09, voltamos aqui com a participação do ouvinte. Deixa eu ver quem é que vai ser agora. Adilson Barbosa, de Caiapônia, Goiás. Vamos ouvir.
1: Boa noite, Luziane. Tudo bem por aí? Por aqui tudo tranquilo, graças a Deus. A semana atrasada eu fui para São Paulo, fiquei lá 8 dias, voltei terça, fui para a fazenda, cheguei hoje, estou na cidade, gostaria de ouvir uma música do, deixa eu ver, João Paulo e Daniel, pode ser qualquer uma deles. Quero mandar para o pessoal que está ouvindo a Rádio Nacional, o João Bezerra, para a Musa do Sapa Grande, a Mercedes, da Inês Cabral, as duas Teodora 1 e 2, vai pro Manel Messias, Antônio Nunes e a Cleonice do Pessu, vai também pro o Mendes lá do Parnaíba no Piauí, Francisco Mendes, também de Teresina, Piauí, José Roberto, o Del Caminhoneiro, o Comeu Morreu e a Mariana, lá de Uberlândia. Vai também para todos que estão ouvindo a rádio lá na Bahia, de norte a sul, leste a oeste. E pro Ageu, o Carlinho e toda a equipe da Rádio Nacional. E pro Francisco Estrela lá no Pará, em Palestina. Quero mandar o meu abraço fraternal a vocês aí e toda a equipe da Rádio Nacional e todos os ouvintes.

0: Pronto, agora vamos para o próximo, que é o Cosme Aragão.
1: Bom dia, Luziânia. É Cosme de Santa Inês, Bahia. E aí, Luziânia, como é que tá? Tudo bem?
0: Tudo bem.
1: Aqui tá tudo bem, graças a Deus. Ô, Luziânia, se der, roda pra mim aí a música Sol de Primavera com Beto Guedes. Ofereço pra você, pra sua equipe aí, todos os ouvintes nacional, Luziânia. Obrigado, fique com Deus e um bom dia pra vocês aí. Valeu, Luziânia.
0: Valeu, Cosme Aragão, de Santa Inês, Bahia, né? Então aí temos o próximo ouvinte. Eu vou botar aqui um recadinho do Antônio Nunes. Cadê? Tá aqui ele.
2: Bom dia, Luziânia Xavier. Bom dia, Otávio. Bom dia, Geo.

0: Bom dia, Boró. Bom dia a todos vocês aí que fazem a equipe aí, Madrugada Nacional. Ô, Luciano, eu fiquei tão feliz quando escutei você falando de João Marquibral. Disse que ele tá melhor, né? Você conversou com ele. Coisa boa, viu? Fiquei feliz, tá?
1: Tá
0: Abração aí a
1: certo.
0: vocês aí, abraço aí pro Edgar, né? Pro Rubens, pro Ayrton, pro Uruaçu, Fabrício. As Teodoras, né? Abraço aí pra Ellen Couto, Jana Moura, Mercedes, a Zezé, tá? E todos que tiverem na sintonia aí, né? Todo mundo aí, sinta-se abraçado. O Gabriel lá do Paraná, né? Cianorte do Paraná. Os meninos lá da padaria, né? Lucas Frazão, João Magnata, Tchotchoca, né? Todos eles lá, tá? Abraço aí a todos, tá? Ô, Luziane, abraço aí pro Francisco Céu Azul, né? A Milena com a mamãe dela, tá? Tudo de bom pra vocês.
1: Obrigada, Antônio Nunes. Abraço pra Cleonice também, viu? Abraço pra todo mundo aí. Também pra Zezé, pra Ellen Couto, pra todo esse pessoal aí carinhoso que acompanha o Madrugada Nacional. É, vamos agora para o Gilson, que mandou aqui. Luziane, bom dia, que Deus abençoe você e todos os seus ouvintes, o Edgar. Jesus derrame muitas bênçãos na sua vida sentimental. Olha aí, estou precisando mesmo. É, quero ouvir com André Andrade, Estrela do Oriente. Só que a gente pesquisou aqui, o nome dessa música é Estrela de Ouro, com André e Andrade, tá bom? É, aqui é a Sueli e o Gil de Ituiutaba, Minas Gerais. Vai uma bênção para o João Marquibral, com certeza. Então, é a música Estrela de Ouro do André Andrade, tá bom? É Sueli e Gil de Ituiutaba. Então vamos agora ouvir, que já temos as três músicas. O Adilson de Caiapônia pediu qualquer música do João Paulo Daniel. Escolhi aqui Aos Trancos e Barrancos. A segunda música, Sol de Primavera, com Beto Guedes. É uma música muito linda, porque fala quando entrar setembro. E a gente está em setembro, né? Então ela é muita gente usa ela quando chega nessa época. Pedido do Cosme Aragão. E a terceira música, Estrela de Ouro, com André Andrade, pedido da Sueli e do Gilson. Vamos ouvir.

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1: E continuamos aqui atendendo os ouvintes. Tem o Paulo de Santa Maria, através dele eu vou mandar um alô e um abraço para todo mundo aí. Gilberto Avelo, que tá um pouquinho sumido, o pessoal do Tareco Lanches, né, a minha amiga Marli, todo mundo aí de Santa Maria que ama esse programa Madrugada, estão sempre ligadinhos aqui. O Paulo gosta muito de pedir umas músicas italianas, umas músicas internacionais. Hoje a gente não tinha, aí ele foi se ater mesmo, foi com Bruno e Marrone e pediu Vida Vazia. Então a gente vai atender e vamos agora para o próximo ouvinte. O Elson Amaral, aqui do DF, vamos ouvir.
2: Bom dia, Luziane, a rainha da madrugada.
1: Ageu,
2: Otávio, essa equipe maravilhosa da Madrugada Nacional e todos os ouvintes do Elson Amaral do Distrito Federal. Luziane, se der, toca pra gente aí uma música de Teodoro e Sampaio pra nós. Obrigado, um bom dia a todos.
1: É isso aí, Elson. E depois do Elson, vamos agora para o Decasson.
3: Bom dia, Luziane. Aqui é o Decasson de Bacabal. Gostaria de oferecer uma música para meus filhos lá em Teresina, Lucas e Douglas, meu irmão Nenê, com o Chicãozinho Choró, Terra Tombada. Uma boa noite aí para todos aí da Nacional Brasil.
1: É isso aí, recadinho dado. Né? Decasson pediu a música para oferecer. Vamos agora ouvir então, já temos as três músicas: Vida Vazia com Bruno Marrone, pedido do Paulo de Santa Maria. A segunda, Madrugada Fria de Teodoro Sampaio, pedido do Elson Amaral. E Terra Tombada com Chitãozinho.

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1: Oi. 2h37, vamos correr, porque ainda tem muita gente para atender. E aqui vamos para o seu Enéas, lá de Alvorada do Norte. Vamos aqui colocar aqui o áudio dele.
2: Bom dia, Luziana. Manda uma luzinha aí para... Edgar, como eu morreu, Divina Raquelzinha, Alemão Barreira, Carminha Roraima, Antônio Nuno em Brasília, Vandelo Messias, Aninha em Brasília, Dona Teodora lá em Brasília também. Só isso mesmo, Zé. Se puder, toca. Se puder, Luziana, toca a paixão de um homem para mim, milionário José Rico.
1: É isso aí, paixão de um homem, milionário José Rico, é o pedido do seu Enéas de Alvorada do Norte. Agora vamos para o Lucas Frazão, ele gosta de falar Luzi, Luzi, Luzi para mim, agora eu vou falar para ele, Lucas Frazão. Vamos ouvir.
3: Fala, Luzenha, quem fala aqui é o Lucas Frazão. Luzenha, quero pedir só uma música aí hoje, a banda Los Hermanos aí, Ana Júlia, aí, se for possível aí, um abraço de A a Z pra não esquecer de ninguém, porque nós já estamos talhando hoje, estamos numa correria muito grande aqui já.
1: Tá certo, por isso que você mandou uns áudios curtinhos, né, porque tá muito ocupado hoje, né, fazendo pão. Então agora vamos para o próximo ouvinte, que é o Zé Carlos de Bertioga.
4: Bom dia, Luciana. Aqui é o Zé Carlos de Bertioga. Tudo bem? Comigo, tudo bem. Vou mandar um alôzinho aí pra turma aí. Pra Alderina, pro Rubens, pro Edgar, que meu morreu, pro Gambiar lá de Pau dos Ferros, pra Elisete lá de São Miguel, pra turma da padaria lá da Ilha de Marajó, Francisco Estrela, Francisco da Palestina. Mas pra quem? Pro Antônio Pessoa, pra Teodoro, pra Teodorinha, pra você, Luziane, pra todos, pra equipe inteira da Rádio Nacional e pra todos os ouvintes. E também pro João Maquibral. Tudo de bom para vocês aí. Zé Carlos de Bertioga. Vou pedir uma música aí. E se tiver tempo de tocar, se não tiver, problema não. Pode ser A Velha Porteira com Lourenço Lorival. Não sei se vai ter, mas se tiver, se der tempo de tocar.
1: Tem sim, tá tem sim.
4: Bom dia para todos. Vai também um alôzinho para Milena também, a nutricionista. Pra todo mundo que estiver na escuta.
1: Pronto, já terminou aqui o áudio do Zé Carlos. Isso, já temos as três músicas. Então vamos lá, Paixão de um Homem com Milionários é Rico, pedido do seu Enéas de Alvorada do Norte. Ana Júlia com Los Hermanos, pedido do Lucas Frazão. E a terceira, Velha Porteira com Lourenço Lourival, pedido do José Carlos de Bertioga. Vamos ouvir, daqui a pouco a gente volta, 2h42.

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1: E 53, estamos aqui já no finalzinho, reta final. Milena, minha querida Milena, apareceu por aqui, né? Ela disse que tá na escuta, pediu qualquer uma do Leandro e Leonardo, é nóis. Tem também a Sandrinha, mandou aqui um bom dia pro Puraqué, que falou no nome dela. Temos aqui o Geraldo Neto, que mandou também um recadinho, vamos ouvir.
2: Alô, Luziânia Xavier, Geraldo Neto, falando de Natal, Rio Grande do Norte, sempre acompanhando a programação do Madrugada Nacional. Nesse momento, voltando para casa, após um serão na nossa rádio IFRN, dando aquela velha programada, organizando as coisas, coisa que em rádio precisa. Ô, Luziânia, hoje, dia 10, se vivo fosse, seria aniversário do grande Ferreira Goulart, poeta, compositor. E a mais conhecida dele é a versão de Borbulhas de Amor, né? Borbulhas de Amor, do Juan Luiz Guerra. Ele fez a versão pro Fagner gravar Borbulhas de Amor. Toca aí pra gente no Madrugada Nacional. Forte abraço, minha amiga. Tô sempre na audiência.
1: Valeu pela audiência, meu querido Geraldo Neto, lá do Rio Grande do Norte. Então vamos ouvir as nossas duas últimas músicas. Leandro e Leonardo, O Cheiro da Maçã. Pedido da Milena. E Borbulha de Amor, Fagner, pedido do Geraldo Neto. Peço desculpas aqui por não poder atender. Tem gente aí que ficou sem atender, porque realmente hoje foi muita participação, muito pedido musical. Mas logo mais à meia-noite a gente volta a se encontrar. Bom dia, Brasil! Bom dia, planeta Terra!

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1: Muito prazer, eu sou Márcia Dias, aqui seguimos juntos na programação da sua Rádio Nacional. Para ouvir agora a Baiana System, de Russo Passapusso e Mítio Garramone, Lucro.

Ouvimos aí de Caetano Veloso com Daniela Mercury, Você Não Entende Nada. Ouvimos de Alex Freitas e Carlos Caetano com O Céu e Emicida, Deixa Acontecer. 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Agora tocando o Trem das Sete com Raul Seixas.

A gente ouviu Tão Seu, Skank, de Chico Amaral e Samuel Rosa. Madalena do Jucu, Martinho da Vila, música dele. 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Agora a gente ouve Elis Regina com Alô, Alô, Marciano. Música de Rita Lee e Roberto de Carvalho.

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Ouvimos Cruzada, Boca Livre, de Tavinho Moura e Márcio Borges. Ouvimos Avô Raiz, Zé Ramalho, música dele. 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Agora tocando A Mulheres, Rita Benedito, música de Vânia Borges. Tchau.

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2: Música brasileira em primeiro lugar, ouvindo agora de Chico Buarque de Holanda, na voz de Simone, Submetida.

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1: Rádio Nacional, tocando pra você agora Martinália, de Noel Rosa e Vadico, Feitiço da Vila.

0: Ouvimos Anunciação, Alceu Valença, a música dele, Bandeira, Adriana Maciel, de Zé Cabaleiro.
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0: Não vai embora, hora de ouvir Marisa Monte, dela e Arnaldo Antunes.

Você ouviu Bicho de Sete Cabeças, Ney Matogrosso, Zé Ramalho, Geraldo Azevedo e Renato Rocha. Apenas um rapaz latino-americano, Belchior. 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Música brasileira em primeiro lugar, abre a porta Flávia Bittencourt, de Dominguinhos e Gilberto Gil.

Você ouviu Cigarro de Djavan, música dele? Maracatu Atômico, Jorge Maltner, de Jorge Maltner e Nelson Jacobina. 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Agora a gente toca pra você Nação Zumbi com Um Sonho, a música de Jorge do Peixe, Dengue, Lúcio Maia e Pupilo.

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8: Alô, Brasil! 5 e 2, bom dia!
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8: Hoje é quinta-feira e nós estamos juntos. Alô, bom dia, meu Brasil lindo! Quinta-feira, 10 de setembro, eu sou Luciano Barroso, a produção da Bruna Alves e Cléo Borges, no estúdio grande Antônio Carlos, na mesa de som, fala Claudinho. Bom dia, programação musical do Antônio Miranda, a colaboração da Delgrácia Pinto, os colegas do CIA, no Rodeador, bom dia pessoal, 61-99674-1536. Alô, Nacional da Amazônia, bom dia. Nacional da Brasília, Nacional Brasília, obrigado. Nacional do Alto Solimões em Tabatinga e FRN de Natal, alô, Geraldo Neto. A Porto FM em Porto Franco, no Maranhão, alô, Quejeiro. Ó, o teu professor mandou um abraço pra você, Arley. Bom dia, Portugal, Colômbia, Buenos Dias, a Espanha também, Guiana Francesa e Bélgica, bonjour. Nos Estados Unidos, Canadá, Inglaterra, Guiana Inglesa, good morning. Na Alemanha, moi. No Japão, konnichiwa. Seja bem-vindo, nós estamos juntos. Este é o Brasil Rural.
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1: 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Hoje, dia 10, Dia Mundial de Prevenção do Suicídio, Dia da Luta contra a Gordofobia. É, e aí, você é gorda? Ai, é gordo. Bom, hoje também tem Vidibula para você. Vamos trazer aqui algumas explicações. O médico geneticista vai explicar as condições de uma doença de pele que muita gente confunde, tá? Hoje no Vidibula. Bom dia, Rolando Boldrin, João Pacífico, ô Chico Molado.
2: 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Do lado tinha fogueira, e em redor a noite inteira tinha caboclo violeiro. E uma tarde, Terezinha, cabocla bem bonitinha, sambava nesse terreiro. Era noite de São João, tava tudo no serão, tava Ramão, um cantador. Quando foi de madrugada, saiu com Tereza pra estrada, talvez confessar seu amor. Chico Mulato era o festeiro, caboclo bom, violeiro, sentiu frio seu coração, rancou da cinta o punhar e foi os dois encontrar. Era o Rivar, seu irmão. 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

0: Rolando Boldrin, João Pacífico, Chico Mulato. São 5:10, horário de Brasília. Ih, lá vem a bigodeada aí.
1: Bigodeou!
0: Bom dia, Padre Bernardo. Padre Bernardo Evaristo Oliveira, bom dia. Você pediu, Luciano, tô aqui na labuta e eu quero ouvir Carro de Boi, Ronaldo Viola. E é mesmo? Então vai, vai. Carro de... É Carro de Boi? Então tá. Essa moda é boa, né? É bonita. Ave Maria. Segura, Evaristo.

0: Evaristo Oliveira, de Padre Bernardo, essa música linda, Carro de Boi. São 5 horas e 14 minutos, uma ótima manhã para você no Brasil Rural.
1: Bom dia, Luciano Barroso.
0: Bom dia, Jaime.
1: Aqui é o Jaime de Palma, ouvinte seu de muito tempo aqui.
0: Obrigado.
1: Estamos por cá. Cresci em Brasília, e minha família em Brasília, hoje moro em Palma. Sou caminhoneiro, sou

0: amigo do Atenor, chamei de Lino. E é isso aí. Fico um abraço a todos os ouvintes, todos os colegas de estrada.
1: Obrigado, meu querido. Se
0: puder tocar aí, Viajante Solitário com Célio e Paulinho.
1: É boa.
0: Estamos por aí, irmão. Tá com Deus.
1: É boa, meu querido. Tá anotado aqui seu pedido, tá? Bom dia, Luciano. Que Deus abençoe a todos os dias da sua vida. Feliz quinta-feira. Vamos que vamos, meu garoto. Ô, Juraci. Fico feliz, Juraci. O Emílio tentou bigodear com a música Rio Doce, do Zé Geraldo. Bigodeada de hoje. Emílio, raspou, viu, Emílio? Quase. E aqui, tem o Aldo.
2: Bom dia, Luciano Barroso.
1: Bom dia.
2: Aqui é Aldo, Monte Carmelo, nas Minas Gerais. Chuva, chuva, chuva, muita chuva.
1: É, então vai rolar
2: vamos
1: muita água.
2: Vamos. É hoje.
1: É hoje.
2: Hoje eu vou bigodear.
1: Manda aí.
2: E quero ouvir Cascatinha em Ana, Casa de Caboclo.
1: Ei.
2: Vamos que vamos. Um abraço a todos os amigos do Amanhecer.
1: Ô, Claudinho, eu tenho dúvida, essa música eu acho que não tem não, né? Casa de Caboclo com Cascatinha, né? É, vou ter que pedir lá pro nosso glorioso Miranda. A vida é uma observação. Você que gosta de escrever crônicas, é interessante. Hoje, ao atravessar a rua de forma lenta, passos cambaleantes ainda, pelo sono, no meio da madrugada, passou por mim um morador de rua que disse, bom dia, meu irmão. E eu respondi a ele, bom dia. E ele olhou e falou, caramba, meu dia hoje vai ser lindo. E saiu feliz da vida. E eu, na minha pouca compreensão da existência, saí caminhando também, pensando na alegria daquele morador de rua, que pouco tem ou quase nada tem, mas com a felicidade de um bom dia, não deve ser negado a ninguém. E eu, chegando ao meu local de trabalho, encontrei alguém que, com voz bem gutural, se achando muitas vezes o último sonho da padaria, aquele pãozinho mal dormido, dizia, oi, meu amor, eu quero te dizer hoje que... Aí aquela fungada maravilhosa, porque afinal de contas, hoje... E aí, essa é a vida. Enquanto um está sorrindo, porque o dia vai ser bom, porque alguém o cumprimentou, o outro fica... E aí, minha querida, eu devo dizer a você... São 5 horas e 17 minutos, horário de Brasília. Eu vou atender o Ribamar de Macapá e o Pedro Ribeiro de Tocantins com Chico Rei Paraná Cordão de Ouro. Ribamar, vai pra você, meu querido. Vai pra você também, Pedro Ribeiro. Ao Chico Rei Paraná. A vida é uma observação constante. É um pensar, um ligar o plugue da vida pra poder viver e amar. Segura.

0: Rapaz, gente educada é outra conversa. O Pedro Ribeiro botou aqui. Bom dia, Luciano. Muito obrigado. Ah, Pedrão, tamo aí. Estamos nessa.
1: Bom dia, bom dia.
0: Bom dia, Luciano você.
1: Barroso.
0: Fala aí, querido.
1: Amigo de amanhecer. Excelente programa, viu?
0: Obrigado, querido.
1: Pra você aqui de Natal já na escuta.
0: Isso.
1: Rapaz, parabéns pela condução do programa. O programa é excelente.
0: Obrigado.
1: A gente acorda cedinho aqui para a labuta, ouvir boas palavras, o modão bom. É muito importante para começar o dia bem. Então, parabéns. Que Deus abençoe vocês sempre, viu?
0: Obrigado.
1: Continuo com esse programa por muito, muito tempo.
0: Também espero.
1: Tudo de bom, meu amigo. Abraço a todos aí desse Brasilzão.
0: Valeu, lá você.
1: Coloca uma moda aí de Milionários é Rico. Da boa mesmo, qualquer uma.
0: Tá
1: viu?
0: Bom.
1: Show de bola. Tamo junto.
0: Vamos ver se tem milionário hoje. Se não tiver hoje, amanhã com certeza tem. Ô, Germino, tá tudo bem? O Lavozinha tá falando aqui. Tem gente... de vez em quando eu falo sobre esse assunto, mas, assim, tem gente que já logo cedo envenena, né, todo o pensamento, todo dia. Gente, você é o que você pensa, o que você constrói. Seu pensamento vai construindo a cada instante, não é, para que você possa ter um dia melhor, um dia mais gostoso. Hoje eu fiquei tão feliz com esse bom dia que eu recebi de um morador de rua, e ele saiu feliz da vida, saltitante, dizendo: "Oba, meu dia hoje vai ser lindo." E eu deduzi pela resposta que eu dei a ele. Então, aí tem gente que não. Ah, sangrou, espetou. Que... Ah, não, tenha pança, paciência. Ô, José, José nos ensina que quando Deus está no negócio, até quem tenta atrasar te promove. E é mesmo. Luciano, uma pessoa mocorongo é alguém considerado bobo, ingênuo, simplório, caipira ou com pouca instrução. E o que significa a palavra? Não faço ideia, Germino. Eu vou esperar que o mestre possa me dizer do que se trata. O Adeilton já está aí no pé do Eito? Bom dia, Luciano. Bom dia a todos do grupo do Amanhecer. Bom dia, Gessinho, topógrafo, Pedro Ribeiro, Hélio, na Fazenda Crixazinho. Hélio, tá tudo bem na Fazenda, Hélio? Ao Zé Flamengo, a cantora Edna Maria, Rosângela Veira, no conjunto de chácaras, Wesley, em Brasília. E ele tá aqui ligado no Brasil Rural, no município de Presidente Jânio Quadros, Bahia. Meu pedido é Chico Amado e Xandó. Tá anotado aqui, deixa comigo. Ó, oh, ele tava sumido, eu falei dele ontem, falei: cadê você, rapaz? Ele tá aqui hoje, ó, ó.
2: Olá, bom dia, Luciano. Jair de Tromba.
0: Bom dia, Jair.
2: Ei, Luciano, passei muitos dias sumido, né?
0: Pois é, moço.
2: Eu, jogando bola, arrebentei o tendão da perna direita.
0: Jogando bola.
2: 25 dias.
0: É. Sim.
2: Sumido aí do programa, né? Porque fui fazer uma cirurgia aí. Fiquei muitos dias.
0: Ué, mas sem celular, sem nada?
2: Agora tô firme de novo. Gostaria de ouvir aí do... Biaidino Franco, Porto de Paranaguá. Hoje, hein? Porto de Paranaguá. Tô de volta aí, Luciano. Ou vai ficar pendurado aí de novo?
0: Pera,
2: valeu.
0: Não, deixa
2: tamo
0: eu te falar.
2: Firme de novo.
0: Ô, Jair, deixa eu te falar um negócio. Não vai ficar pendurado? Arruma um prego aí pra mim, pra começar a pendurar as do Jair aí. Arruma um preguinho aí pra gente, né, caprichar aqui no Jair. Fala, Jair.
3: Bom dia, Luciano. Bom dia, Brasil Rural. Gostaria de ouvir a luz deles. Imagina, gente, toalha branca, a mesma oferece para todos os amigos do Amanhecer, ofereço para Sebastião Dantas, ofereço para Edileuza, Teresina, para toda a minha família. Um abraço, Luciano.
0: Eu recebi aqui, o Antenor mandou um áudio, mas não até é grande pra caramba. Pelo menos um minutinho aqui, Antenor, vamos ouvir, tá? Vamos lá.
4: Bom dia. Bom dia mesmo, Luciano Barroso.
0: Bom dia,
4: tá
0: grande.
4: Bom, Antenor.
0: Banso.
4: Quero avisar aí, a folia começou ontem.
0: Ó.
4: Lá no Laciel, lá no PA Contagem, ali na fazenda, antiga fazenda em fase. Aí ela vai sair hoje de manhã. De manhã o pessoal toma café, 6 horas da manhã, matina, né? Aí toma café, aí vai lá tomar outro café lá na fazenda Mangabeira. De Laciel na fazenda Mangabeira, dá mais ou menos uns 7 km. Aí vai atravessando os trieiros e vai pro mano. Aí vai lá pro seu dia.

0: tomo café. Aí da Mangabeira vai pro Coco do Ouro, toma um café, outro café lá no Delito Ivanete.
1: Uai, mas só tem café?
0: Também. E se eles der passar lá umas 3 horas no Delito?
1: Caramba! Ó, depois você me fala assim, mais ou menos, onde é que eles vão chegar, tá bom, Tenor? Você me conta onde é que eles vão chegar, pode ser?
2: Bom dia, bom dia, bom dia,
1: Bom
2: bom
1: dia,
2: dia, Luciano
1: Gaguinho.
2: Barroso. Bom dia, bom dia, bom dia, bom dia, José Lins.
1: Não é Zé,
2: Aqui é
1: não,
2: o
1: moço.
2: Gaguinho de Santa Cruz. Ô, meu parceiro. Ô, meu parceiro aí, Luciano, tu passa aí o sucesso aí de Aviões do Forró e Quilina, viu? Você? E eu
1: Boa.
2: quero oferecer para Luiz Pretim, na Vila Nova, que tá na sintonia aqui em Santa Cruz. Meu parceiro aí é seu Tonhão, seu Antônio, lá na Fazenda Rodrigo. É, nosso amigo Cremil Tucal de Cana, Chico Tavares, Tia Jesuíta, nossa amiga Giovanni Dias, Naélio Alves, nossa amiga Carminha, Diego Maradona, Vagalumim, Alemão, é Creuda, aqui em Santa Cruz, e a todos, Luciano, que está na sintonia do
1: Oh,
2: Brasil Rural, todos
1: salve.
2: que participam da programação, viu? E
1: Certo.
2: toda a galera que faz parte do grupo O Amigo do Amanhecer,
1: Ah.
2: bom dia, bom dia, bom dia, Gaguinho de Santa Cruz.
1: Bom dia, dona Cleuda. Tô com saudade da senhora, dona Cleuda. Ô, Claudinho, ontem
2: Opa!
1: a perdedora foi água no leite, se lembra? Mas foi por uma
2: Lembro!
1: lambiscadinha, foi bem pequenininho. Cadê o resultado, hein?
2: Ó!
1: Só um minutinho aí, tem farinha aí? Aí eu acho que eu comi com farinha. Aí deu 26 a 24. Água no leite, o Antônio Nunes foi que pediu. Dona Jesuíta também. Ô, dona Jesuíta, pra senhora, ó. Teodoro Sampaio, água no leite. Aê, menino, siga 26.

Grande hoje veio aqui no estúdio, mas tá bonito, rapaz. Tá mais alinhada do que meio fio. Vou te falar um negócio, tá certinho. Ô, beleza. E aí, Sueli, você tá tranquila, Sueli, tá? Agora eu vou te falar um negócio. Antigamente...

0: Gente que usava isso aí era gente que não tinha dinheiro. Hoje isso aqui é caro pra caramba. Essa roupa que parece pano de chão, ali, como é que estopa? É, como é que é? Saco de estopa? Isso é caro pra caramba, menino. É lindo, não sei das quantas. Ah, credo, mas a bicha tá ajeitada hoje. Bom dia, gente. Calma, calma, calma. Tá na hora da dor. Nós vamos fazer rede agora, tá? Daqui a pouquinho a gente volta. Pontualmente, 5h30.
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0: Este é o nosso Brasil amado, o Brasil que produz, o Brasil do agro. Lá vamos nós. Bom dia aos amigos e amigas em todo o país. Uma ótima manhã. Seja feliz, nossa FM. Alô, São Rafael, Rio Grande do Norte, tá tudo bem por aí? A Rádio Brega Brasil, Novo Horizonte, Pixuna, no Pará, pessoal. Oi, pessoal de Pixuna, nossa FM, São Rafael, a Universitária de Boa Vista, Roraima, a Serra Dourada, Novo Brasil, Goiás, pessoal de Novo Brasil, bom dia. Rádio Placar de Ortigueira, no Paraná, obrigado, Rádio Placar, obrigado, Ortigueira. Rádio Cidade FM de Bom Jardim, Duca Pedra, obrigado, bom dia. Alto FM de Lago da Pedra, no Maranhão, a BRFM em São Francisco, José dos Passos, Minas Gerais, bom dia. Comunitária Alternativa de Terra Alta, no Pará, Alô Bereca, a nossa FM, Barra do Chapéu, São Paulo. Oi, Carlos Dias, mais FM em Maceió, Alagoas, bom dia, bom dia. Ô, Carminha, você pediu e aqui tem.

0: E aí, Carminha? Gostou, Carminha? Marra de bandida, Claudinei e Juliana. São 5 horas e 36 minutos. Oh, Brasil lindo! E aí, lá vamos nós.
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0: Aí sim, são 5 horas e 36 minutos. Eu recebi aqui um convite, você também pode participar. Vai ter uma oficina, espetáculo e oficina sobre a violência contra as mulheres. 10, hoje dia 10? Então 10, hoje e amanhã. Hoje e amanhã, tá? Vai ser lá no Teatro Marie Padilha, onde fica aqui em Alexânia, tá? No Marie Padilha, às 15 horas, né? Tem apresentação também às 20 horas. E as atividades são gratuitas, pode ir lá. Gente, dá uma olhadinha, teatro é espetacular, tá? Principalmente quando conta uma história como essa, tá bom? 10 e 11 de setembro, das 9 até às 11 horas, no Teatro Marie Padilha, você vai ter. E as inscrições são gratuitas. Dá uma olhadinha, passa por lá. Você que gosta de teatro, vai lá. Tá? Vale a pena dar uma olhadinha lá no teatro. Ah, que beleza. E aqui pertinho. Bom dia, Luciano Barroso. Bom dia, Brasil Rural. Uma ótima quinta-feira para todos nós. Cheiro na carequinha. Ui, Marioneide. Ui, ui, ui. Ô, Joaquinzão, meu irmão Calunga. Fala aí.
1: Bom dia, Luciano Barroso. Bom dia, programa Brasil Rural. Bom dia, estou me mandando um alô aí.
0: É verdade.
1: Vou dar um alô aí pro Apolinário na Fazenda Rosa Antão. O Reacinho Topó, mandar um alô pro Tino Marcineiro, Thiago, delegado. Essa galera é toda que não perde o programa. Tô falando aqui do Cavalcante. Mandar um alô pro Zé na Fazenda Raio Grande, aí, Diraí na Fazenda Mandu. O Celo na Fazenda Catingueira, essa galera aí toda, você, bom dia, uma quinta-feira abençoada aí pra todos. Amanhã eu quero ouvir a música com o Gini Geno, jeito caipira, oferecida pra todos os ouvintes. Bom dia.
0: Ó, Joaquim pediu pra amanhã, Antônio, não pode deixar não. O Brasil tem quase 38 mil pessoas à espera de um transplante de córnea, isso em 2026. Em dezembro de 2025, eram 32.639 pessoas, num aumento de 24% em apenas 6 meses. Gente, 38 mil pessoas. Os especialistas apontam ainda a necessidade de contornar o problema de manutenção enfrentado pelos bancos de óleos em todo o país. Tem muita gente na fila esperando, né? A chance de novamente enxergar. É isso.
2: Bom dia, Lulu!
0: Que foi?
2: Bom dia, Luciano Barroso, bom dia, Antônio, enfim, pra todos, bom dia. Tintou, Lulu, nada mudou. Luiz Eduardo Magalhães é o palco, saindo aqui da Galvão de Fertilizantes, indo pra Fazenda Colorado descarregar.

0: O fertilizante da terra. Manda um alô aí, Luciano Barroso, para todos os ouvintes assim do programa Brasil Rural. Plantando cada fazenda Campo Alegre, no município do Paraná, no Tocantins. Panegão da Mineração Oeste, Tripinha do Remanso, Maniquim de Oeiras, Paraibinha de Fortaleza, Zóio de Bila da Transblanche, Vagaluminho que tá ali pela Galvani para carregar. E
1: Certo.
0: para todo o grupo Amigo do Amanhecer, para Luiz, Pedro Ribeiro, Gessino, João Batista, Gessino da Melancia, Dona Dirce, para Carminha, enfim, Elizabeth, Dona Gerada, enfim, para todo dia Z de 0 a 100.
1: É isso.
0: Ei, Lulu, eu passei uns dias sem mandar mensagem aí, porque o caminhão que eu trabalho tem um problema, tava na oficina e saiu hoje, beleza? Aliás,
1: Beleza.
0: saiu ontem, eu
1: Aí.
0: carreguei essa madrugada.
1: Ah.
0: Mas tô de volta, tucaiano e sendo tucaiado, chama!
1: Eu vou te falar um negócio. Quando você não tá na tocaia, eu fico doidinho, rapaz. Bom dia, meu amigo Luciano. Sou a professora Tiana Regis, da comunidade quilombola Calunga, do Mimoso Albino, município do Paraná, no Tocantins. Sou ouvinte há muito tempo, mas estou participando pela primeira vez. Eu gostaria de ouvir Dois Corações, Uma História. Oh, essa música tá para hoje. Tá para daqui a pouquinho. Dois Corações e Uma História. Parabéns pelo belíssimo trabalho. Mande um alô aqui, abraço para nós amigos. Ô, Tiana, você tem razão. Daqui a pouquinho vai ter essa música porque ela tá programada para hoje, tá bom? Oh, que coincidência. Oi, Luciano Barroso, tô aqui com você, aqui no Capitão de Campos Piauí. Um alô para todos os conterrâneos. Valeu, Paulo César, obrigado. Ô, Mário Bala, tá tudo bem, Mário? Mário tá aqui na Ceilândia, também tá ligadinho na gente. Bom dia, Luciano. Aqui o Sabiá Laranjeira está cantando lindamente. Como é gostoso ouvir a natureza dando aquele bom dia. É verdade, meu querido Mazinho. Ó, ó, Ave Maria, ó. Eita, que delícia, Sabiá
0: Bom dia, Luciano.
1: Laranjeira.
0: Como é que tá? Tudo bem?
1: Tudo.
0: Luciano, eu quero que você olhe pra minha música com
1: Ah, quem?
0: o de Léo.
1: Ah,
0: Deus e no sertão.
1: boa, amanhã
0: Bom,
1: tem.
0: também vai curtir.
1: Tá.
0: Tchau, amigo. Com Deus. Um abraço, amigo Felito.
1: Obrigado,
2: Bom
1: Felipe.
2: dia, Luciano Barroso.
1: Fala,
2: Aqui é o
1: xerife.
2: xerife
1: Isso.
2: Floriano Piauí.
1: É.
2: Luciano, eu gostaria de ouvir a música de Renato Terra. É Renato Terra, eu acho o nome. É
1: Bem-te-vi?
2: Vem Te Vi.
1: Isso.
2: E gostaria de oferecer todos os nossos amigos aqui do grupo Amigos do Amanhecer e a
1: Beleza.
2: todos os ouvintes da Rádio Nacional de Brasília, especial você, Renato. Especial você, essa música do Renato Terra, tá
1: Tá
2: bom?
1: certo, tá.
2: Um abraço a todos, aqui é o xerife de Floriano Piauí.
1: Valeu,
2: Luciano
1: xerife.
2: Barroso,
1: Oi.
2: toca essa música aí depois pra gente, viu? Essa
1: Vai
2: música é
1: ser.
2: difícil a gente ouvir ela nas
1: Se...
2: rádios.
1: Ah.
2: É uma música antiga da década de 80.
1: E ela é boa.
2: Tá bom?
1: É boa.
2: Valeu, valeu, valeu.
1: Se não tocar hoje, porque não tá aqui ainda. Se não tocar hoje, toca amanhã, com certeza, tá bom? Ó, o Antenor mandou o áudio aqui. Fala aí, Antenor. O Antenor.
3: Luciano Barroso, aí eles vão chegar lá na Dona Ude ali.
1: É.
3: Você chega ali no colégio, aí sobe falar, procurar onde é Dona Ude, todo mundo vai informar. Umas 6 horas, 6 e pouco, eles estão chegando lá na Dona Ude, que aí é o pouso, né? Fica a noite todinha.
1: Ah, é?
3: Então é isso aí, vai lá para Dona Ude. E
1: Certo.
3: amanhã também sai também cedo para ir lá pro Ribeirão, que é ali perto da Boa Vista, naquele meio, bem na beirinha da pista. Tem asfalto lá, lá vai ser bom, vai ser muita gente. Tu sabe que o pessoal não trabalha, leva muita gente. Não é porque é filha minha não, mas é regente diferenciada, que aí tem um chapéu, né, de regente. É
1: Ah,
3: isso aí.
1: mas que barato, Antenor. Muito obrigado. Bom dia, meus amigos. Alô, Serra Verde FM, Viçosa, no Ceará. Bom dia, Rádio Liberal de Morada Nova. Bom dia, Raimundo Estrela. Universitária FM de Teresina, no Piauí. Três Rios FM, Uruçuí, Piauí. Rádio Antares, Teresina, Piauí. Web Aventura Regional, Belém, Piauí. Rádio Lourenço, de Calçuene. Web Brega Music, em Belém, do Pará. Rádio Mix, de Castanhal. Alô, Carlos Felipe.

Sergipe. Novo Tempo no Suí, no Piauí. Ô, Vitor, tá tudo bem, Vitor Martins? Web Beira Rio, Queimada Nova, Oliveira dos Brejinhos. Muito obrigado pelo carinho da sintonia. Gente, são 5 horas e 45 minutos. A Tiana Borges falou: tem dois corações, uma história com Zezé de Camargo e Luciano? Eu falei: tem. E por incrível que pareça, tá na programação e vai pra você, professora! Ei, professora Tiana! Bom dia, pessoal Calunga, bom dia, meu respeito, meu carinho. Nossa, a história de vocês é maravilhosa, gente. É uma história linda que enriquece esse país. Este é o meu Brasil rural.

0: Rapaz, às 5h49 da manhã, você ouviu Zezé, meu Deus do céu, que delícia, ô oh, meu sertão bonito. A dona disse aqui, ó.
1: Ah,
0: bom dia, Luciano. Lindo, adorei. Aqui, dona Diz.
1: Amiga do Luciano Barroso.
0: Sou eu que estou aqui.
1: É o Brasil rural.
0: Isso.
1: Nossa força e união.
0: Obrigado.
1: Informação que planta esperança no coração.
0: Muito obrigado por me atender com carinho. Aqui, meu esposo Gerson, acordamos todos os dias às 5 horas da manhã. Já ligamos o rádio. Arrumo para ir para a escola escutando o programa e gosto muito. Que Deus te abençoe e te proteja sempre. Uma boa sorte, muito sucesso. Já estou aqui me arrumando para ir à escola, contribuir para o futuro das minhas crianças.

0: Crianças e decentes quilombolas, até breve. Gosto muito demais dessa música. Imagina, dona disse amor, que beleza, e é verdade. Professora, a senhora não sabe a ideia do valor que todos nós devemos, todos os dias, depositar. Depois, quando eu falo depositar, é o carinho, é emanar, né, gratidão a todos os professores e professoras. Eu me lembro da minha doce professora do grupo escolar Heroína Torres, professora Heroína Torres, dona Socorro, até hoje eu me lembro dela, de todos os instantes. A professora é que vai lapidando e formando o conhecimento acadêmico do ser humano. Educação vem de berço, vem em casa, os pais é quem deve educar. Agora, na escola, você tem aquela pessoa que vai dar aquele puxãozinho, você diz, olha, não é bem assim, vamos devagar, vamos por aqui. Ensinar a matemática, ensinar um pouquinho da língua portuguesa, ou um pouco mais. Outro dia eu vi uma enquete na rua perguntando, gente, qual é a capital da Paraíba? Isso para quem tem até o segundo grau, e teve gente que não acertou. Não, não sei, passa para outro. Que é isso, gente? Vamos lá, vamos ter. Fala no microfone ou não fala? Fala.
1: Capital da Paraíba. Estou pensando aqui qual é a capital da Paraíba.
0: Ah,
1: É isso,
0: tá. Porque você fala com o Tonho e você me lasca.
1: Antônio aqui
0: É,
1: também está
0: tá.
1: pensando
0: Pode
1: aqui
0: ser.
1: para ver
0: Não,
1: se a gente
0: continue.
1: acerta.
0: Vai continuar. Ô, gente, eu parei aqui para ouvir o Claudinho. Vai, fala, Claudinho.
1: Terminei já.
0: Tá, terminou? Não, mas cadê a fungada?
1: Terminei.
0: Cadê o... Terminou? Ah, eu posso continuar? Isso, eu posso continuar agora? Ah, tá. Posso?
1: Pode.
0: Ah, não, nem me lembro de futebol, não. É isso que... Ah, agora entendi por que vocês estão me atrapalhando. Eu estou falando tão sério aqui com a professora, gente. Eu, minha professora Socorro, tal. É que ontem o Atlético Mineiro jogou com o Santos. Tomou uma piaba, 2-0 do Santos. Mas aí tem um detalhe. Teve um pênalti que não foi dado. Ah, é, mas foi a favor do Santos. O jogador do Atlético derrubou dentro da área e o juiz não deu. É, mas teve um detalhe, aquele segundo gol do Santos, foi bonito pra caramba. Homem, pelo amor de Deus! Meu Zé Pilético se lascou ontem. Bom dia, Gilvani Dias, Fazenda Alegre. Bom dia, Luciano. Manda um alô aqui pro meu bom dia. Ah, não. Mandando um alô pro Clemilton, Naélio, Gaguinho, Marcel, todos que estão ouvindo. Quero dizer que adoro o programa, não perco, acho muito bonita a sua voz. Muito obrigado, eu fico feliz da vida, Giovanni, muito obrigado. Olha o Cardozão, ó. Grande Cardoso, bom dia, Luciano. Estou na sintonia da Rádio Nacional, mande um alô aqui para o Cardoso, Uberaba. Aí, Cardoso, alô, Uberaba. Alô! Pronto, eu mandei para você. Aí. Depois chama esse programa de hospício, a culpa é de você, não é minha não. Bom dia, Luciano. Paz, amor, fraternidade. Arlindo Souza, Baturité, Chapadinha, Maranhão. Bom dia, meu querido. Muito obrigado aí pelo carinho da sintonia. Uma ótima manhã. Ô, Lourenço de Valverde, salve, Luciano. Um salve para todos. Lourenço, bom dia para você. Obrigado aí pelo carinho da sintonia. Nós estamos. Ih, travou aqui. Calma, gente, calma. Terci Diniz, bom dia. Bom dia, bom dia. Ô, berranteiro, meu querido.
2: Fala, Luciano
0: Fala,
2: Barroso.
0: Chico.
2: Bom dia, bom?
0: Bom dia, bom.
2: Estamos por aqui, meu amigo. Aqui por Catalão, aqui, para carregar aqui um gesso aqui para levar rumo do Mato Grosso.
0: Certo.
2: Há 2 dias parado e chovendo.
0: Vixe.
2: Complicado, hein?
0: É.
2: Para quem vive de comissão, não tem salário.
0: É
2: chega
0: difícil.
2: Final do mês, tem que ficar feio.
0: Ixi.
2: É, roda para nós aí. Com baitaca, cabelos branco, com baitaca.
0: Ó, procura o baitaca aí pro Chico, pro berranteiro aí, tá? Ó, o outro aqui, ó, o Ciro, Ciro Correria, grande Ciro! E aí, meu querido, o que você manda?
3: Não é na redondeza do alemão hoje, é na redondeza de Gessinho.
0: Ah, tá na.
3: Sete de barrigas positivo.
0: Ó, o Ciro disse que tá nas redondezas hoje do Gessinho. Aí, Gessinho?
3: Bom dia, Luciano, bom dia a todos vocês aí.
0: Bom dia.
3: Bom dia a todos os meus ouvintes, bom dia aos amigos do Amanhecer, positivo?
0: Positivo.
3: Hoje estou passando aqui na redondeza do Gessinho, topógrafo, positivo?
0: Aqui.
3: Positivo.
0: Positivo.
3: Famosa do Rio Preto, chama.
0: Amei, muito obrigado pelo reconhecimento. Finaliza a reflexão, você foi interrompido. Aqui. Vai. Fala alguma coisa aí agora para ela. É a professora Tiana. Fala.

0: Fala.
1: Quero parabenizar a professora e todos os que educam, porque o que seríamos de nós sem os professores? Muito obrigado.
0: Que frase feita, hein? Está decorada desde 2020, hein? Fala a verdade. Interrompeu. Não vai pedir desculpa ela, não?
1: Peço mil desculpas à professora.
0: Ah, viu aí, professora?
1: Todos os nossos ouvintes.
0: Ah, tá. Isso. Aí, aqui, ó. Ela mandou aquele menzinho da mulher. Mas, ô, professora, eu vou trazer. O que vai rodar agora? Hein? O que roda agora, Claudinho?
2: É
0: Gino e Geno. É Gino e Geno? Então tá. Gino e Geno, morena dos olhos pretos. A professora, vou te falar. Ô, Dom Jesuíta, peraí, vou ver se dá um recado pra senhora, Dom Jesuíta. Depois do Gino e Geno. Mas, gente, respeitar o professor é bom demais, né?

0: Quem pediu essa música foi o Leonardo, na Bahia. Leonardo, espero que você tenha ouvido. Ouviu aí, Leonardo? Ô, Dom Jesuíta, o que que foi, Dom Jesuíta?
1: Bom dia, Luciana, Jesuíta de Santa Cruz da Venerada.
0: Sim.
1: Luciana, passa pra mim amanhã a música de Maurício Reis, amigo locutor. Quero oferecer pra você, que é um ótimo locutor, pra Cremildo, pra Noélio Alves, pra Zé do Padre, pra Maria Paraná, pra o Gaguinho Mais Marileno, pra Diego Maradona, Facebook, Alemão, Zé Flamengo, Dona Disse Mais Seu João, Jessine Carla, Sargento Theo, Sargento Carlos, Marcelinho Carioca, e para todos que estão ouvindo o grupo do Amanhecer. Tudo de bom, Luciano, para você, um cheiro
0: obrigado,
1: na carequinha.
0: Obrigado, obrigado, Dona Jesuíta, muito obrigado pelo carinho, tá? O Raimundo Lopes, tá tudo bem, Raimundo? Bom dia, Luciano Barroso, Raimundo Lopes aqui da comunidade quilombola de Bailique, em Oeiras, no Pará. Mandando um abraço para todos os quilombos do Brasil. Ó, avisa aí os quilombolas, o Luciano tá lá, entendeu? Lá na Rádio Nacional, vamos ver lá, dá uma força aí, vamos lá, gente.
2: Bom dia, Luciano, bom dia a todos os ouvintes desse programa maravilhoso.
0: Obrigado.
2: Eu participo, mas sempre na escuta. Luciano, eu pedi para você, quando puder ir, amanhã ou sábado, a música Cheiro de Shampoo, com o Christian Ralph.
0: Essa é boa.
2: Quero oferecer para toda a galera aí que está escutando aí esse programa. E para toda a galera que está escutando aqui também, aqui em Sobradinho, Bahia, terra da barragem. Um abraço. Jesus abençoe nosso dia.
0: Um abraço. Muito obrigado, tá? Ô, Josué, tá tudo bem contigo, Josué? Muito obrigado a você aqui no INCRA. Obrigado. Uma ótima manhã para você, Josué. Todos os amigos que estão aqui na rodagem. Lá vamos nós. Ô, deixa eu ver. Dá tempo aqui? Eu acho que dá tempo de ouvir o Antenor, vamos ver se dá tempo. Ó.
3: Luciano, esse menino participou aí por pouca hora, o Jaime Caçambeiro, pensa lá do Tocantins, pensa um caboclinho bom.
0: É
3: a primeira vez que ele tá participando.
0: E é mesmo.
3: Eu que mandei o link da rádio para ele, mas é um caboclinho.

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1: 6:06, este é o Brasil Rural. Bom dia, ô Francisco.
2: Bom dia, Luciano Barroso.
1: Bom dia, meu
2: bom
1: querido.
2: Bom dia, professor Bernardo Mendes. Estou passando para mandar um alusão para todos os amigos e amigas do Grupo do Amanhecer. Bom dia, Alemão. Bom dia, Wildon Show, aqui em Boa Vista. Bom dia a todos do Grupo da Rádio Nacional da Amazônia. Bom dia ao programa Brasil Rural. E a nossa querida amiga Priscila Mazanotti. E a nossa amiga Edileia Martins. Toda a equipe da Rádio Nacional da Amazônia, esse Brasilzão sem fronteira. Mandar alusão lá para Edileuza, lá em Teresina, Bruna, Isedoca, Lucila, lá no Jussara do Mirim, Vitorino Freire, por Lucivânio Gomes, lá no Pará. Um alusão para o meu amigo, querido amigo Jordan Souza, Paulo Andrade no Cantar, família Barbosa, família Vasconcelo. Hoje, 10 de outubro de 2026. Bom
1: Obrigado.
2: Dia.
1: Bom dia, Francisco. A Anvisa, Agência Nacional de Vigilância Sanitária, aprovou a ampliação da indicação da vacina para crianças de até 6 semanas de idade. A decisão permite que o imunizante seja usado tanto em adultos quanto em crianças para a prevenção da doença meningocócica, tá? É aquela doença meningocócica, então já tem vacina e já vai poder ser usado. Fala aí, vagalume!
3: Ei, Lulu! Ah. Eu não sou baú pra guardar segredo. Bom então, dia, renovadamente.
1: Conte.
3: João Batista, irmão de Gessino, falou assim, ei, vagalume, tô pensando em mandar umas melancias pra Luciano Barroso, pra Lulu. Sabe, você acha que cabe quantas melancias naquela rabiguinha dele? Eu falei, João Batista, se eu não errar o cálculo aqui, cabe de 4 a 5. Olha que as melancias dele não baixa de 20 quilos cada uma. Pronto, falei. Tchau, obrigado.
1: Então deixa eu te faltar um negócio. Só o estúdio aqui deve caber umas 200 melancias, tá? E eu vou filmar pra você ver. Rapaz, vocês me arrumam cada coisa. Ô, Francisco Berranteiro, recebi aqui o seu texto, tô lendo direitinho. Eu ainda não entendi. Eu vou ler com mais calma, tá? Quando tiver uma música, aí eu vou tentar entender, tá bom, Berranteiro? Deixa comigo. Ô, Alemão, tá tudo bem aí,
4: bom
1: Alemão?
4: Bom dia, Luciano Barroso. Bom dia. Alemão, perdi a feira, perdi a xepa.
1: E foi...
4: Bom dia, Ciro Correria. Fala comigo, bandido. Aí, tá vendo, Lulu? Hoje ele tá passando nas redondezas de Gessim.
1: Pois é.
4: Bom dia aí pra Eliodório, rapaz. Bom dia pra Silau. Bom dia pra Inês Cabral. Bom dia pra... Edgar que o meu morreu. Bom dia pra Zé Luiz, Zé Locão, Mago Horto, Zé da Vaca, Zé Cargatório, essa galera massa da Paraíba. Bom dia pra meu sobrinho Zé Huerto aí no Mato Grosso, em Rondonópolis. Bom dia pra Zé Alves, Dona Aparecida. E tamo junto, Luluzinho de Jesus. Bom dia pra Dona Maria José, Manezinho de Livramento, Dona Bernadette, bom dia.
1: Bom dia.
4: Um minutinho, minha pedinha.
1: Aí, meu inoxidável. Bom dia, meu irmão. Bom dia, família. É o Wellington. Wellington Brasil. Tá tudo bem, Wellington? Obrigado aí pelo carinho da sintonia. Oi, Carminha. O que foi,
5: Carminha?
1: Bom dia,
5: Lulu. Bora tomar um cafezinho com cuscuz original. Quero escutar. Mulher doideira.
1: Só uma coisinha. Você ouviu a música hoje, o forró hoje? Fala comigo.
5: Povo aqui de Boa Vista, manda um alô aí. Claudinho, um abraço. Tonho, Jander, Jaider, né? Um abraço

0: Para todo mundo e para você, Lulu. Nós te amamos, viu?
1: Ui.
0: Amigo do Amanhecer, o povo do Bom Dia Roraima. Um abraço aí pro Leonel, um abraço para Miguel Barroso, um abraço para Alzira, Dona Nilza, lá no Rio de Janeiro, esse povo todinho também no Rio de Janeiro. Lulu, um abraço aí pro Gaguinho, um abraço pro seu Ramualdo. Um abraço para o seu José Alves e Dona Aparecida. E mais uma vez o povo de Boa Vista, Roraima. Nós, muito calor, Lulu. Um abraço para o povo que está fazendo exames. Já estou me arrumando para fazer meus exames, cuidando da saúde. E mais uma vez, saúde para todos. Dona Dirce, Dona Geralda, Dona Marilu. Simbora, gente.
1: Vambora, gente, vambora, vambora. Ô Marli, a primeira vez que você participa, minha querida Marli. Bom dia, Luciano. Bom dia. Quem esteve aqui? Para quem esteve no estúdio com você, quem está aqui comigo, né? Bom dia a todos os ouvintes. Bom dia, professora. Participou há pouco, né? Ótima quinta-feira a todos nós. Obrigado. Marli Batista, Altamira, no Pará. Marli, muito obrigado, tá? Pelo carinho da sintonia. E nós estamos juntos. Olha o Ciro. O Ciro mandou aqui. Rapaz, como é que é o nome aqui? Formosa do Rio Preto, ó, passando aqui. Ah, por isso que ele falou que tá perto lá do Gessinho. Tá tudo bem. Ô Zé Alves, bom dia para você. Ô, meu presidente da Associação Mista. Fala aí, Luiz Brito.
2: Bom
1: Fala
2: dia,
1: aí.
2: meu amigo Luciano
1: Bom dia.
2: Barroso. Mandou um alô aqui para casa para dona Júlia, os meninos.
1: Certo.
2: Não, Taquara, mãe, Tom, Judinha, Giliato, seu Deltinho, o Gaúcho, Tia Nazaré. Roda a moda de Tia Nazaré aí, homem de Deus.
1: Ah, pelo amor de Deus, rapaz.
2: O Roxinho, Pelé, o Pescador. Lá em Flores de Goiás, Dedezão, na Fazenda Larga, São Anselmo. Os produtores do Bela Vista, em Planaltina de Goiás. Os produtores lá do Zé Wilk. Lá em Sobradinho, no Polo de Cinema. Alô, seu Geraldo. E aí, seu Geraldo? Que dia que o senhor tá aí para nós buscar o porquinho?
1: Aí é, rapaz,
2: Dia de
1: porco.
2: sábado agora o senhor tá, nós dá um pulo aí, sábado. Tá bom? Ah, manda um alô aí para todos os produtores da Associação Mista, Cooperativa Cooperar.
1: Isso.
2: Roda a moda boa para esse povo aí, Luciano.
1: Já comigo.
2: Vamos que vamos.
1: Ó, o Gessinho falou assim: o Vagalume é uma figura. Realmente é uma figura, Gessinho. Agora, quem diz que tá passando aí nas suas redondezas é o Ciro, tá? Ele é que. Aqui, a Carminha falou que ouviu tocando forró que ela pediu. Bom dia, Luciano. Estou aqui, bom dia, equipe. Tudo bem? Um bom dia para todos os ouvintes. Um salve para os amigos do trecho. Bom dia abençoado para nós. Gratidão a Deus por mais uma oportunidade. Quem foi que mandou, gente? Não disse o nome aqui. Ah, o Kleber. Ô, Kleber, está em Petrópolis, no Rio de Janeiro. Aí, grande Kleber, obrigado, hein? Bom dia. Jana. Bom dia, Luciano. Bom dia, bancada. Ouvintes desse programa maravilhoso. Quinta-feira abençoada. Oi, Jana. Bom dia, bom dia. Divino, meu querido.
3: Pois é, bacana, quero mandar um abraço para todo mundo aí. Tudo da barraca, cuidado vocês, menino. Reginaldo conta coiteira.
1: Ó, tem Mato Grosso e Matias, Claudinho? Tem. São 6 horas e 14 minutos aí em Brasília. O Mato Grosso e Matias traz. Ah, essa música é bonita. Nossa, é bonita, Casinha Branca. É. Você vai gostar. Mato Grosso e Matias, pra você no nosso Brasil Rural. Aí sim, aí eu gosto. Meu querido, muito obrigado aí você da agricultura familiar. Bom dia.

0: São 6:17. Esse é o som do Brasil e nós estamos juntos aqui no nosso Brasil Rural. Deixa eu trazer aqui mais uma informação para você. No Brasil, em cada 5 estudantes do ensino fundamental e do ensino médio, diz já ter feito apostas online, chamadas bets, né? Segundo a Frente Parlamentar Mista da Educação, o levantamento apontou, inclusive, que a proporção chega a quase metade dos pesquisados no terceiro ano do ensino médio. No Brasil, é proibido que menores de idade tenham acesso a plataformas de apostas online. É, mas e aí? Quem compre? Essa é a coisa. Agora, um detalhe, gente. Vai jogar pra quê? Esse vício de jogo, de tudo, pra quê? Ah, mas tem isso. Gente... Ah, fica jogando, é só enriquecendo alguém e você se lascando. Essa é verdade. Ah, não fiz um joguinho desse, nem vou fazer, nem incentivo. E tem mais, para. Tem gente que tem vício em jogar, qualquer tipo de jogo. Qualquer tipo de jogo. Se você não consegue se controlar, é melhor nem tentar, tá? São 6:18. Tem uma outra conversa aí também, do pessoal falando, ah, porque tem gente que o banco não sei da conta, que o banco não sei o que, o banco não sei. Eu tenho conta em dois bancos. Um eu recebo meu salário de um lugar que eu trabalho, o outro eu recebo o salário do outro lugar que eu trabalho. Por incrível que pareça, são os dois bancos. Que é o seguinte, um é o Banco Social do governo. Então, se ele for à falência, acabou tudo. O outro é o banco que regula, né, todo o financiamento e tudo. É o Banco do Brasil. O dia que ele for à falência, acabou tudo. Aí não. Eu tenho o banco, o meu banco é o Xing-Ling. O meu banco é o Strongostocks. Oh, o Strongostocks pode sumir de repente, sei lá, gente. Para com isso, eu, hein? São 6:19 no horário de Brasília, tá?
1: Luciano Barroso.
0: Bom dia.
1: Do Lago da Pedra. Oi, ficamos do Renan e Raí. Barra Pesada, fez meu esposo. Pra você, pra Márcio Ferreira, pro Delcio Moura, pra todos da Rádio Nacional. E pro Sérgio Moraes, pro Jotinho, pro Zé Neto, da Santa Maura, pra minha irmã Quinha, pra Fátima Loura d'Água, o Gerson, pro povo Escolado 1, Escola 2, e pra todos que gostaram da música. Um bom dia pra você, ótima quinta-feira.
0: Obrigado, muito obrigado, tá? Fala, Zé.
2: Bom dia, Luciano Barroso, estou passando para bater o cartão, se não bater o cartão é falta, um bom dia.
0: Isso.
2: Meu amigo alemão, alicate pressão, Carminha Nós, dona Vilma Branquim, dona Marcilei, um bom dia aí pro seu Romualdo, Enio Fausto, um bom dia pro seu Antônio, bom dia, um bom dia pra Maria Aparecida, um bom dia aí pra seu Enio Fausto, um bom dia aí pro seu Antenor, bom dia. Hildon Borges, Nildon, é um bom dia aí pra toda essa galera que faz parte do grupo. Os bom dia, meu amigo. Vamos que vamos. Vamos tudo misturar que nem arroz e feijão. E obrigado pelo retorno aí, meu amigo alemão. Um
0: Aê.
2: Bom dia aí pro nosso amigo. Também Edgar. Bom dia, bom dia.
0: Bom dia, Zé Alves.

0: Isso. Esse programa é maravilhoso e a alegria de vocês é contagiante. Recarrego minhas energias positivas todos os dias de manhã, ouvindo os amigos ao amanhecer. Formamos uma família que cresce todos os dias. Mando um abraço para Marli, que assim como eu participou dessa festa que é o programa pela primeira vez. Gratidão a Deus por ter vocês na minha vida. Percebe-se? Aqui, percebe-se que você e seus colegas de trabalho têm uma boa convivência aí no trabalho. Parabéns. Tem nada, Tony? Arruma uma faca depois, cortar o pescoço desse infeliz aqui.
1: Aí.
0: Ô, minha querida. Ô, Tiana, eu fico tão feliz que você tenha percebido isso. Aqui a gente, ó, o Zé Lins está viajando, aí vem o Claudinho. Claudinho é outro. Ele transforma o programa no hospício, mas isso aqui já é doido mesmo, né, Claudinho? O que você anda fazendo?
2: É cachorro!
0: Olha, acabou de me chamar de cachorro? Como é que pode um negócio desse?
3: Lulu, um abraço pro Diego também, tá. Pessoal das associações aqui de Boa Vista Roraima, porque tá tudo seco, entende? Mas ela está na fé que vem chuva. Um
0: abraço
3: para sair para todos os produtores.
0: Olha o cachorro.
3: E vamos que vamos. Vamos guardar os cachorros, bota o berrante, bota o buzinaço. E bora cuidar da saúde, Lulu. Ei, vagalume, tripinha, um abraço. O alemão. E Dé, um abraço também para você. E mais uma vez, um abraço para Diego.
0: Valeu. Ô, Lambé de Salé, fala aí, Luiz Cláudio.
4: Bom dia. Luciano Barroso, bom dia, ouvinte da Rádio Nacional. É Luiz Cláudio falando direto do Brasil, ligadinho no Brasil Rural. O Luciano Barroso.
0: Sim.
4: Queria ver se passa.
0: Vamos ver.
4: Que dia, se é no final do ano.
0: Vai.
4: A música de Pedro Bento, Zé da Estrada. Sete palavras.
0: Tá.
4: A oferecer para todos que estão ouvindo a Rádio Nacional. E é de já.
0: Tá.
4: Fazendo caminhada, moço. Cansado.
0: Tá só o Kimba também, né?
4: E todos que estão ouvindo a Rádio Nacional. Bom dia, Luciano Barroso.
0: Bom dia. Outro dia me perguntaram por que lambê dessa lei. Porque eu tinha um amigo, ele tá vivo ainda, graças a Deus. Ele uma vez me chamou de, há muito tempo, tem uns 20 anos, mais ou menos, 15 anos, me chamou, e aí o lambiçal? Eu na época não sabia o que era um lambiçal. Aí virei pra ele, o que que é que lambiçal, que coisa é essa? Ele virou pra mim, é boi, moço, boi e chifruta. Aí eu comecei a chamar, para não ficar chamando de lambiçal, eu chamei de lambê de salê. Aí o Luiz Cláudio fica me chamando de lambê de salê também. Passa aí para nós, caminheiro, tá? Que eu e a dona da venda queremos ouvir. A dona Margarete. A todos os ouvintes aí, doidinho, né, doidinho? Tá? É o Wellington Brasil. Amanhã tem caminheiro para você, tá? Amanhã tem caminheiro. Antônio Souza. Bom dia, Luciano. Coloca aí no grupo o Amigo do Amanhecer. Ô, Tony. Esse quer entrar no nosso grupo, Antônio Souza. Gente boa demais. Tô ouvindo aqui, sou Antônio Souza de Goiânia. Valeu, Goiânia. Welcome. Se possível, eu gostaria de ouvir amizade com a professora. Eu gostaria de fazer amizade com a professora. Não me lembro o nome dela. Peraí que eu acho aqui. É a Tiana, professora Tiana. Tá? É a Tiana. Se aceitar... Se ela quiser fazer amizade, pode passar meu contato para ela. Professora Tiana, responde aí, sim ou não? Que aí eu passo o contato da Marli, tá? Ela quer fazer amizade com a senhora, tá bom?
5: Bom dia, Luciano. Bom dia. Brasil Rural. Bom dia, amigo do amanhecer. Deus abençoe nossa quinta-feira com muita paz e saúde. Felicidade, Luciano.
0: Tá bom.
5: Luciano, o banco tá de greve, Luciano. Aqui na região Nordeste, não sei se é toda a cidade, mas aqui mesmo, Piauí mesmo.
0: Banco?
5: Caixa Econômica e Banco do Brasil. Trava tudo hoje, viu?
0: Vixe, nossa.
5: Greve.
0: Aí lascou. Ave Maria. Tony, a Tiana tá respondendo aqui, Tiana Reis, a professora, se pode, quer fazer amizade com a Marli. A Marli falou, nós estamos aqui intermediando essa amizade distante. Ô, professora, vem aí pra mim, professora, diz sim ou não, que aí fica mais fácil pra mim. Por favor, Tiana, aqui. Que bênção. Amo fazer amizade. Pode passar o telefone da Marli. Pode passar o telefone para a Marli. Aí sim, agora eu fiquei feliz da vida. E por falar em ficar feliz, João Mineiro e Marciano para você no nosso Brasil Rural. Eis. Não se bate em quem se ama. Aliás, não bate em ninguém, tá? Essa música, não te dei a calhar, porque essa música é antiga e boa. E você vai ficar trocando seu papo, isso é coisa tão troglodita, deu, hein? Ah, evolui, gente, pelo amor de Deus, deixa de ser pedra.

0: Ó, só uma coisinha, tá? Lembrando, tem a lei. Tem a Lei Maria da Penha, tá? Qualquer coisa, Lei Maria da Penha. Essa história aí, essa música ela é antiga, então falava de um assunto, chamava atenção na época para um assunto muito importante. Bom dia, agora aqui eu tenho um recado. Vitor Castro, eu tenho um recado para você, Vitor. Meu querido Vitor Castro, que eu tenho a maior admiração, que eu gosto demais de você. Bom dia, tio. Benção. É a Bruninha que tá falando. Menina educada, nossa, espetacular. Aqui. Uai. Ah, tá. O pai saiu, então não vou. Não, ele não tá ouvindo agora, Bruninha, é isso? É, senão eu tinha um recado pra ele agora. Voltou? Voltou. Ô, Vitor, fala pro papai parar de fazer força quando ele não pode, por favor, senão ele machuca. Em nome da mamãe e meu nome. Aí tá. Ô, Vitor, quem tá falando isso é quem te ama. Te ama profundamente, no fundo da alma, é sua existência. Você é o provedor, Vitor. Se você se machucar, quem vai cuidar? Pense nisso. E você sabe do carinho que eu tenho por você, pela grandeza de ser humano que você é. Pense, Vitor. Bom dia. 6h30, Brasil.
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5: Neste episódio, vamos falar de uma doença rara que por muitas vezes é confundida com uma simples infecção de pele.
6: A doença de Hailey-Hailey, que também é conhecida como pênfigo familiar benigno, é uma gernodermatose que afeta uma em cada 50 mil pessoas.
5: Um desses diagnosticados é o médico geneticista Paulo Zatar, que escolheu se especializar justamente no tema. Paulo, explica pra gente o que é a doença de Hailey-Hailey.
7: A doença de Hailey-Hailey faz parte de um grupo de genodermatoses, ou seja, são doenças genéticas hereditárias da pele. Então, basicamente, a doença de Hailey-Hailey é uma alteração genética presente desde o nascimento que causa alterações de pele, principalmente em região de dobra axinguinal, e faz com que os pacientes tenham várias feridas na pele por terem uma mutação genética que faz com que a pele não consiga manter a integridade que deveria.
6: A doença é causada pela mutação de um gene específico do grupo ATP2C1, responsável pela adesão da barreira cutânea. É como se uma proteína específica que deixa a pele compacta, bem firme, não fosse produzida.
5: E quando esse gene está alterado, os canais de íons ficam mais suscetíveis a uma fragilidade e a pele acaba se rompendo com mais facilidade.
6: O resultado são lesões abertas, bem vermelhas, algumas até em carne viva. Elas costumam aparecer nas dobras do corpo, virilha, axila, membros inferiores e, em alguns casos, pescoço e unhas. E doem muito.
5: Por se tratar de uma doença de pele, a Hailey-Hailey é muito confundida com micoses, alergias ou infecções bacterianas.
6: Mas quem convive com a condição sabe bem o que é passar anos tratando sintoma errado, não é, Paulo?
7: Isso acontece muito, aconteceu comigo e acontece com diversos pacientes meus, porque a lesão, ela fica com uma característica como se fosse realmente no começo alérgica, ou a própria candidíase, que é uma infecção fúngica de pele, tem esse mesmo aspecto da lesão. Então, como que a gente diferencia? A gente diferencia porque na doença de Hailey-Hailey eu não respondo ao tratamento convencional de alergia e de lesão fúngica, né?
5: Ou seja, como a maioria das doenças raras, o diagnóstico certo depende de outras exclusões. Por isso, demora.
6: O diagnóstico pode ser feito em uma biópsia de pele, que precisa ser conservada em meio de uma cultura específica, ou de forma mais precisa, pelo teste genético que identifica a variante patogênica no gene responsável.
5: No caso do Paulo, ele começou a ter lesões na virilha e nos membros inferiores durante a faculdade. Foram anos de investigação e vários tratamentos, até que uma médica geneticista sugeriu a possibilidade de uma genodermatose.
7: Durante a minha faculdade de medicina, por volta do 3º ou do 4º ano da faculdade, que eu já frequentava os hospitais, eu comecei a desenvolver

0: lesões de pele com mais frequência, principalmente na região da virilha, de membro inferior. E essas lesões de pele eram muito vermelhas, coçavam muito, tinham uma característica, às vezes, de sangrar. Elas têm um componente de dor muito importante, né? E aí isso começou a dificultar muito a minha qualidade de vida. Eu já estava na faculdade de medicina, na minha família tem vários médicos e a gente iniciou uma investigação, incluindo diversas biópsias de pele para tentar chegar a uma resposta. E aí eu fiz diversos tratamentos para fungos, bactérias, biópsia de pele, doença autoimune, e na verdade nenhum tratamento realmente funcionava.
1: A gente já falou várias vezes aqui no Vidibula que o diagnóstico não é o fim, é o começo.
2: Para quem convive com uma doença rara, é o momento em que a incerteza dá lugar a um caminho. E tá tudo bem.
0: A primeira coisa é trazer as doenças genéticas, as doenças raras, para esse lado da normalidade, no sentido que tudo bem, aconteceu isso, mas como que eu lido com isso? Assim como eu lido com outras questões de saúde. Se eu quebro uma perna, eu vou colocar o gesso e vou passar pela recuperação. Se eu tenho uma doença genética rara, eu vou me esforçar para tentar entender o que que essa doença significa, qual que é o tratamento disponível e como que eu posso tentar seguir a minha vida apesar dela. Então, muitos dos pacientes que eu atendo falam para mim que o diagnóstico, sem dúvidas, foi uma forma de cura. Porque depois do diagnóstico, a pessoa, ah, não, agora eu sei o que eu tenho. Agora eu consigo seguir minha vida de forma mais adequada. Não é preguiça, não é o short molhado que está causando lesão de pele, não é falta de vontade, é, na verdade, uma condição que eu tenho.
1: Para quem carrega a mutação genética da doença de Hailey-Hailey, tem 80% de chance de desenvolver a doença. Ou seja, os outros 20% podem nunca apresentar sintomas. É importante lembrar também que não é uma doença contagiosa, ou seja, ter contato com as lesões não vai transmitir a Hailey-Hailey.
2: A condição é hereditária e tem padrão autossômico dominante, o que significa que, se um dos pais tem a mutação, o risco de transmitir para os filhos é de 50%. Mas há alternativas. O teste genético antes da gestação e a fertilização in vitro permitem zerar essa transmissão.
1: Mais conhecida a doença, o mais importante, como tratá-la?
0: O meu tratamento é com toxina botulínica, o mesmo botox que as pessoas fazem na testa, eu faço na região da virilha e de membros inferiores. E foi realmente muito eficaz. Hoje em dia, eu não tenho praticamente nenhuma lesão, eu faço exercícios físicos, vou na piscina, tenho uma vida 100% normal. Não fui curado da minha condição, mas não tenho mais sintomas relacionados a ela.
2: A toxina botulínica ajuda a reduzir a produção de suor e regula outros fatores ligados à barreira cutânea, a pele, e assim previne novas lesões.
1: Mas também existem outros tratamentos, como o uso de anticorpos monoclonais e pomadas que estão em estudo. Como toda doença rara, é preciso ver a melhor opção para cada paciente.
2: O tratamento é multidisciplinar. O dermatologista é quem costuma suspeitar da condição, mas o acompanhamento com o geneticista é fundamental, tanto para o diagnóstico quanto para o aconselhamento genético.
1: Ainda não existe uma cura para a doença, mas com esses tratamentos é possível controlar os sintomas e devolver a qualidade de vida aos pacientes.
2: E a melhor parte é que esses tratamentos não são todos de alto custo, algo que a gente sempre se preocupa quando se fala de doenças raras.
1: A doença de Hailey-Hailey costuma se manifestar na adolescência ou no início da vida adulta, embora isso não seja uma regra rígida.
2: Os sintomas costumam piorar com calor, umidade, suor excessivo, estresse, ansiedade e exercício físico intenso.
1: Praia, ambientes úmidos e alguns produtos também podem desencadear crises.
2: O Dr. Paulo conta que, quando está perto da hora de renovar o tratamento, os sinais já começam a aparecer.
0: Eu normalmente observo que quando está chegando na hora do meu Botox vencer, o suor e o exercício físico em excesso, a corrida, faz com que eu comece a sentir alguns dos sintomas. Então, são alguns cuidados que eu tomo quando eu percebo que já está na hora de fazer o tratamento novamente.
1: Ter o gene da Hailey-Hailey não aumenta o risco de câncer nem causa outros acometimentos sistêmicos. A doença é essencialmente uma condição de pele, o que já é desafio suficiente.
2: Não existe um número fechado de pessoas que convivem com a doença de Hailey-Hailey no Brasil. A estimativa mais próxima seria de 10 a cada 500 mil habitantes, o que torna a doença muito rara no país.
1: Mas a prevalência pode ser maior, já que muitos casos ainda não foram diagnosticados corretamente.
2: Você, além de médico, também é paciente. Qual é o recado para quem acabou de descobrir que tem?

0: Hayley Hayley, Paulo.
1: Eu tenho uma tendência a tentar explicar que as doenças genéticas ou as doenças raras, elas são como outras doenças que a gente tem. Porque às vezes o nome em si das nossas condições assusta muito, mas uma pessoa que tem câncer, tem diabetes, tem hipertensão, também está passando por um processo terapêutico. Então a primeira coisa que eu acho é a normalização do cuidado. Então não deixar a condição genética ou a condição rara definir quem nós somos, entender que existe muitas vezes um tratamento específico e que há outras formas de cura. Então, a cura na medicina, ela não é necessariamente a ausência da doença. A cura pode ser também quando eu faço um diagnóstico adequado, quando eu previno uma lesão de pele, quando eu faço um tratamento mais apropriado, quando eu conheço alguém com a mesma condição e posso conversar sobre as minhas dores e as minhas questões com essa pessoa.
2: É saber que você não está sozinho. Isso ajuda demais.
1: Porque a gente precisa fazer com que as pessoas escutem mais para dar mais voz, porque raros não são os olhares. Raros, muitas vezes, são as dificuldades da gente identificar de forma correta.
0: Dr. Paulo Zatar, geneticista e pessoa que convive com a doença de Hailey-Hailey, muito obrigada pela sua participação aqui no Vidbula.
2: A gente fica por aqui. Esse foi o Vidbula, aquela sua dose de informação que faz bem.
3: Brasil Rural. 6h42, bom dia, professor Edilson. Professor, o senhor pediu Zezé de Camargo e Luciano, garoto de rua? Aqui tem, ó.

0: Zezé de Camargo e Luciano, pra você, você no nosso Brasil Rural. Aí, meu amigo, aí não vai não. Professor Enilson, obrigado pelo carinho.
1: Luciano, bom dia, Luciano, bom dia,
0: bom dia.
1: Antônio, bom dia pro Carlinhos. Bom dia aí pra todo o pessoal do Grupo Amigo do Amanhecer. E também pro Amigo da Amazônia e Família Nacional. E bom dia para todos os ouvintes. Luciano, queria ouvir a música aí com Amado Batista. Pode ser Folha Seca, tá bom?
0: Tá bom.
1: E ofereço
0: tá
1: para todos os ouvintes, para você também, para os meninos aí da rádio, tá bom?
0: Tá bom, obrigado. Ô, Vilma. Vilma, gente, vocês não sabem o tanto que eu gosto da Vilma. Né? É uma beleza, Vilma, obrigado, que Deus te abençoe, obrigado.
2: Pois é, bacana, eu mando um abraço para todo mundo do Mosped, na Ceilândia Norte.
0: Aí, moço.
2: Entre a Coatea do Ui, gente. E o Reginaldo também, nosso amigo.
0: Isso.
2: Beleza?
0: Beleza, um abraço. Ó, o Gabriel Neto tá de férias, meu amigo Luciano Barroso, Brasil Rural, Rádio Paixão Nacional. Ótimo trabalho para todos os amigos da rádio, para os meus amigos Luciano Barroso, Zé Lins, o Jaider, que estou bom, estou bem, gratidão. E falou um abraço, eu estou de férias. Ô, Gabriel, maravilha, hein? De férias? Fala aí.
3: Bom dia, Luciano.
0: Bom dia,
3: Luciano Barroso. Passando para você amanhã, sexta-feira, se Deus quiser, tô descendo para Ouro Preto.
0: Ó.
3: Para realizar uma cirurgia, meu amigo.
0: Estou
3: descendo para lá. Bom dia, bom dia, bom dia. Todos e a todas.
0: Esse foi o José Alves que falou. José Alves, vai dar tudo certo, tá? Ellen Goiânia, obrigado, Ellen. Muito obrigado pelo carinho da sintonia, tá? Você, Cananda, todo mundo. Bom dia, meu amigo. Olha, mais uma vez aqui ligado no Brasil Rural. Pediu uma música oferecendo para Ana de Jacareacanga, Adeilta de Gá, Jesuíta Gedeão, Wesley Pedro Ribeiro, Cátia Maria Irandi, todos do grupo Amigo do Amanhecer. Adivinha quem é? Zé Flamengo. Ô Zé, tá tudo bem contigo? Oi, Jana. Jana, aqui, por aqui tá saindo um bolo de milho. Ave Maria, Jana, adoro. Nossa. E agora eu também adoro bolo de chocolate, de milho. E, nossa, é bom demais, adoro.
4: Bom dia, Brasil Rural. Bom dia, Luciano Barroso, Antônio Nunes. Bom dia, Zezé, Lencuto, Jana Moura, Mercedes, As Teodoras, Edgar, Rubens, Ailton, de Uruaçu. Gabriel, lá de Cianorte, Paraná, Fabrício, Rosemar, Etefaldo e todos que estiverem na sintonia do Brasil Rural. Bom dia, Alemão.
0: Bom dia. Hipólito, bom dia, Luciano Barroso. Adeilton, bom dia, Adeilton. Edileuza, bom dia, tá no Piauí, obrigado. Josenildo, bom dia. Como eu falei aqui da Bruninha, né, pedindo pro pai dela, o Vitor, ter mais cuidado, não pegar peso. É disso que o pai fala, tio, ele é muito teimoso. Mas aí o Vitor Castro mandou aqui o seguinte. Bom dia, Mocorongo. Só tenho eu. Não vou colocar elas para fazer força. Então, bora para cima. Tá aí. O cara, gente, é uma postura do homem. Quem nasceu para ser guardião, como é o caso do Vitor, desde o início a gente identifica isso, ele não vai permitir que a pessoa que ele ama, quem ele gosta tanto, no caso a filha e a esposa dele, que é o amor da vida dele, vá fazer peso, vá se arriscar. Aí a Bruninha fala, ele é teimoso. Mas ele é teimoso com as razões dele, Bruninha. Eu também faço tudo para as pessoas que eu gosto, para que eles não façam força nem nada. Enquanto ele está aguentando, vai lá. Uma hora ele estoura. Eu já estourei uma vez, quase que eu me lasquei todo. Mas a gente é assim, nós nascemos assim, ô Vitor. Você tem toda a razão, você é guardião, você cuida. É isso mesmo, Vitor.
5: Bom dia, Luciano Barroso. Bom dia a toda a galera que está ouvindo o Brasil Rural. É o Antônio Neto aqui do Lago Oeste.
0: Valeu. Ô, meu amigo, estou direto de Nazaré, em Pernambuco. Fernandão Carreteiro, Deus abençoe sempre todos os ouvintes da Rádio Nacional. Ô, Fernandão, saudade de você. Ó, vamos começar a brincadeira, traz a nossa aí. A nossa hoje é essa aqui, ó, Fred e Fabrício. A Bruninha falou, tô indo estudar, tio, já vestibular. Vai com fé, Bruninha. Você tem um guardião para te proteger, meu querido. Tá bom. Essa é a primeira de hoje. Vamos ver qual é a 2.
6: Estrada da Vida Milionários
0: é Rica. Estrada da Vida Milionários é Rica, a 2.

0: E aí, gente? Aqui a Maria Aparecida pediu uma, não deu, tá? Ah, a Bruninha tá falando aqui, ó. Eu amo eles, estou me esforçando para dar muito orgulho a eles. Ô, oh, Bruninha, que lindo, Bruninha. Eu vou te falar um negócio, né? Quando a pessoa é educada é outro esquema. Que isso. Ô, Vitor. Alô, amor do Vitor. A Bruninha ama vocês, tá? Podemos começar, Claudinho? Podemos? Hein? Vamos lá. Então é o seguinte, nós temos... É, Te Amar é o Meu Talento, que é a nossa aqui, foi escolhida. Quem escolheu? Foi Tony, né? Foi Tony, né? É, foi Tony. Vai tomar uma lambada hoje, Tony. Você vai ver, Estrada da Vida, você vai ver, você vai se lascar hoje. Eu tô te falando, Estrada da Vida? Ah, menino, vai perder? Vai nada. Posso começar? Podemos? Então vamos lá. Antônio Nunes votou em Pernalonga. É, não tem jeito não. Estrada da Vida, Antônio Nunes, Pernalonga. Denilson votou na número 1, rapaz. Dá um voto aqui. Aí, Denilson. Valeu, meu querido. Muito obrigado. Etevaldo na número 2, Estrada da... Ó, Denilson é aqui, ó. Te Amar é Meu Talento. Etevaldo, deixa eu ver o que, que o Zé de Maia mandou.
1: Bom dia, Luciano. Luciano, Mário Zé Rico. Estrada da Vida.
0: Estrada da Vida.
1: Tô saindo com batente agora, mas... Fico com o Milionário Zé Rico, viu?
0: Ó, Pedro Ribeiro é Milionário e José Rico. Alô, João.
2: Bom dia, meu amigo Luciano Barroso, João de Jacareacanga, Estrada da Vida.
0: Estrada da Vida, eu falei com ele, eu falei, mas ele é teimoso. Clígio Rosária, Estrada da Vida, vai tomar uma lapada hoje, não tem tamanho. A número 2 para Paula de Melo. Ô, Tonho, hoje você tá lascado. Paula de Melo. Edileuza, Estrada da Vida. Vixe, pô. Ó, Milionários é Rico, Cleiton Rocha. Ave Maria, Tonho, você tá lascado. Aqui. Um bom dia, a gente recompensar a pessoa por tudo. Ah, é bom um dia a gente... Bruninha falando para recompensar pai e mãe. Nossa senhora, essa família é maravilhosa, amo essa família. Maria Aparecida é a número 2, Estrada da Vida. Antony Neto é a Estrada da Vida. Ei, Tony, você só teve 2 votinhos até agora. Adeilton é a número 2, ó, mais um voto para você. Adriana é a... Não, Adeilton é a número 2, não, é Estrada da Vida. Aqui, Marlene é a número 1. Mais um voto para você. O Adriano é número 2. Diz, rapaz, o Kleber, número 2, Estrada da Vida. Tony, você tá lascado hoje. Pelo amor de Deus. Wellington Brasil é número 2. Ainda bem que não vai ser de 0. Wesley, Estrada da Vida. O Mário é Estrada da Vida. Ô, Tony, não sei de onde você tirou essa música, rapaz. Eu, hein? Bom dia, Luciano. Maria Silva é a número 2, Estrada da Vida. Ó o alemão, ó.
3: Estrada da Vida, Luciano Barroso. Essa outra música é feia demais, mano.
0: É moça. Aí, Tony, vai. Vai inventar, vai. Número 2, Estrada da Vida. Essa aqui o alemão falou que é feia. Não, não é feia, não, gente. Não é feia não, mas é bonitinha.
3: É Estrada da Vida. Tony vai se lascar hoje. Estrada da Vida.
0: O Antenor falou que você vai se lascar, Tony. A dona disse, é Estrada da Vida. Gente, eu não acredito. A Carmen de Vila Rica, no Mato Grosso, é Estrada da Vida. Fernandão é Estrada da Vida. Valeu, Fernandão. Gessinho é Estrada da Vida. Tony, você tá lascado. Aqui, Enio Falso, bom dia, meu jovem Luciano. Gratidão, Estrada da Vida. Consolação é Estrada da Vida, Tony. Nossa senhora. A Jana votou em você, Tony. A Jana votou 4 votos, você conseguiu até agora. Vamos lá. A Raimunda, vamos ver, Raimunda, quem é que a Raimunda escolheu aqui?
4: Bom dia, João Barroso. Estrada da Vida.
0: É a Nonata, Raimunda, Nonato, beleza. Estrada da Vida, mais um voto. Vamos lá, o Marcos Alves, quem é você, Marcos? Vamos lá.
5: Bom dia, o Marcos Alves vota em Estrada da Vida.
0: Estrada da Vida, grande Marcos. Oh, o Adalto votou também, Tony. Te Amar é Meu Talento, o Adalto votou. Aqui, bom dia, Luciano, Estrada da Vida para Dona Geralda. Estrada da Vida para o Gabriel. Caramba, gente, o que, que é isso? Rudival, vamos ver quem o Rudival vai votar.
6: Luciano Barroso, Estrada da Vida.
0: Estrada da Vida. É João Eva, Estrada da Vida. Vilma Branquinho, Estrada da Vida. Berranteiro, Estrada. E o Berranteiro ainda botou aqui 2 com quem diz. Não foge, não. 2. Ó, Estrada da Vida para a Rádio Cidade.

0: Obrigado. Mari Facinha, Estrada da Vida. Eu quero ouvir sua voz, Mari. O Saulo. Saulo, deixa eu ver quem é aqui, rapaz. Que lambada, meu Deus.
1: Longa Estrada da Vida.
0: Estrada da Vida, o Saulo. Vamos lá, Felito. Qual é a sua, Felito?
2: Bom dia. Eu, Felito, da Bahia.
0: Estrada da Vida. Estrada da Vida pro Estrada Felito. Obrigado, Selma Passo, Estrada da Vida. Ah, não vale não, João. João Batista, Estrada da Vida. Nossa Senhora. Ó. A Marlene votou em você, meu querido. Ó, te amar é meu talento. Mais um voto aqui. Deixa eu ver. Tá chegando a hora de acabar. O Antônio Nunes está se acabando de rir. A Jana mandou uma figurinha também rindo. O Francisco botou aqui. Não fala no ar. Não falar o quê? Francisco, vai fazer um recadinho. Vai ter o carro. Eu não falei no ar, não. Eu só li. Ô, Luiz, Estrada da Vida. Obrigado, Luiz Gustavo. Estrada da Vida pro Joaquim. Tá bem? Caramba, bicho. Tá acabando, ó. Ô, adivinha quem ganhou? Vamos lá, adivinha. Vai, adivinha. Rapaz, que lambada. Estrada da Vida pro Marcelo. Vai lá, Marcelo. Olha o berranteiro que mandou uma figurinha aqui. Deixa eu ver se ele tá rindo. Ah, meu Jesus, é isso mesmo. Jesus!

0: Foi por pouco, mas por pouco mesmo. Pouco, ó. Só 43-6. Aqui, Toy. É pra você essa, ó.
1: Essa música é música de velório, Luciano. Essa outra aí.
0: Aqui, o Wellington Brasil falou: ih, a Mari parou de falar o jargão. É verdade. É verdade. Fernandão, obrigado. Aqui o Japa 13, obrigado. Mandou aqui um vídeo. Meu Deus do céu, um cuscuz maravilhoso. A Carminha diz: essa concorrência de hoje ficou sem estrada. É verdade, minha querida Carmen de Vila Rica. Rapaz, perdeu o rumo. Mas a música é boa. Fred e Fabrício, Chamar é Meu Talento, é legal. O Antenor mandou aqui, deixa eu ver se dá tempo. Acho que dá tempo, né?
2: É, Luciano, agora amanhã é você que vai escolher.
0: Eu?
2: Você pode preparar que é você. Você tem de goleado, você é igual o Flamengo, que o torcedor do Brasil é todo seu.
0: Então vamos ver.
2: Amanhã é você, pode então preparar tá. Que é tu.
0: Então, gente, muito obrigado, uma ótima manhã para todos vocês. Agradeço por mais um programa. Amanhã nós estaremos de volta a partir das 5 horas da manhã. Ó, Tony, amanhã eu vou escolher. Amanhã eu vou escolher. Não vem com essa não, você não tá acertando uma. Amanhã... O Claudinho. O Tony é que leva a culpa. Tchau, gente. Até.
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12: 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Eu sou Dilson Santa Fé, aqui comigo Priscila Mazenotti. Vamos lá, Pri, bom dia.
13: Oi, Dilson, bom dia para você, bom dia também para quem acompanha o Repórter Nacional nesta quinta.

0: quinta-feira, 10 de setembro de 2026, e vamos aos destaques do dia. O presidente do Supremo, Edson Fachin, marca a sessão para terça-feira, suspende decisões e mantém Andrei Rodrigues no comando da Polícia Federal. E filme Dark Horse sobre o ex-presidente Jair Bolsonaro é alvo de operação da Polícia Federal neste momento. E mais.
1: Força Nacional do SUS instala no Rio de Janeiro base para enfrentar os efeitos do El Niño. É a terceira do país.
2: Calor registrado em agosto no Hemisfério Norte é o maior já vivido no planeta, afirma o Instituto Europeu.
3: A Academia Brasileira de Cinema anuncia os 6 filmes que concorrem para representar o Brasil no Oscar. A decisão final é na semana que vem.
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0: Tudo isso e muito mais aqui no Repórter Nacional, que é produzido pela equipe de rádio jornalismo da EBC.
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6: Antes de darmos início ao nosso noticiário, lembramos que, diante do período de defesa eleitoral, não serão veiculados conteúdos que possam caracterizar publicidade institucional. A medida se faz necessária para garantir o cumprimento das normas que regulamentam a comunicação de instituições públicas. O defesa eleitoral será encerrado em 25 de outubro.
0: E em meio à crise no Supremo Tribunal Federal, com vai e vem de liminares e relatórios entre os ministros André Mendonça e Alexandre de Moraes, e que acabou com a entrada ontem de mais um personagem, o ministro Flávio Dino, enfim, o presidente do STF decidiu. Falando em paralisação de comandos conflitantes, Edson Fachin suspendeu as decisões de afastamento e de reintegração de Andrei Rodrigues ao comando da Polícia Federal, mantendo Andrei no cargo. Ele e o Leandro Almada na diretoria de inteligência. Fachin também suspendeu qualquer tipo de investigação que mire os colegas ministros. Qualquer coisa nesse sentido terá de passar pelo plenário, e tirou Alexandre de Moraes da relatoria do inquérito das fake news. Por fim, marcou para terça-feira agora uma sessão plenária. Pedro Lacerda tem outros detalhes.
7: O presidente do Supremo Tribunal Federal, Edson Fachin, tomou uma série de decisões nesta quarta-feira para tentar conter o confronto de decisões entre os ministros André Mendonça, Alexandre de Moraes e Flávio Dino sobre o afastamento do diretor-geral da Polícia Federal, Andrei Rodrigues. Fachin suspendeu a decisão de Mendonça, que havia afastado o chefe da PF e o diretor de inteligência, Leandro Almada da Costa. Na sequência, também suspendeu a decisão do ministro Flávio Dino, que horas antes havia determinado a reintegração dos dois aos cargos. Fachin impediu ainda qualquer investigação envolvendo ministros do STF que passam a depender de análise prévia da presidência. E convocou sessão plenária extraordinária para o dia 15 de setembro para debater o caso. O presidente da corte também analisou o pedido protocolado nesta terça-feira pela Advocacia Geral da União, que pedia a suspensão imediata da decisão de Mendonça sobre os afastamentos dos dirigentes da PF, sob o argumento de que a medida invadia competência do plenário do STF e do presidente da República. Fachin acolheu o pedido da AGU e replicou em caráter liminar a mesma suspensão que já havia determinado em outra petição sobre os relatórios de inteligência da PF, também tomada nesta quarta-feira. Fachin argumentou que as decisões sucessivas e conflitantes de Mendonça e Dino sobre o comando da Polícia Federal geram risco à ordem pública e à normalidade da corporação, e citou precedentes de 2018 e 2020 em que presidentes do STF também suspenderam decisões monocráticas de colegas. Fachin editou ainda uma portaria revogando a delegação que, desde 2019, colocava Alexandre de Moraes à frente do inquérito das chamadas fake news. Os atos já praticados por ele ficam preservados e as ações penais com denúncia recebida continuam sob a sua condução, mas os demais inquéritos em andamento voltam à relatoria da própria presidência. Da Rádio Nacional em Brasília, Pedro Lacerda.
0: Gente, só um detalhe, muita gente aí se pergunta por que o Edson

0: Fachin pode, como ato administrativo, tirar a relatoria do Alexandre de Moraes, do inquérito das fake news, e passar para ele, né? Porque esse inquérito começou lá atrás, em 2019, foi aberto de ofício pelo então presidente Dias Toffoli, que escolheu Alexandre de Moraes como relator sem sorteio. Inquérito que foi aberto inicialmente para investigar o vazamento de dados de ministros, portanto, o Fachin tirou de Alexandre de Moraes a relatoria desse inquérito, deixando bem claro que fica valendo tudo que o Moraes decidiu até hoje, o que conta então é o daqui para frente. Agora, às 7 horas e 36 minutos, temos a informação de que a Polícia Federal está nas ruas neste momento cumprindo mandados de busca e apreensão numa operação ligada ao Dark Horse, ao financiamento do filme sobre o ex-presidente Jair Bolsonaro. A produtora do filme, Karina Gama, e o deputado Mário Frias estariam entre os alvos. Estão sendo cumpridos 49 mandados de busca e apreensão expedidos pelo Supremo em São Paulo, no Rio, no Ceará e aqui no Distrito Federal. Em investigação, uma organização criminosa desviando dinheiro de emenda parlamentar. A gente está apurando esse caso, já já teremos outras informações, mas já que estamos falando de Dark Horse, Ana Lúcia Caldas, bom dia para você. Teve homologação de delação?
1: Teve.
0: Homologação da delação de quem? Feita por quem?
1: Oi, Pri. Olha só, falando em Dark Horse, né? Bom dia para você e para os nossos ouvintes. No âmbito das investigações sobre repasses do dinheiro feitos pelo dono do Banco Master, Daniel Vorkário, para o filme Dark Horse, sobre o ex-presidente Jair Bolsonaro, o ministro, né, do Supremo, André Mendonça, homologou a delação do doleiro Antônio Carlos Freixo Júnior. Quem é Antônio Carlos Freixo Júnior, Pri? Ele
0: Sim.
1: também é conhecido como Mineiro e é apontado aí como operador financeiro de Vorkário, sendo responsável pelos repasses de dinheiro ao fundo Heaven Gate, nos Estados Unidos. O fundo é gerido por Paulo Calisto, advogado próximo ao ex-deputado federal Eduardo Bolsonaro, filho do ex-presidente, que atualmente mora nos Estados Unidos. O fundo foi usado, Pri, para financiar o filme Dark Horse. O senador Flávio Bolsonaro, candidato à presidência da República, pediu dinheiro a Vorkário, então, para financiar a cinebiografia sobre o pai, que, segundo ele, esse dinheiro foi destinado integralmente à produção do
0: É aquele
1: filme.
0: famoso áudio, né,
1: É
0: dele
1: isso,
0: pedindo, dizendo que
1: né?
0: os boletos estão vencendo.
1: É isso. Além das transferências internacionais, o empresário, né, o mineiro, relatou ter realizado operações envolvendo grandes quantidades de dinheiro em espécie. A gente também vai acompanhar o desdobramento dessa decisão de Mendonça no dia de hoje. Pri.
0: É, o dia hoje voltado a Dark Horse, né? Homologação de delação e operação da Polícia Federal. Obrigada, Ana. Ótimo dia para você. 7 horas e 39 minutos. Vamos mudar totalmente aqui de assunto, né? Vamos falar da MP das blusinhas. A lei vai ser sancionada hoje pelo presidente Lula, acabando de vez com a cobrança de 20% sobre as compras internacionais abaixo de 50 dólares. Já tinha acabado, na verdade, né? Desde maio, com a edição da MP, agora com a sanção fica definitiva. Lembrando que o ICMS, que é estadual, continua sendo cobrado, viu? Aí, pela lei, também fica prevista a realização de avaliações periódicas dos impactos econômicos, principalmente em cinco setores: têxtil e vestuário, calçados, acessórios, brinquedos e cosméticos. Lembrando que essa proposta foi aprovada no começo do mês, às vésperas ali do vencimento da medida provisória. Sanção, portanto, logo mais às 11 horas, lá no Palácio do Planalto.
2: Quase 480 trabalhadores de situações de trabalho semelhante à escravidão em diferentes regiões do país durante o mês de agosto. Pedro Lacerda detalha esses dados divulgados pelo Ministério Público do Trabalho.
3: A Operação Resgate 6 reuniu Ministério Público Federal e do Trabalho, Polícia Federal, Defensoria Pública da União e Ministério do Trabalho e Emprego. As fiscalizações alcançaram principalmente atividades rurais, mas também encontraram trabalhadores submetidos a condições degradantes na construção civil e no trabalho doméstico. O resultado deste ano foi quase o dobro do registrado na edição de 2025, quando 242 pessoas foram retiradas dessa situação. O coordenador nacional de erradicação do trabalho escravo e enfrentamento ao tráfico de pessoas do Ministério Público do Trabalho, Luciano Aragão, avaliou o resultado da operação.
4: O alto número de resgates, mais de 450 trabalhadores, demonstra que o problema da escravidão contemporânea persiste em nosso país e que é necessário cada vez mais a intensificação de esforços para combater essa violação de direitos humanos.
3: O balanço revela a presença de diferentes perfis entre as vítimas. Foram identificadas 75 mulheres e 13 crianças e adolescentes. Outros 68 trabalhadores eram estrangeiros, naturais da Argentina, do Uruguai, do Paraguai, da Bolívia, da Venezuela, de Burkina Faso, do Senegal e da Guiné-Bissau. O Sudeste concentrou 266 resgates, sendo 208 somente em Minas Gerais. O trabalho rural respondeu por 292 casos, com 216 na agricultura e no extrativismo, principalmente nas culturas de café, cebola e batata. Na área urbana, a construção civil teve 85 resgates. No trabalho doméstico, foram 9. As fiscalizações também identificaram 1.192 trabalhadores sem registro e emitiram cerca de 1.836 autos de infração. 28 atividades foram interditadas ou embargadas por risco grave à saúde ou à integridade física. Os empregadores foram obrigados a regularizar os contratos e pagar mais de R$1.400.000 em direitos trabalhistas e verbas rescisórias. Da Rádio Nacional em Brasília, Pedro Lacerda.
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0: E na quinta-feira dos nossos presidenciáveis, temos Augusto Cury do Avante em São Paulo, faz visita a uma empresa na Faria Lima, que é o centro financeiro da cidade. Edmilson Costa do PCB vai para o litoral paulista, participa em Santos de Sabatini, concede entrevista. E no interior, em Vinhedo, Ronaldo Caiado do PSD visita o Centro de Inteligência da Guarda Civil. Hertz Dias do PSTU faz panfletagem em Recife, na Universidade Federal de Pernambuco. Romeu Zema do Novo em Juazeiro do Norte vai ao Santuário do Padre Cícero. Também vai a imagem de Nossa Senhora de Fátima e depois em Fortaleza irá ao Mercado Central da cidade. Flávio Bolsonaro do PL faz motossiata e comício em Boa Vista, em Roraima. Dia de entrevistas para Rui Costa Pimenta do PCO e Clariana Barão do Democracia Cristã. Wilson Grassi do Democrata se reúne com a equipe de campanha e Renan Santos do Missão está sem agenda. Aliás, Clariana, Grassi e Renan tiveram a candidatura deles e dos vices validadas pelo Tribunal Superior Eleitoral no dia de ontem, viu? Por fim, Lula do PT e Samara Martins do Unidade Popular sem agenda de campanha para o dia de hoje.
2: E a gente vai agora direto a Paris, né, aos estúdios da Rádio França Internacional, onde Lúcia Mizel tem informações sobre o mês de agosto mais quente da história. Conta pra gente isso. Bom dia, Lúcia, e seja bem-vinda.
6: Bom dia, exatamente, Dilson, Priscila. O calor no mês de agosto atingiu níveis jamais registrados no planeta. O relatório mensal do Serviço Meteorológico Europeu Copérnicus afirma que foi o verão mais quente vivido na Europa Ocidental. A cientista Samantha Burgess, do Centro Europeu de Previsões Meteorológicas de Médio Prazo, disse que os seres humanos não vivenciaram temperaturas tão altas há pelo menos 100 mil anos. A gente viu, né, de Tóquio a Nova York, passando por Roma e Nova Delhi. O verão de 2026 foi marcado por temperaturas extremas em todo o hemisfério norte. O período de junho a agosto é considerado o mais quente já registrado em escala global, empatando com os níveis vistos em 2024, informou o Copérnicus. Ontem, a Agência Meteorológica Americana já havia anunciado conclusões semelhantes em relação aos 130 anos de medições nos Estados Unidos. E aí outras fontes de dados climáticos permitem aos cientistas embasar conclusões de uma época muito mais remota. Segundo eles, o período atual é provavelmente o mais quente na Terra nos últimos 125 mil anos. Em um comunicado, o secretário-executivo do braço da ONU para o Clima, Simon Steele, afirmou que enquanto a humanidade continuar queimando quantidades colossais de carvão, petróleo e gás, A poluição gerada vai continuar superaquecendo nosso planeta e as ondas de calor extremo quebrando recordes absolutos. Lembrando ainda que o fenômeno climático El Niño também está elevando as temperaturas dos oceanos de uma forma cíclica neste ano, provocando já secas e inundações em várias partes do mundo. Lúcia Miesel, da Rádio França Internacional, para a Rádio Nacional.
2: Obrigado, Lúcia.

0: 7:46, você já ouviu aqui no Repórter Nacional que o presidente do Supremo, Edson Fachin, manteve Andrei Rodrigues no comando da PF. E você ainda vai ouvir.
1: Candidatos ao Enem terão gratuidade no transporte público nos dias de prova na cidade do Rio de Janeiro.
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0: Um programa criado há 15 anos para enfrentar emergências em saúde pública acaba de ganhar uma base no Rio de Janeiro. A Força Nacional do SUS chega com a missão de apoiar toda a região sudeste nas ações contra eventos extremos ligados ao El Niño. Cristiane Ribeiro, ao vivo com a gente, tem os detalhes. Cris, bom dia.
3: Bom dia, Priscila. Bom dia, ouvintes. Isso mesmo, Priscila. E mais uma ação para enfrentar emergências sanitárias e desastres causados por mudanças climáticas provocadas pelo El Niño. O Ministério da Saúde instalou aqui no Rio de Janeiro uma base da Força Nacional do SUS. A unidade tem capacidade de atender estados e municípios de toda a região sudeste. A expectativa é reduzir o tempo de resposta em situações extremas e articular ações entre diferentes níveis do poder público para atender a população o mais rápido possível em momentos de crise. De acordo com previsões do Instituto Nacional de Meteorologia, nestes meses de setembro, outubro e novembro, o fenômeno climático El Niño deve provocar temporais, chuvas intensas e ondas de calor no sudeste. Em outras regiões, a expectativa é de seca, incêndios e inundações que podem sobrecarregar os serviços de saúde. A base, instalada na sede da ANS, a Agência Nacional de Saúde, aqui na Glória, na Zona Sul, tem posto médico avançado, comunicação via satélite, drones, veículos e equipamentos de apoio para deslocamento de equipes. Em caso de emergência, a capacidade de atendimento pode ser ampliada, com a adesão de equipes e voluntários de estados e municípios. A unidade da Força Nacional do SUS aqui no Rio é a terceira desse tipo em todo o país. Duas já estão funcionando, uma em Porto Alegre, no Rio Grande do Sul, e a outra em Salvador, na Bahia. Até o fim do ano, a intenção do Ministério é inaugurar mais 6 pontos em diferentes regiões do país. Volto com você, Priscila.
0: Obrigada, Cris. Bom dia.
4: E o INMET emitiu alerta vermelho de grande perigo para temporais da faixa oeste do Paraná e de Santa Catarina, sul do Mato Grosso do Sul e extremo norte do Rio Grande do Sul. Por causa da instabilidade da atmosfera, entre hoje e amanhã, metade centro-norte do Paraná e áreas do sul de São Paulo e Mato Grosso do Sul tem risco de tornados e microexplosões, com ventos acima de 90 km por hora. Segundo a meteorologia, o risco maior da ocorrência de tornados é amanhã, sexta-feira. Então, vale a atenção, hein?
0: Em mais uma reportagem da série especial sobre os 90 anos da Rádio Nacional, vamos conhecer a tecnologia das ondas curtas, que permite a comunicação em grandes distâncias globais, e ainda a utilidade pública da Rádio Nacional da Amazônia, a única emissora com alcance em todo o território brasileiro e também em parte do exterior. Vamos acompanhar na reportagem de Sara Kines.

0: áudio que você escutou foi transmitido pela Rádio Nacional da Amazônia e capturado em ondas curtas por um ouvinte no sudoeste da Virgínia, nos Estados Unidos. Esse segundo áudio também foi veiculado pela Rádio Nacional da Amazônia e chegou ao cartunista Carlos Latufi em Porto Alegre, no sul do Brasil. Como é possível que uma mesma emissora de rádio consiga ter um alcance tão grande? A explicação está nos ares, mais especificamente na ionosfera, uma camada da atmosfera que contém cargas elétricas. O professor de engenharia eletrônica, Ronaldo Siqueira Barbosa, explica como a ionosfera consegue propagar sinais de rádio de um ponto a outro.
1: Dependendo do ponto alto que ela atinge a nossa ionosfera, a altura mais ou menos de 400 quilômetros até 700 quilômetros de atmosfera, nós temos de reflexão, em que você tem um meio de propagação em que a onda vai a grandes distâncias na Terra. Então eu posso fazer uma transmissão

0: de Brasília para o Canadá, para a Europa e muitas vezes fazer até uma segunda volta pela ionosfera e chegar à própria Brasília.
1: O sinal da Rádio Nacional da Amazônia é transmitido de uma antena que fica no Parque do Rodeador, na zona rural de Brasília. A historiadora Lia Calabre explica que o alcance nacional da emissora é efetivado com a transmissão em OC, ondas curtas.
2: Você está falando para uma geração que pensa em internet, né? Mas eram as ondas que atravessavam o oceano, que nos permitiam ouvir a BBC de Londres, que permitiam, inclusive, ao Brasil transmitir para além dos seus limites territoriais, ter antena voltada para os Estados Unidos, ter antena voltada para a América Latina, ter antena voltada para a Europa.
1: Inaugurada em setembro de 1977, no governo de Ernesto Geisel, em plena ditadura militar, a emissora surgiu dentro de um projeto de integração nacional para alcançar locais isolados, como a região da Floresta Amazônica, onde até então só chegavam rádios estrangeiras. A jornalista Tereza Cruvinel, primeira presidenta da EBC, a empresa Brasil de Comunicação, da qual a Rádio Nacional faz parte desde 2007, conta que o projeto inicial dos militares era criar uma grande rede internacional de rádio.
3: Quando acabou o governo Médici e veio o governo Geisel, o milagre econômico tinha acabado. Então não havia mais dinheiro para fazer aquilo tão grande. E aí se voltaram para a Amazônia. Vamos fazer a Rádio Nacional da Amazônia. A programação daquele tempo era uma programação muito pertinente a um serviço público. Informações para os amazônidas, valorização da cultura, dos bens, das riquezas da Amazônia. Serviços de mensagens, que a rádio sempre se prestou a isso.
1: As ondas curtas da Rádio Nacional da Amazônia conseguem chegar onde não há sinal de satélite, nem internet ou telefone. Thaís Ladeira, ex-gerente das rádios da EBC, destaca o papel da emissora na prestação de serviços, no diálogo direto com os ouvintes e no direito à cidadania.
4: Nas comunidades rurais, ribeirinhos, em regiões distantes dos grandes centros, a conexão desses moradores ao resto do país. A Rádio Nacional da Amazônia funcionava quase como uma rede social. As pessoas mandavam cartas e se comunicavam, reencontravam parentes, passavam a conhecer o direito, por exemplo, ao registro civil de nascimento, que parecia algo muito distante delas, que por meio do tipo de programação que a Rádio Nacional da Amazônia fazia, era possível que essas pessoas se vissem dotadas desses direitos.
1: Apelidada de Orelhão da Amazônia, no ano passado, a emissora ampliou sua faixa internacional com conteúdos diários em inglês e espanhol para alcançar mais ouvintes pelo mundo. Com colaboração de Guilherme Strozzi e Raquel Júnior, sonoplastia de Jailton Sodré, da Rádio Nacional em São Paulo, Sara Kines.
5: E amanhã, no nosso penúltimo episódio, vamos saber mais sobre o protagonismo feminino na Rádio Nacional.
6: Agora faltam 5 minutos para as 8. Estudantes inscritos no Enem 2026 terão transporte de graça no Rio. Tarifa zero valerá para ir e volta nos dias do exame, como conta Priscila Terezo. Bom dia, Pri.
7: Oi, Dilson. Bom dia para você, bom dia a todos. Os candidatos que vão fazer as provas do Enem aqui no Rio de Janeiro terão passe livre nos transportes públicos nos dois dias do exame, em novembro. A decisão foi anunciada pela Prefeitura nesta quarta-feira e a expectativa é que o benefício atenda a 150 mil estudantes de escolas públicas e particulares. A tarifa zero nas passagens vai funcionar a partir do cadastro do JAE, que é o Sistema de Bilhetagem dos Transportes da Capital Fluminense. Os estudantes que ainda não têm a gratuidade no JAE precisam fazer o cadastro para vincular o CPF no aplicativo. Após o procedimento, a Prefeitura vai liberar um crédito de R$ 10 para cada prova, cada domingo de prova, com direito à integração modal, ida e volta. A estimativa é que R$ 3 milhões sejam investidos no projeto, segundo a Secretaria Municipal de Transportes. 18 das 27 capitais já adotam algum tipo de gratuidade no transporte público. Aqui no estado do Rio, 16 dos 92 municípios possuem tarifa zero universal. Dilson, volto com você.
6: Ok, Pri, obrigado pelas informações.
5: E a capital baiana recebe hoje o Liga STEAM, Região Norte, um projeto de qualificação profissional. STEAM é

0: a sigla em inglês para Ciências, Tecnologia, Engenharia, Artes e Matemática. Vamos entender o projeto na reportagem de Josi Braga, da Rádio Educadora da Bahia, uma emissora da Rede Nacional de Comunicação Pública.
1: Com o objetivo de conectar educadores, gestores escolares e profissionais da educação, uma comunidade focada em ciência, tecnologia, engenharia, artes e matemática, Salvador recebe nesta quinta-feira o lançamento da Rede Nacional Ligue-STEAM Região Nordeste. A iniciativa, promovida pela Fundação ArcelorMittal, em parceria com o Sistema FIEB, SESI, Senai, Cimatec, Instituto Anísio Teixeira e Tríade Educacional, busca capacitar professores e estimular projetos interdisciplinares voltados à resolução de problemas reais e aos objetivos de desenvolvimento sustentável. Segundo Camila Valverde, diretora executiva da Fundação ArcelorMittal, o projeto foca em capacitar educadores das redes públicas para ampliarem a abordagem STEAM de forma acessível no cotidiano escolar.
2: STEAM é um acrônimo em inglês que quer dizer Ciência, Tecnologia, Engenharia, Artes e Matemática. E a abordagem STEAM é exatamente uma prática pedagógica que desperta a curiosidade e o interesse de crianças e jovens por essas carreiras. E a Rede Nacional Liga STEAM, que está chegando no Nordeste, em Salvador, tem o intuito de disseminar a abordagem STEAM por meio de encontros, de mentorias. É um espaço de formação, de troca de experiência e colaboração entre os educadores. No lançamento da Rede Nordeste em Salvador, nós vamos ter oficinas práticas sobre STEAM, incluindo cultura maker e laboratório de emoções. Também vamos ter visita técnica ao Cimatec Parque, painéis e debates sobre educação.
1: A parceria com instituições locais garante a aderência do projeto às necessidades territoriais do Nordeste, integrando a extensão comunitária e a formação técnica às diretrizes das redes estaduais e municipais de ensino. As inscrições e programação completa estão disponíveis na plataforma Simpla ou no site liguestim.com.br. Da Rádio Educador FM, diretamente de Salvador, Josi Braga.
0: A Academia Brasileira de Cinema anunciou 6 filmes nacionais que vão seguir na disputa para ser aquele que vai representar o Brasil no Oscar 2027, na categoria de melhor filme internacional. Gabriel Correia está com a gente na linha, tem os detalhes sobre essas indicações. Oi, Gabriel.
3: Olá, Priscila. Bom dia para você, bom dia a todos. Priscila, os 6 filmes selecionados são 100 dias, inspirado no livro do navegador Amir Klink, dirigido por Carlos Saldanha, A Fabulosa Máquina do Tempo, um documentário sobre um grupo de meninas do sertão do Piauí, dirigido por Elisa Capai, A Natureza das Coisas Invisíveis, outro universo de amizade, dilemas entre meninas, de Rafaela Camelo, Feito Pipa, de Alan de Berton, que ganhou um Urso de Cristal e o Prêmio do Júri no Festival de Berlim, Nosso Segredo, de Grazi Passow, e vencedor do Festival de Gramado, e ainda Vicentina Pede Desculpas, de Gabriel Martins, o mesmo criador do filme Marte 1. Os títulos finalistas escolhidos por uma comissão foram feitos a partir de uma pré-lista com 15 produções divulgadas em agosto. O resultado final será conhecido na quarta-feira da semana que vem, dia 16 de setembro. Eu volto contigo, Priscila.
0: Obrigada, Gabriel. Bom dia.
4: Agora são 7h59, repórter nacional fica por aqui. Muitíssimo obrigado pela audiência e até amanhã.
0: Até amanhã, gente. Valeu.
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3: Alô, alô, Brasil! Começando nesta quinta-feira, hoje é dia 10 de setembro de 2026. Que bom que vocês estão com a gente de novo. Sejam todos bem-vindos, todas bem-vindas. E olha, tem Polícia Federal na rua. Toque, toque, toque, hein? Polícia Federal, alguém vai se dar mal. Alguém vai se dar mal com a Polícia Federal nessa operação que está em curso agora. O repórter nacional já trouxe detalhes com a nossa Priscila Mazenotti, com o nosso Dilson Santa Fé. Vamos atualizar. A operação está acontecendo aqui em São Paulo. Polícia Federal cumprindo 49 mandados de busca e apreensão na operação relacionada ao financiamento do filme Dark Horse, hein? Finalmente! Finalmente anda a investigação do filme Dark Horse. Para lembrar, essa investigação tem a ver com aquela produtora Instituto Conhecer Brasil, da Karina Gama, que é uma figura estranhíssima, estranhíssima. A empresa dela tem atuações em setores vários, de características bem diferentes, desde produção de filme, como é o do Dark Horse, como a instalação de pontos de Wi-Fi aqui em São Paulo. E nos dois casos há suspeitas. Não está muito bem explicada a atuação dessa Karina e da empresa dela, o Instituto Conhecer Brasil, que está sendo um dos alvos da operação da Polícia Federal agora pela manhã. Em curso, 49 mandados, repito, envolvendo a Karina Gama, produtora do filme, e o deputado federal Mário Frias, do PL aqui em São Paulo. Vamos explicar com calma por que aparece o nome do Mário Frias aqui em São Paulo. Essa operação envolvendo o filme Dark Horse é uma das operações que está na mão do Supremo Tribunal Federal, no caso aqui do ministro Flávio Dino, e ela está na mão do Flávio Dino porque há suspeita de que valores de emendas parlamentares de deputados federais e senadores, algumas dessas emendas teriam sido desviadas para financiar o filme Dark Horse. Essa é a suspeita. E por isso aparece o deputado federal Mário Frias, porque ele é um dos deputados que teria destinado emendas parlamentares para financiar o filme Dark Horse. E não para por aí, porque há uma suspeita muito forte de que parte desse dinheiro, supostamente usado para o filme, na verdade teria sido destinado para outras coisas. Não para o filme, mas, por exemplo, para manter a vida de luxo, dá para dizer assim, de luxo, do Eduardo Bolsonaro, ex-deputado, no Texas. Ele tem uma mansão lá. Vocês viram a mansão do Eduardo Bolsonaro? Bens a Deus, hein? Bens a Deus, uma mansão de 6 milhões de reais que ele tem lá no Texas com a família dele. Ele mora um tempão lá e há essa suspeita de que emendas parlamentares teriam sido usadas supostamente para financiar o filme, mas na verdade, foram desviadas, entre outras coisas, para manter a vida de Eduardo Bolsonaro nos Estados Unidos. E ele, todo mundo sabe, com a atuação dele lá, agindo contra o Brasil, contra os interesses do Brasil, enfim, e por aí vai. Então é o seguinte, hein? Tem Polícia Federal na rua. Essa operação aqui investigando o Instituto Conhecer Brasil, da Karina Gama, ela foi aberta a investigação pela Polícia Civil de São Paulo. A Polícia Civil de São Paulo foi quem abriu essa investigação. Ela existe ainda na mão da Polícia Federal. Tem uma característica que é de investigar as emendas parlamentares. Na mão da Polícia Civil, ela investiga esse contrato milionário feito pelo Instituto Brasil, Conhecer Brasil, com a Prefeitura de São Paulo. Um contrato de mais de 100 milhões de reais para a instalação de pontos de Wi-Fi que não foram instalados na totalidade. Então tem muita coisa para ser explicado. O importante é que temos agora a Polícia Federal com essa

0: operação em curso. E a gente vai ter mais detalhes ao longo da nossa programação. Vamos ver se tem aqui mais alguma atualização. A operação de hoje foi deflagrada pela Polícia Federal, pela Controladoria Geral da União, a CGU, e foi batizada de Make-up. Make-up é o nome dessa operação. A investigação é sobre o suposto esquema de desvio de recursos públicos provenientes de emendas parlamentares. Foi o que informou, por enquanto, a Polícia Federal. A princípio, são informações iniciais que estão chegando, já, a gente vai ter mais informação aqui de São Paulo, da nossa reportagem, que está circulando, e de Brasília também. O pessoal de Brasília está atento a isso. A princípio, né, não temos mandados de prisão. A princípio, não temos mandado de prisão, mas de busca e apreensão. 49 mandados de busca e apreensão sendo cumpridos agora aqui em São Paulo, envolvendo a produtora do filme Dark Horse, a Karina Gama, e também o deputado federal Mário Frias, do PL aqui de São Paulo, do Partido Liberal aqui de São Paulo, que liberou emendas, e algumas dessas emendas teriam sido usadas para financiar esse filme milionário Dark Horse, que conta a vida do ex-presidente Jair Bolsonaro. Fica ligado aí, hein? Vai ter novidade já, e você vai saber primeiro aqui no Alô, Alô Brasil da Rádio Nacional, nesta quinta-feira, dia 10 de setembro de 2026. 8:08, vamos para Brasília já, né, Vicente? Brasília na linha, a Ana Caldas está com a gente para falar um pouco mais do Daniel Vorkaro, também tá tudo a ver, né? Tudo junto e misturado, né, Ana? Bom dia.
1: Pois é, né? O Supremo Tribunal Federal, bom dia para você, Agostinho, para os nossos ouvintes, pegando fogo, né? Muitas decisões. E no âmbito das investigações aí, justamente sobre os repasses de dinheiro feitos por Daniel Vorkaro, dono do Master, para o filme Dark Horse, o ministro André Mendonça, do Supremo Tribunal Federal, homologou a delação do doleiro Antônio Carlos Freixo Júnior. Quem é o Freixo Júnior, né? Ele também é conhecido como Mineiro e é apontado aí como o operador financeiro de Vorkaro, sendo responsável pelos repasses de dinheiro ao fundo Heaven Gate, nos Estados Unidos, né? O fundo é gerido por Paulo Calisto, advogado próximo ao ex-deputado federal Eduardo Bolsonaro, filho do ex-presidente, e que atualmente mora lá nos Estados Unidos, né, Agostinho? O fundo foi usado para financiar o filme Dark Horse. O senador Flávio Bolsonaro, candidato à presidência da República, pediu dinheiro a Vorkaro para financiar essa cinebiografia sobre o pai, né? O senador vem afirmando que o dinheiro do banqueiro foi destinado integralmente à produção do filme. Além de transferências internacionais, o Carlos Freire Júnior, ele relatou ter realizado operações envolvendo aí grandes quantidades de dinheiro em espécie. A gente acompanha hoje, né, Agostinho, os desdobramentos dessa decisão do Mendonça sobre essa delação, então, do Freixo Júnior, conhecido como Mineiro. Agostinho.
0: É isso aí, Ana Caldas. Obrigado pela informação. Ela volta já com mais detalhes direto de Brasília. Esse mineiro é assim, né? Vai pelas beiradinhas. E ele acabou contando tudo. Contou tudo em detalhes. E como disse a Ana, foi aceita. Foi aceita a delação premiada do Antônio Carlos Freixo Júnior, o tal do Mineiro. É uma delação cabeludíssima, hein? Cabeludíssima. Ele disse que movimentou entre 2020 e 2025 nada menos do que 1 bilhão e 300 milhões de reais. 1 bilhão e 300 milhões de reais em dinheiro vivo. Tinha que ser dinheiro vivo. Papel, moeda, na mão. E aí era um esquema, como disse a Ana, um esquema intrincado, viu? Era um negócio bem detalhado. Os pedidos, segundo o tal do Mineiro, eram feitos por WhatsApp, pelo Vorkaro. Ele fazia pedidos na sequência. Era o pedido de dinheiro vivo. E aí, o Antônio Carlos fazia o seguinte: ele entrava em contato com três operadoras. Em seguida, ele fazia transferências bancárias para essas empresas indicadas pelas operadoras, e aí as operadoras, você percebe como é que é? Era um dinheiro que ia e voltava em papel, voltava em dinheiro vivo, em cash. E aí o dinheiro em espécie

era buscado no Brás. Eles pegavam em malas. Olha, é coisa de mafioso mesmo, de bandido, de parece filme de Hollywood, mas é verdade. O relato dele, pelo menos, conta isso. Ele ia buscar no Brás e também no setor de combustíveis, que é um setor, sabidamente, em que existe, lógico, existem os excelentes profissionais, os empresários que respeitam a lei, claro que sim, mas há um setor da área de combustíveis que permite essa lavagem de dinheiro. Isso acontece, não é tão incomum, muito pelo contrário. E aí, segundo o Antônio Carlos Freixo Júnior, o dinheiro vivo era entregue para o Daniel Vorcaro, o que ele falou é o seguinte, para pagamento de comissões e vantagens indevidas. Olha que é propina mesmo, é propina que era usado esse dinheiro para pagar propina. O mineiro disse ainda, como disse a Ana, que fez 7 repasses a título de subscrição de cotas para o tal do fundo Heavengate nos Estados Unidos. Foram 7 repasses entre janeiro e setembro de 2025, totalizando $12.333.000. Se você fizer a conta, dá R$62.800.000. Olha só, 7 depósitos para esse fundo Heavengate, totalizando 62 milhões. Eu não consigo nem imaginar uma nota em cima da outra. R$62.800.000, valores que foram pedidos aí pelo Vorcaro, pedidos pelo Flávio Bolsonaro para o Vorcaro, segundo o relato do Antônio Freixo Júnior. O dinheiro era pedido pelo Flávio Bolsonaro para depositar nesse fundo Heavengate. E esse fundo Heavengate, como disse a Ana, só para reforçar, porque isso aqui é muito importante, é bem importante mesmo. Quem administrava esse fundo Heavengate é o tal do advogado Paulo Calisto, que é um advogado de imigração, que inclusive cuidou da imigração do Eduardo Bolsonaro, e aí é que se fecha o círculo. Aí é que fecha o círculo. O dinheiro pedido pelo Flávio Bolsonaro é depositado pelo Daniel Vorcaro nesse fundo nos Estados Unidos, que é gerido por um advogado, amigo do Eduardo Bolsonaro, que inclusive foi quem arrumou a papelada pro Eduardo Bolsonaro se manter lá na casa dele de 6 milhões no Texas. Então a coisa tá ficando apertada, hein? Tá ficando apertada. E lembrando, hein, para você que chegou agora, tem Polícia Federal em São Paulo na rua cumprindo mandados de busca e apreensão envolvendo a produção do filme Dark Horse, atado a Karina Gama e também o deputado federal Mário Frias na alça de mira da Polícia Federal. Agora são 8h15, Ricardo Garcia. Vamos colocar música na nossa conversa? Vamos lá.

É oração ao tempo, hein, do Caetano Veloso. Eu ficaria ouvindo o dia inteiro isso aqui, viu, Ricardo Garcia? Ficaria o dia inteiro ouvindo essa música. Só que não dá tempo, né? Não dá tempo, a gente não tem tempo pra isso. Agora, por que que a gente não tem tempo? Como é que a gente define se a gente tem tempo ou não tem tempo? Eu não sei se todo mundo já passou por uma experiência, acho que sim. Eu já passei algumas vezes, quando acontece, viu, Vicente, um fato muito importante na nossa vida, algo marcante mesmo, algo grande na nossa vida, por exemplo, você perder uma pessoa que você ama, uma coisa ruim, né? Mas é marcante. Ou quando chega, quando nasce alguém, né? Surge uma vida nova na nossa vida, que é algo maravilhoso. Nessas horas que são de fato marcantes da nossa existência, nessas horas parece que o tempo para, né? Nada mais tem importância. Você fala assim, olha, agora eu não vou me preocupar com mais nada, porque a minha vida mudou a partir desse momento, pro bem ou pro mal. Eu acho que é sempre pro bem. Mas naquele momento tem alguns episódios que marcam de forma trágica a nossa vida. E aí parece que o tempo não tem mais sentido algum. E é...

0: mais ou menos para falar sobre isso, que foi lançado agora, recentemente, na Bienal Internacional aqui de São Paulo, o livro Urgente é Gente. Estamos vivendo se estamos sempre correndo? Livro da escritora, jornalista, professora, pesquisadora e fundadora do Instituto Desacelera, a Michele Prazeres. Michele, que bom estar aqui com você, que bom que você atendeu o nosso convite. Bom dia, Michele.
1: Bom dia, Agostinho. Bom dia, ouvintes da Rádio Nacional. Um prazer estar com vocês hoje.
0: Prazer é nosso. Eu estava lendo aqui, no teu caso, esse momento aí de virada, não sei se dá para dizer assim, foi quando nasceu o seu primeiro filho, foi?
1: Ah, eu estava ouvindo aqui a canção de Caetano e me emocionando, porque, de fato, acho que muitas fichas ao longo da minha história foram caindo em relação à minha relação com o tempo, mas de fato o Miguel chegou e não chegou chegando, mas na barriga, assim, já na tentativa de engravidar de Mig, eu comecei a acordar para essa relação com o tempo e para uma equação que não fecha, né, Agostinho? Você estava contando aí de coisas que acontecem na nossa vida e que marcam a nossa relação com o tempo. Muita gente passa por situações limítrofes, né? Na chegada de Miguel, o que aconteceu comigo foi que eu vi que a equação tempo, dinheiro, trabalho, ou ser mulher não paulistana em São Paulo, escolher viver nessa cidade doida que se orgulha de tanto correr e nunca parar, essa conta não fechava para mim. E aí eu comecei a prestar atenção nisso e, como eu sou pesquisadora, trazer esses elementos, né, da minha observação para minha pesquisa. E aí foi quando o meu segundo filho, Francisco, chegou, que eu realmente, né, criei toda essa prática, né, esse ativismo em torno do Desacelera São Paulo e depois as outras demais coisas todas, o Dia Sem Pressa, né, que vieram a confluir na fundação do Instituto Desacelera. Isso tudo já tem pelo menos 10 anos aí de história.
0: Vamos falar sobre tudo isso, né? O que faz o Instituto, enfim, os trabalhos, pesquisas, enfim, tudo isso vamos falar. Mas eu queria saber com você como é que a gente faz para que esse momento único se transforme em algo consciente e frequente, porque eu não consegui até agora. Acho que tenho esperança de conseguir, mas assim, eu tenho, assim, o nascimento de um filho de fato é marcante, é um negócio que né, muda, revoluciona a vida de qualquer pessoa, e a morte também, né? Acho que são os extremos que marcam. É lógico, quando você consegue um emprego, quando você consegue uma viagem dos sonhos, tudo isso também tem seu peso. Mas acho que os extremos são bons exemplos disso que a gente está querendo falar aqui. E eu, quando perdi pessoas muito queridas, muito mesmo, meu pai, minha mãe, minha irmã, eu jurei para mim que eu ia mudar. E não mudei. Acho que não mudei, ou pelo menos não mudei na intensidade que eu pretendia e que eu achei que ia mudar mesmo, porque foi um baque muito grande. Como é que a gente faz, Michele? Como é que você fez para que isso virasse algo presente na sua vida?
1: Olha, eu acho que na Bahia tem uma resposta muito boa para esse tipo de pergunta, que é quem souber morre, né? Assim, é a
0: É
1: pergunta de
0: isso
1: um
0: aí.
1: milhão de dólares. Mas a verdade é que tudo que eu fui transformando em estudo a partir da minha biografia, eu não fui fazendo numa linha de, ai, siga o meu exemplo e essa é uma fórmula mágica para desacelerar, né, Agostinho? Eu acho que esse é o contrário da filosofia slow, né? A ideia de trazer o movimento slow para o Brasil e situar ele num contexto desigual como o nosso, é a gente entender que ser devagar, ser mais devagar, né? Ser mais desacelerado, não é exatamente uma escolha num contexto de desigualdade onde as pessoas precisam correr para sobreviver. Então, toda a minha pesquisa vai mostrando que, apesar dessa agenda, né, do bem-estar, da saúde mental e do cuidado, da nossa relação com o tempo, ela ser o tempo todo trazida para um ambiente individual, fazendo parecer que são escolhas de cada um, como você mesmo trouxe, né? Eu tentei escolher e eu não consegui. Ora, você não conseguiu porque talvez você tenha que pagar seus boletos, né? E tenha que trabalhar para isso e tenha que correr no mundo como todo mundo precisa. Então, eu trago a questão da aceleração da vida para um âmbito coletivo, né? Eu trago essa questão para dizer, não sou eu, nem você, nem aquela pessoa que está ouvindo a gente em casa agora ou na rua agora que está acelerado. A aceleração, ela é social. Então, a gente precisa entender esse problema como um problema que é também coletivo. E entendendo esse problema como coletivo, a gente também entende o desacelerar não como uma coisa de lifestyle ou de estilo de vida, né? De escolha pessoal. A gente entende o desacelerar como um imperativo também sistêmico, né? Então, o desacelerar, ele não

0: é ser lento, ele é a gente entender que tem momentos em que a velocidade faz sentido e aí a gente sim precisa correr, então existem emergências, né? Existem urgências, mas tem momentos em que essa velocidade ela não é necessária e a gente está correndo só porque a gente está no automático. Então, o desacelerar nesse caso é a gente sair do automático. Você trouxe na abertura do programa uma palavra muito chave que é a consciência, né? Então, às vezes a gente vai correr. Se a gente tiver consciente de que a gente está correndo e de que a gente não vai poder correr a vida inteira porque a gente não é máquina, aí tá tudo bem correr um dia e não correr no outro. O problema é que quem tem condição hoje no Brasil, né, nesse contexto de desigualdade que eu falei antes, quem tem condição hoje de desapressar, né, de questionar essa pressa, de dizer, não, pera, eu vou aqui passar mais tempo com os meus filhos, que é o caso que a gente estava falando, ou vou aqui processar com calma esse luto, né, ou vou dedicar tempo para isso que fatalmente são as coisas que nos fazem gente, né? Então, por isso que no título do livro eu brinco com essa história de urgente é gente, porque esse mundo faz a gente acreditar em urgências que são absolutamente fabricadas, né, pelo mundo do trabalho, pelo mundo do consumo, ou mesmo pelas plataformas digitais, mas urgente mesmo é tudo que nos constitui como pessoas, né? A gente trouxe aqui alguns exemplos disso. Então, o desacelerar, ele é o parar, né, para sair do ininterrupto, ele é o pensar para sair desse automático, ele é o sentir para sair de uma espécie de anestesia que a gente tem e que está impedindo a gente de até de sentir, né? Então, isso tudo vem trazendo consequências gravíssimas para as nossas relações, né? A gente quer relações a jato ou a gente não se interessa por relações que, entre aspas, né, dão muito trabalho. A gente fala que quer amizades de baixa manutenção, a gente fala que quer entregar tudo na nossa relação. A gente está trazendo todo um repertório de desempenho maquínico e de performance para as relações que são humanas, né? Então, esse que é o desacelerar, ele não é o deitar na rede e descansar apenas. Ainda que eu pense que a gente tem que entender o descanso como um direito se a gente quiser se mover desse lugar onde a gente está, né? Todo mundo cansado, exausto. É, se você perguntar para 10, entre 10 ouvintes aí, todo mundo vai dizer que já acordou cansado hoje.
1: É verdade mesmo. A gente precisa se livrar disso que venderam para a gente como sendo uma realidade absoluta e incontestável, de que a gente tem que produzir. A gente sente mal, às vezes, quando você se sente
0: Exato.
1: improdutivo. Eu estava até procurando, só para passar raiva, viu, Michele? Estava procurando quem foi o infeliz que inventou a frase que tempo é dinheiro. E aí eu cheguei no nome aqui, não sei se é verdade, né? Mas é bem provável, viu? Benjamin Franklin.
0: Benjamin Franklin.
1: Diz que foi ele. Ele dizia o seguinte, que cada momento desperdiçado representa uma oportunidade perdida. E aí venderam, isso é no século XVIII, venderam para a gente lá, a gente vem carregando esse fardo nas costas até aqui. E a gente não consegue se livrar disso, a gente se sente mal, né, Michele? Quando tem um tempo ocioso, você fala, meu Deus do céu, o que eu vou fazer agora nesses 15 minutos que me sobraram de ócio?
0: Isso. No primeiro capítulo do livro, Agostinho, eu vou contando o que que aconteceu com o tempo ao longo do tempo, né? Então, o tempo, ele nasce como questão filosófica, né? Ele nasce para responder a questões muito da natureza, né? A hora que o sol nasce, a hora que a lua aparece, como que isso se repete como padrão, né? Enfim, e a gente tenta entender o tempo na passagem do tempo, na duração do tempo. E aí, com o tempo, a gente vai entendendo que isso não é uma forma de medir algum fenômeno que durou, algo que passou. A gente vai usando o tempo como se a gente pudesse controlar, medir, gerenciar, transformando ele numa espécie de recurso. Uma vez me contaram, não sei se é verdade, e a gente é jornalista, a gente não devia falar nada que a gente não sabe que é verdade, né? Mas
1: Mas tem coisa que é
0: mas
1: muito boa,
0: eu
1: que
0: adoro contar como
1: tem
0: causo.
1: coisa que é boa. Manda ver.
0: Eu adoro contar como causo que é um senhor que foi numa das minhas atividades do Desacelera. Ele falou que essa frase originalmente é tempo, é riqueza. E a gente que, né? E aí essa coisa do Benjamin Franklin que veio e disse tempo é dinheiro. Mas tempo é riqueza é muito mais gostosa essa frase para a gente entender o
1: Bem
0: que é
1: melhor.
0: riqueza então para nós, né?
1: É.
0: O que que a gente tem transformado em riqueza, se não essa coisa do produzir, do consumir, do ganhar dinheiro, do ter sucesso? E que sucesso é esse se está todo mundo esgotado, com as relações absolutamente esgarçadas, a gente não tem tempo para ficar com quem a gente ama? Enfim, então essa coisa do imperativo negativo da produtividade, que eu chamo de cultura da produtividade tóxica, né? Ela gera uma culpa quando a gente está vivendo o tempo, né? Outro dia eu fui num evento falar sobre tempo improdutivo e eu falei, gente, mas tempo improdutivo não existe. A gente é que chama ele de produtivo, por isso que a gente precisa chamar de improdutivo. O tempo é só o tempo, né? Ele, como diria Antônio Cândido, não é um recurso. E aí, para rebater o Franklin, a gente podia trazer o Mujica, né? O Pepe Mujica falava que tudo que você compra na sua vida, você está comprando com uma porção de tempo que você podia estar dedicando para coisas muito mais maravilhosas.
1: É
0: Então,
1: isso.
0: vamos rebater essa ideia, né? Vamos pensar que o tempo, ele é, o Antônio Cândido diz, né? O tecido da vida, ele é a própria existência, ele é a própria vida. Então, tratar ele como um recurso é um dos grandes equívocos, né? E que leva a gente para esse lugar de entender que ele só anda para frente, que ele tem que ir em direção ao progresso, que a gente tem que só que crescer. E isso vai levando a gente a esse contexto de aceleração, né? E culpa de quando a gente não está se achando útil, né? O que é um absurdo.
1: É, o Mujica falava que ele era um viajante de bagagem leve,
0: Exato.
1: né? E ele falava assim que, você quer mais, viu, Vicente? Você quer comprar uma TV nova, um carro zero, você quer comprar uma casa mais legal? Trabalha mais, entrega mais de você, vai lá, vai entregando aí, vai entregando e tenha boa sorte,
0: Exatamente,
1: né? Sensacional.
0: exatamente.
1: Estamos conversando aqui na Rádio Nacional com a Michele Prazeres, que é escritora, jornalista, professora, pesquisadora, fundadora do Instituto Desacelera, e está lançando o livro dela, lançou agora na Bienal Internacional do Livro aqui em São Paulo, o livro Urgente é Gente, Estamos Vivendo, Se Estamos Sempre Correndo? Essa é a pergunta que ela deixa no ar. Agora, vamos voltar aqui. Bom, depois dessa experiência do seu filho, enfim, você cria o Instituto Desacelera, mas antes dele, ele nasce a partir de um outro projeto, que foi o Desacelera São Paulo, né, Michele?
0: É, exatamente. Eu te contei, né? Eu não sou daqui de São Paulo, então sempre, apesar de ser uma pessoa que os meus amigos reconhecem como acelerada, né? E você pode ver na minha forma de falar que eu falo rápido. Mas eu nunca me conformei muito com essa coisa de uma impessoalidade ou de uma, meu mais novo chamaria de desafetação, né? Uma coisa do desafeto mesmo, assim, da forma como as pessoas se relacionam, de que elas giram em torno das relações de trabalho, de que elas não cultivam uma vida comunitária, né? E aí eu comecei a buscar essa experiência aqui. Eu entendi, né, na minha vida pessoal, que essa seria uma forma de viver bem numa cidade como São Paulo, né? Ter uma vida mais de comunidade, ter relações mais sólidas, poder fazer meia dúzia de coisas que não me colocavam nessa pilha o tempo todo. E o Miguel foi uma força que me levou muito para esse lugar, porque eu queria muito ter tempo para ficar com ele, ter tempo para cuidar dele, para amamentar ele, né, para alimentar ele, enfim. E aí eu fui reduzindo, né, o meu trabalho, fui reduzindo as minhas horas de trabalho, flexibilizando a minha jornada de trabalho. Na época até criei um projeto para mães empreendedoras e que, né, que eu estava entendendo o empreendedorismo materno como saída e não como escolha dessas mulheres, porque o mercado de trabalho, né, a gente está falando de 15 anos atrás, a gente avançou em muita coisa, mas ainda é um lugar que não reconhece a maternidade e o cuidado, especialmente o trabalho de cuidado, como uma coisa essencial, inclusive para o motor da vida econômica, né? Mas aí eu fui fazendo essas minhas escolhas e olhando para elas e pesquisando sobre elas, né? Na minha pesquisa científica mesmo, de doutorado, de pós-doutorado, e fui entendendo a velocidade como uma espécie de motor que estava ali presente o tempo todo nas nossas ideias de tudo, né? Do que é um bom trabalho, do que é sucesso, do que é uma pessoa, né, que se deu bem na vida, enfim. E fui olhando para isso e juntei pessoas que também estavam pensando isso em São Paulo, né? Gente que estava vivendo e praticando o movimento pela desaceleração da vida na cidade. E aí fui construindo parcerias com essas pessoas ao ponto de, em 2018, a gente fez o primeiro dia sem pressa na cidade de São Paulo. Era um dia para a cidade pausar, parar, né? Pensar nessa relação com o tempo, pensar por que que São Paulo se orgulha tanto de não parar, né? A gente também tem uma parcela de responsabilidade na reprodução da pressa como norma, né, Agostinho? A gente sai por aí se orgulhando de ser muito ocupado, acha feio quando o colega sai mais cedo para buscar o filho na escola. Então, tem uma parcela dessa cultura que está impregnada na gente e a gente ajuda a reproduzir, né? Essa ideia que eu chamei na minha pesquisa de cronomeritocracia, que é a gente achar que todo mundo tem as mesmas 24 horas coisas e basta a pessoa se organizar para dar conta de tudo que ela precisa dar. Então, a gente sai falando um monte de sim, como se a gente fosse fazer tudo caber numa agenda maravilhosa, sendo que é óbvio que isso não vai dar certo, né? Então, a gente também precisa se cuidar e não reproduzir esses mitos, né, que sustentam a cultura da velocidade, a cultura da pressa e que terminam nos violentando, né? Então, o dia sem pressa era um dia para a gente pensar sobre isso, um dia para as pessoas desacelerarem, um dia que ofereceu atividades e oferece até hoje, né? A gente faz anualmente o Dia Sem Pressa. Esse ano foi uma parceria com o MASP e a gente fez atividades para desacelerar no vão do MASP, porque a nossa ideia é democratizar o acesso ao cuidado, ao bem-estar e à saúde mental, entendendo justamente que, num contexto de desigualdade, não é todo mundo que pode escolher desacelerar, mas a gente quer caminhar para entender o descanso como um direito. Então, quando a gente olha para agendas, por exemplo, como essa pelo fim da escala 6x1, ela é uma agenda de direito ao descanso, né? Do trabalhador, no caso.
1: E está enfrentando tanta resistência, né? Tanta resistência.
0: Exato.
1: Inacreditável. Estamos falando de dar um
0: É.
1: dia a mais para a pessoa. Um dia a mais,
0: Exato.
1: 2 dias para. Parece que, né, estamos jogando pedra
0: Exato.
1: na cruz. É um negócio impressionante.
0: Exato.
1: Aliás, você falou.
0: Porque.
1: Diga, diga.
0: Diga. Não, porque essa ideia de que a gente tem que ser só produtivo, ela foi criando também a distorção de que tudo que não é produtivo é um crime, né? Então, assim, como assim o trabalhador vai ter mais um dia para fazer o quê? Para descansar, para fazer o que ele quiser, né? Para ter tempo livre. As pessoas precisam disso, mas a gente transformou essa ideia numa coisa tão absoluta que parece um grande escândalo um dia para a pessoa descansar, um dia para a pessoa fazer o que quiser com o tempo dela, coisa que a gente não tem, porque a gente foi transformando justamente esse tempo no tempo que é só para a gente sobreviver, né? E vivendo em modo de sobrevivência, ninguém aguenta. É máquina, né? Não é gente.
1: É isso. E aí as consequências são inevitáveis, né?
0: Isso.
1: Ansiedade, depressão, enfim.
0: Recorde, né, dessas síndromes todas.
1: Aliás, estava vendo aqui, Michele, hoje, dia 10 de setembro, é Dia Mundial de Prevenção ao Suicídio. Sem querer tornar o assunto muito extremo, parecer que a gente está radicalizando, mas não estamos
0: Sim.
1: radicalizando, não. A saúde mental é um problema sério que pode ter consequências desastrosas, né, Michele?
0: Exato, não, essas coisas todas que a gente tem assistido acontecer, né? Já tem até nomes específicos para síndromes que nascem da aceleração, né? Essa coisa do FOMO, que é o Fear of Missing Out, que é o medo de perder um monte de coisa. A gente tem tanto excesso de possibilidade, excesso de informação, excesso de tudo, especialmente por conta das redes sociais, que a gente vai desenvolvendo um medo de ficar por fora, medo de não dar não em tudo que a gente podia aproveitar. A gente vai transformando a vida numa espécie de tempo que precisava render também, mesmo quando a gente não está falando de trabalho, a gente está falando de uma espécie de desempenho, né? Então a gente está adoecido mesmo. E a depressão, o estresse, o burnout especialmente, né, são doenças de esgarçamento dessa realidade. E eu tenho pensado muito, Agostinho, e tenho lido bastante sobre isso, tô com vontade de escrever, porque o Setembro Amarelo, né, é uma campanha super importante de prevenção a todas essas questões e de chamar atenção para a questão da saúde mental, mas se ele se transforma também ele numa performance de cuidado, né? Eu vou ali fazer uma atividade na minha empresa no Setembro Amarelo e ao longo do ano eu vou tirar o couro do meu trabalhador. Para que ele existe, então? Né? Então, assim, é só para dar um selo de empresa boazinha e depois eu vou continuar exaurindo as pessoas e tirando delas, né, a vida para poder dar lucro para minha empresa. Enfim, eu acho que a gente tinha que pensar nessa história para além do próprio lugar para onde essa história vai nesse mundo acelerado, sabe? Porque corre o risco, é lá durante o Setembro Amarelo eu vou fazer lá as minhas coisas, vou chamar atenção para isso, vou divulgar aqui uns dados e depois esquece, né? Não estou cuidando das pessoas. E acho que a gente está vivendo um momento muito propício para pensar nisso, né? No Brasil, com a chegada de uma norma regulamentadora que é a NR1, e que fala: olha, você tem corresponsabilidade sobre a saúde mental do seu trabalhador, então você precisa desenvolver um plano para gerir esses cuidados e esses riscos que se apresentam no ambiente de trabalho. Porque, de fato, temos recordes, né, de afastamentos do trabalho, então, de algum modo, isso já está batendo no argumento da lucratividade e da produtividade, né? A gente não cuidar das pessoas já está dando bastante prejuízo, ainda que eu vá afirmar com muita convicção que a gente não precisa cuidar das pessoas por causa disso, né? A gente precisa cuidar das pessoas porque a gente também é gente. E a gente precisa entender que todo mundo tem direito a descansar e a ficar tempo com a família, a ter tempo para fazer o que quiser. Mas isso já está virando uma questão também econômica, entende? Esses afastamentos, esse adoecimento e tudo isso, inclusive para a Previdência, né? Enfim, para

0: para o combo inteiro, né, que move a economia do país como um todo.
1: É isso. Se não for por convicção, que seja por conveniência, que as empresas
0: É.
1: percebam que elas têm que perceber aí que o consumo delas, a produção delas, enfim, passa também por um cidadão que consiga ter uma vida mais saudável, mais equilibrada, com a
0: Exato.
1: família, com tempo de
0: Isso.
1: descansar, com tempo de se reciclar, enfim, tudo isso que parece tão natural, né? Parece tão óbvio isso, né? É uma coisa
0: Exato. Exato.
1: assustadora.
0: Isso está mexendo, inclusive, com a ideia de mundo do trabalho que a gente tem, né? Então, você começa a ver uns absurdos, tipo esses memes, essas coisas que viralizam, ridicularizando o CLT, né? É, porque as pessoas fazem uma ideia de que o mundo do trabalho é esse mundo que nos exaure. E, na verdade, o caminho é outro, né? A gente tem que garantir os direitos relacionados ao mundo do trabalho para que a gente possa trabalhar com dignidade. É, e esse mundo da aceleração também tem a ver com que o Byung-Chul Han, né, o filósofo sul-coreano, ele vai chamar de sociedade do cansaço, em que a gente vira sujeito de desempenho. A gente acha que a gente não precisa mais de um patrão, né? Não tem mais um patrão e a gente é sujeito da nossa própria trajetória, digamos assim, de trabalho. Então, a gente tem que desempenhar o tempo todo, a gente tem que entregar o tempo todo, o nosso sucesso só depende de nós mesmos, e na verdade não é nada disso, né? A gente tem que voltar 10 casas aí nessa coisa da aceleração, porque deu ruim, a gente está vendo que deu ruim, né? A gente está pessoalmente, coletivamente e planetariamente num limite que eu não sei o que precisa acontecer para a gente começar a desacelerar esse mundo aí.
1: É isso. Estamos conversando com a Michele Prazeres, que é jornalista, escritora, professora, pesquisadora, fundadora do Instituto Desacelera, que lançou agora na Bienal. Está novinha em folha o livro dela, Urgente é Gente, Estamos Vivendo, Se Estamos Sempre Correndo. Ô, Michele, queria que você falasse, estamos no finalzinho quase aqui, mas o papo é muito bom.
0: Sim.
1: As pessoas que ficaram interessadas, como é que é o Instituto Desacelera? Vocês fazem cursos, vocês têm atividades? Como é que a gente te conhece mais e tenta desacelerar, Michele?
0: Legal, o Instituto Desacelera a gente faz, né, o Dia Sem Pressa anualmente. A gente tem uma rede de muitos parceiros aqui em São Paulo que estão sempre fazendo uma ou outra atividade, promovendo coisas em praça pública, em parques, atividades gratuitas, convites para desacelerar. E a gente tem as nossas redes sociais, onde a gente vai dando essas informações sobre isso. A gente também tem toda uma linha de pesquisa e produção do conhecimento, né? Gente que está olhando para essas questões e pensando, né? O que que é a desaceleração, quais as possibilidades de desaceleração, o que tudo isso tem a ver com o corpo. Então, tem toda uma linha também do Instituto da gente pensar e produzir conhecimento sobre isso. E tem uma ação que a gente faz mais, que a gente chama em rede, né? Então, o Instituto Desacelera, por exemplo, faz parte de um movimento que se chama Movimento Cuidar de Quem Transforma. A gente está junto com outras organizações da sociedade civil brasileiras, pensando no cuidado, especialmente, claro, de quem educa, de quem cuida e de quem está tentando transformar a realidade, que são as pessoas ativistas e trabalhadoras de organizações, que também precisam de cuidado, né? Então, a provocação é que mundo a gente vai transformar se a gente não está cuidando de quem está fazendo essa transformação também. Então, a gente tem essas atividades e ali nas nossas redes a gente vai sempre anunciando, vai sempre convidando, dá para chegar, dá para fazer junto. Quem tiver interesse também de se juntar a esse povo doido que está aí nadando contra essa corrente também pode chegar e dar um alô para a gente, que a gente vai se juntando. A gente está em São Paulo, a maior parte dos parceiros, mas a gente também tem gente em outros lugares do Brasil. Já tivemos Dia Sem Pressa em Salvador, tem convite para fazer no Rio, tem convite para fazer em BH. A gente está só articulando para chegar ao momento certo e realizar essas coisas.
1: Maravilha, Michele. E, bom, tem o teu livro, né, que tá aí nas
0: Sim.
1: melhores lojas e livrarias e coisas que tais aí, né,
0: Sim.
1: Michele?
0: Exato. Aqui em São Paulo já está na Martins Fontes, no, na, na Livraria Simples e na Expressão Popular, onde vai ser o lançamento no dia 26. A gente lançou o pré-lançamento, né, o lançamentão na Bienal, e no dia 26 vai ter um outro lançamento na Expressão Popular e vai ficar à venda nas plataformas também e no site da Diálogos Editora, que é quem está publicando o livro.
1: Maravilha, Michele, foi um prazer falar com você. Parabéns pelo trabalho. Vou tentar, viu? Não
0: Obrigada.
1: prometo, mas vou tentar desacelerar, tá bom?
0: Olha, eu costumo dizer que só de ligar o botãozinho do não pera, você já está fazendo diferença.

0: Não, pera, preciso correr aqui? Se eu precisar, eu vou. Se eu não precisar, e assim a gente vai transformando a gente, o entorno à nossa volta e com o tempo o mundo inteiro. Se a gente não acreditar nisso, a gente não levanta, né?
1: Não, não levanta. E eu tenho tentado me espelhar nos meus filhos. Essa é uma boa dica, hein? Essa é uma boa
0: É isso
1: dica. Eu
0: aí.
1: tenho um
0: Eles são
1: filho.
0: nossos grandes mestres.
1: São. E essa geração agora aí, que às vezes é taxada de meio vagabundo. Vou falar isso. O pessoal não quer nada com nada. O pessoal não quer nada. Não é, não. Eles já entenderam o recado, viu, Michele? A gente é que ainda
0: Já
1: não percebeu,
0: entenderam.
1: né?
0: Já entenderam e estão vendo a gente adoecer. Que exemplo que é esse? Que eles querem ser que nem a gente? Não querem.
1: Não, não. Eu não quereria. Michele,
0: Exato.
1: obrigado, viu? Obrigado. Foi ótimo falar com
0: Obrigada a
1: você.
0: você,
1: Parabéns pelo
0: Agostinho, pela
1: trabalho.
0: oportunidade. Um
1: Valeu, um
0: abraço,
1: beijo.
0: bom
1: Valeu,
0: dia.
1: tchau. Michele
0: Tchau.
1: Prazeres, que é jornalista, professora, pesquisadora, fundadora do Instituto Desacelera. Vou falar mais devagar. Tá que pressa? Tá com pressa? Vai pegar o trem? Não. Ouve o Caetano, vai.

Ricardo, é um talento, né? É um talento, na mesa do ar, na mesa de áudio e também na produção artística. Parabéns, Ricardo Garcia. Ó, agora é o seguinte, hein? Quem tem que correr aí, e aí não dá pra perder tempo mesmo, é a Polícia Federal que tá no calcanhar do pessoal aí que vai ter que explicar essa grana pro filme Dark Horse. Aí não tem, não dá pra perder tempo não. Não há tempo a perder. Ó, estamos acompanhando aqui, você que está chegando agora, saiba, tem operação da Polícia Federal na rua aqui em São Paulo, 49 mandados de busca e apreensão envolvendo a produtora do filme Dark Horse, a Karina Gama, produtora do filme. Ela é proprietária do Instituto Conhecer Brasil, que faz filme, mas também instala ponto de Wi-Fi, enfim, é eclética. Então ela vai ter que explicar porque ela parece que não fez nem bem uma coisa nem outra. Essa é a suspeita da Polícia Federal. E mais do que isso, a origem do dinheiro que foi destinado a partir de emendas parlamentares para o filme Dark Horse. O deputado Mário Frias, do PL de São Paulo, deputado federal, é alvo dessa operação agora exatamente por isso, porque a Polícia Federal identificou emendas parlamentares dele destinadas ao filme Dark Horse, mas que parece que tinha só indicação de que era para o filme. E parece que foi destinada para outras coisas, na verdade. Né? Se imagina, inclusive, já falei aqui, vou repetir, que parte dessa bufunfa, e é uma bala, é uma baita grana, porque não foi só o deputado Mário Frias, tem outros deputados, outras emendas também, que vão ser checadas, foram destinadas, na verdade, para abastecer, essa é a suspeita, para financiar a manutenção do ex-deputado Eduardo Bolsonaro lá nos Estados Unidos, ele que vem fazendo ingerências junto ao governo dos Estados Unidos contra interesses brasileiros. Portanto, o fio da meada é bem comprido, mas está sendo desenrolado. Quando chega Marcão aqui, alguma coisa muito importante vai acontecer. Olha só, 8h46, fala aí, Marcão. Tava sumido? Procurado pela polícia? Não, né? Não é a operação da Polícia Federal, não, né? Tá certo, então. Olha só, vamos em frente aqui, porque o tempo urge. Já vamos para Brasília, né? Já tem informação quentíssima, a nossa Priscila Mazenotti, que cada enxadada é uma minhoca. Nos últimos 2 dias, ela deu com exclusividade informações aqui primeiro para o ouvinte do Alô, Alô Brasil. Só para recapitular, ontem ela trouxe aqui a informação de que o Flávio Dino tinha entrado com uma medida para restabelecer o delegado-geral à frente da Polícia Federal, o Andrei. Andrei Rodrigues, voltou. A Priscila Mazenotti trouxe aqui primeiro e no dia anterior tinha dado a informação.

0: também do ministro André Mendonça, que tinha, naquele momento, afastado o Andrei Rodrigues do comando da Polícia Federal. Então, já já, a Priscila Mazenotti vem com informações exclusivas sobre essa operação que está em curso agora, hein? Fique esperto aí. Aqui em São Paulo, tem informação sobre saúde pública, o sarampo ainda preocupando, né, Leandro Martins? Bom dia.
1: Exatamente, Agostinho Teixeira. Bom dia para você, bom dia a todos aqui. Preocupa muito a questão do sarampo, porque a Secretaria de Saúde Estadual confirmou mais 2 casos nessa quarta-feira, ambos em crianças menores de 2 anos, moradoras aqui da capital paulista. Com esses novos registros, o estado chega a 30 casos da doença em 2026. Desses 30 casos, 22 aconteceram em pessoas que não tinham registro de vacinação ou estavam com o esquema vacinal incompleto. A maioria dos 30, 27 casos foram registrados aqui na capital paulista, outros 2 em São Bernardo do Campo e 1 em Guarulhos, na região metropolitana. Esses 2 novos casos que eu estou trazendo hoje, eles foram notificados em agosto, mas entraram no balanço da secretaria somente depois da confirmação dos resultados laboratoriais. Essa é a praxe, né? A pasta aponta que esses casos estão relacionados a cadeias de transmissão já identificadas e acompanhadas pelas equipes de vigilância epidemiológica. Ao todo, são 4 cadeias de transmissão identificadas neste ano aqui no estado de São Paulo. A primeira, entre março e abril, já foi encerrada depois de 12 semanas sem novos registros. Já as cadeias identificadas em junho, julho e agosto seguem sendo acompanhadas pelas equipes estaduais e municipais, monitorando pessoas que tiveram contato com os pacientes e avaliam a necessidade de vacinação e outras medidas de controle. Lembrando, Agostinho, que mesmo tenha terminado a campanha de vacinação, as unidades básicas de saúde aqui de São Paulo tem doses disponíveis para os públicos-alvos. É só chegar lá e dar o braço e recebe a vacina. Lembrando que a vacina contra o sarampo deve ser tomada por bebês até 12 meses, com a primeira dose, fazendo a segunda aos 15 meses. E pessoas de 30 a 59 anos devem ter pelo menos uma dose registrada na caderneta, e também os trabalhadores da saúde. É isso aí, vamos nos cuidar e quem precisa se vacinar, Agostinho.
0: É isso, não dá pra brincar não, hein? Tá fácil aqui, o SUS, a gente sabe da eficiência dele. Quantos países queriam ter um sistema como o SUS, hein? Quantos? Nenhum tem, não há nada parecido. Isso não é pachequice, não é nacionalismo barato, nada disso. Isso é fato, não há país no mundo, por mais rico que seja, e os Estados Unidos é um bom exemplo disso, que tentou até, durante o governo Obama, fazer algo parecido e tal, mas não avançou. Então, a gente tem a faca e o queijo na mão. Então, não dá para alegar qualquer coisa para não vacinar contra o sarampo, né? Que é o assunto do dia aqui e da vez, por causa desses casos que estão crescendo, notadamente na capital paulista, em São Bernardo e em Guarulhos. Então, é bom ficar atento, não dá para brincar, não. Olha só, estou recebendo um recado aqui do nosso ouvinte. Gente boníssima, viu, Ricardo Garcia? Que descobriu a gente aqui, acompanhava a gente antes e volta a acompanhar, para nossa satisfação, o professor Luiz Henrique Calabria, professor de Geografia. Está acompanhando a gente. Obrigado, professor. Obrigado pela gentileza. Um grande prazer ter o senhor aqui com a gente, tá bom? 8h50, o Odair Brás, da Agência Brasil, está com a gente, né, Odair? Bom dia.
2: Bom dia, Agostinho. Tudo bom?
0: Tudo ótimo.
2: Agostinho, essa semana a gente falou rapidamente sobre a guerra da Ucrânia, onde os ataques de lado a lado continuam muito intensos. A gente falou que falharam as conversas de um possível acordo de paz, mas surgiu um fio de esperança aí ontem. É que o presidente dos Estados Unidos, Donald Trump, disse que conversou nesta semana por telefone com Vladimir Putin e disse que o presidente da Rússia quer um acordo para colocar fim ao conflito. O Trump falou, ele quer chegar a um acordo e se Zelensky também quiser, isso seria ótimo. Esse telefonema entre os dois presidentes aconteceu na terça-feira, logo depois da saída da Ucrânia dos enviados especiais dos Estados Unidos, o Steve Witkoff e o Jared Kushner. Eles foram ao país justamente para negociar um cessar-fogo, mas essas tratativas falharam, infelizmente. Apesar dessa fala do Putin, Agostinho, apesar dessa fala do Trump, vários líderes europeus duvidam bastante do desejo do presidente russo de encerrar realmente a

0: guerra contra a Ucrânia. Ele segue determinado, né, a acabar com o governo Zelensky, e o Zelensky, por sua vez, também não aceita os termos de acordo que são propostos pela Rússia. E o Trump sabe disso, né? O Trump sabe disso, sabe que é difícil mesmo acontecer esse tipo de acordo. O próprio Trump disse a jornalistas ontem ainda também, abre aspas, o impasse se deve a duas pessoas que se odeiam. Fecha aspas, Agostinho.
1: E eu odeio o Trump, só para deixar claro, para ter mais uma pessoa que odeia, eu odeio o Trump. Valeu,
0: Pois
1: Odair,
0: é.
1: abraço para você. Amanhã tem mais. Odair Brás, direto da Agência Brasil. Olha só, já já a gente vai para Brasília, tem operação da Polícia Federal em curso. Chegou uma informação aqui, olha só, para a gente ter noção do tamanho do problema envolvendo as emendas parlamentares destinadas para a produção do tal do Dark Horse. Olha só, informação da Polícia Federal dando conta de que as emendas destinadas pelo deputado Mário Frias, do PL de São Paulo, atingiram o valor de R$ 1 milhão. R$ 1 milhão de emenda parlamentar destinada pelo Mário Frias, do PL de São Paulo, para produção do Dark Horse. Esse é o filme mais caro da história da humanidade. Eu não sei até quando vai a humanidade, né? Nesse ritmo que vai, não vai muito longe. Mas vai ser difícil arrumar um filme mais caro do que esse Dark Horse. Só de emenda parlamentar do Mário Frias, do deputado Mário Frias, R$ 1 milhãozinho é o que está dizendo aqui a Polícia Federal. Ó, falando sobre STF, tá um salseiro desgraçado lá no STF, ida e volta. Por enquanto, o Andrei Rodrigues está na direção geral da Polícia Federal, mas vai ter que dar explicação. Aliás, é o seguinte, viu? Imagina como é que é a agenda do Edson Fachin, do presidente do Supremo. Porque ele tem tanta agenda, ele marca tanto prazo, é 15 dias para alguém, 48 horas para o outro. Assim, eu não sei, o calendário dele tá cheio de vermelhinho. Priscila Mazenotti, ele é muito organizado, o Edson Fachin. Tem que ser muito organizado. Tem muita gente que diz que ele empurra com a barriga, né? Que ele não decide, então vai marcando, 48 horas para você, 72 para você, não sei o quê. Mas tem que ser organizado, hein, Priscila? Porque senão ele perde as datas, né?
2: É cheio de post-it no computador dele, deve ser, com os lembretes, assim, igual a gente faz, médico dia tal, não sei o quê. Ele tem ali
1: Pagar a
2: 72
1: conta.
2: horas para o Moraes, 48 horas para o Andrei, e aí vai se organizando nessa confusão. Ô, Agostinho, bom dia para
1: Bom
2: você,
1: dia.
2: viu? Bom dia também para os ouvintes. Vamos tentar botar aí uma ordem nessa guerra aí de liminares que a gente tem falado tanto nos últimos dias, né? O último personagem a entrar foi o Flávio Dino, como a gente falou ontem, que acabou determinando a volta do Andrei Rodrigues e do Leandro Almada ao comando da Polícia Federal, né? Diretor de investigação e também o diretor-geral da PF. E aí o que acabou pressionando o Edson Fachin a tomar uma decisão, por fim, ontem, no fim do dia, veio essa decisão depois de só estabelecimento de prazos, né? Aí, o que que o Edson Fachin decidiu? Primeiro, acabou com essa história de liminar de Polícia Federal. O tá mantido o Andrei Rodrigues na, no, na, na, na diretoria-geral da PF, o Leandro Almada na diretoria de investigação, anulou ali decisão de André Mendonça, anulou decisão de Flávio Dino nesse sentido. Ok, outra coisa, acabou essa história de relatórios cruzados aí de investigação contra ministros, né? Colega ministro investigando ministros. Isso aí, qualquer coisa nesse sentido tem que passar por ele, tem que passar pelo plenário. Falou, inclusive, em paralisação de comandos conflitantes, né? Fazendo uma referência claríssima a essa guerra de liminares. Ele também tirou do Alexandre de Moraes a relatoria do inquérito das fake news e marcou uma sessão plenária para terça-feira que vem, às 10 horas da manhã, quando os ministros vão decidir, na prática vão decidir, sobre aquele relatório do André Mendonça, que traz as mais de 50 mensagens enviadas por Daniel Vorcaro a Alexandre de Moraes. Mas vão discutir também, Agostinho, os limites aí, né, dos ministros nesse tipo de relatório e nesse tipo de investigação. E aí, o que que a gente tinha? Hoje estava

0: previsto o pronunciamento do Alexandre de Moraes às 11 horas da manhã, na primeira turma do Supremo. Ele já tinha convocado, seria um pronunciamento ali meio em off, sem poder gravar, mas ele iria falar pela primeira vez, desde que foram divulgadas essas mensagens do Vorkaro para ele, e também no dia seguinte a ele ter sido tirado da relatoria do inquérito das fake news, né? Todo mundo sabendo, aquela expectativa, agora veio a notícia de que esse pronunciamento foi, por fim, cancelado. Então, Alexandre de Moraes, que falaria daqui um pouco às 11 da manhã, não irá mais falar. A gente ainda está apurando quais são os motivos nesse sentido, se tem alguma coisa a ver, né, com Dark Horse, se houve algum pedido ali para ele. Não, espera um pouco, vamos conversar primeiro. Então, o mais recente agora a gente tem é isso. O pronunciamento que seria e não foi, já foi cancelado antes mesmo de acontecer, Agostinho.
1: É, às vezes é bom aguardar, né? Vamos ver o que vai acontecer. Imagina como é que tá. Deve estar um clima pesadíssimo mesmo, telefonemas e tal. Isso acontece, né? Não é assim. É, a gente não imagina que vai acontecer uma sessão, como vai acontecer terça-feira, e ninguém sabe o que o outro está pensando. Tem uma troca de informação ali, todo mundo sabe mais ou menos o que vai acontecer. E aliás, né, Priscila, não está descartada a hipótese, não sei se é muito provável ou pouco provável, mas se aventa, se veicula a possibilidade do Edson Fachin tomar para ele a relatoria, tanto do caso do Banco Master como da fraude do INSS, né?
0: Mas essa é uma decisão, o Agostinho, que precisa passar pelo plenário, né? Por que que, vamos só explicar aqui, por que que o inquérito das fake news, ele pôde tirar do Alexandre de Moraes de ofício sem passar pelo plenário e do INSS e do Master não? Porque o inquérito das fake news foi aberto de ofício lá em 2019, quando o Toffoli era presidente do Supremo, né? Que foi para investigar ali o vazamento de informações sigilosas dos colegas ministros. Ele abriu e deu a relatoria para o Alexandre de Moraes. Não teve sorteio, né? Foi uma relatoria passada para o Alexandre de Moraes, que desde então está com esse inquérito aí, que já foi apelidado até de inquérito do fim do mundo, porque não acaba, já tem 7 anos, né? Essas investigações. Então, como foi uma relatoria concedida de ofício por uma decisão do então presidente, o atual presidente tirou e pegou para ele. Já os outros inquéritos, as relatorias são por sorteio, né? Tanto o Master quanto o INSS, que acabaram ficando ali com o André Mendonça, e aí por isso que precisa passar pelo plenário. Aliás, do Master era do Toffoli e ele saiu. Justamente por envolvimento ali naquela história do Tayaya, no começo do ano, e acabou indo para o André Mendonça. Então, isso tudo deve ser decidido também nos próximos dias. E como você bem estava falando, ninguém vai chegar nessa reunião, nesse plenário, na terça-feira, desavisado ou armado, né? Tudo é engatilhado antes, tudo é organizado para as discussões minimamente serem de forma civilizada, constitucional ali, para se andar para frente, para se decidir de fato e não ficar naquela troca de acusações, né? Vamos ver aí, vai ser o evento do dia, terça-feira, 10 horas da manhã, no Supremo Tribunal Federal.
1: É isso aí, e pode ser que aconteça muita coisa até lá, né? Porque tem sido cada enxadada uma minhoca, né? Cada dia com a sua emoção. Aliás, tem emoção aqui em São Paulo. Acabou de chegar a informação aqui, a operação da Polícia Federal está em curso. 49 mandados de busca e apreensão.
0: Sim, da Dark Horse, né?
1: É, vai dar ruim para muita gente aqui. E olha só, informação confirmada, apreenderam o celular do Mário Frias. E aí, salve-se quem puder. E
0: E
1: aí
0: sabe o que
1: tem.
0: é o interessante? Diga, não, pode falar.
1: Não, é só para dizer que não adianta apagar o celular. A gente apaga aqui para tentar esconder, né, o Marcão? Você faz isso de vez em quando, que eu sei. Não adianta, velho. Caiu na mão da Polícia Federal, eles têm lá o mecanismo, lá israelense, que vai buscar até pensamento, né, Priscila?
0: E até hoje as pessoas não sabem disso,
1: É,
0: né?
1: não sabem.
0: Não, eu ia te falar o seguinte, que é interessante que foi uma decisão, essa operação de hoje, do Flávio Dino. O Flávio Dino não é o relator do caso Dark Horse. O Dark Horse está sob a competência do André Mendonça. O que que o Flávio Dino fez? Entrou esse pedido de operação dentro do inquérito das emendas parlamentares, né? Desvio de emendas parlamentares. Então, foi por conta de um outro inquérito que acabou aí o Dark Horse sendo alvo dessa operação no dia de hoje.
1: É isso aí. Vamos saber detalhes ao longo da nossa programação aqui.

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8: 9:05, muito bom ter você aqui com a gente. Começamos então mais um Ritmo da Notícia, música e informação aqui nas ondas da Rádio Nacional. Eu sou Fátima de Mello, na mesa de som Egbert Martins e a edição do Ritmo da Notícia, Daiana Vitor. A gente começa com Maria Rita, O Homem Falou.

0: Edmota Colombina, de Edmota Rita Lee, Lulu Santos, O Último Romântico, de Antônio Cícero, Maria Rita, O Homem Falou, de Gonzaguinha.
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1: Bom, o financiamento do filme Dark Horse é o nosso primeiro assunto do dia. É que a Polícia Federal está nas ruas com a Operação Makeup, que apura aí suposto desvio de recursos públicos de emendas parlamentares para o filme. O repórter Gabriel Brum está aqui no estúdio e vai explicar para a gente. Bom dia, Gabriel.
2: Bom dia, Fátima. Bom dia a todos. O deputado federal Mário Frias é alvo da operação da Polícia Federal hoje por suspeita, como você disse, de desvio de emendas parlamentares para o filme Dark Horse. Além dele, a produtora Karina Gama, que é dona do Instituto Conhecer Brasil, também está sob a mira dos investigadores. Lembrando que Mário Frias é deputado federal do PL de São Paulo, foi secretário de Cultura no governo de Jair Bolsonaro e é um dos produtores aí desse filme que trata da história do ex-presidente. De acordo com a PF, a Operação Makeup cumpre 49 mandados de busca e apreensão expedidos pelo Supremo Tribunal Federal nos estados de São Paulo, Rio de Janeiro, Ceará e aqui no Distrito Federal. São investigados os crimes de peculato, falsidade documental, lavagem de dinheiro, organização criminosa e crimes licitatórios. Segundo a Polícia Federal, uma organização criminosa formada por agentes públicos e privados teria direcionado dinheiro para empresas subcontratadas de forma irregular e sem comprovação de que os serviços foram realmente prestados. E as tentativas de esconder esses desvios teriam continuado até julho deste ano. Os levantamentos financeiros realizados pela PF identificaram movimentação de centenas de milhões de reais entre essas empresas do esquema. Bem, a gente tentou o contato, está procurando contato e aguarda um posicionamento de Mário Frias e Karina Gama, que são alvos aí da Operação Makeup nesta quinta-feira, Fátima.
1: Obrigada, Gabriel Brum, pelas informações. Continuamos aqui com o nosso Ritmo da Notícia, trazendo agora o Barramalho, Chão de Giz.

0: Zé Ramalho.
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0: Olha, após decisões conflitantes dos ministros do STF, Supremo Tribunal Federal, André Mendonça e Flávio Dino, sobre a manutenção dos diretores da Polícia Federal nos cargos, o presidente da corte, Edson Fachin, revogou as determinações dos dois colegas sobre o assunto. Ainda tirou o ministro Alexandre de Moraes da relatoria inquérito das fake news. Pedro Lacerda explica pra gente.
2: Fachin suspendeu a decisão de Mendonça, que havia afastado o chefe da PF e o diretor de inteligência, Leandro Almada da Costa. Na sequência, também suspendeu a decisão do ministro Flávio Dino, que horas antes havia determinado a reintegração dos dois aos cargos. Fachin impediu ainda qualquer investigação envolvendo ministros do STF que passam a depender de análise prévia da presidência. E convocou sessão plenária extraordinária para o dia 15 de setembro para debater o caso. O presidente da corte também analisou o pedido protocolado nesta terça-feira pela Advocacia Geral da União, que pedia a suspensão imediata da decisão de Mendonça sobre os afastamentos dos dirigentes da PF, sob o argumento de que a medida invadia a competência do plenário do STF e do presidente da República. Fachin acolheu o pedido da AGU e replicou em caráter liminar a mesma suspensão que já havia determinado em outra petição sobre os relatórios de inteligência da PF, também tomada nesta quarta-feira. Fachin argumentou que as decisões sucessivas e conflitantes de Mendonça e Dino sobre o comando da Polícia Federal geram risco à ordem pública e à normalidade da corporação e citou precedentes de 2018 e 2020 em que presidentes do STF também suspenderam decisões monocráticas de colegas. Fachin editou ainda uma portaria revogando a delegação que, desde 2019, colocava Alexandre de Moraes à frente do inquérito das chamadas fake news. Os atos já praticados por ele ficam preservados e as ações penais com denúncia recebida continuam sob a sua condução, mas os demais inquéritos em andamento voltam à relatoria da própria presidência. Da Rádio Nacional em Brasília, Pedro Lacerda.
0: E agora, 9h34, vamos ouvir Loborges, a Via Láctea.

0: Belchior, Galos, Noites e Quintais, Belchior, Nara Leão, Amor nas Estrelas, Loborges dele, A Via Láctea.
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0: Pois é, mais uma ida e vinda na crise do STF, o Supremo Tribunal Federal. Hoje o ministro Alexandre de Moraes afirmou que faria um pronunciamento sobre a sua atuação na corte, mas ele desistiu. Não é isso, Priscila Mazenotti? Bom dia.
2: Oi, Fátima. Bom dia para você. Bom dia para os nossos ouvintes. Então, primeiro, o dia começou com esse anúncio, né, de que o Alexandre de Moraes faria esse pronunciamento lá na primeira turma, às 11 horas da manhã. Não seria uma coletiva, né, mas uma fala dele aos jornalistas presentes. E minutos depois, veio o cancelamento desse pronunciamento. Ainda não sabemos o motivo, não sabemos também se ele será remarcado, mas seria um pronunciamento, a primeira fala dele depois da divulgação daquelas mensagens, né, que recebeu de Daniel Vorcaro há cerca de 10 dias, o relatório de André Mendonça que foi divulgado, daquelas mensagens, e no dia seguinte ao Edson Fachin, que é o presidente do Supremo, ter tirado Moraes da relatoria do inquérito das fake news. Aliás, a troca nessa relatoria foi uma das decisões do Edson Fachin no dia de ontem, né? O que, que ele fez? Ele, falando em paralisação de comandos conflitantes, ele suspendeu as decisões de afastamento e de reintegração do Andrei Rodrigues ao comando da Polícia Federal, mantendo tanto o Andrei quanto o Leandro Almada na diretoria da PF, suspendeu qualquer tipo de investigação que mire os colegas ministros, qualquer coisa nesse sentido tem de passar pelo plenário, e também tirou do Moraes a relatoria do inquérito das fake news. E aí seria nesse contexto que Alexandre de Moraes faria esse pronunciamento no dia de hoje. Edson Fachin marcou também para terça-feira uma sessão plenária, onde todo mundo vai estar reunido para discutir todos esses aspectos. Fim de semana, portanto, vai ser de conversa, de negociação, de análise. Edson Fachin aí tentando apaziguar, decidir e definir os próximos passos, e a gente, claro, acompanhando também, Fátima.
0: Obrigada, Priscila Mazenotti, por sua participação aqui com a gente no Ritmo da Notícia. Márcia Castro, Atalhos.

0: Wilson Simonal, Zazueira, de Jorge Benjor, do Esquental de Herbert Viana, Caleidoscópio, Márcia Castro, Délia Arruda, Atalhos.
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0: Bom, agora será definitivo. O imposto de importação sobre compras internacionais de até 50 dólares, o que equivale a cerca de R$ 250, não será mais cobrado aqui no Brasil. Isso porque ainda hoje vai ser sancionada a lei que tem como texto a medida provisória que foi aprovada pelo Congresso. A repórter Sayonara Moreno está aqui no estúdio, vai explicar tudinho para a gente. Bom dia, Sayonara.
2: Oi, Fátima. Bom dia para você, para quem está na sintonia com a gente. Pois é, esse fim da cobrança já estava valendo desde maio deste ano por meio dessa medida provisória, né? E essa MP foi então aprovada no começo agora do mês de setembro no Congresso com a sanção prevista para o começo da tarde. Vai virar então lei, passando a ser definitiva. A medida, a gente lembra, é, inclusive, que foi comemorada pela Proteste, a Associação Brasileira de Defesa do Consumidor. A organização cita um levantamento realizado no meio do ano, né, que aponta o seguinte: o fim definitivo

0: definitivo da taxação é a decisão correta para 92% dos consumidores do Brasil. Mesmo com essa sanção, Fátima, continua então sendo aplicado sobre os produtos internacionais o ICMS, o Imposto sobre Circulação de Mercadorias e Serviços, que é um imposto estadual. A aprovação dessa MP no Congresso também causou reação e dessa vez não ficaram tão felizes, por exemplo, os fabricantes. A Associação Brasileira da Indústria Têxtil e de Confecção considera a mudança um grave retrocesso, avalia que ela traz prejuízos percebidos na queda da produção, no fechamento de postos de trabalho e na redução dos investimentos. E justamente por causa dessa produção nacional, o texto aprovado autoriza o governo brasileiro a criar ali limites de quantidade ou de frequência para as compras sem taxa feitas por pessoas físicas. Além disso, o Ministério da Fazenda vai definir critérios para impedir o fracionamento das encomendas, que são aquelas formas ali de burlar as regras fiscais. E também para evitar o impacto dessa medida sobre a produção nacional, né, o texto também prevê um acompanhamento obrigatório a cada ano. No governo e Congresso vão estar ali monitorando tudo sobre os setores têxtil, de vestuário, calçados, acessórios, brinquedos e cosméticos aqui no Brasil, justamente para ver como é que isso está impactando nas contas. Eu volto com você.
1: Obrigada, Sayonara Moreno, pelas informações. E assim a gente fica por aqui. Mais um Ritmo da Notícia, que teve edição de Daiana Vitor. Reportagem Daiana Vitor, Pedro Lacerda, Priscila Mazenotti, Sayonara Moreno e o Gabriel Brum. Programação musical de Janeira Goulart, apresentação Fátima de Mello, operação de Egberto Martins. Ritmo da Notícia volta amanhã às 9 da manhã com mais música e informação para você.

0: música Ilha Magnética, do cantor e compositor maranhense César Nascimento, a gente fica conhecendo algumas praias que compõem a Ilha de São Luís, como Ponta da Areia e Araçagi.
1: Boa tarde, César Roberto. Beleza, meu irmãozinho? Alô, Maranhão. Um abração, minha gente. Saudade grande.
2: É o próprio artista que bate um papo com o nosso colega César Roberto, da Rádio Nacional do Maranhão, para divulgar sua nova música Yaya, que lança reflexões sobre a inteligência artificial.
1: E um dos tambores que eu gravei, eu encomendei do Maranhão com o artista Zé Pretinho, que fez um tambor maravilhoso, marcação de mão, do grupo Lelê de São Simão, justamente para dar essa característica mais forte do Lelê e para trazer essa naturalidade para o arranjo.
3: Entendi. Você fez uma produção orgânica, bem natural.
0: Assim como o Nascimento, os artistas do Maranhão ganharam, a partir de 2022, uma nova casa para divulgar os seus trabalhos. Foi quando a Rádio Nacional chegou à Ilha Mágica de São Luís.
4: A Rádio Nacional aqui em São Luís tem uma característica muito especial, que é justamente essa conexão com a cultura e com a música do nosso estado.
2: Este é Jailton Sodré, atualmente coordenador da Rádio Nacional do Maranhão. Importante a gente abrir um parênteses aqui para te contar que este rádio documentário conta com o trabalho impecável do próprio Jailton, na montagem e

0: sonoplastia de todos os episódios, inclusive deste.
1: Mas fechando parênteses, a caçulinha da rede ainda conta com uma estrutura de funcionários bem pequena. Mas isso não impede que a emissora já faça diferença na vida dos maranhenses.
2: A Rádio Nacional, apesar de ser relativamente nova por aqui, ela vem conquistando seu espaço.

0: Luiz, no Maranhão, participam neste ano de mais uma edição do projeto Eleição Simulada. O projeto pioneiro do TRE Maranhense, criado em 2004, é uma oportunidade para simular situações do pleito eleitoral num ambiente semelhante ao dia da votação.
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2: É tudo Brasil, seguindo ao vivo na sua Rádio Nacional comigo, Luciana Vale. Bora, que agora a gente vai pro Nordeste.
3: É tudo Pernambuco.
2: Trazendo a participação de Hugo Esteves pela Rádio Nacional do Recife.
4: A capital pernambucana também tem a presença da Nacional. Os ouvintes de Recife passaram a sintonizar 87,1 FM, junto com as outras praças da rede, em 7 de maio de 2021. A transmissão é possível a partir de uma parceria com a empresa Pernambuco de Comunicação, a EPC.
5: Essa parceria, que já está dando bons resultados, bons frutos na audiência, na região metropolitana aqui do Recife e também quase em todo o estado de Pernambuco, que reúne o que o povo gosta de ouvir: jornalismo, a música popular de qualidade e o entretenimento.
6: Esse é Hugo Esteves, superintendente técnico da empresa Pernambuco de Comunicação.
5: Estamos felizes com essa parceria e também com a qualidade da Rádio Nacional, que o público recifense é muito exigente em relação à rádio. É uma das maiores alegrias eu chegar em qualquer carro, em qualquer casa, um ouvinte pernambucano está ouvindo a Rádio Nacional. Isso para a gente não tem preço. Que essa parceria dure mais 90 anos, quem sabe?
4: A emissora retransmite a programação da Nacional FM de Brasília, sem, no entanto, abrir mão da cultura pernambucana em toda a rede.
2: Hugo Esteves conversou com um dos principais nomes do carnaval pernambucano, Nena Queiroga.
5: Bom, no bate-papo de hoje estamos no embalo da maior expressão do carnaval pernambucano, que é o frevo. Então, para celebrarmos o ritmo, estamos recebendo a rainha do carnaval de Pernambuco, a Nena Queiroga.
7: Eu

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2: Alô, alô! Tabatinga! Alô, Tríplice Fronteira! Está começando a nossa programação local pelas ondas da sua Rádio Nacional do Alto Solimões. Sejam todos bem-vindos, sejam todas bem-vindas à nossa programação. Muito bom dia! Eu sou Kátia Franco, estarei com vocês na apresentação e produção do Alô Fronteira, em trabalhos técnicos, aqui na mesa de som. E na coordenação da emissora, Miss Lene Ferreira. Cadê o bom dia, Miss? Opa, bom dia, bom dia, bom dia.

0: dia, o bom dia
1: bom
0: da Miss Lene.
1: Dia,
0: aí, gente. Para você que está acompanhando a Nacional do Alto Solimões aqui por Tabatinga, aqui na nossa fronteira, e em outro município também da região do Alto Solimões.
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0: Vamos, minha gente, aqui na gerência das Rádios Nacional, Bianca Petená, Carlos Sena na gerência executiva e você que também faz o Alô Fronteira, não é? Com o seu recadinho, aviso, o seu comunicado, a sua participação pelo nosso WhatsApp 97984071680. Nho Mangueira, na Cuema, Tiandequema, na Uea, toda a população indígena, de todas as etnias aqui da nossa região, que se encontram na sua comunidade, na sua aldeia, sintonizado aí na 96.1 FM ou nos acompanhando pela internet, no aplicativo Rádios EBC ou na página radionacional.ebc.com.br. Mais uma vez, sejam todos bem-vindos. Aqui o nosso programa feito sempre com muito carinho para você. E tem a nossa seleção musical que também Mislene fez aqui para você. Não é curtir, quem quiser dançar, dance, não é pegue ali o seu parceiro, sua parceira, não é para dançar, né, gente? É um dia em que a gente precisa aproveitar, não é? Viver intensamente, claro, com atenção, com responsabilidade, mas viver esse dia, não é isso? E aqui a gente faz uma seleção musical, desde romântica, não é, Mislene? Opa, Moisés, Mislene, desde romântica, um pouco mais dançante, lá para o finalzinho você sabe que tem aí a nossa máquina do tempo, no qual você viaja também ali pelos anos 60, 70, 80, 90, enfim. Começamos hoje aí trazendo para você um dos grandes sucessos de César Menotti e Fabiano, a música Dois Corações e Uma História.
3: Com vocês, nossos amigos Jorge e Matheus!

0: César e Fabiano.
1: Beleza, minha gente! Daqui a pouco você já curte um dos sucessos da banda Evolusamba, viu? Não sai daí, avisa todo mundo aí no grupo dos amigos, da família, que o programa já está no ar. Hoje, né, durante a semana, nós tivemos aí o nosso Voz Nacional, né, desde segunda, em comemoração aos 90 anos da nossa Rádio Nacional. Hoje, quinta-feira, tem mais uma voz aqui na Nacional e que entende muito, gente, muito mesmo sobre a Rádio Nacional. Seu Vital estará aqui conosco falando dessa conexão com a Rádio Nacional, contando histórias, não é? Trazendo para a gente memórias, lembranças, não é? Do tempo e dos programas, dos locutores, das músicas, né? De como eles se comunicavam através de cartas. Tudo isso para você a partir aí das 9 horas com o seu Vital, Vital Romani, um dos grandes ouvintes da programação da Rádio Nacional. Ele que é lá do município de Amaturá, está morando aqui em Tabatinga já há bastante tempo, mas desde lá, desde menino, né, ele ouve a programação da Rádio Nacional, viu? Então ele vai contar tudo aqui pra gente, nosso Voz Nacional. Tem previsão do tempo, tem nível do rio que continua baixando. Acabei de receber aqui a informação e já atualizo você. Tem alerta da Defesa Civil para hoje. Hoje, inclusive, a Defesa Civil está aí alertando o pessoal, os moradores de Tabatinga, para a possibilidade de chuvas intensas, tá? Há um risco baixo de corte de energia elétrica, queda de galhos de árvores, alagamentos e de descargas elétricas. Daqui a pouco, né, eu trago todas as informações para vocês sobre esse alerta. Também, gente, tem nossa máquina do tempo lá no finalzinho, tem notícias do dia da Rádio Agência Nacional, informações mais aqui a nível estado, a nível local também, para deixar sempre você, nosso ouvinte, atualizado. Então, fique conosco até as 10 horas, conferindo informações, muitas músicas. E, é claro, para você que está aí aniversariando hoje, tem aí os parabéns para você, viu? Escreve aqui para a gente no nosso zap 97984071680, para a gente incluir você aqui, né, na nossa lista dos aniversariantes do dia, para a gente parabenizar você, né, lá no finalzinho do programa. A gente começa a comemoração, né, dedicando aí todo o programa, todas as músicas para os aniversariantes. E lá no finalzinho a gente parabeniza todo mundo. Tem algum recado, aviso, comunicado? Já entra em contato aí também pelo nosso zap, viu? Estamos aqui para atender você, nosso ouvinte, com muito carinho, respeito e educação que você merece. Hoje, ali na nossa recepção, nosso amigo Chuchu, como chamamos, né, Miss? Mas é Valdomiro, tá, gente? Tá, hoje ele estará recepcionando você, nosso ouvinte, que escolher vir aqui na Rádio Nacional, né? Amanheceu, acordou, ouviu a Nacional, vou lá na Nacional. Então vem, tá bom? Vem aqui na Nacional. Estamos aqui ao lado do cartório eleitoral, bairro Rui Barbosa, rua Rui Barbosa, na frente do 7, tá, gente? Tem uma placa ali com o nome da Rádio Nacional, tá? É bem facinho de achar. Passe por aqui rapidinho, só para a gente se conhecer, você conhecer os estúdios da Nacional, dá um oi aqui pra gente, tá bom? Quem preferir, pode enviar áudio. Eu gosto de ouvir vocês aqui, hein? Às vezes a minha voz cansa, hein? Só a minha voz cansa, meu Deus! Então, eu quero ouvir vocês também na programação. Então, eu sei que vocês têm vozes aí maravilhosas, né? Voz de locutor, locutora, tá? E o que não tiver, não tem problema, não. Porque se eu falo para vocês como era a minha voz antes, né, Miss? Meu Deus! Então, gente, pode enviar áudio à vontade, pedindo sua música, sugerindo assuntos para a gente, falando na sua conexão com a Rádio Nacional, já que nós estamos nessa semana aí em comemoração aos 90 anos da Rádio Nacional. Lembrando que dia 12, sábado, a partir das 11 horas, horário de Tabatinga, nós temos aí um programa com todos os apresentadores em rede, viu? Todos os apresentadores das rádios, né? Das rádios da Rádio Nacional. aí falando, recebendo entrevistados, falando da conexão, contando histórias, trazendo memórias sobre a programação, sobre a Rádio Nacional. Tá? E convido vocês a acompanharem, tá? A partir das 11 horas, horário de Tabatinga. Vamos lá, 8 horas e 19 minutos, tem mais música. Vamos ouvir um dos sucessos de Evolução Samba, Amor Igual ao Meu.

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1: Seguimos com seu programa Alô Fronteira desta quinta-feira, 10 de setembro de 2026, hora da previsão do tempo. Começamos aqui por Tabatinga. Segundo o Instituto Nacional de Meteorologia, segundo o IMET, há previsão para Tabatinga de muitas nuvens com possibilidade de chuva em áreas isoladas. No período da tarde, muitas nuvens também com possibilidade de pancadas de chuva. Temperaturas. Termômetro mostra aqui a máxima de 31 graus, mínima de 23. Em Benjamin Constant, tá? Um calorão em BC, hein, gente? Amanheceu daquele jeito, hein? 34 graus temperatura máxima nesse momento, mínima de 22 graus. O tempo está bastante ensolarado, mas há possibilidade de chuva para logo mais, no período da tarde, inclusive um pouco mais intensa, acompanhada de trovoadas. Atalaia do Norte. Em Atalaia do Norte também está bastante calor. Em Atalaia, 34 graus, temperatura máxima, mínima de 22. Nesse momento, muitas nuvens, está ensolarado e muitas nuvens, nuvens ali branquinhas, não é isso, gente? Mas à tarde, essas nuvens se transformam ali em chuva, viu? A possibilidade de chuva para o município de Benjamin Constant, também com possibilidade de virem acompanhadas de trovoadas. Seguimos, gente, temos aqui o alerta da Defesa Civil. Alerta da Defesa Civil aqui de Tabatinga para hoje, dia 10, aí às 9h25 até entrando ali pela parte da noite, há possibilidade de chuva, como já relatei para vocês, segundo informações do IMET. Então, é esperado chuvas intensas, segundo o alerta da Defesa Civil, né? Intensidade fraca, moderada, grau de severidade, perigo potencial, viu, gente? Então, chuva entre 20 e 30 milímetros ou até 50 milímetros, ventos intensos de 40 a 60 quilômetros por hora, tá? Há um baixo risco de corte de energia, queda de galhos de árvores, alagamentos e de descargas elétricas, tá bom, pessoal? Chuvas previstas para o período da tarde e noite. Tá bom? Vamos seguir aquelas orientações que a Defesa Civil também já está passando aí, divulgando em vários grupos, né? Nas redes sociais. E por aqui também a gente sempre tem divulgado para você, né? Para você aí verificar o telhado da sua casa, verificar se tem alguma árvore ali que parece que está caindo, e como a chuva, um vento forte pode ser que caia e danifique o seu telhado. Na dúvida, procure orientação, busque, né, entre em contato com a Defesa Civil do município ou ainda o Corpo de Bombeiros. São exatamente 8 horas e 26 minutinhos. Quem ainda não participou do programa, participe agora, nesse momento, porque vamos ouvir uma música e na volta vai ser o seu momento, viu? A sua hora. Então escreva, envie um áudio aqui pra gente, 97984071680. Vamos lá, curtir Zezé Di Camargo e Luciano com a música Irmão da Lua, Amigo das Estrelas.

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Perfeito, minha gente! É o seu programa Alô Fronteira, sua rádio nacional do Alto Solimões, que você sintoniza na frequência de 96.1 FM e também nos acompanha pela internet, não é? E pela página radionacional.ebc.com.br ou pelo aplicativo Rádio ZBC. Ó, o pessoal aqui cobrando, hein, Cátia? Vamos falar sobre o Mengão? Vamos sim, porque hoje tem Mengão. Simbora! Flamengo rumo ao Penta! Ô, Miss Lene, quero saber o primeiro aí, o palpite, o placar para hoje, Flamengo e Independiente. Quase eu não consigo falar, gente. Independiente del Valle. Qual o placar? 2-1 para o Flamengo? E toda a família também, né, Miss? Tá torcendo aí pro Mengão, né? Ou tem vascaíno aí na família? A neta, é vascaína, gente, mas eu conheço um ali, ó, o Adrian. Ele já até participou aqui ainda da nossa programação falando desse, né, ele que gosta do Flamengo, torce bastante, não é, Miss? Muito mesmo, acompanha quase todos os jogos. Ô, Adrian, hoje tem Flamengo, então, né, rumo ao Penta, gente. Eita, eu já tô ansiosa. Eu já tô ansiosa para assistir, para acompanhar esse jogo. Flamengo Independiente del Valle, às 8h30, que é aqui, gente, 7h30, né? 7h30 da noite, tá bom? E aí, o pessoal, quero saber o placar de vocês, né? A opinião de vocês sobre esse jogo, estão ansiosos também? Esse jogo vai acontecer em Quito, no Equador, tá? No estádio Olímpico Atahualpa. Eita! Em Quito, no Equador, hein, gente? Qual a opinião de vocês? Qual o placar de vocês? Cadê os flamenguistas? Ô, Luiz Renato Ferreira, quero saber qual o placar de vocês, o palpite de vocês para esse jogo, hein, gente? Vai dar Flamengo ou tá difícil? Tô vendo aqui nas matérias o pessoal dizendo que vai ser difícil pro Flamengo, hein? Vai ser difícil pro Flamengo enfrentar aí a seleção equatoriana Independiente del Valle, ou del Valle, alguma coisa assim, viu, gente? Bom, eu, como boa flamenguista, meu placar 2-0, é claro. 2-0, hein, gente? E qual de vocês? Enquanto isso, deixo aqui agradecer muito a participação da Dani. Dani está participando aqui da Rua Santos Dumont, escreveu: oi, Kátia, muito bom dia, já estou te ouvindo, viu? Obrigada, Dani, muito obrigada pelo carinho, companhia. Como está a família? Tá tudo bem? Estão bem? Um alô todo especial para você, para o seu papai, que eu sei que acompanha sempre a Nacional do Alto Solimões. Rosana também mandou mensagem: oi, Kátia, muito bom dia. Qual a próxima música aí? A próxima música é Casa de Caboclo, com Rick Renner, tá? É essa, mas tem outras também aí. Tem Vanderlei Andrade, tem Frank Aguiar, tem Carlos Vives. Gente, nossa seleção tá maravilhosa. Miss, aqui estão pedindo Sutilmente, com Skank. Temos. Miss Lene vai selecionar aqui. Muito obrigada. Kátia, aqui falando do bairro Brilhante em Tabatinga e ouvindo a Rádio Nacional. Eu estou amando essas histórias sobre a Rádio Nacional, hein? Pois é, não é? O pessoal conhece mesmo, né? Com essas histórias aí das músicas, não é? Dos apresentadores, os programas, gente, né? Os programas também da Rádio Nacional lá dos anos 80, não é? Como eram as participações, concursos de cartas. Quem escrevia mais cartinha aí ganhava, né? O programa ganhava prêmios. Muito legal, olha. Também estou amando essas histórias. E hoje tem mais. Aqui eu tenho a participação do Ulemar. Muito bom dia, Ulemar. Ele compartilha a mensagem que diz que a sua quinta-feira seja menos preocupações. Tenha menos preocupações e mais motivos para dizer obrigado, meu Deus, por tudo. É isso. Agradecer sempre. Obrigada a você pelo carinho, pela participação. Aqui nossa loirinha do GM3 participando. Ela escreveu: oi, princesa, tô ligadinha. Beijos, obrigada. E tá pedindo a música Sonhador. Dedica para toda a família e, claro, para nós aqui, hein? E o Moisés, que também
Moisés deve estar ouvindo a Rádio Nacional pelo aplicativo. Ele está de férias, viu, Neida? Está viajando, aproveitando, está fazendo ali também um check-up, não é? Para ver se está tudo certinho, se a saúde está ótima, está bem. Mas ele está bem, viu, Loirinha? Muito obrigada pelo carinho, pela companhia e participação aqui no programa. Ela está pedindo Sonhador Miss. Já selecionou aqui, viu? Obrigada, beijão para você. Abraços para sua mãe, para o seu pai, seu César, dona Neila, todo mundo que acompanha aí, a família toda que acompanha a Nacional do Alto Solimões. Além dela aqui, aquele abraço bem apertado que eu estou recebendo. Opa, maravilha, que bom. Da Marilda Duarte, lá dando um bom dia. Quinta-feira, que hoje seja leve, feliz e cheio de bons momentos. Bom dia, estou na escuta do melhor programa. Feliz dia para você, viu? Fique bem sempre. Lembrei aqui da Michele, que deve estar lá, né, com a dona Antônia, seu Francisco, acompanhando a Nacional. Um abraço para você, Michele, sua família, seus sogros, que também gostam da nossa programação. Obrigadão pelo carinho de vocês, viu? Quem mais? Aqui o nosso contato 3437, que mandou mensagem dando bom dia. Que hoje seja leve como a brisa da manhã e forte como a sua vontade de vencer. Que cada passo dado te aproxime dos seus sonhos e que você encontre motivos sinceros para sorrir ao longo do dia. Não importa como ontem terminou, hoje é uma nova oportunidade de recomeçar, acreditar e fazer diferente. Confia em você, valorize suas conquistas e nunca duvide da sua capacidade. Tenha um dia incrível, cheio de paz, luz e boas energias. Muito obrigada pelo carinho, obrigada pela mensagem, pela sua participação aqui conosco. E quem ainda não participou, está esperando o quê, hein? Nosso zap é 97984071680. Uma música, gente. Continuem participando que eu já volto com as suas mensagens, os seus áudios, as suas sugestões de assunto. Vamos ouvir, atendendo os pedidos, Sutilmente com Skank, na sequência, um Sonhador com Leandro Leonardo.

0: Agora são exatamente 8 horas e 50 minutos e temos aqui mais participações. Obrigada a todo mundo pelo carinho, pela audiência. Nosso amigo ouvinte lá de Petrolina, é, gente? Lá do Maranhão, acertei, será? Petrolina, né? Petrolina, Maranhão, em Pernambuco. Ô, Breno! Foi de propósito, tá, Breno? Foi de propósito. Muito bom dia, o Breno aqui participando, mandou um áudio pra gente, mas já vou antecipando a vocês que ele tá dando aqui o placar para o jogo de hoje, Flamengo e Independente Del Valle. Vai ser de 3-0 para o Mengão, hein? 3-0, gente. E ele ficou feliz em saber que eu sou vascaína, não. Flamenguista, que é isso, hein? Vasco, eita! E também diz que torce para o Flamengo, respeita a torcida do Vasco, que tá mal, mas vai melhorar. Eu também acredito nisso, hein? Eu também acredito nisso, né? Espero que melhore mesmo. Mas ele enviou o áudio para a gente, vamos ouvir. Oi, Breno, bom dia!
1: Bom dia, Kátia Franco, bom dia, Mislene, bom dia a todo mundo que está na sintonia da Nacional do Alto Solimões. Aqui é Breno que está falando diretamente de Petrolina, em Pernambuco. Um bom dia para todo mundo. Hoje tem Mengão nas paradas de sucesso. É, hoje vai ser bom. Vamos ganhar do Del Valle hoje. Então, eu já contei muita coisa aqui desses 90 anos da Nacional, mas um momento que me chama muita atenção foi quando eu participei da rede. Muita gente, para quem não sabe, né, a programação da rede é gerada lá de Brasília, da Nacional da Amazônia. E eu comecei a participar da Nacional da Amazônia no ano passado, 2025, antes do Dia das Mães. Foi assim, um dia eu estava ouvindo a Edileia Martins, que é uma pessoa muito bacana, gente boa demais.

0: Já ouvi muito vocês lá da Nacional do Alto Solimões falando com ela também. Por isso que eu quis participar aqui também, porque eu gosto muito do trabalho que vocês fazem em rede. É muito bacana, é muito bom quando vocês participam em rede também. É muito bom. E aí, ano passado, a Edileia falou para que todo mundo participasse, né? E aí eu falei, vou realizar meu sonho agora. Porque eu sempre tive vontade de participar da programação da Nacional, só que eu não conseguia, porque eu não tinha telefone fixo, não tinha como mandar carta. Para quem não sabe, eu tenho uma deficiência visual total. Mas a deficiência visual é só uma coisa que eu tenho, mas que nunca me impediu de viver. Que eu sempre mostrei para todo mundo que ano passado eu falei, eu vou realizar meu sonho agora. E aí mandei a minha primeira mensagem, foi antes do Dia das Mães, para a Edileia Martins. E ela me mandou um áudio de volta, que eu nunca vou me esquecer. Naquele dia eu chorei tanto, mas foi um choro de alegria, porque eu realizei meu sonho. E depois eu fui começando a aparecer na Nacional várias vezes. Depois muitas pessoas foram se lembrando, da minha pessoa na programação em rede. Muita gente do Alto Solimões já deve ter me ouvido falar muito na programação da rede, em rede, né? Porque tem uma diferença entre rede e local. Local é a programação que só o público local escuta, e em rede é para todo o Brasil e o mundo inteiro ouve, né? E aí eu participando na programação em rede, aí todo mundo começou a falar: poxa vida, que. O Breno é muito bom e tal. E isso me deu muita motivação para continuar participando. Então, esse foi um momento que marcou muito. E também o meu primeiro aniversário na Nacional esse ano, que foi uma coisa assim espetacular. E tantos outros momentos que foram marcantes. Mas esse foi muito especial porque foi a minha primeira mensagem que foi ao ar na Nacional da Amazônia, em rede, no Nacional Jovem, no Ponto de Encontro, em outros programas eu comecei a aparecer mais. Isso foi bacana. Valeu, um abraço, tô na escuta, tá bom? E
1: Tá
0: mais uma vez,
1: bom.
0: obrigado pelo espaço e pelo carinho de sempre.
1: Tá bom. Obrigada, Breno, pela participação, hein, Breno? Como sempre, com suas histórias. E eu sei que esses momentos, essas primeiras participações são marcantes, hein? Lembro das nossas primeiras gravações, nossos primeiros programas, né, nossas primeiras coberturas. E a gente sempre sente aquele friozinho na barriga, né, gente? É maravilhoso essa sensação, sabe? E é algo inesquecível, com certeza, viu, Breno? Muito obrigada pela participação, pelo carinho, pela audiência. Fique bem sempre e nós estamos aqui, viu? Assim como o pessoal da Nacional da Amazônia, nós aqui, desde quando você começou a participar esses dias, estamos amando muito a sua participação, as suas histórias, viu? Né, o carinho que você tem aqui conosco também. Gente, 8 horas e 57 minutinhos. Deixa eu atualizar vocês, né, em relação ao nível do Rio Solimões. Agora eu tive acesso aqui a esses dados, tá bom? E segundo informações da régua fluviométrica que fica ali, né, no bairro Porto Brás, na área opa, gente. Ali no Porto, né? Mais fácil que todo mundo entenda. Ali hoje está mostrando dia 10, 2 metros e 96 centímetros. 2 metros e 96 centímetros. Ontem mediu

3 metros e 16 centímetros. 3 metros e 16 centímetros, né? A régua fluviométrica. Hoje, 2 metros e 96 centímetros. Então, de ontem para hoje, baixou 20 centímetros, tá? Essa informação está sendo repassada, divulgada, né? No grupo do nível do Rio Solimões, no qual a gente agradece muito o trabalho dessas pessoas voluntárias, pessoas que vão lá, fazem essa coleta dessas informações, desses dados e compartilham com toda a imprensa, com todos nós. Muito obrigada, viu, gente? Então, de ontem para hoje, baixou aí 20 centímetros. E vamos lá, com mais música. Temos agora Casa de Caboclo, sucesso de Rick Renner.

Apenas 3 minutinhos. Um alô todo especial para o seu Francisco, Dona Antônia, lá no bairro São Francisco, que estão acompanhando a Nacional do Alto Solimões. Obrigada pela companhia. Seu Francisco aqui dando o placar dele para o jogo do Flamengo. 2-1, é, seu Francisco? É, né? Flamengo tem que ganhar. Tem que fazer 1, 2, 3, 4, 5. Tem que ganhar, hein, Flamengo? Vamos lá. Muito obrigada.

0: carinho, pela companhia. O Ferreira, que também sempre acompanha a Rádio Nacional do Alto Solimões. Muito obrigada, amigo, pelo carinho. Obrigada pela companhia e atenção. Seguimos, Miss. Vamos às notícias do dia da Rádio Agência Nacional. Algumas informações aqui do nosso estado e também informações mais locais.
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0: Bom, gente, então nós temos aqui algumas informações, né, para colaborar com vocês. Da Rádio Agência Nacional, país deve registrar 9 mil novos casos de melanoma, nem sempre na pele. O câncer de pele agressivo afeta outros órgãos, como olhos e mucosas. Vamos conferir essas informações, gente, na matéria, na reportagem de Solimar Luz.
2: Você já ouviu falar em melanoma? É um tipo mais agressivo de câncer de pele, que responde pela maior parte das mortes entre os tumores cutâneos, mas que também pode afetar outros locais do corpo, como estruturas oculares e mucosas. A Fundação do Câncer lançou nesta quarta-feira um novo boletim com dados sobre o cenário da doença no Brasil. O epidemiologista Alfredo Scaff, consultor médico da instituição e coordenador do estudo Melanoma Nem Sempre na Pele, destaca alguns indicadores.
3: Para 2026, são esperados cerca de 9 mil casos novos no país. Entre 1990 e 2021, o Brasil registrou mais de 1.300 casos de melanoma fora da pele, e o local mais atingido foi o olho. O melanoma ocular costuma ser silencioso, sem dor, e muitas vezes só é descoberto num exame de rotina. Por isso, manter uma consulta médica em dia é fundamental.
2: Alfredo Scaff chama a atenção ainda para o fato de que as regiões Norte e Centro-Oeste apresentam a maior letalidade pela doença no estudo, embora não liderem os índices de incidência no país.
3: A região Sul tem as maiores taxas de incidência ligado à maior proporção de pele clara na população. Mas atenção, as maiores taxas de letalidade estão no Norte e no Centro-Oeste. Ou seja, mesmo adoecendo menos, quem vive nessas regiões corre mais riscos de morrer, sinal de desigualdade no acesso ao diagnóstico e ao tratamento.
2: O Centro-Oeste apresenta também a maior letalidade do país para homens e 20,2% dos pacientes precisam se deslocar para outras regiões em busca de tratamento oncológico, evidenciando um importante gargalo de acesso à assistência especializada, segundo o estudo. O Sudeste, por sua vez, lidera a realização de cirurgias como primeiro tratamento, com 89,6% dos casos. Ainda segundo Alfredo Scaff, as informações mostram que a incidência, isoladamente, não é suficiente para avaliar o impacto da doença. A disponibilidade de serviços especializados, o diagnóstico precoce e o acesso ao tratamento adequado são fatores fundamentais para melhorar os resultados e reduzir desigualdades regionais na assistência oncológica. Da Rádio Nacional, no Rio de Janeiro, Solimar Luz.
0: Anvisa autoriza vacina contra meningite para bebês acima de 6 semanas. As informações você confere com Ousama, repórter da Rádio Nacional.
4: A Anvisa, Agência Nacional de Vigilância Sanitária, ampliou a indicação da vacina Menquadif contra meningite para crianças a partir de 6 semanas de idade. Esse grupo e crianças até 1 ano são considerados um dos mais vulneráveis ao desenvolvimento de formas graves da infecção.

0: doença meningocócica invasiva. Isso acontece quando a bactéria que provoca a meningite entra na corrente sanguínea depois de ter sido transmitida por gotículas de secreção respiratória, como no espirro. De acordo com a Anvisa, a letalidade da doença nesse caso é de cerca de 10%, e até 20% dos sobreviventes ficam com sequelas permanentes e incapacitantes. A vacina Mencadif é administrada por via intramuscular e protege contra os tipos A, C, W e Y da bactéria Neisseria meningitidis. A Anvisa informa ainda que a ampliação do público-alvo teve como base estudos clínicos de segurança com 6 mil bebês com idade entre 6 semanas e menos de 12 meses. Os testes confirmam segurança compatível com o esperado para vacinas contra meningites sem preocupações relevantes. Com informações da Agência Brasil, da Rádio Nacional em Brasília, Oussama El Ghauri.
1: Gente, 9 horas, 10 minutinhos. Seguimos aqui com a nossa programação. Vamos ouvir sucesso. Música de Vanderlei Andrade, Conquista.

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1: Hora do nosso Voz Nacional. E aqui conosco, mais uma voz para a nossa Nacional. Nessa semana que celebramos os 90 anos da nossa Rádio Nacional. Nós temos aqui muitos ouvintes que conhecem muito sobre a Rádio Nacional. Programas, apresentadores, músicas de lá dos anos 60, 70, 80, 90 e que podem, com toda certeza, falar muito bem da nossa Rádio Nacional. Hoje recebemos o seu Vital Romani Carvalho. Ele vai contar para a gente a sua conexão com a nossa Rádio Nacional. Seu Vital, bem-vindo à Rádio Nacional, bem-vindo à nossa programação, a essa semana em que a gente celebra 90 anos de Rádio Nacional, seu Vital.
2: Pois sim, essa é uma rádio que eu, por exemplo, acompanho desde que ela chegou aqui, Sabatinga, que era Rádio Brás. Então, eu comecei a frequentar e eu não deixo meu radiozinho, tá aqui, ó. Isso aqui eu não deixo de jeito nenhum. Isso aqui, quando eu saio, meto no bolso, ponho o fone de ouvido. Lá na minha casa, na minha sala, dá meus rádios lá. Nacional.
1: Então... Há quanto tempo que o senhor acompanha a programação da Rádio Nacional? Desde que ano, mais ou menos? Anos 80, 70...
2: 79 pra cá.
1: 79.
2: 79 pra cá, eu comecei a escutar a Rádio Nacional. Quando ela veio, essa rádio, que era a Rádio Brás, ela veio pra cá, aí montaram a torre de transmissão lá. Bom, aí eu tive que subir lá em cima, eu com o Martins Finado, José Martins, que já morreu, o mecânico, já morreu, falecido. Tipo, subi lá para fixar o para-raio e a antena de transmissão, lá naquela torre de lá do transmissor. E daí pronto, né? Fiquei escutando aqui, mas quando veio aquela Rádio Brás, tinha duas frequências. Então eu escutava lá de Amaturá, mais uma beleza, sabe? A onda curta, né?
1: Uhum.
2: Uma beleza lá de Amaturá. Funcionou pouco de tempo, foi funcionando, depois ia mudando de diretor, mudando de gente, daqui da terra, né? Esse Albertino Urbano também ainda foi apresentador de lá, o Jaime Silva também, que o diretor mesmo da rádio era, da Rádio Brás, era o Francisco Cândido, que veio de fora. E de lá pra cá, nunca mais eu deixei de escutar essa rádio. A rádio é minha companhia.
1: Sua companhia.
2: Eu não uso celular, televisão só para assistir o jornal mesmo.
1: Uhum.
2: Depois do jornal, acabou isso para mim, não tem negócio não. E na época, a gente tinha a Difusora de Manaus, Difusora do Amazonas, a Rio Mar, a Baré, Rádio Baré, Bandeirante, tudo. A gente pegava no interior com aquele rádio, tinha um rádio grande, né? Botava aquela antena lá em cima, e tinha hora, tudo era pelo rádio, aviso e tudo era pelo rádio. Depois, aqui para o interior, de Tonantins para cá, era funia da paróquia.
1: Ah, sim.
2: Cada paróquia tinha uma funia.
1: Uhum.
2: Tonantins, Santo Antônio de Sá, Maturá, São Paulo de Olivença, Belém dos Solimões, ali Feijoal e Benjamin Constant, Tabatinga e Atalaia. Cada um tinha uma funinha, rádio grande com dois canais para falar. Né? Até quando chegou o telefone.
1: Uhum.
2: Quando chegou o telefone, que é a Telebrás, né? Na época. Aí chegou o telefone, aí a Pelagia,
1: uhum,
2: abandonaram todinho os aparelhos.
1: Entendi.
2: E aí veio o telefone, que era o orelhão grande, né?
1: Isso, o telefone. Ah, verdade, orelhão.
2: O orelhão que fica ali.
1: Uhum.
2: E foi se acabando, que eu sou radialista, é vocês. Eu faço rádio, transceptor. A gente,

0: Na época que a gente não tinha telefone, então a gente tinha o nosso clube bancário, exército, aqui,
1: Para se
0: Letícia.
1: comunicar era assim.
0: É, tinha nosso grupo, era um grupo de PX, cada um com seu rádio, então fazia aquela rodada. Lá, olha, fulano, era muito bonito, muito animado. Depois chegou o telefone, pronto, todo.
1: Foi mudando, né?
0: Abandonaram tudo o rádio, mas eu fiquei com o meu. O meu rádio está aí, o fixo. Tem o fixo e tem o móvel, né? A minha estação é Aparecida.
1: Ah,
0: Lá está o meu
1: sim.
0: rádio grande. Eu deixo ligado aí eu saio com o meu rádio pequeno, vou para lá,
1: E naquela época, seu Vital, como que era o rádio? Pegava assim um monte de frequência, era? Como eram
0: não,
1: os rádios
0: não.
1: antigamente?
0: Esse aqui não é receptor, né? Não é, esse rádio de vocês aqui é transmissor, que o receptor recebe. O nosso transceptor, que a gente falava, por exemplo, aqui, tá, falava.
1: Ah, tá.
0: Aí eu.
1: Utilizava como celular antes,
0: Exatamente,
1: entendi.
0: exatamente. Então a gente
1: Mas o
0: falava.
1: rádio de frequência, como que era que o senhor ouvia as rádios? Era rádio grande? Era como era?
0: É daqui para cima, olha. Daqui
1: Ah,
0: para
1: esse é o
0: cima.
1: menorzinho. Ele
0: Esse é
1: tá mostrando aqui
0: menorzinho,
1: um bem pequeno, viu,
0: mas tem
1: gente?
0: três faixas. Tem três faixas e ele é poderoso. Lá de Amaturá, eu escuto a Nacional de Brasília.
1: Sim.
0: Quando vocês fazem ponte lá
1: Com Brasília.
0: com Brasília, eu escuto. Eu estou escutando
1: Nesse radinho
0: nesse radinho aqui,
1: pequeno,
0: tem três faixas,
1: de três
0: lá na
1: faixas.
0: praia. Aí eu fico escutando.
1: E antigamente eram quantas faixas, mais ou menos?
0: Não, os melhores vinham de quatro faixas.
1: Quatro
0: Quatro
1: faixas.
0: faixas, Transglobo de quatro faixas, de três, de duas. Era muito bom. A gente pegava Manaus, entrava Manaus, todo dia, cada um tinha seu rádio, antena, tudo. Aviso, né? Melodia.
1: O que que o senhor ouvia na Rádio Nacional? O senhor lembra de algum programa, algum apresentador?
0: Vocês aqui, nós de lá, eu de cá,
1: Eu de
0: vocês de
1: cá,
0: lá.
1: você de lá.
0: E o Brasil Rural de madrugada.
1: Brasil Rural,
0: Três
1: sim.
0: horas, 3 horas começa. Então isso aí eu não perco, não.
1: E as músicas, assim, porque o pessoal de 80, 70 fala muito que ouvia Márcia Ferreira, Delson Moura. Você ouvia também?
0: Tenho tudo gravado nos cassetes. Tem lá gravado, entendeu? Tem as caixas, assim, tem para mais de 200 cassetes gravados. Márcia Ferreira tinha. Todos os antigos que
1: Sim,
0: começaram lá.
1: Teixeirinha, não é isso?
0: Teixeirinha.
1: Aqui para Amazonas, né? Também cantores.
0: Na época, a música da Jovem Guarda, né? Roberto Carlos, Agnaldo Timóteo, Valdir Soriano, Nelson Gonçalves, e Jair Rodrigues, e muitos outros, muitos outros.
1: Muitos, né?
0: Muitos
1: Era a
0: outros.
1: época do samba, né? Do samba da Jovem Guarda.
0: Muita música boa saiu e essas músicas não saem, não acabaram não, elas estão
1: Agora o senhor ouvia o quê? Sozinho?
0: sozinha. Eu gosto de ouvir sozinha para não
1: Sozinho.
0: interromper ninguém. Às vezes agora aí em casa eu boto lá na sala, eu ponho, né, para não interromper ninguém. Mas
1: O senhor gosta mesmo de estar
0: aí
1: ali,
0: eu
1: eu.
0: fico lá na minha cama com meu radinho bem aqui, assim,
1: Do
0: é do
1: lado.
0: lado deitado. De repente dá sono, eu durmo. Dá sono, aí acordo, o rádio tá
1: Olha,
0: falando.
1: gente.
0: Aí eu espero cada programa, eu espero, né? Eu espero. Enquanto o programa vai vir, eu pego a Nacional da Colômbia, que sai muita música boa, e pego o noticiário que eles fazem para lá também, né?
1: Sim,
0: Eu fico
1: sim.
0: escutando o jornal dele e fico, levo a vida assim. O rádio, eu nunca vou desprezar isso, nunca mesmo, nunca, nunca.
1: O senhor gostava? A gente ouviu aqui algumas histórias dos nossos ouvintes antigos que ouviam as transmissões dos jogos e se emocionavam, gritavam quando era gol, que é diferente, não é, do que a gente vê hoje na televisão. O senhor ouvia também? Acompanhava as transmissões?
0: A gente acompanhava no nosso tempo, a gente brincava ciranda.
1: Ciranda?
0: Ciranda, cara.
1: Ah, sim.
0: O grupo assim da família, são família, fazer aquele grupo assim, e os nossos pais, avós, ficavam todo assistindo a brincadeira, né? Fazia aquela
1: Aquela
0: cirandinha,
1: roda
0: aquela roda,
1: grande.

0: escândalo de noite. Era muito animado. Muito...
1: Eu soube também que o senhor gosta de gravar, não é? Algumas músicas, alguns programas, é isso?
0: Gosto muito de gravar, tem muita gravação.
1: Muitas gravações.
0: Eu estava pedindo para ti para passar aquelas músicas, né?
1: Sim.
0: Antiga, que eu escutava por longe assim, mas não podia gravar. E, puxa vida, gravei. A última que eu não tinha era essa que eu pedi para ti. Para você, do melhor entrar no céu do que entrar na lua. O mundo nunca quis evitar. E outras e outras, porque... A música mesmo que eu gosto, Roberto Carlos.
1: Qual do Roberto Carlos, seu Vital?
0: Todas as músicas.
1: Todas.
0: Eu tenho um monte de disco, cara.
1: Uhum.
0: Roberto Carlos tem aquela Ritmo de Aventura, né? Que no helicóptero andando, né? O Negro Gato. Né? Quando eu quero escutar, eu pego um disco, boto lá para escutar. A minha música, que eu, os cantores que eu gosto, era ele, né?
1: Uhum.
0: Roberto Carlos. Agnaldo Timóteo, Valdir Soriano, quase toda a música do Valdir Soriano.
1: O senhor costumava fazer pedido na Rádio Nacional?
0: Fazia.
1: Fazia?
0: Quando a gente podia ligar, né? Porque na época o telefone era aquele...
1: Ah, sim. O senhor escreveu muita carta?
0: Nossa!
1: Muita carta!
0: Muita carta! Tudo era por carta, olha.
1: Uhum.
0: Bota no correio. Para Manaus, para cá, até para os Estados Unidos.
1: Uhum.
0: Com o meu rádiozinho, eu me comunicava lá com Boston, com os Estados Unidos, com um cara brasileiro lá, da mesma faixa da minha faixa. Né?
1: Uhum.
0: Chamava aquele, ele respondia lá, olha, tá tudo bem, tá, a transmissão tá boa, tá beleza. Tá. Porque a gente fala com estrangeiro, né? Ele não entendia o português da gente, então uhum. A gente usava o código.
1: Seu Vital trazendo essas histórias que com certeza fazem parte da história dele com a Rádio Nacional. Porque o radinho, como ele disse, afirmou aqui, estava todo o tempo ali do ladinho. Era sua companhia desde sempre, né, seu Vital?
0: Sempre.
1: Ouvindo músicas, transmissões, mantendo contato com outras pessoas, né? Se comunicando com outras pessoas, não é, gente? Passando porque, imagino que de 79 pra cá, a gente já passou por um monte de coisa. Não é, seu Vital?
0: Muito,
1: o senhor sabe.
0: Muito.
1: E ali o radinho, ó, vem, né, se mantendo.
0: Vem se mantendo e ele não sai.
1: Para o senhor, seu Vital, qual a importância do rádio?
0: Oh, meu Deus, é a melhor coisa que tem. É a melhor coisa que tem. É bom para tudo. Para tudo. No meu modo de pensar, é bom para tudo. Porque às vezes a gente está sozinho, como eu já fiquei sozinho, na selva sozinho já fiquei. Eu fiquei 2 anos na tribo Apurinã. Lá no Purus.
1: Uhum.
0: Morando com eles mesmo. Só que na tribo que eu estava, eles eram civilizados. Usavam roupa,
1: uhum.
0: Calça. Mas lá onde eu estava, tinha 100, era a tribo de 100 homens. Só homens, sem as crianças e as mulheres. Mas tinha 3 horas de viagem para dentro da mata. Era lá dentro do Purus.
1: Uhum.
0: Lá no Tapauá, abaixo do... Abaixo da boca do Acre.
1: Uhum.
0: Aí tem um rio por nome Tapauá. Então ali tinha duas etnias, né? A Purinã, onde eu estava, onde eu fiquei 2 anos. E tinha o outro, assim, tipo Ticuna, que vive na margem do rio.
1: Uhum.
0: E esses são, esses da Apurinã são central. Então esse daqui civilizado levava a gente lá. Para apresentar para a tribo, que lá eles não usam roupa.
1: Não,
0: e nem come sal. São índios.
1: Eles não mantinham contatos
0: não,
1: assim com outras pessoas.
0: Não.
1: Entendi.
0: Então, através desses daqui, ele. Como é que chama? O Tuxaua, né? O Tuxaua é o chefe dele. Tinha que ir lá conversar com o Tuxaua de lá, com o cacique de lá.
1: Uhum.
0: Dizer, olha, nós vamos trazer uns. Branco, que chama assim.
1: Uhum.
0: Vamos trazer aqui para apresentar para vocês que eles são nossa gente. Eles trabalham com nós. Pode trazer, não tem problema não.
1: Então,

0: Ah,
1: Sim.
0: vocês iam.
1: Então lá a gente entrava.
0: Entendi.
1: A maloca, mas bem grandona mesmo. De palha. Você entra pra lá pra dentro. Na porta, dois índios, um dali e outro daqui com arco e flecha assim. Se você vacilar e.
0: É, nossa.
1: Eu passei 2 anos lá.
0: Dois
1: Dois
0: anos.
1: anos
0: E
1: lá.
0: a sua companhia era o Radinho?
1: Nossa, mãe de Deus, ela já, a gente tá sozinha, né? Ela pensando coisa ruim. Em vez de estar pensando coisa ruim, liga o rádio aí, escutava Nacional, escutava Rio Mar de Manaus, a Difusora do Amazonas, e Rádio Rural de Tefé. Essa de Brasília era constante.
0: Sim.
1: Era constante. Serve para tudo, o rádio ele sabe falar, ele gosta de falar. E também gosta de ouvir. E bem, meu Deus, quem é uma coisa muito boa, a rádio.
0: É muito bom,
1: Muito,
0: né?
1: muito bom,
0: Por isso
1: muito
0: que a
1: bom.
0: gente celebra, seu Vital, nessa semana, os 90 anos da Rádio Nacional. E dia 12 é o aniversário da Rádio Nacional. A Rádio Nacional foi inaugurada em 1936 no Rio de Janeiro, gente. Foi o principal meio de comunicação do Brasil nas décadas de 1940, 1950, né? Unindo os países por ondas sonoras muito antes da existência de celulares, né? Como aqui o seu Vital está confirmando para a gente, muito, gente, antes da existência de internet. Tá, gente? Eram outros tipos de aparelhos aí que o seu Vital já até citou aqui pra gente, né? Que eram utilizados, tá? Então, só para vocês perceberem a importância do rádio, além dessa companhia para quem tá aí distante, em alguma comunidade ou por aqui mesmo, né? Sabe das informações, né? É uma música, às vezes você tá pensando aí besteira, como o seu Vital falou aqui, né? Liga o rádio, tem uma música que toca o seu coração, que muda o seu dia, né? Transforma a sua vida. Ou uma informação, uma reportagem do que está acontecendo lá em Brasília, né? Do que está acontecendo na nossa Amazônia, no Acre, né? Nesse período em que a gente está vivendo de bastante calor, de tempestades, de mudanças climáticas, né? Como o rádio é importante, gente, como, né, o rádio precisa permanecer e eu espero que assim permaneça por longos e longos anos. Eu quero aqui agradecer o seu Vital que esteve aqui contando para a gente, né, trazendo esses relatos para a gente, falando da sua conexão com a Rádio Nacional, né, desde lá de 1970,
1: 9.
0: 79, gente, 79, é
1: Que
0: muito
1: eu
0: tempo.
1: conheci, né? Quando
0: É,
1: comecei a. Mas já
0: a ouvir,
1: existia.
0: mas já
1: Já existia.
0: existia,
1: E era,
0: já.
1: Kátia, além de ser bom agora, era a melhor rádio que tinha, era essa Nacional de Brasília. Não tinha outra, não, sei, mas essa Nacional de Brasília era pioneira, foi a pioneira. Eu comecei a ouvir esse rádio, eu era menino, tinha meus. 5 anos mais ou menos, a maturar lá onde eu nasci, na minha terra natal. Só prelazia
0: Que tinha
1: que tinha
0: rádio.
1: um rádio. Tinha um
0: Pois é.
1: rádio e mais nada, ninguém. Então, quando era tempo da política, agora, acho que nem agora, o padre levava o rádio, botava lá no terreiro, vamos dizer, bem na ribanceira, na rua. Que não tinha rua, era só caminho, né?
0: Para o pessoal ouvir, saber das
1: Aí
0: informações.
1: ficava aquele grupo de gente ouvindo a notícia das políticas, né? Ficava aquele grupo assim, até 9 horas, 10 horas. Aí eles apagavam o rádio, que não tinha energia, só eles que tinham energia até 10 horas, aí ficava tudo silêncio.
0: Olha, gente, que interessante. Seu Vital, deixa eu agradecer aqui a sua participação conosco, muito, muito por cada relato. Muito obrigada, seu Vital, por estar aqui conosco nesses 90 anos da Rádio Nacional.
1: Eu que agradeço, Cássio, eu agradeço a sua gentileza. Vocês são incríveis, vocês são gente que. São gente que Deus botou para se comunicar com a gente. Vocês estão na casa da gente todos os dias, vocês são a melhor companhia que a gente tem. Leva alegria, vocês. É, só vocês mesmo. E agradecer a Deus que botou vocês aqui para

0: dirigir, para falar, para conversar, para entrar na casa de cada cidadão, por onde quer que esteja, casa, pesca, trabalho, o rádio está lá dentro, está lá com um ouvinte. E eu agradeço imensamente a vocês. É uma coisa muito importante. Não posso nem dizer como é que. É coisa boa estar aqui com vocês. Ah, se eu pudesse ficar aqui com vocês mais tempo.
1: Pode salvar a missa,
0: Oh,
1: meu
0: meu Deus
1: Deus.
0: do céu.
1: 9h35. Que legal, hein? O seu Vital deve estar ouvindo a Nacional. Muito obrigada pelo carinho, por ter participado conosco em comemoração a esses 90 anos da Rádio Nacional. O senhor, com certeza, que assim como muitos, que com certeza em uma semana não daria para a gente ouvir todas as pessoas que acompanham a programação da Rádio Nacional e que sabem muito dos programas, não é? Sabem histórias, têm memórias lindas, maravilhosas, inesquecíveis ali da Rádio Nacional, dos programas, dos apresentadores, das músicas, né, de como e onde acompanhavam, né, a programação da Rádio Nacional, né, em vários locais, comunidades indígenas, não indígenas, enfim, né. Muito obrigada, seu Vital, pelo carinho, pela participação aqui conosco, viu? Abraços para o senhor e para toda a família. Vamos seguindo? Tem música aqui para você. Vamos ouvir Banda Calypso com a música Ouvindo Rádio.

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12: Bom, minha gente, chegou a hora dos parabéns. Sim, você que está completando mais uma primavera hoje. Que alegria, hein, gente? Gratidão a Deus pela sua vida, por você estar aí completando mais uma primavera. Então, para vocês, aniversariantes do dia. Ó, temos aqui a Helena que está aniversariando hoje, minha querida, né, prima, amiga, querida Helena, irmã da Mirla, da Pilar, gente, está aniversariando hoje. Parabéns para a Helena. Também ao meu conterrâneo, o Adeilson, que está completando mais uma primavera. Seu Cristóvão, eu sempre encontro o seu Cristóvão, ele que é segurança, né, ali da Polícia Federal, Justiça Federal, lá no... Eu encontro ele sempre lá na igreja. Parabéns, seu Cristóvão. Também abraços e feliz aniversário para o Javier e todas as outras pessoas que estão completando mais uma primavera hoje, viu? Saúde, paz, alegria, sucesso, muitas e muitas bênçãos para vocês. Parabéns!

0: É isso. Felicidades, vida longa a todos os aniversariantes. Meu amigo Ferreira aqui participando também com o placar para o jogo de hoje, 2-1 para o Mengão. Muito obrigada. Vai ser acirrado, né? Vai ser difícil, né, amigo? Gente, hoje tem Flamengo em campo. Muito obrigada, viu, Ferreira? E vamos lá para a nossa viagem, porque o nosso ouvinte Sabazinho está pedindo aqui. Kátia, e a máquina do tempo, hein? Tem música aí dos anos 80? Tem, com certeza. Miss Lene fez aqui uma seleção para lá de fundo da máquina do tempo, viu? Lá do fundo do baú. Ele contando aqui, lembrando, né, das histórias aí dos anos em que o seu Vital chegou por aqui também, ele quando incorporou, né, dia 5 de março aí no seu primeiro trabalho, na Seduc, ficou até o 2014, né, se aposentou, lembrando dessas histórias, né, lindas, marcantes, venceu muitas batalhas, eu tenho certeza, hein, Sabazinho? Muito obrigada, meu amigo, pelo carinho. Vamos lá para a nossa viagem.
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0: E hoje nossa máquina do tempo nos leva primeiro ao ano. Aqui diz que é de 2003, gente. Né? A música Escolta de Vagalumes. Gravada por Sérgio Reis e Filhos, né? Ela é de 2003, foi lançada no álbum Sérgio Reis e Filhos, Violas e Violeiros, e faz parte aí de várias trilhas de novelas, não é isso? Nós vamos ouvir, então, Escolta de Vagalumes, de Sérgio Reis, de 2003. Na sequência, temos aí o quê? Fátima Marques, com um dos grandes sucessos de 2002, a música Dia de Domingo. E, para finalizar essa sim, Sabazinho, aumenta aí o volume do radinho, porque essa é antiga, Festa de Arromba, composta aí por Roberto Carlos e Erasmo Carlos, foi gravada em 1964 e lançada oficialmente em 1965.

0: Agradecemos pela preferência nessa viagem. E até a próxima.
1: Beleza, minha gente, essa foi nossa viagem, nossa máquina do tempo. Nós ouvimos aí grandes sucessos, né? Dia de Domingo, de Gal Costa e Tim Maia, de 1985, e foi interpretada em 2002 pela cantora Fátima Marques. Também ouvimos a Escolta de Vagalumes, que foi lançada em 2001. No álbum É 10, É 100, É 1000, de Rick e Renê, e foi interpretada e ouvimos a nossa máquina do tempo, né? Foi interpretada em 2003 por Sérgio Reis. E para finalizar, Festa de Arromba, que você curtiu demais, hein, Sabazinho? Aí de Roberto Carlos e Erasmo Carlos, de 1965. Você, nosso amigo aí das antigas, ou os novatos também, né, que gostam dessas músicas, já aproveitem para fazer aquele pedido para nossa máquina de amanhã. Amanhã sextou e Mislene com certeza vai fazer uma seleção aqui musical maravilhosa para você. Gente, deixa eu aqui agradecer muito, muito, muito o carinho, a audiência, a companhia, a atenção, as participações de todos vocês, viu? Muito, muito, muito feliz mesmo com o carinho, né, de vocês, com a companhia maravilhosa de vocês. Obrigada, gente. Fiquem bem, se cuidem. Abraços. Tchau.

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0: Brasília, 12:30.
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0: Olá, muito boa tarde a você que nos escuta de todo o Brasil. Está no ar o Repórter Nacional, que tem hoje os seguintes destaques. Polícia Federal mira desvio de emendas parlamentares para filme sobre ex-presidente Jair Bolsonaro. E mais.
2: Agora é definitivo. Fim da taxa das blusinhas vira lei hoje. Medida provisória foi aprovada no Congresso no começo deste mês.
3: Um dia depois de ser tirado da relatoria do inquérito das fake news, ministro Alexandre de Moraes convoca a imprensa, recua e cancela pronunciamento.
4: Produção industrial tem ligeiro avanço e setor de serviços permanece estável no mês de julho.
5: Conselho curador do FGTS aprova aumento de subsídios para Minha Casa Minha Vida em 2026.
6: Anvisa aprova novas indicações terapêuticas para medicamento usado no tratamento de pacientes com um tipo agressivo de câncer de mama.
0: Tudo isso e muito mais aqui no Repórter Nacional, produzido pela nossa equipe de rádio jornalismo da EBC, Empresa Brasil de Comunicação. Nós estamos ao vivo nas emissoras da Rádio Nacional em Brasília, São Paulo, Rio de Janeiro, Amazônia, São Luís, Alto Solimões e também Recife, e claro, também nas emissoras parceiras de todo o Brasil com a nossa rede nacional de comunicação pública. Eu sou Daniel Ito e você acompanha agora as principais notícias desta quinta-feira, 10 de setembro de 2026.
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0: E antes de darmos início ao noticiário, lembramos que, diante do período de defesa eleitoral, não serão veiculados conteúdos que possam caracterizar publicidade institucional, medida para garantir o cumprimento das normas que regulamentam a comunicação de instituições públicas, defesa eleitoral, que vai até o dia 25 de outubro. Começamos a edição de hoje do Repórter Nacional com a informação de que a Polícia Federal fez hoje uma operação para investigar um suposto desvio de emendas parlamentares para o filme Dark Horse, filme que trata da vida do ex-presidente Jair Bolsonaro. O repórter Gabriel Brum está aqui no estúdio com a gente, conta mais detalhes então sobre essa operação da Polícia Federal. Boa tarde para você.
7: Boa tarde, Daniel. Boa tarde a todos. É o seguinte, o deputado federal Mário Frias é alvo aí dessa operação da Polícia Federal por suspeita de desvio de emendas parlamentares pro filme Dark Horse, né, que conta a história, a vida do ex-presidente Jair Bolsonaro. Além dele, a produtora Karina Gama, que é dona do Instituto Conhecer Brasil, também está sob a mira aí dos investigadores. Mário Frias é do PL de São Paulo, foi secretário de Cultura do governo de Jair Bolsonaro e é um dos produtores sobre esse filme aí sobre o ex-presidente. De acordo com a PF, a Operação Make Up cumpriu 49 mandados de busca e apreensão expedidos pelo Supremo Tribunal Federal, pelo ministro Flávio Dino, nos estados de São Paulo, Rio de Janeiro, Ceará e Distrito Federal. E a decisão saiu do sigilo agora há pouco. No total, são 29 pessoas físicas e 24 empresas investigadas, entre elas o Instituto Conhecer Brasil, a Academia Nacional de Cultura e a Go Up Entertainment, que é responsável pelo filme Dark Horse, as três empresas ligadas à Karina Gama. O Instituto Conhecer Brasil teria recebido R$2 milhões em emendas de Mário Frias, segundo a decisão de Flávio Dino. Então são investigados crimes de peculato, falsidade documental, lavagem de dinheiro, organização criminosa e crimes licitatórios. Segundo a Polícia Federal, uma organização criminosa formada por agentes públicos e privados teria direcionado dinheiro para empresas subcontratadas de forma irregular e sem comprovação de que os serviços foram realmente prestados. E as tentativas de esconder esses desvios, inclusive, teriam continuado até julho deste ano. E os levantamentos financeiros realizados identificaram movimentação aí de centenas de milhões de reais entre essas empresas que fazem parte do esquema, segundo a PF. Bem, a gente aguarda o posicionamento de Mário Frias e de Karina Gama. Nós procuramos as assessorias de imprensa, as empresas, e estamos aí esperando, Daniel.
0: São milhões de reais de dinheiro público, né, destinado por parlamentares, no caso aí suspeita do Mário Frias, para então o filme do ex-presidente.

0: presidente Jair Bolsonaro. A gente acompanha, claro, a sequência dos acontecimentos, operação da Polícia Federal. Como disse o Gabriel, teve o sigilo quebrado agora há pouco pelo ministro do Supremo, Flávio Dino. Gabriel, obrigado pelas informações ao vivo. Meio-dia e 35. Mudando de assunto agora para falar da taxa das blusinhas, porque hoje, aqui na capital do país, no Palácio do Planalto, está sendo sancionada neste momento a lei que acaba com a taxa sobre as compras internacionais de até 50 dólares. Sayonara Moreno está aqui no estúdio com a gente e tem mais detalhes, então, neste momento no Palácio do Planalto está ocorrendo isso, né? Saiu, boa tarde para você.
1: Oi, Daniel, boa tarde para você, para quem acompanha a gente. Acaba de virar lei, né? Acaba de ser sancionado neste momento pelo presidente lá no Palácio do Planalto o fim, então, da cobrança da taxa sobre as compras internacionais de até 50 dólares, ali fazendo uma conversão cerca de R$ 250. Desde maio deste ano, a gente lembra que a medida provisória já estava valendo, garantindo a taxa zero. Agora, ela foi aprovada no começo do mês no Congresso e com essa sanção de agora, então, passa a ser definitiva a medida, né? Que foi comemorada, inclusive, pela Proteste, a Associação Brasileira de Defesa do Consumidor. A organização cita, inclusive, um levantamento realizado no meio do ano, né? O fim definitivo da taxação é a decisão correta para 92% dos consumidores brasileiros. E olha só, Daniel, eu conversei mais cedo com a estudante Ana Carolina Braz, de 21 anos, costuma fazer as famosas comprinhas online. Ficou animada com a notícia, viu? Mas demonstra ali que está, enquanto consumidora e brasileira, atenta também a possíveis impactos no comércio brasileiro.
2: Eu acho que o fim das taxas pode ser vantajoso para o consumidor, principalmente porque roupas, acessórios, eletrônicos ficam mais acessíveis, essas coisas que a gente usa no dia a dia muitas das vezes são mais baratas, porém, também pode aumentar a concorrência com os produtos nacionais e dificultar a situação de algumas empresas brasileiras. Para mim, o ideal seria encontrar um equilíbrio, assim, de facilitar as compras internacionais e também proteger o comércio do Brasil mesmo.
1: Pois é, eu falei agora da associação a Proteste, né?
0: Sim.
1: Inclusive, a própria associação também avalia que a aprovação representa mais liberdade de escolha, acesso a produtos e respeito ao poder de compra de milhões de consumidores brasileiros. Mesmo com essa sanção, a gente lembra, continuam aí sendo aplicados sobre os produtos internacionais o ICMS, que é o Imposto sobre Circulação de Mercadorias e Serviços, que é cobrado em cada estado, incluindo aqui o Distrito Federal. A aprovação da MP, Daniel, não agradou todo mundo, né? Como é natural em muitos projetos, como, por exemplo, a Associação Brasileira da Indústria Têxtil e de Confecção, que considera essa mudança um grave retrocesso, avalia que ela traz prejuízos percebidos na queda da produção, no fechamento de postos de trabalho e na redução dos investimentos aqui no Brasil. E justamente para proteger essa produção nacional, o texto aprovado autoriza o governo brasileiro a criar limites, inclusive, de quantidade ou de frequência para essas compras sem a taxa, né, de até 50 dólares, feitas por pessoa física.
0: Certo.
1: Além disso, o Ministério da Fazenda vai definir critério para também impedir o fracionamento das encomendas, que são formas aí de burlar essas regras fiscais. O texto também, assinado agora, prevê um acompanhamento obrigatório a cada ano sobre os setores têxtil, de vestuário, calçados, acessórios, brinquedos e cosméticos aqui no Brasil. Inclusive, vai caber ao Congresso Nacional uma avaliação dessa medida a cada ano, com base em um relatório elaborado pelo governo, que deve ser apresentado até 30 de abril de todos os anos, justamente para acompanhar como é que isso está impactando na economia brasileira. E também, com essa sanção de agora no Palácio do Planalto aqui em Brasília, Daniel, vira lei o fim dos impostos sobre os medicamentos importados para doenças raras e negligenciadas, que não tem aí um semelhante aqui no Brasil. A medida, então, passa a valer para os remédios comprados por pessoas físicas para uso próprio no tratamento dessas doenças, mas para isso, para ter direito, o medicamento deve ser classificado pela Anvisa como sem similar no Brasil. É isso, Daniel, volto com você.
0: Detalhadinha aqui a nova lei que acaba de ser sancionada no Palácio do Planalto, que acaba, portanto, com a taxa das compras internacionais, a chamada taxa das blusinhas. Obrigado pelas informações, Sayonara Moreno. Meio-dia e 39. E a gente vem falando aqui nos últimos dias sobre a crise institucional no Supremo Tribunal Federal, disputa aí entre ministros Alexandre de Moraes e também André Mendonça. E hoje, inclusive, o ministro Alexandre de Moraes iria fazer um pronunciamento de manhã, acabou cancelando esse pronunciamento. Priscila Mazenotti está aqui no estúdio, atualiza as informações sobre essa crise no Supremo. Boa tarde, Priscila.
3: Oi, Dani, boa tarde para você e para os ouvintes. Então, do mesmo jeito que esse pronunciamento foi agendado, ele foi cancelado, viu? Menos de uma hora depois. Seria um pronunciamento na primeira turma do STF, não seria nem uma coletiva, ou seja, os jornalistas não poderiam nem perguntar, né? Agora certo. A gente não sabe se vai ser agendado para um outro momento ou se o ministro vai esperar para falar na sessão marcada para terça-feira. Essa sessão foi marcada pelo Edson Fachin, para que os ministros analisem o relatório de André Mendonça, que mostra as mensagens que Daniel Vorcaro enviou para Alexandre de Moraes. Além de marcar a sessão, o ministro Fachin suspendeu qualquer tipo de investigação que mire os colegas ministros, isso lembrando os relatórios de Moraes e de Mendonça da semana passada, tendo como foco um e outro, né? Qualquer decisão nesse sentido agora vai ter de passar pelo plenário. E o Fachin também tirou do Moraes a relatoria do inquérito das fake news. E aí é nesse contexto que Alexandre de Moraes falaria hoje, faria esse pronunciamento. Seria a primeira vez que ele iria se pronunciar após sair dessa relatoria e após a divulgação das mensagens de Daniel Vorcaro. Uhum. Outra coisa, o Fachin também determinou que Andrei Rodrigues e Leandro Almada fiquem nos cargos, né? Um na diretoria-geral e outro na diretoria de investigação. Daniel?
0: Tá certo, Priscila. Inclusive, acabei de receber aqui no celular a informação de que a sessão extraordinária que ocorreria hoje no STF foi cancelada, mantida a sessão extraordinária convocada para a próxima terça-feira, dia 15. É crise institucional, os ministros aí, né, ainda articulando um encontro no plenário para conversar sobre o que está acontecendo.
3: É, são as repercussões, né? A sessão de ontem tinha sido cancelada, sim. A de hoje foi cancelada também, né? Ontem foi cancelada e logo em seguida Edson Fachin veio aí com essas decisões, tirando a relatoria do Alexandre de Moraes, determinando também que acabou essa história de relatório de um ministro contra o outro, que isso aí tudo tem que passar por ele, tem que passar pelo plenário. E hoje, portanto, sessão cancelada. Todo mundo na expectativa agora dos próximos passos, principalmente da sessão de terça-feira, que vai discutir o que essa sessão de terça-feira, Daniel? Vai discutir aquele relatório que o André Mendonça levantou o sigilo, que mostra as mensagens de Daniel Vorcaro para Alexandre de Moraes, né? 52 mensagens aí que Daniel Vorcaro pede ajuda a Alexandre de Moraes em vários casos. Então, é isso que o plenário vai discutir. Claro que vai discutir também os pedidos de Alexandre de Moraes para que André Mendonça seja investigado, né? Vão estabelecer ali os limites, as condutas, como é que fica o próximo passo. Ainda sobre isso, amanhã termina o prazo para o Andrei Rodrigues dar explicações ao Edson Fachin, né? Porque o Edson Fachin tinha dado prazo de 48 horas para isso. São informações que vão embasar o próprio Edson Fachin a decidir sobre a permanência do Andrei Rodrigues no cargo, né? Isso. Sim. Também ainda na esteira das decisões de ontem, uma delas que anulou a decisão do Mendonça, que tirou o Andrei do cargo, e do Flávio Dino, que mandou ele voltar, né? Um manda tirar, o outro manda voltar. Aí o Edson Fachin falou, não, gente, mantém o Andrei Rodrigues no cargo, e aí agora ele tem 48 horas para se pronunciar, e fala, ainda mandou inclusive recado, né? Falou aí em comando normativo incompatível entre si, e que não se pode ter aí grave quando há decisões de ministros desafiadas horizontalmente, né? Que é um contra o outro. Então, amanhã prazo para Andrei se manifestar, terça-feira sessão plenária, sessão de hoje cancelada, assim como a de ontem no Supremo Tribunal Federal.
0: Detalhadinho também, Priscila, muito obrigado pelas informações.
3: Até mais, gente, valeu.
0: Até a próxima, 12h44. Agora a gente fala de economia, porque a indústria brasileira cresceu 0,2%. E o setor de serviços ficou estável durante o mês de julho, números que foram divulgados pelo IBGE, como destaca para a gente o repórter Gabriel Corrêa, que está na linha. Gabriel, muito boa tarde.
4: Olá, Daniel. Boa tarde para você, boa tarde para os ouvintes. Daniel, a produção industrial teve, então, esse ligeiro avanço, né, de 0,2% no primeiro mês desse semestre. Na pesquisa industrial mensal, a produção cresceu em 8 dos 15 locais pesquisados na série com ajuste sazonal, isto é, sem aquelas variações típicas de certas épocas do ano. As maiores altas aconteceram no Amazonas, 14,6%, mas que foi impulsionado pelo retorno à produção depois das férias coletivas. Com destaque também para as indústrias do Espírito Santo, Grosso, Rio Grande do Sul e Goiás. E as quedas mais intensas foram no Mato Grosso, menos 9%, e na indústria do Pará, menos 4,5%. Já na comparação anual, o setor

0: da indústria recuou 0,5% em relação a julho de 2025. Daniel.
1: Gabriel, e a outra pesquisa sobre serviços mostra, então, estabilidade no mês de julho, né?
0: Exatamente. Essa outra pesquisa mensal de serviços não teve variação, mas foi acompanhada de alta em 4 das 5 atividades analisadas. As maiores altas foram dos setores profissionais e administrativos, como locação de carros e vigilância, 0,6%. Os serviços às famílias, como alimentação e alojamento também, e de outros serviços como financeiros e imobiliárias. Essas altas, porém, foram compensadas pela única retração de serviços no mês de julho, que foi em informação e comunicação, menos 2,5%. Já entre os estados, o Rio Grande do Sul e o Paraná deram as principais contribuições positivas, com 3 e 1,9% no setor de serviços. Já São Paulo e Rio de Janeiro registraram os maiores impactos negativos, foram perdas de 0,8 e 0,7. Daniel, apesar da estabilidade mensal em geral, na comparação com julho do ano passado, o setor de serviços avançou 0,9%. Esse resultado positivo é pelo 28º mês consecutivo. No acumulado do ano, o setor de serviços cresceu 1,9% em comparação com o mesmo período anterior e 2,4% se forem somados os últimos 12 meses. Daniel, eu volto contigo.
1: Serviços e indústria desempenho no mês de julho. Obrigado, Gabriel, pelas informações. A gente segue falando de economia aqui no Repórter Nacional, destacando agora o Minha Casa Minha Vida, porque o Conselho Curador do FGTS aprovou aumento de subsídios para o programa neste ano de 2026. Repórter Gabriel Brum está de volta aqui no estúdio e conta aí pra gente como que vai ser utilizado esse novo valor, esse aumento de subsídios, hein, Gabriel?
2: Daniel, são 500 milhões de reais a mais aí em subsídios para o programa habitacional, né? Essa decisão tomada hoje cedo em reunião do Conselho Curador do FGTS, então o valor subiu de 12,5 bilhões de reais para bilhões. A alteração que vale é só para este ano, o plano plurianual de 2027 a 2029, esse vai ser discutido na próxima reunião do Conselho no fim de outubro. Esse dinheiro, esse subsídio, é usado para dar descontos nos imóveis das faixas 1 e 2 do programa Minha Casa Minha Vida, que atendem famílias com até R$5 mil por mês. Então esse valor não precisa ser devolvido ao fundo depois, né? Ele serve para ajudar o beneficiário a pagar o imóvel. O coordenador-geral de gestão do FGTS do Ministério das Cidades, Johnny Ferreira dos Santos, afirmou que o novo valor garante a nova projeção, que é de usar 12,6 bilhões de reais em subsídios e deixa também uma margem de segurança.
3: Do ponto de vista operacional, na execução no final do exercício, você tem a questão de os recursos dentro das unidades, dos agentes financeiros. Então, é importante se manter uma certa folga, né, uma folga mínima, para que não falte recurso e você tenha flexibilidade de fazer algum tipo de remanejamento, caso necessário.
2: Bem, os outros orçamentos do fundo não tiveram alteração e foram mantidos em 144,5 bilhões de reais para habitação, 8 bilhões para saneamento, 8 bilhões também para infraestrutura e 8,5 bilhões de reais para a saúde, Daniel.
1: 500 milhões, portanto, de subsídios a mais, né, Gabriel?
2: Exatamente. Para o Minha Casa Minha Vida, faixas 1 e 2.
1: Tá certo. Obrigado pelas informações mais uma vez, Gabriel Brum. Meio-dia e 48 é a hora certa em Brasília. Fique ligado, você vai ouvir ainda hoje.
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1: E agora a gente fala sobre saúde. O repórter Osama Elgauri está aqui ao meu lado no estúdio também para falar para a gente que a Anvisa aprovou novas indicações terapêuticas para um medicamento que trata um tipo agressivo de câncer de mama. Osama, novas indicações terapêuticas, explica pra gente. Muito boa tarde.
6: Boa tarde, Daniel. Boa tarde, ouvintes. É isso mesmo, Daniel. A Anvisa, a Agência Nacional de Vigilância Sanitária, aprovou novas indicações terapêuticas para o medicamento Trodelvy. O remédio é usado no tratamento de pacientes adultos com câncer de mama triplo negativo. Como você falou, esse é um tipo agressivo do tumor, com um limitado número de opções terapêuticas e menores chances de recuperação. Segundo a Anvisa, quando o câncer de mama triplo negativo já está avançado e não pode ser retirado por cirurgia ou se espalhou por outras partes do corpo, a doença tende a evoluir rapidamente e tem alta taxa de mortalidade. Sim. De acordo com a agência, nesses casos, há necessidade de medicamentos mais eficazes nas fases iniciais do tratamento. E o Trodelvy, né, Trodelvy, na verdade, age se ligando a uma proteína aí na

0: superfície das células cancerígenas para a indicação da quimioterapia diretamente nessas células. Daniel.
1: Tá certo. Novas indicações, então. Esse tipo agressivo de câncer de mama, situação bastante complicada que algumas pessoas acabam enfrentando. Obrigado pelas informações aqui no estúdio ao vivo, Osama. E agora a gente fala sobre muita desinformação, viu? Infelizmente, os irmãos quilombolas desaparecidos em Bacabal não estão entre as crianças resgatadas nos Estados Unidos, ao contrário de informações que circulam por aí, de desinformações que circulam na verdade, né? Quem afirma é a própria Polícia Civil do Maranhão. E o repórter Gabriel Corrêa está com a gente com mais informações sobre esse caso. Gabriel, muito boa tarde.
2: Exatamente, Daniel. Boa tarde novamente para você. Infelizmente, né, apesar da expectativa para reencontrar com vida os irmãos Agatha Isabelle e Alan Michel, que desapareceram no mês de janeiro no interior do Maranhão, o delegado da Polícia Civil do Estado, Augusto Barros, afirmou que as duas crianças não estão entre os menores resgatados em uma operação realizada recentemente nos Estados Unidos. Barros disse que não existe nenhum pedido de cooperação internacional feito por autoridades norte-americanas sobre a localização das crianças maranhenses.
3: Criou-se um vínculo imaginário com uma eventual criança que estaria nos Estados Unidos esperando identificação por sua mãe, o que não é verdade. Não há nenhum pedido de cooperação internacional feito dos Estados Unidos para com o Estado do Maranhão. Buscamos a Polícia Federal, obtivemos a confirmação de que não existe pedido algum de cooperação internacional para crianças maranhenses desaparecidas que tenham sido localizadas em alguma operação daquele país.
2: Agatha e Alan foram vistos, lembrando o caso, né, Daniel, pela última vez no quilombo São Sebastião dos Pretos, a 20 quilômetros de Bacabal. 9 meses depois do desaparecimento, o assunto voltou a ganhar repercussão depois que a polícia da Flórida divulgou esse resgate de 163 menores. O delegado Augusto Barros afirmou que foram apenas boatos, mas que essa possibilidade levou a defesa da família a acionar o consulado brasileiro em Miami para checar essas informações.
3: Uma quantidade massiva de desinformação sobre esse caso. E há, infelizmente, uma mãe sofrendo muito, né, e que recebeu a notícia de que seu filho estaria vivo nos Estados Unidos. Isso não aconteceu. Não há nenhuma criança maranhense nos Estados Unidos hoje procurando sua mãe que esteja em poder, né, das autoridades americanas. Todos nós alimentamos a esperança de encontrar essas crianças, mas a partir de fatos reais. Esses fatos que nós estamos trabalhando em cima, esses fatos que foram divulgados, não são reais.
2: A mãe das crianças esteve ontem, né, na sede da Polícia Federal, aqui em São Luís, para solicitar a inclusão dos filhos na difusão amarela da Interpol. Segundo o delegado da Polícia Civil, a difusão de fotos em órgãos internacionais é um procedimento padrão para esgotar todas as possibilidades de busca, mesmo que não haja indícios de que as crianças tenham saído do Brasil. Daniel, volto contigo.
1: Só imagino o tamanho da aflição da família dessas duas crianças, né? Irmãos quilombolas que desapareceram em Bacabal. Gabriel, obrigado mais uma vez pelas informações com a gente. E agora a gente fala de reparação histórica. Olha só, estudantes da UFRJ mortos pela ditadura militar ganham uma homenagem póstuma, mais do que reconhecer a luta daqueles que deram a vida pela democracia naquela fase da nossa história. A solenidade é um alerta para que ninguém se esqueça aqueles tempos sombrios. Cristiane Ribeiro está com a gente ao vivo do Rio de Janeiro para contar como que foi, então, essa homenagem a estudantes da UFRJ mortos na ditadura, Cris? Boa tarde para você.
4: Boa tarde, Daniel. Boa tarde, ouvintes. Daniel, histórias interrompidas na Universidade Federal do Rio de Janeiro durante a ditadura militar no Brasil foram reconhecidas com a diplomação póstuma de 23 estudantes e professores. A lista também incluiu 2 que conseguiram se formar na instituição. A cerimônia, que aconteceu nesta quarta-feira, ocorreu no mesmo dia em que a UFRJ celebrou 106 anos de fundação e significou um ato histórico de reparação e homenagem àqueles que lutaram pela democracia e pela universidade pública. Durante o ato, o reitor Roberto de Andrade Medronho disse que a entrega dos diplomas representa um compromisso com a memória, a verdade e a justiça, mas, sobretudo, da determinação de defender a democracia todos os dias, para que ninguém se esqueça do que aconteceu nos anos sombrios a partir de 1964. O então estudante de economia, Fernando Augusto da Fonseca, foi um dos homenageados, por causa da militância estudantil, ele havia sido expulso da UFRJ, abandonou o emprego e a vida na capital. Para fugir da repressão, se mudou com a família para o Recife, mas foi capturado e levado a uma dependência do Exército, onde foi torturado e morto. A mulher e o filho, então com 3 anos, ficaram presos por 20 dias. O filho, André Luiz Araújo da Fonseca, hoje com 56 anos, é professor da UFRJ. Ele recebeu o diploma em nome do pai e disse que o documento simboliza a realização de um sonho interrompido pelo autoritarismo.
5: A repressão, ela teve as características, né? Ela vai direto na universidade para meio que atrapalhar a produção do conhecimento, a discussão, né? Desorganiza isso, né? Para se impor, né? Para diminuir o dissenso, diminuir a opinião contrária. Assim. Meu pai foi expulso da universidade antes mesmo de ser militante. Ele foi expulso de fazer política estudantil. A minha mãe voltou e só se formou, sei lá, 15 anos depois. Eu fui na formatura dela, agora estou indo do meu pai.
4: O jornalista Franklin Martins, que era presidente do Diretório Central dos Estudantes da UFRJ em 1968, destacou o papel do movimento estudantil, dos jovens e dos professores na linha de frente da resistência contra a repressão estatal e disse que a recuperação dessa memória serve de exemplo para as lutas sociais ainda hoje necessárias. E, Daniel, esse levantamento dos nomes dos homenageados foi feito pela Comissão da Memória e da Verdade da UFRJ, com base nos relatórios oficiais do país. Volto com você.
1: Perfeito, Cris. Muito obrigado pelas informações ao vivo do Rio de Janeiro. 12:57. 10 de setembro, hoje é o Dia Mundial de Prevenção ao Suicídio, viu? Data que serve de alerta para a importância de cuidar justamente da nossa saúde mental. Vamos circular a Rede Nacional de Comunicação Pública na reportagem de Gabriel Nascimento, da Rádio Cultura FM de Belém.
6: A saúde mental nunca foi tão debatida como hoje. Transtornos como ansiedade e depressão são considerados o mal do século. E um dos sintomas que isso pode causar é o isolamento, a chamada solidão, estado de espírito que pode afetar cada pessoa de maneira diferente. Arthur Danila, psiquiatra do Instituto Indoor, se aprofunda nos impactos que a solidão causa.
7: Pessoas do seu lado para te dar suporte, você não se sente em segurança. Isso acelera o ritmo biológico num sistema de adrenalina, como se você estivesse realmente se preparando para um ataque em uma guerra. O efeito da solidão se equipara ao consumo de 15 cigarros por dia. Intervenções que sejam promovidas pelo poder público, pelas iniciativas privadas ou por grandes grupos, grandes organizações, que permitam que atividades em grupo, em comunidade, possam ser mais realizadas. Assim, a gente, com educação, com conhecimento, pode tomar decisões informadas e procurar ambientes sociais para realmente ter os benefícios da vida em sociedade.
6: Entre os principais fatores estão o isolamento físico, mudanças de cidade ou ambiente, divórcio e a perda de pessoas importantes. A solidão também pode estar associada à depressão e à baixa autoestima, fazendo com que algumas pessoas se afastem do convívio social e tenham dificuldade para criar ou manter relacionamentos. Marilene Oliveira descreve como se sentia com a solidão. Ela destaca que venceu a depressão e hoje está feliz.
8: Não tinha vontade de tomar banho, era todo o tempo muita tristeza. E hoje estou aqui, eu venci a depressão, estou aqui para ser feliz e viver a vida.
6: Atitudes como manter contato com familiares e amigos, fortalecer relacionamentos existentes, buscar novas conexões e conversar com alguém de confiança sobre os sentimentos são importantes nesse processo. Da Rádio Cultura FM de Belém, Gabriel Nascimento para a Rádio Nacional.
1: O assunto é sério, então se você que está ouvindo está passando por problemas emocionais ou conhece alguém, o SUS oferece atendimento de graça, viu? No Centro de Valorização da Vida, basta telefonar por telefone 188. 12:59, o Repórter Nacional de hoje fica por aqui com trabalhos técnicos de Thiago Coelho. Confira as nossas reportagens no site da Rádio Agência e nos siga no Instagram, @RadioNacionalNoticias. Uma ótima tarde para você. Tchau.
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9: Alô, Amazônia, alô, Brasil, alô, mundo. 1:02 aqui em Brasília, 11:02 no Alto Solimões. Mosaico vem chegando nessa quinta-feira, dia 10 de setembro, no horário eleitoral. Mosaico começa a 1 da tarde e vai até 1:30. E você pode participar do nosso, no nosso WhatsApp, que é o 619-9674-1568. 619-9674-1568. Essa semana, a gente está aí na véspera da comemoração dos 90 anos da Rádio Nacional. No sábado teremos um programa especial pela manhã e pela tarde, um dia inteiro de comemoração. Eu vou estar no ar das 3 às 5 da tarde, ao vivo pelo YouTube e pela rádio, com o nosso querido Frank Silva. Então já tô logo fazendo esse convite, já tô logo avisando vocês, porque a gente vai comemorar essa data muito especial. 90 anos não são 90 dias, né, minha gente? E eu me sinto muito honrada de fazer parte dessa família da Nacional. E também hoje eu queria, na retrospectiva do aniversário da rádio, lembrar de um momento marcante, que foi a entrevista que eu fiz com a neta da Dona Onete. Ela fez uma dissertação de mestrado sobre as memórias da Dona Onete. Então, uma das alegrias que eu tenho aqui durante 4 anos de Mosaico é ter conhecido a obra da Dona Onete, conhecido os artistas da Amazônia e, lógico, né, aprofundando meu conhecimento musical, levando isso para vocês no dia a dia. Então, como eu sei que a Ju e a Didi também estão fazendo aí as retrospectivas delas durante essa semana, lembrando os

0: Tá aí o Buriti do Dizon, de Tocantins para o mundo. Chegou o recado do Felito aqui, vamos ouvir, minha gente.
1: Boa tarde, Ana Pimenta. Como é que tá? Tudo bem com você?
0: Tudo.
1: Sim, comigo, meu irmão. Mas tô bem, graças a Deus. Ô, Ana, eu gosto demais do seu programa. Que bom, viu? Você vai estar, né? Acho que amanhã, mais o Frank Silva, né?
0: Isso!
1: Um programa, né?
0: Vai ser animado.
1: Então, Ana, eu quero que você rode pra mim a música com Amado Batista, Folha Seca, só bem pra curtir, tá bom, amiga?
0: Certo.
1: E fique com Deus, um abraço, seu amigo Felipe da Bahia. Tô aqui na escuta, esse maravilhoso programa. Vou escutar até o fim.
0: Tá joia, Felipe.
1: Boa tarde pra você e todos os seus ouvintes.
0: Eu que te agradeço, meu amigo, pela sua participação, pela sua presença, tá sempre aqui com a gente, participando, perguntando. Obrigada, viu, Felito? Vamos rodar então? Pipi, já achou? Vamos tocar o pedido do Felito, que ele nunca mais apareceu aqui no programa. Eu sei que vocês ouvem, mas também não participam. O Mozart é muito curtinho, por isso eu fico tão feliz quando vocês mandam o recadinho. Vamos tocar a música do Felito, gente.

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1: Aí o pedido do Felito pra curtir a música do Amado Batista. E agora tem recadinho da Beatriz. Vamos ouvir, Pipi.
2: Ana Pimenta, minha menininha linda. Boa tarde. Ai, meu Deus, quanta saudade que eu tava de te ouvir. Meu radinho tava no prego aqui e eu não podia ajeitar agora Deus. Que eu arrumei ele. E estou matando minha saudade com você, minha menininha sapeca.
1: Maravilhosa.
2: Aninha, dá um abraço aí para toda a sua equipe, para todos os seus ouvintes, tá, meu amor?
1: Tá,
2: eu mando para você e para todos os ouvintes do seu programa. E toca para nós aquela música que diz assim: quando você estiver triste, me abrace. Não sei se é. Não, eu esqueci o nome. Quando estiver triste, me abrace.
1: Eu sei qual é essa. É a música
2: do Skank. Você roda ela pra nós, tá bom?
1: É a do Skank.
2: Eu amo essa música, eu sou apaixonada por ela.
1: Sutilmente, do Skank, não é?
2: Um beijão pra você, minha pimentinha, malagueta.
1: Oh.
2: Você é o sorriso da Rádio Nacional desses programas, tá bom, minha amiga?
1: Amor.
2: Com esse seu jeitinho gostoso, querido conquistador, viu? Bom dia,
1: Beatriz,
2: boa tarde.
1: Ganhei o dia com o seu recado. Eu acho, Pipi, o Pipi também acha que a música que a Bia quer é a música do Skank, que chama Sutilmente. Posso estar enganada, mas eu acho que é essa. Vamos tocar, Pipi? Se não for, ela tá na audiência, ela vai dizer já já. E aqui chegou o recadinho da Milena também, ó, tá na escuta, passando pra dizer que tá na escuta. Um beijão, Milena. A Maria Zembrani também passando pra dar boa tarde lá em Rondônia, ligadinha. Achou, Pipi? Ah, então vamos tocar. 1h13 aqui em Brasília, 11h13 no Alto Solimões. A gente fica com o sucesso do Skank, Sutilmente.

0: Tá aí o sucesso do Skank, pedido da nossa maravilhosa Beatriz, lá de Tabatinga. Pessoal, nessa véspera de comemoração dos 90 anos da Rádio Nacional, cada programa aqui da rádio está fazendo sua retrospectiva e separando os melhores momentos, né, que marcaram a história de cada programa. Como eu, essa semana, estou também trabalhando na produção dos 90 anos e na produção do Serviço Internacional, eu acabei não separando tanta coisa aqui para trazer para vocês, mas me lembrei de algumas entrevistas que eu fiz e que me marcaram, porque quando eu entrevisto um artista, ou quando eu conheço um artista, a obra de um artista, e eu sei que é uma coisa legal, eu fico muito animada para trazer para vocês conhecerem. E foi assim com a obra da Dona Onete. A Dona Onete já tinha uma carreira, né, quando eu comecei aqui no programa. O programa tem quase 4 anos na minha apresentação. O Mosaico tem mais de 13 anos, vai fazer 14 anos. Eu me lembro que foi uma alegria muito grande começar a pesquisar sobre a Dona Onete, porque ela é uma mulher admirável, que representa as mulheres da Amazônia, toda a garra, toda a força das mulheres da Amazônia. E nessas pesquisas eu conheci a Josivana de Castro Rodrigues, que é a neta da Dona Onete. Ela é pedagoga e ela fez uma dissertação de mestrado contando um outro lado da Dona Onete que nem todo mundo conhece, que é o lado professora. A Dona Onete, ela teve muito tempo em sala de aula, décadas de sala de aula, inclusive como sindicalista, lutando pelos direitos da categoria. Então eu vou trazer para vocês um pedacinho dessa entrevista com a Josivana de Castro, que, mostrando como é que ela fez essa investigação, né, sobre o passado da Dona Onete, e na sequência a gente fica com o som da Dona Onete, o Boto Namorador. Vamos conferir um pedacinho da entrevista. Bom, pessoal, eu converso agora com a Josivana de Castro Rodrigues, mais conhecida como Josi. A Josi tem um trabalho muito interessante sobre a avó dela, que é uma pessoa bastante conhecida, né? E agora aqui nessa entrevista para a Rádio Nacional da Amazônia, ela vai contar quem é a avó dela e como é que surgiu esse trabalho, essa pesquisa sobre a vida e a obra dessa avó tão famosa. Seja bem-vinda, Josi, à Rádio Nacional da Amazônia.
1: Olá a todos, tudo bem? Meu nome é Josi, como já foi apresentada, sou neta da artista Dona Onete, o nome mesmo, Ionete da Silveira Gama, no qual eu já resido com ela há 26 agora, né? Morando juntas, sendo companheira uma da outra, conversando, tendo ideias juntas, desenvolvendo trabalho juntos e criando aí também. A

0: vovó tem dois filhos, um casal, né? E eu sou filha da Silvana, da filha mais nova.
1: Pois é, Josi, assim como a sua avó, você se formou professora e o seu trabalho de mestrado é sobre esse aspecto da Ionete professora, esse lado da Ionete professora, porque muita gente, assim como eu, conhecia sua avó como artista. Mas agora, depois de ler o seu trabalho, eu conheci um outro lado dela, que é o lado professora, que você coloca na sua dissertação de mestrado. Então, para começar essa entrevista, eu queria que você contasse como é que começou essa pesquisa sobre a história da sua avó professora. Tem um momento lá no seu trabalho que é quando você vai morar com a sua avó e você descobre um tesouro lá na casa da sua avó que deu origem a essa pesquisa. Então, conta para os nossos ouvintes como é que começou essa sua pesquisa que deu origem à sua dissertação de mestrado.
0: Bem, eu já morava no município de Igarapé-Miri, que é interior de Belém do Pará, e minha avó já morava aqui, se aposentou em Igarapé-Miri como professora e veio morar em Belém. E aí, é de costume as pessoas que querem dar continuidade aos seus estudos vir para a capital para continuar. E eu tinha essa vontade também de continuar meus estudos, né? Acabei a oitava série em Igarapé-Miri e já ouvia falar por lá, pela boca de outros professores, sobre a professora Ionete, sobre a cultura que ela trabalhava lá, tanto na cultura quanto em sala de aula, né? Que ela foi secretária de cultura também no município. E ela me recebeu na casa dela para morar junto com ela. E aí vim morar com ela para cá, para Belém. E nessas arrumações de casa, eu percebi que tinham três malas, em cima de um guarda-roupa, no cantinho ali do quarto dela. Umas balas empoeiradas. E aí eu, curiosa, né, fui lá ver o que tinha. E aí eu descobri um tesouro, né, vários tesouros. Letras de música, certificados, carteiras de trabalho, carteira de música também, que ela já tinha tirado algumas. Algumas receitas, de comidas criadas por ela. Algumas fotografias das viagens que ela tinha feito pela CUT, com os alunos dela também, Garapé-Miri, fotos bastante antigas dos movimentos sociais que ela já tinha participado, e aquilo me despertou,
1: É
0: despertou.
1: foi um tesouro que você descobriu. Como foi a sua reação quando você abriu aquelas malas, Josi, que você viu aquilo tudo?
0: A primeira sensação que eu tive foi assim, de estar largado ali, né? Então, eu pensei assim, que realmente ela queria dar uma pausa, tinha vindo para se aposentar, tinha se aposentado em Igarapé-Miri e veio morar em Belém. Então, pelo jeito que a mala estava ali, né, largada e poeirada, eu penso que ela queria ali guardar um pouquinho aquilo que ela já tinha vivido no passado, né, e viver outra vida aqui, longe da música e tal, mas ela já tinha aqui em Belém já se lançado em grupo de carimbó. Mas eu ainda não sabia dessas histórias dela, né, profundamente, só escutava falar. E aí eu abri a mala e fui descobrindo esses detalhes que fizeram eu me despertar. Eu já fazia pedagogia para divulgar, né, divulgar essa história, a luta dela por metodologias de trabalho diferente, porque ela já tinha uma visão transdisciplinar, que era não trabalhar dentro daquela caixinha, e na época dela, que as coisas eram bem mais tradicionais, bem mais rígidas e difíceis de desenvolver, né? E aí eu fiquei de espera assim, tem que ser divulgado em academia, né, para as pessoas entenderem.
1: Foi muito. Tá aí um pedacinho da entrevista com a Josivana de Castro, neta da Dona Onete, pedagoga, que fez uma tese, uma dissertação de mestrado muito interessante, contando como foi o trabalho da Dona Onete como professora, como pedagoga, a metodologia que ela utilizou e que ela desenvolveu ao longo de tantos anos de sala de aula, trazendo para a sala de aula as belezas da natureza, as encantarias. Imagina só, gente, ser aluno da Dona Onete, que coisa incrível, né? Uma sabedoria enorme. Então vamos ouvir agora a música do Boto Namorador e daqui a pouquinho a gente volta para fechar o mosaico.

gente, para a gente fechar com chave de ouro o mosaico de hoje. Lembrando que a entrevista com a Josivana, neta da Dona Onete, está lá no site do Mosaico, radionacional.ebc.com.br/mosaico. Um beijo, pessoal, e até amanhã!

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0: Olá, pessoal! Tudo bem, gente? Sejam muito bem-vindos, uma ótima tarde a vocês. 13 horas e 32 minutinhos em Brasília. Chegamos! Nacional Jovem está no ar! Oi, gente, querida! Lindos, maravilhosos, tudo bem com vocês? Espero que sim! Pra galera do Alto Solimões, 11h32, como é que vocês estão, galera? Espero que tudo esteja bem tranquilo com vocês, viu? É! Chegamos aqui com a nossa programação dessa tarde maravilhosa com o nosso Nacional Jovem. Espero que vocês aproveitem muito, tá certo? Eu sou a Edileia Martins, a Didi Martins, como vocês preferirem. Vamos ficar juntinhos até as 3 da tarde. E conto também com ele, o Pipi Caiabi, o indígena mais famoso desse Brasil, desse planeta, Pepe.
1: Sauro.
0: Você tá enchendo a poupança, Pepe? E os 250 milhões, né, de... Como é que chama? De seguidores. Meu Deus do céu. Ah, meu Deus. TikTok tá fazendo sucesso. Ah, tem as dancinhas? Você colocou umas dancinhas novas? Ah, então tá. Por isso que tá aumentando cada vez mais, hein? Eu só quero saber onde tá o Dindim, Pipi. Cadê o Dindim, Pipi? É isso, gente. Mas sejam muito bem-vindos. Também contamos com a produção executiva dela, da Patrícia Fontoura, e a programação musical do Antônio Miranda. E aqui a gente vai continuar, viu? Curtindo aqui muita coisa boa. A gente vai ter Enigma Musical. Hoje a gente tem o terceiro episódio do nosso especial Nacional Jovem, contando histórias, né? E hoje a gente vai falar sobre as histórias que fizeram o jovem sonhar. Tem também muita coisa boa, tem informação. Tem você, que eu já tô aqui esperando para ter você aqui participando com a gente. Manda sua mensagem pro 619-9674-1568. Vai ser bom demais ter você por aqui participando, brincando com a gente, se divertindo, tá certo? Bora que bora? Ah, espero que sim. E para começar, vamos dançar um tiquinho, Pipis. Vamos curtir música, Direitos Iguais, com Simone Mendes.

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1: Aê, gente! 13 horas e 37 minutinhos em Brasília, 11h37, aí da região do Alto Solimões. Deixa eu já ouvir a minha amiga querida Rosângela. Fala, Rosângela. Pipi, põe a Rosângela pra falar, meu Deus do céu. Vamos. Não, deu tilt. Tiru, tiru, deu tilt, deu tilt. Agora, ah, a máquina caiu. Ah, oh, gente, é tão bom, né, quando a gente faz o programa ao vivo e acontece essas coisas. É, ninguém tá vendo, né, Pepe? Só eu que tô falando aqui. Ai, ai, pois é, gente, mas acontece, né, problemas técnicos. Enquanto isso, dá um oi aqui pro meu queridíssimo Reinaldo. Oi, Reinaldo, como é que você está? Ele que agora é nosso ouvinte, muito feliz por você estar aqui conversando com a gente. E ele, boa tarde, Didi, estamos aqui de novo. Ah, seja muito bem-vindo. Será que hoje você vai acertar o nosso enigma musical, Reinaldo? Vem que vem, viu? Pode vir. Daqui a pouquinho a gente mostra aqui o enigma musical. Bora, Rosângela, agora eu consegui colocar. Vamos.
2: Boa tarde, minha amiga Edileia. Boa tarde, Pipes. Opa. Boa tarde, Patrícia. Boa tarde, Nacional Jovem. Eu cheguei, Rosângela Oliveira, aqui de Rio Branco, Acre. Vamos lá, passarinhos, vamos voar.
1: Vamos começar
2: vamos
1: a voar, passarinhos.
2: Uns aos outros, porque a união faz a força. E vocês precisam voar, porque agora nós tem lanche, nós tem suco, nós tem cocada, nós tem bolo. Aí a gente tem que voar rápido, voar, voar, voar. E também vamos ter ajuda dos amiguinhos dos desenhos animados. Isso mesmo, nós vamos ter ajuda deles. Ah. Vamos ter ajuda do Batman, do Robin, do Thundercats, da She-Ra, do He-Man, do esqueleto.
1: Até o mestre, esqueleto.
2: Mestre dos Magos, a Fiona, o Shrek, o Baby. Você tá entendendo? Não, nós faz a união faz a força, e é isso aí. Vamos voar, passarinho, vamos voar. Eu já vou,
1: Deus,
2: tchau, Brasil.
1: Céu. Tchau, tchau, Rosângela. Obrigada, mas eu amei. Gente, até o esqueleto vai entrar nessa. Mas, ó, vocês têm que tomar cuidado, viu? Porque o esqueleto, ele dá dica errada. Ele é do mal, o esqueleto. Então, não fica aí achando que ele vai ser bonzinho, não. Cuidado com esse palpite dele, tá certo? Passarinhos, passarinhos, comecem a voar! É, daqui a pouquinho. Agora, passarinho tem motivo pra voar, né? Tem bolinho, tem suquinho, né? Como a Rosângela falou. Tem, né, cocada. Vamos ver. Fala, Breno. Ele tá aqui. Boa tarde, Dileia. Tudo bem com você? E o Pipi?

0: Pipi, você tá com a agenda lotada, né? Tá, e ele tá aqui preocupado. E aí ele falou assim: não tem jeito não, hoje vai ter um público maior. Ainda estamos preparando o ensaio para um grande acontecimento no final do ano. Ah, Pipi já tá preparando um evento super 10 pro final do ano? Pipi, você não tinha me contado isso? Você tá com a agenda cheia e já tá preparando um evento pro fim do ano? No, a, em alto mar. Igual Roberto Carlos. Olha, então vai ser um grande acontecimento, viu, Breno? No final do ano, né? Porque Pipi estará no mar do Cruzeiro em alto mar, num momento fantástico. Olha, o Breno já estava sabendo. Vai ser um show para ficar para a história, Didi. Gente, o Breno tá fantástico nas fanfics. Eita, Milena, te ultrapassou. Fala, Milena.
1: Rosângela para pedir ajuda também das fadinhas de Floribela para poder passar o enigma.
0: As fadinhas da
1: Eu
0: Floribela.
1: lembro que tá difícil, hein? É nóis, tô aqui na escuta. Já que eu tô aqui, eu vou aproveitar para pedir a música Flores Amarelas de Floribela, é nóis.
0: Tá bom, menina. Só que antes, minha amiga Rosângela já tinha pedido aqui pra gente Laércia dos Teclados. É, então aguenta aí com a sua Floribela, que já já a gente consegue aqui colocar as músicas, tá? A gente tá aqui só esperando o Pipi Caiabê dar um jeitinho aqui na nossa mesa pra gente ir pro nosso enigma musical. Podemos ir, Pipis? Então vamos lá.
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E aí, Pipi já quer saber qual é a história que eu vou... Pipi já quer saber qual é a história que eu vou contar dele. Segundo Patrícia, a gente dormiu junto hoje, né? Porque a Pipi disse que tá com sono e eu também. Aí ela diz, vai, vocês dormiram junto? Dormiram uma noite mal junto? Ó, gente, a música de hoje conta a história do Pipi, que ele gosta de alguém, né? Mas aí, apesar de existir esse sentimento grande, imenso por ela, vocês estão acompanhando como é que foi a semana do Pipi. Foi difícil, né, gente? Meu Deus do céu. Foi puxado, né, Pipis? Levou chifre. Mas dormiu mal. Declarou o amor, mas ela não quer. Então o Pipi decidiu abrir a mão dessa relação. Gente! Por acreditar que ela continuaria metendo porque ela continuaria fazê-lo sofrer ainda mais, né, Pipis? Então, Pipi começa reconhecendo que é complicado, né, Pipis? Que essa relação é cheia de problemas, né? Que precisa... Que essa pessoa é cheia de problemas e que ela precisa resolver os problemas delas com ela mesma, né? Isso, Pipis? Nossa, o Pipi percebe, gente, que a outra pessoa sofre, né, ao vê-lo chorando, né? Entende que os seus próprios conflitos também acabam afetando quem está do lado dele, né? Então, Pipi, calma, Pipi, né? Então, Pipi tomou uma decisão difícil. Não

0: ele não vai reverter essa decisão, né, Pipis? Ele prefere enfrentar a solidão a continuar causando sofrimento a essa pessoa que ele ama. É, ele fala, né, você finge, né, meus defeitos, você finge que não vê. Ah, meu Deus do céu, Pipi finge que não vê os defeitos, né, Pipis? Ai, ai, ai. E aí, hein, gente? Eita! Ó, tem queijo caipira com salame, viu, gente? A Mari faz... Nossa, a Mari pega pesado, gente. Ela só... Ó, a Mari faz lá de Antagorda, Santa Catarina. Gente, o brinde da Mari é muito bom. Passarinhos! Eu acho que vocês deveriam ir... ser amigo muito mais da Mari, viu? Olha, boa tarde, amiga! Eita! Ó, Didi, hoje tem queijo caipira com salame. Vai lá, passarinhos! Ô, passarinhos, ajudem a Mari, porque a recompensa tá boa, viu? Gente, ontem foi aquela linguiça artesanal. E hoje é um queijinho caipira com salame. Jesus, eu ia me acabar, viu, Mari, com esses... esses brindes, viu? Valerinha, que saudade de ter você aqui dando palpite, amiga. Olha só. Hoje ela deu palpite, Pipes. Será que ela acertou? Será? Será que é isso mesmo? Ah, Valerinha, não quer trocar. Pipica e Abi,
1: tá,
0: será
1: bom,
0: que ela
1: eu
0: deveria?
1: Acredito.
0: Ah, será que ela deveria trocar esse palpite, Pipis? Ou ela deve dizer que é esse mesmo? Eu devo apertar o botão do sim pra ela? Ou eu aperto o botão do não? Que você acha, Pipis? Que sim ou não, Valéria? Ó, ele tá querendo dizer sim pra você, Valéria. Porque pra Valéria ele quer dizer sim o tempo todo. É? Ai, meu Deus. Divina também tá aqui. Falou, Didi. O enigma de hoje é... será, Divina? Olha, a Divina também mandando aqui o palpite dela, Pipis. Será que dessa vez ela acertou também? Será que eu devo manter o palpite da Divina? Ou será que eu devo falar pra ela trocar esse palpite, Pipis? É ou não é? Será? E aí, Reinaldo, conseguiu identificar qual é o nosso enigma de hoje? Manda aí o seu palpite. Milena também chegou, gente, com o palpite dela, Pipis. Será que é isso mesmo? Não quer trocar esse palpite, Milena? Tem certeza? Sei não, hein? A Rosângela já garantiu meu salame e o meu queijo. Eu vou aproveitar para o final de semana com a terapia. Ótimo! Ai, Rosângela, você é demais, Rosângela. Espetacular. Ai, ai, muito beijo para você, Rosângela. Gente, ó. Rosângela também já deu o palpite dela, Pipis. Ó, vamos ver agora, né, Rosângela, se você acertou, se é essa mesmo, ou se você vai ter que mudar de palpite. Eu só sei que ela já passou a cola aí, se for errado, já era, né? Vamos ver. Gente, olha só, vai ser que ela já garantiu aí um salamezinho e um queijinho. É verdade, né? Um salame com queijo é bom na terapia, né? Ô, coisa boa! Pipi, imagina encontrar a psicóloga junto com esse queijinho e esse salame. Eita! Ó, Pipi chega, colocou a mão na pancinha dele. Oh, delícia! Ah, aí a Valéria falou assim, Didi, que lindo, meu rei! Pois é, pra você ele quer dizer sim. Jesus, olha só. Toma jeito, macho véi. Já tomou. Vani também chegou. Vani, boa tarde. Como é que você está, minha amiga? Um beijo carinhoso pra você. Que bom. Ó, a Vani também já deixou.

0: deixou o palpite dela. Gente, cadê GG? Ela tá bem? Oi, GG! Um beijo carinhoso aí pra você, mulher linda! Luciana Espíndola também chegou, gente! Será, Luciana? É ou não é, Luciana? Tem certeza? Será que é isso mesmo? Vamos ver. Fala, Beatriz! Como é que você tá, minha linda? Beatriz lá de Tabatinga, Pires.
1: Didizinha, boa tarde, minha menina linda, chapequinha. Quando você chega aí, já vem com essa alegria, com esse sorriso no rosto, trazendo alegria para todos os seus ouvintes, menininha. Que é
0: Opa!
1: danadinha, né, minha prozinha?
0: Eu sou danadinha?
1: Didi, eu quero mandar o meu abraço para você, minha linda. Quanto tempo que eu não
0: Obrigada.
1: falo com você, para sua equipe aí. E para todos os seus ouvintes. E
0: Tá
1: já que é
0: bom.
1: para voar, toca para nós aquela música
0: Tá na fila. Qual?
1: do Sonho de Ícaro.
0: Sonho de Ícaro. Voar,
1: Voar, voar,
0: voar.
1: subir, subir,
0: É.
1: ter para onde ir.
0: Ó,
1: Toca
0: Bia.
1: essa para nós, é para você, pro Pipi e para todos os seus ouvintes, toda a família do seu programa. Tá bom, minha amiguinha?
0: Ah,
1: Linda!
0: beijo, meu
1: Beijão, minha boneca,
0: amor.
1: minha
0: Ah,
1: Frozinha do Caribe.
0: ó, que
1: Boa tarde.
0: linda. Beijão carinhoso, Biazinha maravilhosa. Ama quando você vem aqui. Tão bom, gente. Um abraço gostoso para você, linda. E ela disse que eu sou Sapequinha, Pepe. Eu lembro daquela música do Eduardo Costa, né? Da Sapequinha, né? Como é que é? Era Sapequinha? Tem uma música assim. Só que eu não lembro agora qual é, não. Mas era boa a música? É, fala bem da Sapequinha? Ai, meu Deus, agora eu tô com medo. Vamos lá, como é que é? Onde
1: Onde
0: está o
1: está
0: meu
1: o meu
0: amor
1: amor?
0: com Laércia dos Dantas, né? Laércia Dantas dos teclados. Espero que seja essa,
1: Alô,
0: amiga.
1: garçom! Oi! Tem pitu?
2: Tem.
1: Traz. Garçom!
2: Oi!
1: Viu meu amor por aí?
2: Não.

0: só. Traz outra dose aí. E diz que essa é de minha autoria. Mércia Dantas.
1: Rapaz, essa é sofrência, viu? Beijo, Rosângela. Jesus, pipi do céu. Tu faz isso lá no bar do seu Hermiro? Não, você fica quietinho, né? Bem comportado. Ó, Luzinha tá falando assim, Didi, ah, GG foi pro forró. É mesmo, gente, hoje é dia do forró da GG. Ah, então beleza. Beijo, Luzinha, obrigada por me informar. Então vamos curtir Flores Amarelas agora, Pepis, com a Floribela, que a minha amiga Milena solicitou pra gente. Vamos lá.

Olha só! Beijo, minha amiga Milena! Aí ela até quer perguntar pra Bia se ela quer ser amiga, né? Tá, vou perguntar assim, meu amor. Um beijão carinhoso e a gente vai encerrando aqui esse nosso primeiro momento. A gente vai pro nosso Nacional Informe. Daqui a pouco a gente volta já com o terceiro episódio do nosso especial, gente. Acho que vocês vão gostar também. Espero que sim.

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1: Agora são 2 horas em Brasília. Muito boa tarde, eu sou Daniel Ito e este é o Nacional Notícias com destaque do momento. Vamos destacar a informação que a Polícia Federal fez operação hoje para investigar o filme Dark Horse, que trata da vida do ex-presidente Bolsonaro, com suspeita aí de um suposto desvio de emendas parlamentares para esse filme, viu? O repórter Gabriel Brum está aqui no estúdio com a gente, tem mais informações, inclusive com nomes aí dos parlamentares ou do parlamentar que está em investigação, né, Gabriel? Boa tarde para você.
2: Boa tarde, Daniel. É o deputado federal Mário Frias, né? Ele é alvo da operação da Polícia Federal de hoje, por sus-

0: Suspeita de desvio de emendas parlamentares para financiar o filme Dark Horse é que, como você diz, conta a vida do ex-presidente Jair Bolsonaro. Além dele, a produtora Karina Gama, que é dona do Instituto Conhecer Brasil, também está sob a mira dos investigadores. Lembrando que Mário Frias é parlamentar do PL de São Paulo, foi secretário de Cultura do governo de Jair Bolsonaro e é um dos produtores desse filme sobre o ex-presidente.
1: Sim.
0: De acordo com a PF, a Operação Makeup cumpre 49 mandados de busca e apreensão expedidos pelo Supremo Tribunal Federal, decisão de Flávio Dino, nos estados de São Paulo, Rio de Janeiro, Ceará e Distrito Federal. São 53 alvos no total entre pessoas físicas e pessoas jurídicas.
1: Nossa.
0: Entre as pessoas jurídicas, o Instituto Conhecer Brasil, que é da Karina Gama, a Academia Nacional de Cultura, que é dela também, e a produtora Go Up Entertainment, que é responsável pelo filme, que também pertence à Karina Gama. A investigação mostra, inclusive, que o deputado Mário Frias teria repassado 2 milhões de reais em duas, somados, né, no total, em duas emendas parlamentares para o Instituto da Karina Gama.
1: Sim.
0: Então, aí, nesse totalização disso aí, são investigados crimes de peculato, falsidade documental, lavagem de dinheiro, organização criminosa e crimes licitatórios. Segundo a PF, é uma organização criminosa que é formada por agentes públicos e privados que teria direcionado dinheiro para empresas subcontratadas de forma irregular e sem comprovação de que os serviços foram realmente prestados, né? E as tentativas de esconder esse esquema ainda teriam continuado até julho deste ano. E os levantamentos financeiros realizados indicam uma movimentação de centenas de milhões de reais entre essas empresas do esquema. A gente já procurou contato e está aguardando uma resposta aí do deputado Mário Frias e da Karina Gama.
1: Segue aberto aqui o espaço para manifestação, né? Já que há essa suspeita, portanto, de que o deputado Mário Frias do PL tenha desviado aí dinheiro da cota dele das emendas parlamentares para esse filme Dark Horse sobre o ex-presidente Jair Bolsonaro. Gabriel, obrigado, viu, pelas informações.
0: Boa tarde.
1: Boa tarde para você também. 2:03 em Brasília. Esse foi o Nacional Notícias. Próxima edição às 3:00.
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10: É isso aí, gente. Voltamos. São 2:05 em Brasília, 12:05 aí na região do Alto Solimões. E, gente, ó, já vou convidar vocês, então, para ouvir o nosso especial, né? Lembrando, né, que agora, sábado, no dia 12 de setembro, a Rádio Nacional completa 90 anos de história. Então, para a gente celebrar essa trajetória, o nosso programa aqui, o nosso Nacional Jovem, preparou aí uma série especial em 4 episódios para lembrar momentos, pessoas, histórias, né, que ajudaram a construir o nosso programa. E hoje a gente chega ao terceiro episódio.

0: efeito sonoro e uma boa história para fazer a imaginação viajar. Então vamos ouvir, vamos curtir.
1: Começa agora

0: 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Terceiro episódio.
1: E não dá para contar a história do Nacional Jovem sem falar das radionovelas. Histórias que levavam os ouvintes para outros lugares, para mundos distantes, cidades imaginárias, florestas encantadas e até para dentro de um sítio cheio de personagens. Histórias que divertiam, emocionavam e ensinavam, mostravam lendas de folclores. E, principalmente, histórias que fizeram muita gente sonhar.
2: Eu sou uma grande cobra que vive em repouso num imenso tronco. A floresta é meu habitat e eu a protejo com unhas e dentes. Melhor, com olhos e dentes. Protejo tudo que habita dentro dela, como os animais. Quem entra na mata para lhe fazer mal, acaba tendo uma surpresinha. Reza a lenda que eu me transformo em um tronco em chamas, com o intuito de enganar e queimar os invasores. Sou também uma cobra que solta fogo pela boca. Cuidado, destruidor das matas. Se me olhar nos olhos, corre o risco de ficar cego e louco.
1: O Nacional Jovem sempre teve essa aura mágica de transformar a imaginação em som. Personagens ganhavam voz, lugares ganhavam vida e por alguns minutos quem estava do outro lado do rádio podia viajar sem sair do lugar.
3: Anda, mana, termine logo essa tapioca que eu estou doido pra falar com a Dona Maria. Caminhe.
4: Te acalme, mano. Tá, bora, bora. Eu vou comer, mas que agonia.
3: Dona Maria, como é que a gente pode fazer um Natal especial aqui na comunidade?
4: Eu falei pro Quinzinho, Dona Maria, que não dava. Esse ano não temos nada, não temos luz, não temos comida, não temos nem presente.
5: Ô, meus bichinhos, o Natal não é sobre o que temos, mas sim sobre o que somos. Às vezes, as luzes que precisamos estão em nossos corações.
3: Que bonito, mas a verdade é que eu não entendi foi nada.
4: Ô, Quinzinho, larga de ser leso. O que Dona Maria quis dizer é que nós somos pobres e que as luzes vão ficar só na nossa imaginação mesmo.
5: Não foi nada disso que eu falei. Vocês querem ver uma história de um Natal que aconteceu na floresta?
6: Sim!
1: E muitas dessas histórias nasceram dentro da própria equipe do programa. Uma das pessoas que ajudou a construir essa trajetória foi Tayana Borges, hoje coordenadora. Tayana passou pela produção do Nacional Jovem e, com criatividade, participou da criação de muitos especiais. Uma dessas histórias nasceu para explicar o mistério que até hoje desperta curiosidade. A sexta-feira e o Dia das Bruxas.
7: Hoje é comemorado o Halloween, o famigerado Dia das Bruxas. Um feriado conhecido mundialmente e celebrado principalmente nos Estados Unidos. Apesar da tradição não ser daqui, hoje em dia o Halloween também é celebrado em diversos outros países do mundo, inclusive no Brasil. Algumas pessoas enfeitam suas casas com adereços assustadores e participam de festas da fantasia. As crianças e os jovens, vestidos com fantasias de monstrinhos, vão de porta em porta atrás de doces, gritando: "Gostosuras ou travessuras?"

0: E ai de quem não abrir a porta e dar um doce. É travessura na certa.
1: Uma das marcas do Nacional Jovem é a radiodramaturgia. É por meio dela que o ouvinte conhece um personagem, se identifica, se diverte, se emociona e muitas vezes aprende. Ao longo dos anos, várias histórias foram criadas especialmente para o programa, com roteiro, produção, atuação e sonoplastia feitos pela equipe da Rádio Nacional da Amazônia. E algumas delas conquistaram um lugar especial na memória dos ouvintes.
2: A busca do touro perdido.

0: Calma, não é tão ruim irmos morar na cidade. Já pensaram nisso? Lá é um lugar lindo, cheio de luzes e de muito glamour.
1: Ai, porco, Josimar. Você acha mesmo que a cidade é um lugar lindo?
0: John!
2: Então, Josimar, você não faz ideia das crueldades que fazem com os animais na cidade.
3: O pior de tudo na cidade são os pet shops. Só de lembrar, eu me arrepio todinho. Não chego nem perto de água.
2: Falando em água, vem chuva por aí. Atchim! Ai, porco, será que você me passou a gripe suína?
1: Ai, só nos faltava essa! Sair daqui humilhadas e gripadas!
4: A Busca do Touro Perdido contava a história de um touro premiado que desaparecia depois de uma forte chuva e de um raio que atingia a cerca do sítio. A partir daí, os animais se juntavam em uma verdadeira missão de busca. Mas havia um problema ainda maior. Os donos do sítio Carinho estavam enfrentando dificuldades financeiras e poderiam precisar vender o lugar onde todos aqueles animais nasceram e cresceram. Era aventura, humor e uma boa dose de confusão.
5: Ao chegarem na exposição, Alce e Barroso encontraram o público vaiando os donos da fazenda pelo vexame com a vaca. Quirina, no canto, dando de mamar para Betinho, tirava seu disfarce e reclamava do plano frustrado dos animais.
6: Barroso, meu amor! Onde você estava esse tempo todo? Eu vou te matar! Você tá fedendo, Barroso! Em que buraco você se enfiou? Barroso, se eu descubro que você foi atrás de outra vaca...
7: Você tá maluca, minha fada leiteira! Eu tava preso no brejo, foi uma tragédia, meu docinho de leite!
8: O casal vai me desculpar, mas nós temos uma competição pra ganhar!
7: Com licença, minha vaca, mas eu tenho que salvar o dia.
9: Ué, parece que teremos mais uma reviravolta.
4: E tinha uma brincadeira a mais. Muitas das vozes eram conhecidas dos ouvintes. A equipe entrava em cena, os personagens ganhavam vida e o público se divertia tentando descobrir quem estava por trás de cada voz. E se a história era pensada para crianças, a diversão não ficava restrita a elas. Foi assim também com o Circus Mambembe.

0: Senhoras e senhores, começa agora Circus Mambembe, a rádio série que conta a história do circo.
1: Episódio de hoje, o Diário Mágico. E mais uma vez, as velhas tendas do Circus Mambembe são desmontadas para seguirem um novo destino.
2: Leca! Leca! Aonde foi que

0: se meteu essa menina?
1: Leca foi criada no circo. Não conheceu seu pai nem sua mãe, mas foi acolhida com muito carinho por todos os artistas quando, ainda bebê, foi encontrada atrás do picadeiro.
2: A história nasceu a partir do universo do programa infantil Mambembeiros, apresentado por Priscila Crispi nos finais de semana. Circos Mambembe conta a história de Leca, uma menina que não consegue entender por que o circo onde vive com seu avô adotivo, o palhaço Baldinho, está sempre mudando de lugar. Com a ajuda de um diário mágico, Leca e Baldinho descobrem como e por que o circo se tornou uma arte mambembe. Priscila Crispi também estrelou a produção, que teve roteiro e produção de Patrícia Fontoura e a participação de grandes nomes da radiodramaturgia, como Carlos Moreira, Murilo Carvalho, Lícia Marques, Tatiana Albuquerque e Hamilton Silva. Claro, nosso querido Pardal também brilhou como palhaço Baldinho.
0: Oh, minha netinha, me dá um abraço.
3: Eu te amo, vô. É bom estar de volta.
4: Pai?
0: Linda?
3: Baldinho, você conhece essa moça? É ela, Baldinho, a moça dos cavalos.
0: Linda, é você, minha filha?
5: Sou eu, pai.
0: Meu Deus, quantos anos! O que é que aconteceu? Há tanto tempo eu esperei por esse dia.
3: Ei, apesar do momento estar sendo lindo, emocionante, será que dá pra vocês me atualizarem sobre o que tá acontecendo aqui?
5: Pai, me perdoe muito pelo que eu fiz. Eu não tive coragem.
0: Você podia estar passando por qualquer coisa que eu ia te ajudar. Por que você fugiu?
3: Você fugiu do circo?
0: Fugiu, Leca. Ela foi embora quando era adolescente.
5: É, eu estava apaixonada e depois eu engravidei.
2: Mas as radionovelas do Nacional Jovem também conseguiram fazer algo ainda mais especial. Transformar histórias reais e temas importantes em narrativas capazes de conversar diretamente com crianças e adolescentes. Uma delas se mistura com a história da Rádio Nacional da Amazônia, do programa Ponto de Encontro e do próprio Nacional Jovem. BR-153, Em Busca de um Sonho, foi inspirada livremente nas histórias de famílias que se reencontraram por meio do Ponto de Encontro. A protagonista é Tereza, uma menina de 11 anos que mora no interior do Tocantins e sonha em reencontrar o pai, que saiu de casa pouco depois de seu nascimento. Ao descobrir uma carta guardada pela avó, Tereza encontra uma pista sobre o pai e decide procurá-lo por meio do programa. A radionovela estreou em 2018 no Ponto de Encontro e depois foi reprisada algumas vezes na programação do Nacional Jovem.
6: BR-153, Em Busca de um Sonho. No episódio anterior, Tereza tenta falar com a Sula, mas a ligação cai. Então ela foge de Jair e se esconde em um posto de gasolina em meio aos caminhões.
7: Quero um orelhão pra ligar pra Sula.
8: Quem é essa Sula? A Miranda? Você conhece a rainha dos caminhoneiros, é, menina? Eu conheço ela, viu? Se quiser, eu chamo ela pra tomar uma bebida com a gente.
7: Muito obrigada, viu, moço? Mas não precisa, não.
8: Que falta de educação é essa? Não vai entrar no meu carro, não? Seus pais não te ensinaram a respeitar os mais velhos?
7: Minha mãe me ensinou a não confiar em estranhos como você. Tchau, viu?
8: Ei, espera aí. Onde é que você vai? A gente nem conversou direito ainda. Eu vou te achar, viu, menina? Eu vou te achar. Não pensa que essa conversa acabou, não.
2: A história também abriu espaço para falar sobre os perigos das estradas. E é justamente aí que a ficção encontra o serviço. porque conversar com crianças e adolescentes sobre assuntos delicados não significa deixar de falar sobre eles. Significa encontrar uma linguagem que faça sentido para esse público. Foi com essa proposta que surgiu a série Combate à Violência contra Crianças e Adolescentes, produzida para marcar o Dia Nacional de Combate ao Abuso e à Exploração Sexual de Crianças e Adolescentes, celebrado em 18 de maio. A série apresentou 5 histórias sobre diferentes formas de violência: cyberbullying, violência física, violência relacionada às drogas, violência psicológica e negligência. A produção estreou em 2014 no programa Falando Francamente e também foi ao ar em anos posteriores no Nacional Jovem.
4: Oi, tia Maria. A culpa foi minha. Não bate no Ricardo, não, por favor, tia.
9: Oi, Pedrinho. Eu não vou bater nele, não. É bater no Educa, né? Então não vou bater nele. Mas vocês vão me explicar direitinho o que você está fazendo uma hora dessas debaixo da cama do Ricardo. Vem cá, sai daí.
4: Ai, meu braço, ai.
9: Que isso, menino? Eu mal encostei em você e está fazendo esse escândalo? O que que aconteceu? Meu Deus, você tá todo machucado?
4: Não, tia, não foi nada.
9: Como não foi nada? Eu tô vendo. Que foi isso, menino? Nossa, você tá cheio de manchas roxas. Peraí. Vem cá, deixa eu te ver. Levanta a blusa. Meu Deus, quem fez isso com você, Pedrinho?
10: Foi o pai dele, mãe. Ele sempre bate no Pedrinho. Agora o Pedrinho fugiu.
4: Ricardo, não! Não era pra ter contado.
9: Mas é um absurdo um pai fazer isso com um filho? Uma covardia bater uma criança que não tem defesa. Você só tem 9 anos. Vem cá, Pedrinho, me dá um abraço. Pode confiar em mim. Você está muito machucado, menino. Vamos ter que ir para o hospital.
2: E a ficção também ajudou o programa a falar de meio ambiente. No Dia Internacional das Florestas, celebrado em 21 de março, o especial A Floresta Encantada levou os ouvintes para uma viagem pela Amazônia. Na história, Bernardo e sua mãe, uma bióloga, viajam para a região norte e vivem um encontro mágico.
11: E os dois foram entrando na floresta. Anahí com a habilidade de quem conhece o lugar e Bernardo cheio de medo e dificuldades.
12: Vai mais devagar. Tá difícil me desviar dos galhos aqui.
3: Eu vou te mostrar uma amiga bem bonita. Ali, aquela é iguará.
12: Uma onça pintada.
13: Quem é esse menino, Anahí?
12: Você é amiga de uma onça pintada que fala?
13: Não gosto de homem branco. Eles só nos fazem mal. Não deveria ter trazido ele aqui, Anahí.
3: Bernardo, menino bom, precisa conhecer nossa história. Ele pode falar para os outros pararem de fazer tanto mal à floresta.
12: Ei, o que está acontecendo com a floresta?
13: É o bicho homem. Eles vêm aqui na floresta e cortam as nossas árvores, levam os nossos bichos, poluem as nossas águas. É o tempo disso acabar.
2: A produção reuniu Carlos Moreira como Bernardo, Luísa Inês Vilela como Mariana, a mãe de Bernardo, Priscila Crispi como a indígena Anahí, Artemisa Azevedo como a onça pintada e a guará. Além de Samuel Farias na narração, Messias Melo na sonoplastia e Patrícia Fontoura na produção. E se tem uma época do ano que mexe com o país inteiro, são as festas juninas. E o Nacional Jovem também entrou nessa festa. Foram produzidas histórias especiais inspiradas nas celebrações de Santo Antônio, São João e São Pedro e São Paulo, com produção de Artemisa Azevedo.
14: Pronto! Joguei pela janela.
4: Não quero mais saber nem de Santo Antônio.
8: Ai, ai.
9: Que foi isso?
4: Ai, meu Deus, meu santinho, meu Santo Antônio.
8: Ai, ai, mas Deus, o que é isso? Ai, minha testa. Uai, é um santo? De onde será que caiu? Aquela é a única janela aberta. Eu vou lá devolver.
4: Oxi, mas quem será?
13: Aninha, acho que é pra você.
8: Olá, minha senhora.
4: Senhorita.
8: Pois é, senhorita. É sua essa réplica do bem-aventurado Sagrado Antônio?
4: O quê?
8: É sua essa estátua do Santo Antônio?
4: Ah, sim!
8: Ela se projetou de sua janela e veio de encontro à fronte da minha caixa craniana, provocando uma grande protuberância.
2: E a saúde também encontrou espaço na ficção. Durante o Agosto Dourado, mês de conscientização sobre a importância do aleitamento materno, a equipe de radiodramaturgia das rádios EBC produziu A Primeira Viagem. A história acompanha Paula e Alex, que enfrentam as dificuldades e as dúvidas em torno da amamentação do primeiro filho, o Miguelzinho. Uma maneira de transformar a informação em história e fazer um assunto importante chegar ao público por meio de personagens com os quais eles pudessem se identificar.
9: Olha, sabe, o Miguelzinho chora muito. E ontem uma amiga me disse que posso ter o leite fraco. Ela falou que o meu bico do peito é muito pequeno e que a minha comida está dando cólicas no meu bebê. Passei a noite chorando.
14: Paula, calma. Isso é muito normal. Você vai ouvir muitos boatos sobre a amamentação e a maioria não é verdade.
2: E não foram só os temas do cotidiano que ganharam histórias. Em 2016, o Brasil recebeu os Jogos Olímpicos no Rio de Janeiro. Para explicar aos jovens como aquela competição surgiu, Artemisa Azevedo escreveu Chiquinho nas Olimpíadas, uma viagem pela história dos Jogos Olímpicos, da Grécia Antiga até os dias atuais.
15: Ei, mas espera aí, vocês não vão falar de mim?
13: E quem é o senhor?
15: Eu sou Coroebus de Elis, o primeiro campeão olímpico da história.
16: Mas é claro, ele era um cozinheiro que completou a distância de 192 metros e 27 centímetros.
17: Sabe, Chiquinho, em 776 a.C., um temporal desabou sobre Olímpia e impediu que a maioria das provas programadas fosse disputada. A única que se concretizou foi uma corrida pelo estádio.
15: E esta corrida foi vencida por mim.
2: Inspirada nos atletas paralímpicos, outra série mostrou que superar desafios também pode ser uma forma de vencer. Vencendo Barreiras contou 5 histórias de pessoas com deficiência que enfrentaram diferentes desafios para construir suas trajetórias.
18: Largaram! Alessandra já vem puxando forte e já vai se destacando. Vamos, Alessandra! Vamos, Brasil! Toner em segundo lugar! Estamos transmitindo ao vivo os Jogos Paralímpicos. Temos na raia 2 a competidora Alessandra Souza, brasileira. Na raia do meio, americana, Ana Toner, Alessandra Souza. Vamos, Alessandra! Está bastante adiantada. Olha a vantagem! Cruza a linha de chegada! Medalha de ouro nos 400 metros! Uma prova sensacional! Alessandra, fácil, fácil, fácil! Vence para o Brasil!
19: Mas no começo, não foi tão fácil assim.
2: E o trabalho infantil também virou história. A série Combate ao Trabalho Infantil apresentou 5 narrativas sobre diferentes formas de exploração de crianças e adolescentes, incluindo o trabalho doméstico, a exploração sexual e o trabalho nas ruas e no campo.
20: Isto é errado, gente.
13: Ué, errado por quê?
20: Porque são muito jovens, não podem trabalhar.
13: Você fala isso porque vive na cidade. Aqui as coisas são diferentes.
19: Eles são meninos bons, não vivem nas ruas. Eu tenho orgulho deles.
20: Eles têm que ir para a escola, tia Joana.
1: Djalma, meu sobrinho, se esses meninos não

0: ajudarem, não tendo como trabalhar sozinho. Aí vai faltar comida, roupa. E como é que fica?
1: Além disso, eles já são grandes, não são crianças, não.
2: Mas, tia, eles não podem trabalhar antes dos 16 anos. É a lei.
0: Uma lei que não tem nada a ver com a nossa realidade, Djalma. Nada. Imagina, só trabalhar depois dos 16. Eu trabalhei desde menino e isso não me arrancou nenhum pedaço.
3: Mas, sem dúvida, quando se fala em rádio novela e Nacional Jovem, existe uma história que ocupa um lugar muito especial na memória do programa. Uma história que começou assim.
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3: Na Onda Digital foi um sucesso desde o primeiro episódio. Os personagens conquistaram os ouvintes e logo todo mundo queria saber o que aconteceria com Carlinha e Gilmar. E quando apareciam as trapalhadas do Divino com o prefeito Raposo, a gargalhada era garantida.
6: Adivinha só mais uma coisinha. Você sabe colocar aqui nesse negócio o tal do zap zap que todo mundo fala?
7: O senhor quer dizer WhatsApp?
6: Isso aí, menino. Isso aí, rapaz. Zap, zap.
7: É super fácil. Passe aqui o telefone que eu instalo pro senhor.
6: Nada disso. Você e a Carla têm essa mania de querer fazer tudinho. Não tem paciência de ensinar. Depois não consigo fazer sozinho.
7: Que isso, patrãozinho. Tenho a maior paciência. Vou fazer tudo aqui na sua frente. E também só é preciso baixar uma vez o app. Depois é só zapiar.
3: E o sucesso foi tanto que uma temporada não foi suficiente. Foram 15 episódios na primeira temporada e outros 15 na segunda e última temporada. E para matar a saudade, a história ainda ganhou um especial de Natal. Dessa vez, com os filhos de Carlinha e Gilmar. Uma espécie de fanfic criada a pedido dos próprios ouvintes.
8: Oi, gente, eu sou a Carlinha.
9: E eu sou o Gilmar. Lembra da gente?
8: Nós casamos, o tempo passou e agora nós temos dois filhos.
9: Dois filhos.
8: Lucas e Laura.
10: Oi, tudo bem, gente? Tudo bom?
11: E aí, pessoal?
9: Pois é, gente, família reunida para um super especial de Natal. Na Onda Digital.
8: Especial de Natal, não percam!
3: Porque no fim das contas, talvez seja esse o segredo de uma boa radionovela. Ela começa com uma história criada pela equipe, mas quando ganha a imaginação de quem está do outro lado, ela deixa de ser apenas nossa e passa a ser também de quem ouve. Por 90 anos, o rádio contou histórias e o Nacional Jovem aprendeu que contar histórias também é uma forma de informar, ensinar, provocar reflexão e, por que não, fazer alguém sonhar. Porque quando a voz se transforma em personagem, a informação vira experiência. E quando a história termina, a imaginação continua.
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0: Ai, gente, muito bacana! Mais uma vez a gente ouviu aí, né? Mas esse especial maravilhoso. Patrícia, parabéns! Ficou lindo! Nossa, Patrícia tá arrasando nesse especial, né, gente? Parabéns de verdade, obrigada, amiga. Eu sei que você tá aí se dedicando com todo o seu carinho, né? Muita luta, mas tá conseguindo deixar muito bonitinha, amiga. Parabéns a você. E agradeço a você que acompanhou aqui o nosso especial. Agradeço a você que tá aí curtindo também a nossa programação. Obrigada por vocês estarem ligadinhos, ouvindo, né? Tendo esse presente também. Espero que vocês estejam gostando, viu, gente? Os depoimentos de vocês ontem foram lindos. Obrigada por tanta mensagem maravilhosa que vocês mandaram. Espero que vocês tenham gostado de relembrar as histórias, né, que a gente sempre trouxe aqui no Nacional Jovem, né? Tá até na hora, né, gente, da gente trazer mais historinhas por aqui, né? Mas logo, logo a gente traz, sim. Mas uma que eu sei que vocês amam demais é o Na Onda Digital, né? É uma novelinha linda, maravilhosa. Espero que vocês tenham gostado de relembrar esses momentos, né? Do Na Onda Digital, do boi, né, Pipis? Da galinha Kiki, não é isso? Pipi ama a galinha Kiki. Ai, ai. Muito bom, gente. Então vamos lá, Pipi, a gente tem que pagar a música, não é isso? Opa!
1: Beatriz.
0: Beatriz pediu pra gente, Sonho de Ícaro. Vamos curtir com Biafra.

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2: Ah, voltamos, gente! 2h45 em Brasília, 12h45. E esse é o nosso enigma musical desta tarde. E aí, vocês já aceitaram? Já mandaram seus palpites? Mandam aí pra gente, tá certo? Ó, Vani tá aqui falando, muito bom, Didi. Tô amando, tá? De parabéns toda a equipe. E ouvir a Artemisa, o Carlos Moreira. Nossa, isso é bom demais. Ah, Vani, beijão carinhoso. Que bom que tá sendo uma experiência legal. Fala, Mi, como é que você achou aí?
5: Eu tava na rádio, era o máximo. Eu adorava as novelinhas. Minha novelinha preferida foi Na Onda Digital, que foi justamente por ela que eu caí no Nacional Jovem e fiquei.
2: Ah, que massa!
5: Porque eu caí... Na rádio, tava passando a novelinha bem no Nacional Jovem. Eu falei, ah, vou ficar aqui, eu gostei da novelinha. Aí foi todo dia eu coisando. E o primeiro áudio que eu mandei pro Nacional Jovem foi xingando um prefeito. Eu não prestava não, Didi. Eu cheguei mandando um áudio falando, eu acho que o prefeito tinha que morrer com a peixeira bem enfiada do bucho. Eita, Didi, essas lembranças...

0: essas lembranças muito engraçadas que eu cheguei na rádio justamente por causa da novelinha e acabei ficando.
1: Que legal! Muito bom! Esse depoimento é massa, Milena. Beijão carinhoso pra você, né, por lembrar desse momento tão gostoso aí, olha só. O Breno também tá aqui, Edileia. O enigma musical de hoje é... Será que é isso, Breno? Ai, ai, ai. É ou não é, hein, Breno? Vamos ver, viu? E aí ele falou, parabéns por esse especial, viu, Didi? Muito bom relembrar tantos momentos maravilhosos que o Nacional Jovem trouxe bacana. Parabéns aí a Patrícia, parabéns a você, a Edileia, pela narração das histórias. Ah, Breno, obrigada! Um beijo carinhoso aí pra você. Pois é, eu que tô aí narrando, né, essas histórias. Ah, valeu, meu querido, tudo de bom. Raimundo Francisco, ele tá aqui. Boa tarde, Didi. Que bom ouvir esse trabalho da Patrícia. Parabéns. Ai, Didi, tá na hora de novas histórias. Pena que não contou sobre o Nacional Jovem nos tempos das cartas, que os ouvintes escreviam e ficava dias e dias para ouvir as cartas sendo lidas no ar. Mas valeu demais, cada um de vocês, locutores, produtores e os sonoplastas. A Rádio Nacional da Amazônia teve sempre esse privilégio de encantar nós, ouvintes, desde o tempo da Artemisa Azevedo, que fazia os ouvintes a sonharem, a viajar na imaginação com suas novelas na época. É, até hoje, por onde eu vou, as pessoas falam das novelas que emocionavam os ouvintes. Ah, que demais, Raimundo Francisco! Que lembrança também maravilhosa, né? As historinhas são maravilhosas, lindas. E a Arte, né, gente? Ela é uma radiatriz sensacional, né, Vania? Ela, lembrando, né? Ouvir Artemisa é bom demais. Porque ela era uma radiatriz incrível. Carlos Moreira também, sensacional. Olha, muito bom, muito legal, sim. Ó, a gente até falou das cartas, né? A gente não deu tanta ênfase nelas, né? Mas realmente ela teve tempo, assim, a gente fez um comentário, né? No das cartas, sim. Só não teve tanto ênfase nela. E depois as tecnologias mudaram. Foi isso, tá, Raimundo? Mas um grande abraço a você. E olha, muito bom. Tô vendo aqui, gente, usando, né, aquela brincadeira da IA, né, dos anos 80. A Luciana Espíndola trouxe aqui a foto dela com o esposo dela, linda, maravilhosa, de anos 80, gente, que coisa mais fofa. E também trouxe a família dela também, ó, vocês arrasaram, família. Todo mundo tá fazendo essas brincadeiras, né, dos anos 80, olha só, das fotos. E aí a Lu também tá mostrando aí, a Andressa, né, que tá fazendo estágio esse mês. Que legal, gente. Ó, muito sucesso a ela, viu, Lu? Que ela aprenda muito, que ela se capacite, que quando ela terminar o curso dela, ela consiga uma colocação muito boa aí, tá? Beijão, querida. Quem mais tem mensagem aqui? Donizete, de Bela Vista.
2: Boa tarde, minha querida, minha linda Edileia, tudo bem?
1: Tudo.
2: Olha, tem como tocar uma com Roupa Nova, relembrando aí aquele show memorável do Rock in Rio, com a participação do Guilherme Arantes. Olha pra nós aí, Sapato Velho.
1: Sapato
2: aquele
1: Velho.
2: Aquele show do Roupa Nova serviu pro Brasil mostrar pro mundo o tamanho da banda que tem aqui. Uma banda que não deve nada lá de fora.
1: Nossa, assim, já vi Guilherme o show Arantes deles.
2: E Herbert Viana. E Gilberto Gil também fala isso. Muito bom. Um abraço a todos e mais uma vez, parabéns, Nacional, pelos 90 anos.
1: Oh, que bom!
2: Corrigindo a minha fala aqui, não foi Gilberto Gil, foi Raul Gil.
1: Raul Gil, tá bom, meu amigo. Nossa, eu já fui num show deles, é maravilhoso, sensacional. Catita de Vanderlândia, você também chegou, minha amiga.
3: Oi, Didi!
1: Oi, boa querida!
3: Tarde, meu amor. Boa tarde, Pipi! Boa. Didi, tô aqui, ansiosa, solta logo esse enigma aí. Didi, hoje vai ter bastante cocada, porque ontem os passarinhos

0: passarinhos não vieram, entendeu?
1: Ah.
0: Aí, quando os passarinhos chegaram, a porta já estava fechada de dia.
1: Ah,
0: Aí, porque
1: Jesus.
0: a porta tem o momento certo, sabe? A hora certa de fechar.
1: Ah,
0: Aí, quando os
1: tá.
0: passarinhos chegou, já tinha fechado já, Didi. Mas hoje tem.
1: Ih, ah, meu Deus do céu.
0: Passarinhos, cadê vocês, passarinhos? Chega rápido!
1: Ih, passarinha, ninguém foi lá contar pra Catita, mas eu acho que ela acertou por conta. E vocês perderam as tocadas? Ah, não! Que pena, hein, Pipis? A passarinhada tá fazendo festa aí, Pipis? Oh, meu Deus do céu, gente do céu. Olha aqui, a Kátia também entrou na trend, né, dos anos 80, que é fazer uma foto, né, com o rosto, né, parecendo uma pessoa dos anos 80. Como seria, né, o seu perfil, né? Como é que você seria nos anos 80, né? E aí a Kátia mandou a foto dela e da filha dela, a Sara. Olha a Catita, rapaz, Catita, olha o cabelão, meu Deus! E a Sara também, linda, maravilhosa! Jesus, ó, que gatas maravilhosas! Olha a Sara, que coisa mais linda! E a Catita também, muito fofa, Catita! É, muita gente tá fazendo isso, né? Que massa, gente! Eu mesmo, Didi, olha. Ah, você que acertou, você mesma, né? Ih, passarinho, vocês perderam a oportunidade, hein? Eu só sei que eu ia atrás dessa cocada, meu Deus. Ah, se eu pudesse dar seu passarinho da Kátia. Isaías, olha a chuva, tá muita chuva por aí, menino. Um grande abraço, Isaías Botucatu, São Paulo. Taquinha, meu
0: Oi,
1: amor.
0: boa tarde, minha amiga Edileia. E aí, como
1: Opa.
0: é que tá as coisas, minha amiga? Didi, nós estamos bem, viu, minha amiga?
1: Que bom,
0: Como é que tá a
1: Tequinha.
0: sua mãe? Espero que ela esteja bem, a dona Eva.
1: Obrigada.
0: Didi, eu
1: Ah.
0: passando aqui rapidinho. Tava
1: Sim.
0: sumida, mas agora tô aqui.
1: Tá bom.
0: Dizer pra você que nós estamos bem.
1: Graças a
0: Michele tá
1: Deus.
0: pra escola.
1: Ah.
0: Eu gostaria de mandar um alô pra minha amiga Rosângela, em Rio Branco, no Acre.
1: Ó,
0: Pra minha
1: Rosângela.
0: amiga Geralda, para você, pro
1: GG.
0: Pepi, todos que estão com você aí na tecla edição.
1: A GG tá no
0: Didi, eu
1: forró.
0: gostaria de mandar um abraço a todos os seus ouvintes, viu?
1: Ah.
0: Todos dos grupos Família Nacional, Ponto de Encontro, Mulheres Pães, todos que estão na escuta do seu programa, viu?
1: Tá
0: Abraço.
1: bom, minha gatinha linda, maravilhosa. Um beijo no seu coração. Divininha maravilhosa.
2: Didi, mulher, essa música da Rosa que a Rosa já pediu é engraçada, né?
1: É.
2: Aí falou assim: Arrocha, mamãe! A mamãe, não, Raquel! A Raquel me deu arrocha, Raquel, mamãe, vem cá! Me deu arrocha na cintura, aí foi arrocha. Ai, meu Deus do céu, bom demais, Didi. Nem pensei de ganhar esse arrocho hoje.
1: Aí a música fez a Raquelzinha dar um arroxo em você. Muito lindo. Ai, gente, massa. Oi, Natan, boa
2: Ah,
1: tarde.
2: Rosângela, obrigado.
3: Oi, Didi Martins, boa tarde para você, boa tarde para todo mundo ligado no programa. Gostaria de ouvir, se possível, Gustavo Lima. É, fui fiel, tá
1: Foi
3: bom?
1: fiel. Ah, deixa aí, Pips, quem sabe dá tempo. Ó, a Mari também, né? Deu palpite aqui. Aí ela é ou não é, hein, Didi? Agora vai. A Rosângela, ela é esperta, Didi. Ah, pois é, menina. Ela é espertinha, já pegou o salame com queijo em caipira para garantir a terapia amanhã. Muito bom. Vamos ver, hein? Cursininha também chegou. Oi, Cursina. Boa tarde. A Cursina também deixou o palpite. E deixa eu ver. É, Valerinha também deixou, né? E deixa eu ver também. Didi. Ah, Marli falando que hoje ela ficou sem energia. Infelizmente ela não ouviu os programas. Então tá, menina. Pipi, precisamos revelar o nosso enigma. Vamos que vamos, Pipi.

0: essa música aí é da Fátima Leão, Pecado de Amor. Olha, e muita gente arrasou por aqui, viu? Acertaram. Parabéns, meus amigos. Parabéns aí, Pipis, para o Breno, Catita, Cucina, Vani, Luciana, Divina, Rosângela, Valéria, Milena e a Mari. Aê! Que demais, gente. E sabe quem? Sabe quem foi o mais rápido do teclado hoje, Pipis? Oi, ela! Milena! Foi a Milena! Muito bom! Reinaldo tá aqui, parabéns pra quem acertou! É, parabéns pra essa galera maravilhosa que acertou! Fala, Rosângela!
1: Caraca, hoje é sério! Amiga, ai que tudo o queijo da Mari faz assim, é sério, Mari, não é puxando teu saco, não puxando. Mana, é um queijo dos deuses, ai que tudo.
0: Oh, você já garantiu.
1: Final de semana tá garantido. Olha um limãozinho assim, por riba, do queijo, do salame.
0: E a psicóloga.
1: Vocês não estão entendendo não, gente. Esse queijo da Mari é aqui tudo.
0: Ai, que tudo. Muito bom. E parabéns pra Milena. E eu vou ficando por aqui, meu povo amado. Grande abraço pra todos vocês. Juliana Maia, bem chegando com seu Tarde Nacional. Beijo, galera. Tchau, tchau.

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1: Agora são 3 horas no horário de Brasília. Muito boa tarde, eu sou Daniel Ito e este é o Nacional Notícias com um destaque do momento. Destacando agora a taxa zero para compras internacionais de até 50 dólares, cerca de R$250, que agora é definitiva, o fim da taxa das blusinhas. Portanto, a lei foi sancionada hoje no Palácio do Planalto, aqui na capital do país, como nos conta ao vivo aqui no estúdio a repórter Sayonara Moreno. Boa tarde para você, Sayô.
2: Oi, Daniel, boa tarde para você, para quem acompanha a gente. É o fim aí, né, da cobrança de 20% sobre o valor nesse tipo de importação, que já estava em vigor desde maio, já estava sem taxa, por conta de uma medida provisória que acabou agora em setembro sendo aprovada no Congresso Nacional. Sim. A mudança, então, Daniel, agora é em definitivo, foi comemorada inclusive pela Protest, que é a Associação Brasileira de Defesa do Consumidor. Ela considera a medida uma forma aí de ampliar o acesso a produtos, aumentar o poder de compra dos consumidores. Já, por outro lado, a Associação Brasileira da Indústria Têxtil e de Confecção avalia que a isenção pode prejudicar a produção nacional com impactos sobre empregos e investimentos. Inclusive, durante a cerimônia de assinatura da lei, o presidente Lula disse que não enxerga esses possíveis impactos e diz que prefere aguardar.
3: Vamos deixar o tempo passar para ver quem é que estava com a verdade. Não vale a pena alguém dizer que causa prejuízo, que causa desemprego, que vai causar problema no comércio. Se você entrar numa loja hoje, você não vai ver roupa produzida aqui no Brasil, você vai ver roupa produzida em Bangladesh, você vai ver produzida na

0: China, para o governo do Vietnã.
1: Pois é, para reduzir então esses possíveis efeitos, né, sobre a indústria brasileira, a nova lei já pensa algumas medidas, inclusive autoriza o governo a estabelecer ali limites, né, de quantidade ou de frequência para as compras sem taxa e prevê também formas de evitar fraudes nessas importações, como o parcelamento das compras, de, né, dividindo em vários pacotes. O texto também determina um acompanhamento anual dos impactos da medida em setores como vestuário, calçados, brinquedos e cosméticos. Mesmo com a isenção, a gente lembra, né? Agora fica taxa zero dos impostos federais, mas continua valendo a cobrança do ICMS sobre os produtos comprados no exterior.
2: Mas a taxa das blusinhas acabou, de acordo com essa lei, então, que foi sancionada hoje no Palácio do Planalto, aqui em Brasília. Saiu, obrigado pelas informações. Boa tarde para você. Agora são 3h02. Esse foi o Nacional Notícias. Próxima edição às 4h.
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17: Beleza, nessa tarde de quinta-feira, pare um instante e respire fundo. Nem tudo precisa ser resolvido hoje. Às vezes, o que precisamos é confiar, seguir em frente e fazer a nossa parte com fé e tranquilidade. Que o restante desta tarde traga paz ao coração, força para continuar e esperança para acreditar que dias melhores estão a caminho. Que Deus abençoe sua tarde e sua caminhada. Uma excelente quinta-feira para você!
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17: Já são 13h06.

Hoje é 10 de setembro do ano de 2026. 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Coordenação é de Mislene Ferreira, Bianca Petenar, gerente das Rádios Nacional, gerência executiva das Rádios EBC, Carlos Sena. Saúde no interior do Amazonas, um direito que precisa ser garantido. O acesso a medicamentos e os desafios enfrentados pela população do Alto Solimões são tema da conversa de Kátia Franco com o defensor público, o Leandro Zanatta, na nossa entrevista de hoje. Teremos também previsão do tempo, data comemorativa, notícia e aquele abraço para você. E desde já quero mandar um abraço para o professor Cristóvão. Isso mesmo, professor Cristóvão. Muito boa tarde para o senhor. Vamos ouvir então agora a música. Deixa eu ver qual é a música que vem nesse momento para você. Nós vamos ouvir Amor Escuro com... quem canta? Eita, Xerém Osmar Oliveira. Na verdade, o nome da música é Xerém com Osmar Oliveira. Vamos ouvir.

0: É isso aí, gente. Agora em Tabatinga, 13 horas e 14 minutos, aqui pela sua Rádio Nacional do Alto Solimões. E seguindo a nossa programação, vamos para o nosso quadro Previsão do Tempo.
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0: Previsão do tempo para Tabatinga. O dia será de muitas nuvens, com pancadas de chuva e trovoadas isoladas. A temperatura máxima chega aos 32 graus, enquanto a mínima fica em torno de 23 graus. A umidade relativa do ar varia entre 70% e 100%. Os ventos sopram de oeste a sudeste com intensidade fraca. Fique atento às condições do tempo e, em caso de trovoadas, procure um local seguro. Já em Amaturá, a previsão do tempo para Amaturá, o município terá muitas nuvens com pancadas de chuva e trovoadas isoladas ao longo do período. A temperatura máxima chega aos 34 graus e a mínima fica em 24. A umidade relativa do ar varia entre 50% e 100%. Os ventos sopram de oeste a noroeste com intensidade fraca. O tempo agora é para o município de Atalaia do Norte. Segue com muitas nuvens, pancadas de chuva e trovoadas isoladas. A temperatura máxima pode chegar aos 36 graus, enquanto a mínima fica em 23 graus. A umidade relativa do ar varia entre 35% e 100%. Os ventos sopram de norte a noroeste com intensidade fraca. Em caso de trovoadas, fique atento e procure um local seguro para se proteger. Agora, a previsão do tempo para o município de Benjamin Constant. O município terá muitas nuvens com pancadas de chuva e trovoadas isoladas ao longo do período. A temperatura máxima chega aos 33 graus e a mínima fica em torno de 23 graus. A umidade relativa do ar varia entre 50% e 100%. Os ventos sopram de noroeste a oeste com intensidade fraca. Aí, portanto, a previsão do tempo para você que acompanha o nosso programa Tarde Cabocla.
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0: E seguimos com a nossa programação. Nós temos agora, deixa eu trazer aqui, olha só, parabéns e felicidades ao Teixeirinha. Ô Teixeirinha, feliz aniversário mais uma vez para você. Ontem você fez aí seus anos de vida, né? Parabéns, nós temos mensagem aqui, vamos ouvir.
2: Essas duas aí, Tioto, são as duas participantes do aniversário. São a sobrinha dele, são minha sobrinha também.
0: Ah, tá bom.
2: Boa tarde, Tioto.
0: Certo.
2: Volto mais uma vez, depois do aniversário do Teixeirinha, nessa quinta-feira. E tô passando pra mandar meu boa tarde, principalmente para o senhor e para a tia Kátia, a tia Mislene, o tio Paulo, o seu Alonso, a dona Francisca Costureira, o seu José Rodrigues e também as minhas tias, que estão ligadas no programa, que é a tia Belinha, a tia Rita, a tia Boneca, a tia Silene, o Jaiminho, a tia Miriam, a tia Marli e a tia Leni. Fiquei muito contente e feliz pelos parabéns com o senhor Rodolfo Teixeirinha. Tchau, seja feliz, Tioto. Tudo
0: Opa.
2: De bom, boa tarde.
0: Boa tarde, Maribel. Muito obrigado por essa linda mensagem e parabéns, né? Como é que são?
2: Essas duas aí, Tioto, são as duas participantes do aniversário. São a sobrinha dele, são minha sobrinha também.
0: Ah, tá bom então, maravilha. Tá certo, então muito obrigado, Maribel. Um abraço pra você, um abraço mais uma vez para o Teixeirinha, tá bom? E pra essas duas pequenininhas maravilhosas que estão aí na foto. Que foto linda, hein? Muito obrigado, Maribel. Um abraço pra você. Agora em Tabatinga, 13 horas e 18 minutos, seguimos com música. Vamos ouvir então Canto Tribal, Batucada uma Água, Onça Pintada 2026, a campeã do ano de 2026. Vamos ouvir.

0: Michael Baldaim.
1: Muito bem, 13 horas e 22 minutos. Bom, nesse momento quero mandar um abraço para você que está na sintonia do programa. Muito obrigado pelo carinho. É...

0: Já quero mandar um abraço para você que mora lá na Estrada Norte 1, PDS Rio Tacana, né? Um abraço aí para os amigos moradores lá da comunidade de Bom Jesus, um alô para o seu Nazareno e também para a dona Patrícia, a dona Roseli, um abraço para o seu Alberto, mais conhecido como Pelátio, um abraço para a dona Judite, para o seu Júlio, mais conhecido como Mocotó, que é o presidente da comunidade na atualidade, né? Um abraço aí para a dona Zani, para o seu César e também para a dona Mocinha, além dos demais amigos moradores de lá. Um abraço também para você na comunidade de Monte Sinai, seu Fausto e a dona Isilda. Muito, muito, muito boa tarde lá no sítio de São Francisco. Um abraço para vocês. Um abraço também para a dona Maria e também para o seu Jonildo e a dona Socorro. Um abraço para o seu Jorge e a dona Zilete lá no sítio Coqueiral. Um abraço para o seu Gideão e a dona Fofa, para o pastor Mário da Igreja Batista e também para o seu Pedro Córdoba e para sua filha Kátia Silva, que mora aqui na cidade de Tabatinga, e também para você, meus amigos moradores da comunidade de Urumuto Tacana e Novo Horizonte. Vamos trazendo aqui, gente, um aviso. Deixa eu trazer esse aviso aqui. O edital de convocação, o presidente da Associação dos Pescadores Artesanais de Tabatinga, Valmir Barbosa, aí convida, né? Convoca, na verdade, os pescadores e pescadoras e membros da diretoria para participarem de uma Assembleia Geral que vai acontecer no dia 26 de setembro, sábado, a partir das 8 horas da manhã, lá na quadra da Praça Juventude de Tabatinga, ponto de referência ao lado da Igreja Católica de São José e do Ginásio Coberto Eliseu Caldas Carneiro. Visando discutir, deliberar sobre os seguintes assuntos, né? Seguro defeso, quando o pescador vai poder solicitar, pagamento do GPS, guia da Previdência Social, relatório da atividade pesqueira, como está andamento e análise, liberação e pagamento do seguro defeso, que está em curso, a importância e exigência do pescador tirar e ter a senha GOV em mãos, eleições 2026, dentre outros assuntos. Dado o recado, um abraço para o Valmir Barbosa. 13 horas e 25 minutos, quero mandar o meu abraço aí para você que está na sintonia do programa lá, deixa eu ver, lá no sítio São Francisco, onde mora o seu Silvério e a dona Cleonice. Um abraço para todos vocês. Maravilha. Bom, também quero mandar um abraço para você lá na Estrada Norte 1, Novo Progresso. Um abraço para vocês na comunidade de Novo Progresso. Um abraço a você na comunidade Novo Paraíso. Alô, Sebastião Siriaco. Um abraço para sua esposa, dona Edna. E também para o Vanderlei Dias, lá no sítio MM. Um abraço muito especial também para o Barnabé, o seu Barnabé e a dona Margarida. E lá no sítio Seis Irmãs. Um abraço para o seu Francisco Raceno, Zé do Fogoió, Antônio Alves e para sua esposa Salomé Roque, Lelis Fabiana, Naida, Nilquias e para sua esposa Maria Nívia Alves, Délicia Garcia, José Lenir Vasques e Sandra Cardenas Torres, Kátia Rodrigues Dias, Rivaldo Rodrigues, Ducinaldo Souza e Ormezinda. Um abraço a todos vocês. Um abraço também para você que mora lá na comunidade de São João. Alô, alô, alô a você na comunidade Terra da Paz. Vamos agora trazendo mais canto tribal, né? Já que a gente tocou aí um... deixa eu tocar logo aqui, deixa eu ver aqui a mensagem da dona Silene. Muito boa tarde, dona Silene.
1: Boa tarde, meu amigo Otto. Você não sabe o quanto eu tô feliz em saber que você tá melhor, tá bom?
0: Certo, muito obrigado.
1: Muito melhor mesmo.
0: Maravilha.
1: Tá preocupada com essa sua doença.
0: Já tô curado, tá bom, graças a Deus.
1: Desejo tua melhora, tá
0: bom? Maravilha, muito obrigado, dona Silene.
1: Eu gostaria de ouvir uma música com Lourenço Lorival. Pedido de um filho. Ofereço para minhas irmãs, para o meu sobrinho Teixeirinha, que está aniversariou ontem. Desejo muitos anos de vida para ele e os parabéns para ele, tá bom?
0: Certo.

0: E pro meu irmão Pepito. Tchau, querido. Uma boa tarde para
1: Maravilha,
0: ti.
1: tá certo então, dona Silene, muito
0: Tchau.
1: obrigado. Muito
0: Beijo.
1: obrigado. Outro. Então, dona Silene, muito obrigado mesmo. Olha, quero mandar um abraço também para a dona Maria Franci... dona Francisca. A dona Francisca lá em Benjamin Constant. A dona Francisca, mais conhecida como a costureira, né? Um abraço para ela também. Dona Francisca, um abraço para a senhora, certo? Vamos que vamos, né? Vamos atender ao pedido da dona Silene. Vamos lá? Então vamos ouvir Lourenço e Lorival, pedido de um pai. Já já estamos de volta.

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Muito bem, gente, depois da queda de energia, né? Estamos de volta. E vamos então ouvir a música Princesa com Amado Batista.

0: Beleza, gente, agora em Tabatinga são exatamente 13 horas e 49 minutos. Você está acompanhando o programa Tarde Cabocla aqui pela sua Rádio Nacional. E seguimos com a nossa programação. Vamos para o nosso quadro de notícia, né?
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0: Anvisa autoriza vacina contra a meningite para bebês acima de 6 semanas. A Anvisa, a Agência Nacional de Vigilância Sanitária, ampliou a indicação de vacina Mencoadivi contra a meningite para crianças a partir de 6 semanas de idade. Esse grupo e crianças até um ano são considerados um dos mais vulneráveis ao desenvolvimento de formas graves da infecção. A doença meningocócica invasiva. Isso acontece quando a bactéria que provoca a meningite entra na corrente sanguínea depois de ter sido transmitida por gotículas de secreção respiratória como no espirro. De acordo com a Anvisa, a letalidade da doença, nesse caso, é de cerca de 10% e até 20% dos sobreviventes ficam com sequelas permanentes e incapacitantes. A vacina Mencoadivi é administrada por via intramuscular e protege contra o tipo ACWY da bactéria Neisseria meningitidis. A Anvisa informa ainda que a ampliação do público-alvo teve como base estudos clínicos de segurança com 6 mil bebês com idade entre 6 semanas e menos de 12 meses. Os testes confirmam um perfil de segurança compatível com o esperado para vacinas contra meningites, sem preocupações relevantes. A informação é da Agência Brasil. Aí, portanto, a informação para você que acompanha a nossa programação. Vamos ouvir agora uma música, deixa eu ver de quem é a música nesse momento. Vamos ouvir a música com Danilo e Diego, Se Não Me Amar.

Beleza, agora em Tabatinga, 13 horas e 55 minutos. Eu quero mandar um alô especial para a família Carvalho, em especial a dona Alaide, seu Leandro, que moram lá no bairro Cristo Rei. Um abraço também para o seu Miguel Batista, para a dona Verônica e para os ouvintes lá na Balsa, no Tupi 2, e a cunhada da Verônica, Alvina. Um abraço também para a dona Maria do Livramento, lá em Tupi 1. Um alô especial também para os amigos lá na comunidade de Capacete, para a dona Eurides, seu bebê, para o seu Ofi, para a dona Bebê. Um alô também para o Luan Júnior em São Paulo de Olivença, lá no bairro Campinas, na Rua da Manchete. Um abraço para o Jurandilson. Um abraço a vocês na comunidade de Bom Caminho em Benjamin Constant. Ainda em Benjamin Constant, um abraço para aos amigos lá na comunidade de São José, em especial a família do seu Raimundo Colli. Alô, seu Raimundo, muito boa tarde para todos vocês. Quero mandar um abraço também para o Tuca Alex. Ele diz assim, ó: oi, Otto, boa tarde, toca aí. Washington Brasileiro, só você. É o nome da música, né? É o Tuca Alex Gomes, na sintonia aqui no bairro Porto Brás, na rua Marechal Rondon. Eu vou procurar, Tuca Alex, a sua música, tá bom? Um abraço, forte abraço para você. E continuando aqui, gente, eu quero mandar um abraço para o seu Delcinei Rodrigues Carvalho e também para o seu Aloísio.

Beleza, beleza. Nesse momento, em Tabatinga, 13 horas e 57 minutos. Você está acompanhando o programa Tarde Cabocla aqui pela sua Rádio Nacional do Alto Solimões. Beleza pura? Vamos que vamos. Deixa eu trazer aqui.

Vamos ouvir então um pedido do nosso querido amigo Tuca Alex. Só você com Washington Brasileiro. Já já estamos de volta. Vamos lá, deixa eu ver aqui, só um minutinho. Faltando apenas 2 minutos, né? Vamos que vamos.

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1: Agora são 4 horas em Brasília. Boa tarde para você. Eu sou Bianca Paiva e este é o Nacional Notícias com o destaque do momento. O deputado federal Mário Frias foi proibido de sair do país e de entrar em contato com outros investigados por suspeita de desvio de emendas parlamentares para o filme Dark Horse, que conta a história do ex-presidente Jair Bolsonaro. A decisão é do ministro do Supremo Tribunal Federal, Flávio Dino, e o repórter Gabriel Brum tem os detalhes para a gente.
2: O parlamentar do PL de São Paulo foi alvo de uma operação da Polícia Federal nesta quinta-feira. Foram cumpridos 49 mandados de busca e apreensão. No total, são 29 pessoas físicas, incluindo 2 funcionários do gabinete de Frias na Câmara dos Deputados e 24 empresas. Entre elas, o Instituto Conhecer Brasil, a Academia Nacional de Cultura e a Go Up Entertainment, responsável pelo filme Dark Horse. As 3 empresas ligadas à Karina Gama, também alvo da operação. De acordo com a investigação, Mário Frias repassou R$2 milhões em emendas ao Instituto Conhecer Brasil. A entidade depois teria subcontratado empresas com indícios de vínculos cruzados entre sócios e doadores de campanha do deputado. E aí, elas teriam repassado valores à GoUp, movimentações apontadas como atípicas. A PF registrou ainda o envio de R$645 mil diretamente de Mário Frias para a produtora. As medidas cautelares aplicadas ao deputado também atingiram as outras pessoas investigadas. Com relação às empresas, o ministro Flávio Dino suspendeu o funcionamento do Instituto Conhecer Brasil e da Academia Nacional de Cultura. Até o fechamento desta reportagem, não recebemos resposta da defesa do deputado Mário Frias e da empresária Karina Gama.
1: Nosso espaço segue aberto para esses posicionamentos. São 4 horas e 2 minutos. Esse foi o Nacional Notícias. Próxima edição às 5 horas.
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8: Beleza, gente querida. E agora vamos de música. O Amor é Brega, com Pablo, filho de Jorge. Já estamos de volta.

0: filho de Jorge.
1: Beleza pura, e agora vamos para o nosso quadro de entrevista.
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3: Aqui conosco o defensor público no Amazonas, Polo Alto Solimões, doutor Leandro Zanata. Bem-vindo ao programa, tudo bem?
4: Kátia, tudo bem. Obrigado mais uma vez pelo convite. É sempre importante a gente estar aqui.
3: Escolhemos, gente, um tema para a gente conversar hoje. Direito à saúde no interior do Amazonas, acesso a medicamentos.

0: social, né, é mantido, a sua vida. Então, a saúde é um dever do Estado, né, como a gente está lá no artigo 196 da Constituição Federal, é bem expresso que o direito à saúde é um dever do Estado de fornecer esse direito à população daqueles que vivem no território nacional, inclusive daqueles que não são brasileiros, né? E isso é importante a gente sempre falar, porque a gente está numa região de fronteira, né?
1: Sim, sim.
0: E, eventualmente, algum peruano, algum colombiano está aqui, aqui por Tabatinga ou Benjamin Constant e acaba tendo alguma situação de saúde e precisa de um atendimento.
1: Uhum.
0: Pode procurar. O SUS, ele absorve, né? Ele tem esse dever. Então, é importante ressaltar sempre esse direito à saúde. E no Brasil a gente tem um sistema único de saúde, que é um sistema, eu sempre digo que ele é referência, né, mundialmente. Eu acho que a Inglaterra tem um sistema muito bom também, que se equipara, mas é realmente um sistema que tem muito destaque, que ele fornece e traz essa capilaridade, né, distribui esse direito à saúde para toda a população de uma maneira, é claro, existem problemas, né, obviamente,
1: sim,
0: porque o Brasil é um país enorme, né? Mas é um sistema que é fundamental para a gente conseguir trazer que todas as pessoas possam ter acesso à saúde, né?
1: Sim, sim, muito bem. É um direito que precisa ser garantido mesmo diante de todos os desafios e as dificuldades, né, doutor?
0: Sim, sim.
1: O que engloba o acesso à saúde? E o senhor falou a questão de atendimento também. O fornecimento de medicamentos está dentro disso, doutor Leandro?
0: Bom, Kátia, quando a gente fala em direito à saúde, a gente fala de um modo geral, né? Então, a gente tem os tipos de acesso à saúde, que são, por exemplo, as consultas, né? Quando a gente precisa a pessoa precisa de um ortopedista, né? Essa consulta, ela está dentro desse conceito. Tratamentos, fornecimento de medicamentos também entram nessa classificação.
1: Doutor Leandro, quais são as dificuldades para o acesso à saúde no interior do Amazonas?
0: Bom, Kátia, mais do que ninguém, né, quem vive aqui no interior, né, nós sabemos as dificuldades que o Amazonas é um país praticamente, né? O território é uma grande extensão, né, e você tem baixa densidade populacional, demográfica, né, são populações concentradas ao longo do rio, das calhas dos rios, né, que a gente, do Alto Solimões, e há uma dificuldade de logística, né, de envio desses medicamentos. A gente entende esse fator amazônico, né, que é dessa dimensão fora de qualquer parâmetro em comparação com o restante do Brasil, né, considerando a nossa região. Mas não pode ser isso uma desculpa, né, para que o Estado não forneça os medicamentos. Então a gente tem que ter... O Estado, ele tem que se organizar, e eu digo Estado, quando eu falo Estado, falo os três entes, né, que é a União, o Estado e o município. Tá? E a gente vai chegar lá, vou até explicar um pouquinho mais para frente. Então, é preciso que haja uma organização, eles gerem, né, são administradores. Né? Então, eles precisam se organizar para que não haja falta desses medicamentos e a população receba esses medicamentos com frequência, porque as pessoas estão fazendo tratamento e precisam desses medicamentos, né, e que fazem diferença na sua saúde, né? Você imagina ficar sem um medicamento que, para amenizar algum efeito colateral, ou que vai refletir no resultado final da sua saúde.
1: Tratamento, né?
0: Então, é importante que não haja interrupção nisso, né?
1: Sim, sim. De quem, então, é a responsabilidade por fornecer esses medicamentos,
0: certo,
1: doutor?
0: Kátia, quando eu estou todo momento aqui falando de ente público, então, como eu já adiantei, temos três entes públicos aqui no Brasil, né? Porque a gente são os três entes federativos, que é a União, o Estado e os municípios.
1: Sim.
0: Né? No caso, por exemplo, Tabatinga é um município, aqui o Estado do Amazonas, e temos a União, que é o ente federal. E cada um deles tem responsabilidade. Né? A Constituição, ela atribui a todos. Então, há uma solidariedade. Então, quer dizer que eles todos respondem igualmente pelo fornecimento de medicamentos. É claro que há uma divisão interna, administrativa, de que a União fornece tal medicamento, o Estado outro medicamento, o município outro. Geralmente,

0: geralmente essa divisão, só para ficar um pouquinho mais claro, o mais caro vai para a União, né? Ou para o Estado, que são entes que têm maior possibilidade de recurso. Você imagina uma cidade do interior, pequenininha, tendo que fornecer medicamentos, e a gente tem alguns medicamentos aí que são caríssimos, né? Que estão para algumas doenças mais específicas, chegam até 1 milhão, né? Então você imagina numa receita de um município o impacto que isso poderia ter. Então faz sentido que a União absorva esse tipo de medicamento. Mas como eu disse, todos respondem de forma solidária, né? E só para dar um exemplo, a Farmácia Popular, que a gente está falando de medicamentos, né? Farmácia Popular é um programa do governo que foi reabilitado, acho que ano passado, e lá você consegue ter medicamentos, acesso aos medicamentos, e alguns medicamentos acho que com desconto, mas a maioria são os medicamentos gratuitos. E foi reabilitado e parece, pelo que eu lembro, que eu analisei, no interior do Amazonas houve uma abertura de credenciamento. Então todos os municípios aqui praticamente têm a possibilidade de credenciar uma farmácia para ter no seu município esse tipo de farmácia. Eu sei que em Tabatinga existe já a Farmácia Popular. Eu pesquisei até a lista atualizada de maio de 2024. Tabatinga já tem uma farmácia popular, que é o programa da União, tá? Que também fornece medicamentos mais básicos, que deveriam são responsabilidade do município também, do Estado, mas é um programa que é uma alternativa também, tá? Mas é só para fins de informação, a pessoa que às vezes está procurando,
1: Sim.
0: mas que Tabatinga já está contemplado, já teve esse credenciamento, né?
1: E é um questionamento feito bastante, né, em relação a medicamentos, doutor. Porque para a gente que está no município, sempre responsabiliza mais o município, né? Porque a gente vai no posto de saúde, vai numa farmácia lá do posto de saúde, não tem aquele medicamento, logo a gente questiona, né? Por que que não tem medicamento? Mas então é importante essa informação que o senhor traz, que não é só responsabilidade, né, desse fornecimento do município, né? Mas também muito mais do governo federal, governo estadual, né?
0: Há uma distribuição, porque é claro que a gente não está eximindo municípios, e
1: Sim.
0: o município tem a sua responsabilidade. Mas esse programa Farmácia Popular é uma forma de colaborar com o município, né? Ele traz
1: Sim.
0: medicamentos que são de responsabilidade do Estado, do município, e fornece também.
1: Também.
0: Então, mas assim, todos têm responsabilidade, mais uma vez. Se chegar no atendimento da defensoria, a gente vai indagar o ente federativo, enfim, todos os entes aí para analisar.
1: Entendido. E como que a pessoa, o paciente, né, pode ter acesso a um medicamento?
0: Certo. Geralmente a pessoa ela está sendo atendida pela rede pública, né? Ela passou numa UBS ou numa
1: Isso.
0: UPA, unidade hospitalar, e passou para um médico, e o médico, ó, você está com tal doença ou enfim qualquer situação, e eu vou te prescrever esse medicamento, tá? E com essa prescrição médica você vai tentar retirar esse medicamento, né, nessas farmácias, né, do
1: Ou do
0: ente,
1: posto de saúde ou uma
0: do posto de
1: farmácia
0: saúde.
1: popular.
0: Exatamente, você tem que
1: Entendi.
0: levar essa prescrição médica, os documentos pessoais, enfim. E assim, não é um eu não vejo aqui que seria impeditivo, mas receitas particulares não vejo como não fosse possível. Mas geralmente o que é mais tranquilo é você levar um atendimento que você fez lá na rede, né? Você leva a sua receita, a sua prescrição médica e para retirar. Então basicamente leva seus documentos pessoais. Então é assim, é para ser mais simples, né, essa retirada.
1: Entendi. E agora o senhor responde também um dos questionamentos que é bastante feito, viu? Principalmente aqui, o pessoal se manifesta bastante. De ir nos postos de saúde ou numa farmácia popular e não ter aquele medicamento, né? O que que a Defensoria Pública pode fazer para auxiliar em caso em que há negativa?
0: Certo. Eu primeiro, antes de mais nada, a pessoa precisa ir até o local, né, o posto de saúde, e lá obter essa informação.
1: Sim.
0: Com essa negativa, ela procura a Defensoria Pública e nós vamos provocar a administração pública municipal, que seja estadual, dependendo. Daí a gente vai fazer uma análise do medicamento para ver onde a gente pode conseguir esse medicamento, quem seria o responsável, né?
1: Sim.
0: Então, a gente vai receber esse pedido da pessoa e vai provocar, geralmente por meio de um ofício, para que, ó, e aí, vocês têm, né, esse medicamento, a gente está precisando, essa pessoa está precisando de tantas caixas desse medicamento, e a depender da resposta, a gente ou resolve isso essa judicialmente com o ente federativo, né, tenta entrar numa resolução amigável, como se diz, ou a gente acaba judicializando, né, pedindo esse medicamento. Às vezes a pessoa tem um tratamento longo, né, que precisa desse medicamento todo mês e não pode faltar, né? Então a gente às vezes entra com a ação para garantir que não haja interrupção, e aí sob pena de multa, enfim, para que a pessoa tenha garantido seu direito à saúde. Mais uma vez a gente volta no começo.
1: Sim.
0: É porque de todo esse sistema? Por quê? Porque a saúde é um direito fundamental. Todo mundo tem que ser assistido, todo mundo tem que ter o direito de acesso, né? Ninguém pode morrer sem qualquer tipo de assistência. Ah, porque não, você não tem dinheiro, você é pobre, você vai ter que se virar sozinho.
1: Sim,
0: né?
1: Entendi.
0: Então, mas o que a gente acaba vendo no dia a dia, as pessoas recebendo essa negativa e indo na farmácia comprar. Por quê? Porque não querem a dor de cabeça, porque não querem perder tempo, estão preocupadas com a saúde. Nessas situações, eu oriento a pessoa a pegar uma negativa formal, ou seja, um documento escrito de que, ó, eu fui na farmácia e lá não tinha. Daí a farmácia falou, ó, não temos. Aí ela foi na farmácia e comprou.
1: Entendi.
0: Ela foi no posto de saúde, não tinha o medicamento. Daí ela pega um documento lá escrito, não tenho de medicamento tal aqui. Daí, eu tô com pressa, eu não quero minha saúde.
1: Questão de saúde,
0: eu vou lá na farmácia. Ela vai e compra. Paga com seu dinheiro. A Defensoria Pública, ela pode tentar cobrar esse valor. Tentar. Assim, não é algo garantido, mas a gente pode tentar, desde que haja essa negativa formal, né?
1: A nota fiscal da compra do documento, do medicamento.
0: A prescrição médica do médico. Sim. Da rede, que prescreveu. A negativa, que chegou lá no posto e não tinha, daí tem um documento, precisa de um documento lá escrito, ó, não temos esse medicamento, e a nota fiscal, como você disse.
1: Sim.
0: Aí a gente tenta cobrar esse valor, porque era um direito à pessoa, né? Mas assim, é um pouco difícil, porque às vezes a justiça, ela diz que você tem que aguardar um pouco, tem que resolver, tentar resolver administrativamente. Mas é o que eu oriento, o correto. É a pessoa já procurar a Defensoria Pública, se ela puder esperar. Se ela puder, a gente tenta fazer o mais rápido possível essas tratativas dentro. A gente mandar o ofício imediatamente, enfim. Então, antes de qualquer... de comprar, porque aí é um cenário mais aberto. Você pode ganhar ou não, tá?
1: Entendi.
0: Então, porque é justiça, né? Não sou eu que
1: determina.
0: Que determino, tá? Então, assim, o ideal é não teve, procura a Defensoria Pública para a gente tentar tratar isso com ente federal, estadual ou municipal.
1: Doutor Leandro, eu queria aproveitar que o senhor está aqui, a gente está falando sobre saúde, porque recentemente também tem chegado aqui para a gente algumas demandas relacionado à unidade hospitalar de Tabatinga, que a gente sempre fala como UPA, né? Mas que agora é a unidade hospitalar de Tabatinga. E o que algumas pessoas têm manifestado, reivindicado, é a questão de leitos, faltas de leitos ou leitos que estão rasgados, já gastos, né? Cadeiras. Inclusive, enviaram fotos aqui para a gente também, algumas fotos, alguns vídeos que eu não sei se a gente até ainda tem aqui nos nossos arquivos. E aí eu queria saber, nesse caso, Defensoria Pública, ela age de que forma?
0: Certo, Kátia. Bom, a Defensoria Pública é como se fosse uma entidade que fiscaliza, né?
1: Então, fiscaliza.
0: A gente está aqui para fiscalizar a execução desses serviços públicos, né? Porque a saúde, mais uma vez, é um direito fundamental e também é um serviço público.
1: Sim.
0: Portanto, né? Então, a Defensoria Pública, ela está aqui como uma entidade, assim como o Ministério Público, né? Ela está para fiscalizar e provocar a administração para que sejam resolvidas essas eventuais falhas. O que eu recomendo nesses casos, é que as pessoas elas procurem a defensoria pública. E o que eu sinto
1: formalmente,
0: muito...
1: Formalmente, né?
0: Por exemplo, você fala,

0: de fotos, de vídeos, com testemunhos, né? A pessoa chega lá, ó, tava essa situação, enfim, para a gente começar a analisar o que está acontecendo. É claro que a gente pode também fazer visitas, vistorias, né?
1: Acontece.
0: Sim, com certeza. Na época da Covid, por exemplo, eu não estava aqui no Amazonas ainda, né? Eu estava no Amapá, eu era defensor no Amapá. Lá eu fiz parte do grupo de trabalho que a gente organizou para combater os efeitos da Covid. E a gente fazia visitas a hospitais, a gente fazia esse acompanhamento em loco, né? Então, mas antes, assim, a gente era uma situação que realmente a gente estava sendo provocado, enfim. Então é importante que as pessoas tragam, né? É importante e a participação do popular, né? Quando a pessoa leva uma situação de que está ocorrendo, ela está participando da política pública, de certa forma. Então, trazendo ou para a Defensoria ou para o Ministério Público também, para não deixar só para a Defensoria, o Ministério Público também tem essa atribuição de fiscalização, e para a gente tomar as medidas necessárias para tentar resolver algum eventual problema que esteja ocorrendo. Mas o que acontece, muitas vezes as pessoas olham, acontece a situação. Por exemplo, as questões dos medicamentos. A pessoa vai e compra na farmácia e não quero dor de cabeça e não procura nenhuma entidade. Então, assim, deixo aqui mais uma vez, a Defensoria está aberta a essas situações para tomar qualquer medida que for necessária, seja judicial ou extrajudicial. Mas eu sempre convoco as pessoas a procurarem a exercer seu direito, né, de maneira mais, né, de forma expressa, né? Traz pra gente, leva documentos, leva. Tá faltando esse medicamento aqui, nunca tem, e eu fico, né, toda hora tendo que comprar, né? E a gente vai tomar as medidas necessárias, com certeza.
1: Ok, e nesses casos, dependendo também, algo que pode ser mais rápido, mais célere. É
0: Sim,
1: isso,
0: exato.
1: defensor?
0: Sempre que visando a celeridade, né?
1: Sim,
0: E por
1: tratando de saúde.
0: exato. E às vezes existem situações, inclusive, que a gente. Isso é bem rotineiro aqui, situações de remoção aérea, né? Que a pessoa está precisando de um tratamento urgente, e que aqui não existe, que é muito comum, né? Acho que a maioria dos tratamentos. E só em Manaus. A gente precisa fazer. Entra direto com a ação, com um laudo médico, dizendo a gravidade da situação, e a gente entra. A gente faz esse atendimento também. A gente recebe sempre, na verdade, né? Quando a pessoa está internada, está lá, sofreu um acidente gravíssimo, precisa de uma intervenção cirúrgica ou alguma questão cardíaca, que não existe essas especialidades comumente aqui, né? Às vezes vêm os profissionais em períodos em períodos, mas daí você está na emergência lá, não tem, precisa mandar para Manaus, então a gente faz esses pedidos de remoção, geralmente no plantão, inclusive.
1: Entendido, tá ok. Bom, então agradecemos o defensor público no Amazonas, Paulo Alto Solimões, doutor Leandro Zanatta. Hoje nós falamos sobre direito à saúde, né? Esse direito que precisa ser garantido a todos nós, viu, gente? Que está na Constituição, como o doutor disse, né? Principalmente aí o acesso a medicamentos, viu, doutor? Alguma outra informação? Fique à vontade.
0: Eu queria só agradecer mais uma vez, Kátia, pelo espaço. A Defensoria Pública, ela sempre é uma das nossas finalidades, né? Sempre estar em contato com a população, sempre trazer espaços abertos, né? E quando a gente fala na rádio, e principalmente no interior do Amazonas, né, que
2: Beleza, e agora vamos de música. Já já estamos de volta.

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10: Beleza, estamos de volta aqui no programa Tarde Caboclo, agora em Tabatinga, 14 horas e 33 minutos. E nós temos participação aqui, nós temos

a seguinte participação que diz assim, ó. Oi, Otto, amigo Otto Farias, tudo bem? Beleza? Estou na sintonia do programa Tarde Cabocla. Gostaria de ouvir a música Galera Felicidade, com Zezé de Camargo e Luciano. Mando com carinho para os meus irmãos, Pepito e Silene, que não perdem um só programa. E para os meus sobrinhos, Atlas, Teixeirinha, Mari, Ellen Pietra, Maitê e Jaime Luiz. Desde já agradeço. Valeu, então, Alita, muito obrigado. Um abraço para o Atlas, Teixeirinha, Mari, né, a Maribel, Ellen Pietra. Um abraço aí para a Maitê. Um abraço também para o Jaime Luiz, que é o netinho da dona Silene, né? Vamos ouvir, então, Galera Felicidade com Zezé de Camargo e Luciano.

0: Beleza, gente. Agora em Tabatinga, 14 horas e 42 minutos. Você está acompanhando o programa Tarde Cabocla. Vamos então para o nosso quadro Data Comemorativa.
1: Hoje é dia de...
0: Certo. Então vamos lá. Hoje é o dia da imprensa. É o dia da imprensa, né? Para quem trabalha em rádio, com notícias, como nós. E também hoje é o dia do jornalista e é o dia nacional da seresta. Mas nós aqui também nós destacamos um outro assunto. Hoje, dia 10 de setembro, é o aniversário de 95 anos de nascimento de Ferreira Goulart. Vamos ouvir com a apresentação de Luiz Cláudio Canuto.
2: Hoje é aniversário de nascimento de Ferreira Goulart, que nasceu em 1930 e morreu em 2016. Ferreira Goulart era mais do que um poeta, mais do que um escritor. Ferreira Goulart era um crítico, um artista plástico, um biógrafo, um cronista. Escreveu a biografia de Nise da Silveira, uma psiquiatra rebelde. O livro foi lançado em 96. Memorialista. Recebeu em 2010 o prêmio Luiz Vaz de Camões. Ferreira Goulart era o nome artístico de José de Ribamar Ferreira, nascido em São Luís, que é até nome de rua. A rua Ferreira

Goulart passa embaixo da ponte José Sarney, acredita? Ferreira Goulart adotou o Rio de Janeiro como cidade para morar. Participou dos mais importantes acontecimentos que envolveram a literatura brasileira e a poesia. Participou em 1956 da exposição Concretista, um marco oficial do início do movimento. Rompeu com o movimento e participou do movimento neoconcretista. Fundou com Ligia Clark e Elliot Sica esse movimento. Ganhou um concurso de poesia promovido pelo Jornal de Letras com O Galo em 50. Ganhou o prêmio Molière e outros prêmios de teatro. Em 2002 foi indicado ao Nobel de Literatura. É autor de A Luta Corporal, Quem Matou Aparecido, Um Pouco Acima do Chão, Por Você, Por Mim, Poema Sujo, que escreveu aos Borbotões em Buenos Aires. Grande Ferreira Goulart. Você vai ver agora uma música traduzida por ele na voz de Wagner. Pouca gente sabe disso. Olha, há uma canção de Juan Luis Guerra. Eu não vou dizer o título não, porque senão você vai saber de cara. E ele fez a tradução, né, dessa música. E Ferreira Goulart participou da Feira Literária de Paraty em 2010. Chegou a dar uma entrevista para a humorista Dadá Coelho e revelou que o peixe citado na letra da música significa pênis. É uma imagem figurada. Você vai ouvir a tradução que Ferreira Goulart deu a uma canção de Juan Luis Guerra, gravada por Wagner, Por Bulhas de Amor.

0: Certo, gente querida, agora em Tabatinga, 14
1: Você
0: horas.
1: Você ouviu Borbulha de Amor, de Juan Luis Guerra, na versão de Ferreira Goulart. No dia 10 de 130 nasceu Ferreira Goulart. Hoje é aniversário de 95 anos de nascimento do grande poeta maranhense, que morreu em 2016. E você provavelmente nem imaginava que a música Borbulhas de Amor, cantada pelo Fagner, tinha o dedo poético de Ferreira Goulart.
0: Beleza, gente. 14 horas e 49 minutos. Vamos dando continuidade à nossa programação. Olha, o presidente da Associação dos Pescadores Artesanais de Tabatinga, Valmir Barbosa, convoca os pescadores e pescadoras e membros da diretoria para participarem de uma Assembleia Geral que vai acontecer no dia 26 de setembro, sábado, a partir das 8h30 da manhã. Vai acontecer lá na quadra da Juventude. Ponto de referência vai ser ao lado da Igreja Católica de São José e do Ginásio Coberto Eliseu Caldas Carneiro. E vão discutir os seguintes temas: seguro defeso, pagamento da GPS, relatório da atividade pesqueira, como está o andamento, análise, liberação e pagamento do seguro defeso 2025-2026. A importância e exigência do pescador tirar e ter a senha GOV em mãos, eleições 2026, dentre outros assuntos aqui, né? Tá esse recado aqui.

Beleza, gente. Agora em Tabatinga, 14 horas e 54 minutos. Você está acompanhando o programa Tarde Cabocla, aqui pela sua Rádio Nacional do Alto Solimões. Bom, gente, eu quero mandar um abraço aí para a família Noronha, né? Um abraço para Miriam, Alita, Marli, Leni, Pepito. Em Porto São João, quero mandar um abraço. Na verdade, seu César, ele está aqui em Tabatinga, né? A dona Neila também. Um abraço para a Geisa, para o esposo dela, que é o Silvério Salvador, para o seu Luiz, Geisiane, Sandriele, Vitória e Arthur, e para todos os moradores aí em São João. Aqui em Tabatinga temos a dona Silene, a Neida Pérez, Silton, a sua esposa Rosa Flores, as suas filhas. A Meriane viajou, né? Não está em Tabatinga. Um abraço para a Daiane e Roseli. Um forte abraço a todos vocês. Um abraço também para a dona Maria Rocha, lá no bairro GM3, e a dona Heloísa, amiga da Loirinha. É isso aí. Quero também agradecer a companhia de todos aí no bairro da Porto Brás. Um abraço também para os amigos moradores no bairro do Brilhante. Aí no bairro do Brilhante quero agradecer ao meu pai, né, que está sempre acompanhando a nossa programação. Já pedir a benção dele aqui através da Rádio Nacional, né? Também quero mandar um abraço aí para a dona Simiana na Rua da Pátria, aí no bairro do Brilhante. Um abraço também para os amigos moradores lá do bairro Ibirapuera. Nós temos aí um abraço aí para o seu Francisco Sabino, né? O seu Francisco Sabino, que não deixa também de ouvir a Rádio Nacional. Veio aqui na semana passada. Muito obrigado pela companhia de sempre, seu Francisco, tá bom? Forte abraço para o senhor. Um abraço aí para o seu amigo também, seu Afonso. Alonso, é isso? Deixa eu ver aqui. Deixa eu ver como é que é o nome dele. Só um minutinho. Os amigos aí no bairro do Ibirapuera.

Tá certo, gente. Então, quero também mandar um abraço aí para os demais amigos que estão na companhia do programa, a você que mora lá na comunidade, que já em algum tempo aí já vai se transformar em um bairro, a Maria Exaltina, né? Um abraço para todos na comunidade aí de Maria Exaltina. Um abraço a você no Xingu. Muito obrigado pela sua companhia.

certo, gente. Agora vamos trazer, para a gente finalizar aqui a nossa programação, eu quero dizer que foi muito bom ter a sua companhia no programa de hoje, tá? Já fica nosso encontro marcado no mesmo horário para amanhã, a partir das 13 horas. Na apresentação de hoje, a operação fazendo a parte técnica, Otto Farias, coordenação Mislaine Ferreira, temos aí Carlos Sena na gerência executiva das rádios EBC e na gerência das rádios nacional, Bianca Petenar. Um forte abraço a todos e tchau, tchau. Fique com a música Chamando o Amor com Odair e seus teclados.

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2: Agora são 5 horas em Brasília. Boa tarde. Eu sou Bianca Paiva e este é o Nacional Notícias com o destaque do momento. Em meio à crise no Supremo Tribunal Federal e após decisões do presidente da corte, Edson Fachin, o ministro Alexandre de Moraes cancelou um pronunciamento que faria hoje à imprensa sobre o assunto. Quem atualiza as informações para a gente é a Priscila Mazenotti.
3: O motivo do cancelamento não foi explicado. Seria também a primeira fala de Moraes após a divulgação de conversas dele com o ex-banqueiro Daniel Vorcaro e no dia seguinte a Fachin ter retirado do ministro a relatoria do inquérito das fake news. Isso quer dizer que inquéritos, petições ou outros procedimentos preliminares em andamento voltam à presidência do STF. Os procedimentos já instaurados, aqueles com denúncia recebida, ficam mantidos com Moraes. Na terça-feira, o plenário do Supremo vai discutir o relatório de André Mendonça sobre as conversas de Vorcaro com Moraes. Sessão convocada para as 10 horas da manhã. Os ministros já conhecerão até lá os argumentos do diretor-geral da Polícia Federal, Andrei Rodrigues. É que ele tem até esta sexta-feira para dar explicações que vão embasar o próprio Fachin a decidir sobre a permanência dele, Andrei Rodrigues, no cargo. Foi uma determinação do presidente da corte ao anular decisões anteriores de Mendonça e de Flávio Dino. Um para tirar e o outro para reintegrar Andrei ao cargo. Ao mantê-lo na Diretoria-Geral da Polícia Federal e dar o prazo de 48 horas para explicações, Fachin mandou recado. Falou em comandos normativos incompatíveis entre si e arrematou. É grave o quadro em que decisões de ministros passam a ser desafiadas horizontalmente, ou seja, um contra o outro.
2: A gente ouviu a repórter Priscila Mazenotti. 5 horas e 2 minutos, esse foi o Nacional Notícias. Mais informações às 6h30 no Repórter Nacional. Espero você.
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5: Cinco horas e cinco minutos, muito boa tarde para você que sintoniza a Rádio Nacional no Rio de Janeiro, FM 87.1 e AM 1130. Está começando agora, é Tudo Brasil, ao vivo comigo, Luciana Valle. Fico na sua companhia até às 6 horas, trazendo lançamentos, bate-papo, muita música brasileira aqui na sua Nacional. Com transmissão também para os ouvintes de São Paulo, Brasília no AM 980, São Luís, Recife, Amazônia em ondas curtas, Alto Solimões e a Rádio Ceará. Estamos no YouTube, no Instagram, no Facebook e no X. Você segue o perfil arroba Rádio Nacional BR para acompanhar todas as novidades. Você também pode acompanhar a nossa programação no portal radionacional.ebc.com.br ou baixando o aplicativo Rádios EBC no seu celular. Hoje tenho a companhia de Joca Sanz nos trabalhos técnicos. Quinta-feira, 10 de setembro de 2026, é Tudo Brasil. Segue com momentos especiais, celebrando os 90 anos da Rádio Nacional nessa semana de aniversário. Né? Começamos na segunda-feira e seguimos até a sexta, véspera da celebração, 12 de setembro, portanto, neste sábado. Aqui no É Tudo Brasil, a gente relembra entrevistas especiais feitas no programa, algumas histórias da música brasileira que atravessam gerações e ganham novos significados. Por exemplo, em 2025, Bianca Gismonte participou do É Tudo Brasil para falar sobre Gismonte 70, um espetáculo que ela realizou em homenagem à obra do pai Egberto Gismonte. O projeto nasceu em 2017, quando o compositor completou 70 anos e reúne as suas músicas na voz de Bianca. Vamos acompanhar, então, trecho desta conversa agora, aqui no É Tudo Brasil.
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0: Bianca Gismonte Trio apresentando o sonho de Egberto Gismonte. A gente recebe a cantora, a pianista aqui no É Tudo Brasil. Bianca Gismonte, boa tarde, tudo bem?
1: Boa tarde, Luciana. Boa tarde a todos os ouvintes.
0: Prazer te ouvir sempre.

0: eterno, porque eu comecei tocando com ele muito nova.
1: É verdade.
0: Então é muito lindo, assim, revisitar esse repertório.
1: Querido. E é interessante porque você, eu acredito assim, a cada novo show, né, a cada nova apresentação, né, além de você colocar o seu trio no palco, é, você apresenta essa obra maravilhosa de Gilberto Gismonti para um público que eu acredito que está sempre se renovando, né, Bianca?
0: Sempre se renovando, e é isso que eu fico emocionado, Luciana, porque eu comecei tocando com ele e a minha sensação é que aquele olhar mágico que eu assisti quando eu tinha 15 anos de idade, quando eu comecei tocando com ele, é o mesmo olhar de hoje. Independente se são as pessoas que já conhecem a música ou se são pessoas que não conhecem. É um repertório, assim como tantos outros, né, baluartes e fundamentos da nossa cultura. É um repertório que faz parte, porque ela traduz muito da nossa cultura mesmo, dos ritmos, da história miscigenada do Brasil. Então, acho que é sempre emocionante, como você falou. Cada público e cada convidado também, cada vez que a gente toca, muda. Eu vou botando coisa nova. Então, tá sempre se renovando.
1: Egberto, hoje, ele se dedica mais ao piano ou ao violão? Ao piano, né?
0: Coisas, Luciano. Coisas. Na verdade, o instrumento original do meu pai é piano, ele começou com 5 anos a tocar, e ele conta uma coisa, as pessoas ficam sempre muito curiosas, que meu pai, ele toca com violões assim, de 12 cordas, 14 cordas, e ele comenta que no fundo ele foi procurar no violão a orquestra, né, o piano e a extensão orquestral, então ele acabou realmente fazendo um violão muito singular. E ele continua fazendo bastante os dois, Luciana, bem equivalente, assim. Tanto que, de alguma maneira, eu acho que influenciou, porque somos dois filhos. Eu sou pianista, meu irmão Alexandre é violonista. Então, cada um escolheu um instrumento e seguiu. Mas segue super ativo sempre. Meu pai tá sempre viajando, fazendo show e usando os dois instrumentos.

0: Bianca Gismonte Trio.
1: Então, esse que tá tocando agora é o Maracatu do Gilberto Gismonte. No trio do disco, eu gravei piano e voz, Júlio Falavinha na bateria, Antônio Porto no baixo. Hoje em dia, o baixista que toca com a gente é o Bruno Repsold, que é um carioca.
0: Bianca, você e Gilberto já fizeram composições conjuntas?
1: Não, na verdade, eu toquei com ele durante muitos anos. E aí depois, já tem bastante tempo que a gente não toca, mas a gente tem o projeto de voltar. Ele esse ano ficou falando que queria fazer coisa de dois pianos, porque todo mundo pede, né? As pessoas falam muito, assim, porque de alguma maneira ficou uma memória daquilo. Claro, a gente muito jovem, meu irmão, mas a gente não compôs, não, mas tá na lista de desejos que devem acontecer nos próximos anos.
0: Eu quero encerrar
1: muito
0: esse papo da gente aqui com uma composição sua.
1: Ah!
0: Festa no Carmo.
1: Ah, sim, pro meu pai, em homenagem a ele.
0: Exatamente, porque ele é da cidade do Carmo, né, no Rio?
1: Sim, exatamente.
0: Bom demais. Bianca, parabéns pelo trabalho, né,
1: muito
0: pela
1: obrigada.
0: Garra, enfim, pelo presente que você concede a gente aqui nessa entrevista com as canções.
1: Muito obrigada e parabéns a vocês também por sempre divulgar a música de qualidade. Obrigada.
0: Um grande beijo, Bianca, até a próxima.
1: Beijos.

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1: Que felicidade receber Bianca Gismonti ao piano aqui na nossa Rádio Nacional do Rio de Janeiro, celebrando vida e obra de Egberto Gismonti. Agora são 5 horas e 15 minutos. É Tudo Brasil viaja agora até Paris, onde vai rolar a 25ª lavagem de Madeleine. Madeleine é uma igreja importante na capital francesa. E esse evento faz parte da cultura afro-brasileira, criada em 2002 para integrar o calendário oficial francês. Aliás, integrando o calendário oficial francês desde 2002, quando foi criado. A lavagem de Madeleine encerra o verão parisiense com samba, percussão, maracatu, capoeira e ala das baianas. Essa cerimônia acontece neste domingo, dia 13, com a participação da cantora baiana Mariene de Castro. Ela vai comandar o grande cortejo ao lado de mais de 700 artistas de grupos culturais que vão ocupar as ruas de Paris em uma celebração da cultura afro-brasileira. Neste ano, o samba é o grande homenageado da festa, que terá Mariene e Robertinho Chaves à frente do tradicional trio elétrico, com participações de Jô, Gildá e Lorena Pires. Robertinho Chaves é o idealizador da lavagem de Madeleine e diz que o evento ecumênico promove o respeito e o diálogo entre diferentes tradições. Por meio da cultura, leva uma mensagem de paz e união entre os povos. Mariene de Castro retorna à lavagem de Madeleine 10 anos depois de sua última participação. São os filhos de Ogum abrindo os caminhos, desbravando, honrando nossos ancestrais nessa festa que nos representa tanto. Vai ser lindo. A gente vai fazer a roda da saia girar. Palavras de Mariene. Criada pelo multiartista baiano Roberto Chaves, a festa parisiense é inspirada na tradicional lavagem do Bonfim em Salvador. A celebração é tema de Gilberto Gil, em canção gravada por Gal Costa, que você ouve agora, aqui no É Tudo Brasil.

0: Tudo o Brasil recebe Carla Ribeiro, cantora, compositora e produtora cultural, artista do Cariri Cearense. Ela não tem corpo fechado, não. Ela tem corpo aberto. É isso mesmo, a gente ouve aqui um trechinho dessa faixa título do primeiro álbum autoral de Carla Ribeiro, lançado em 2023. Ela está aqui com a gente na Rádio Nacional para bater um papo sobre o trabalho, sobre o álbum e sobre esse corpo aberto. Tudo bem, Carla? Prazer falar com você.
1: Olá, uma boa tarde, pessoal da Rádio Nacional. É um prazer enorme estar aqui, eu estou ótima. Como é que vocês estão também?
0: Por aqui tudo tranquilo. E boa tarde também, né? Recebendo você aqui na Rádio Nacional. Não sei se é a sua estreia na Rádio Nacional, mas pra gente é um prazer imenso ter aí uma representante da arte cearense, em especial do Cariri. Né? A gente, não é todo dia que a gente tem a oportunidade de trazer essa expressão, né? A manifestação da música produzida no Ceará, em especial no Cariri. Queria que você falasse um pouquinho sobre esse território pra gente, Carla.
1: Então, o Cariri é um território muito rico de cultura, de natureza, de arte no geral. É um povo que tem muita criatividade e a música autoral aqui, a cena tá bombando bastante, tá pegando fogo. Muitos artistas maravilhosos, posso dizer que sou conterrânea de grandes artistas que já passaram pelo Brasil, que estão aí também rodando, Irmãos Aniceto, Bidoroja Macaru, entre muitos outros. O Cariri é uma região mais no sul do Ceará, né? Fica um pouquinho já mais distante da capital, de Fortaleza. Mas a gente está aqui numa região metropolitana muito movimentada, que tem muitos artistas incríveis, de vários gêneros, produzindo muita música boa, de qualidade, com um som muito bem.

0: produzidas, e tem muitos produtores também muito legais aqui na nossa região, e a gente está conseguindo fazer esse trabalho, difundir esse trabalho. Eu lancei esse álbum, né, intitulado Corpo Aberto, já tem algum tempo. 2023, eu estou trabalhando aqui até em outros projetos, e esse álbum ele me define muito como artista e até como pessoa, sabe? É um trabalho muito importante assim, para eu ter me consolidado. E você falou, não sei se é sua estreia. Hoje é minha estreia aqui na Rádio Nacional, é por isso que eu tô até meio nervosa.
1: Tá disfarçando bem.
0: Pois é, só que até meio nervosa de estar com vocês. Para mim é um prazer enorme. Tá aqui com todo mundo e falar um pouco sobre o meu trabalho, ter essa porta de entrada para o pessoal conhecer um pouquinho mais do que é feito aqui no Cariri. Pode ter certeza que se você vier aqui, vier procurar um pouquinho, você vai encontrar ouro.
1: Eu imagino, é super importante a abertura desse espaço, né? Essa janela que a gente abre aqui para um Brasil mais profundo, né? Mais extenso, saindo um pouco desse círculo muito, muito mercadológico e muito óbvio, né? Da música brasileira dos dias de hoje. Então, assim, Carla Ribeiro, representando o Cariri Cearense. Lembrando que o Cariri, gente, é aquela região ali do Ceará, como ela bem afirmou, no sul do estado. Onde fica Juazeiro do Norte, onde fica o Crato. Se não me engano, o Totonho é do Cariri Cearense. Posso estar enganada. Totonho, né, já expandiu sua música também para todo o Brasil.
0: Com certeza.
1: Né? Então, você tem aí muitos representantes. Mas eu quero conhecer Carla Ribeiro, que começou há quanto tempo na música, Carla?
0: Rapaz, eu comecei muito menininha, muito mais profissionalmente. Eu comecei ali nos 16 anos, foi quando eu comecei a realmente trabalhar com isso. Mas eu sempre fui muito engajada, a música sempre foi minha paixão, desde pequena. Comecei a tocar violão e aí cantar desde os 10 anos de idade. Sou a única musicista da família, era, né? Porque a nova geração tá vindo aí com tudo. Eu era a única musicista da minha família e botei pra frente com muito gás. E aí eu fiz faculdade, né? Acabei não finalizando esse percurso, mas aqui é a Universidade Federal do Cariri, a gente tem o UFCA, tem o curso de música, é muito importante para a região. E acabei me profissionalizando, né, na área de música, entre outros aspectos, também como instrumentista. E atualmente eu posso dizer que eu represento o Cariri. Né, principalmente as mulheres do Cariri aí dentro da MPB e do pop brasileiro. Acho que minha música ela dialoga muito dentro desses dois estilos.
1: Lá atrás, quando você começou a se interessar por música, você lembra o que que você ouvia? O que que te inspirava?
0: Eu escutava muito Cássia Eller, que é aquela coisa, né? Eu escutava o que a minha mãe ouvia.
1: O que é que mamãe ouvia?
0: O meu repertório é o que minha mãe ouvia, minha mãe e meu pai ouvia. Minha mãe ouvia muito Marisa Monte, Vanessa da Mata, Jorge Vercillo, Skank. Então, assim, essas coisas, eu aprendi, comecei muito a aprender pelo que eu gostava de ouvir, que foi o que eu cresci ouvindo, esses
1: Sim.
0: artistas brasileiros. Mas eu também tenho uma influência internacional muito grande. Tanto minha mãe quanto meu pai adoravam música internacional, minha mãe escuta muito até hoje. E eu sempre gosto de dizer que era a mãe que fazia meus repertórios, porque eu sentava assim na mesa, ela fazendo alguma coisa, eu dizia: "Ei, mãe, vai me dizendo aí tal música que eu quero botar aqui para aprender". E assim eu fazia e construí meu repertório de trabalho, cover, a partir dessas conversas de janta, né, com a minha mãe. Então eu sempre acho graça, porque eu gosto de dizer que o meu repertório é o repertório que mãe escuta. Que é
1: É.
0: uma herança.
1: Só falta a mamãe virar sua produtora musical. Mas assim,
0: Ela é quase,
1: não
0: por
1: é
0: assim
1: difícil
0: dizer.
1: passar pelo pop, rock, jazz, blues, né? Para consolidar de repente um caminho na própria música brasileira, né? Porque você tem muitas referências daqui e de fora. E acaba trazendo brasilidade, acaba trazendo a sua cara, né? Eu imagino que o Corpo Aberto chegou em 2023. Não sei quanto tempo você levou produzindo esse primeiro álbum autoral, mas ele chega com a sua cara, né, Carla?
0: Com certeza. Eu passei cerca de um ano e meio produzindo ele, de forma totalmente independente. Não houveram incentivos

0: de editar nesse projeto. Foi tudo feito de forma independente, com alguns amigos, com o apoio de alguns amigos. E foi um desafio, porque eu queria, diante de tantas influências, como você mesma falou, eu queria firmar a minha forma de escrever. Porque existe um trabalho como artista intérprete e existe um trabalho como artista compositora, né? Uma cantora autoral, que precisa ter uma estética definida, ter sua cara ali, ter todo um conceito. E eu passei um ano e meio pensando a respeito, né? Quando eu estava na fase de composição desse álbum, eu queria que fosse realmente um cartão de visitas para mostrar a artista que eu era. Então, eu trouxe algumas referências. A principal referência desse álbum é realmente ritmos afro-brasileiros. Mas eu queria uma coisinha um pouquinho pop ali, trazer um pouco de reggae, trazer outras coisas que fazem parte da minha essência também, para deixar mais completo. Eu gosto de falar que o meu álbum, como tem 7 músicas, é uma música para cada dia da semana. Porque cada um tem uma atmosfera diferente. Você não vai escutar Corpo Aberto do mesmo jeito que você escuta Olhos Grandes. Você não vai escutar Olhos Grandes do mesmo jeito que você escuta Mudei de Ideia. Cada uma tem sua atmosfera e carrega um público. A galera chega pra mim: nossa, eu gosto muito daquela tua música. Aí é Olhos Grandes. A outra pessoa já chega e diz: ah, minha favorita é Mudei de Ideia. A outra já fala que é Pontos de Vista. E por aí vai. Cada pessoa é acessada da sua maneira.
1: Você fala de Olhos Grandes, que foi a canção vencedora do Festival Cariri da Canção, né, em 2022.
0: Isso.
1: Que surpresa boa, né? Vencer o festival.
0: É demais. E assim, esse festival veio pra mim muito, de forma muito do nada, né? Porque foi um amigo que me mandou o link e eu fiquei: nossa, não sei se eu vou participar, não tenho nada pronto. E aí eu tinha essa música meio que produzida de forma caseira para um trabalho da faculdade que eu tinha feito, que meu professor tinha passado um trabalho, eu produzi essa música. E aí eu disse: rapaz, eu vou cantar ela. Nisso aí, consegui fazer um arranjo com os meus colegas, né, com a banda, que foi muito parceira. E a gente conseguiu fazer um arranjo massa da música e tocar no festival. E aí foi muito bom, porque eu não tava esperando que a galera fosse curtir tanto. Eu disse: rapaz, eu tenho que produzir essa música. Essa música tem que realmente entrar no álbum. E aí, até inclusive, a premiação do festival ajudou muito nessa produção, né?
1: Na projeção da música, né?
0: Na produção mesmo, eu não tinha lançado ainda. Era totalmente inédita. O festival foi em 2022 e eu lancei em 2023.
1: O álbum saiu um ano depois. Vamos ouvir Olhos Grandes?
0: Vamos.

0: 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Olhos Grandes, canção de Carla Ribeiro, que está no álbum Corpo Aberto. O álbum está nas plataformas de música, não tá, Carla?
1: Tá sim, disponível em todos os lugares possíveis. Só você colocar lá, Corpo Aberto, Carla Ribeiro, que você me encontra. Muito facinho. É, YouTube, entre outros aplicativos de streaming, você consegue me encontrar.
0: Quantas faixas são?
1: São 7 músicas.
0: Todas suas?
1: Todas minhas.
0: Tem parcerias?
1: Não, de composição não. A produção foi feita toda pelo Matheus Brasil, que é lá de Fortaleza. Ele é o atual baterista do Selvagens à Procura da Lei. É um amigo muito querido. E, inclusive, novos projetos aí também vão ser assinados por ele, né? Se não como produtor, mas pelo menos na mixagem, na masterização. Gosto muito do trabalho de Matheus. E ele foi essencial na construção de alguns arranjos, que teve música que eu mandei pra ele só no esqueleto mesmo, e ele fez a mágica acontecer, por assim dizer.
0: Ele é o grande mágico.
1: É, ele é o grande mágico.
0: O mago das produções. Que bom.
1: É, muita coisa que tá aí é dele, essa parte instrumental. Ele criou muita coisa, muita, muita coisa mesmo.
0: Carla, você tem um público fiel na tua região, você circula pelo Ceará com a tua música, o público consegue te encontrar em algum ponto especificamente, quando você resolve, por exemplo, fazer um projeto só de covers, como é que é essa tua relação com os fãs e o público?
1: Tem vários estabelecimentos aqui pelo Crajubá, que a gente chama, né, Crajo, Juazeiro e Barbalha, que eu toco, muitos, muitos estabelecimentos, mas eu gosto também de vez ou outra ir para as cidades. Outras cidades do Cariri, Brejo Santo, já toquei bastante em Jardim também. Às vezes vou a Fortaleza, tô por lá tocando. Mas principalmente Crato, Juazeiro e Barbalha é onde eu mais atuo atualmente, né? Então tem alguns parceiros que sempre me dão um espaço, aquele espaço mensal mesmo. Tipo assim, se não tiver Carla Ribeiro, tá errado. Que eles têm toda a minha gratidão, né? Parceiros como o pessoal do Caverna, da Casa do Car, sabe, pessoal da do Porto lá em Barbalha, da cervejaria, são pessoas que estão comigo desde o início, principalmente o Caverna foi um dos primeiros estabelecimentos que eu toquei, quando eu comecei lá com 16 anos, sabe, e até hoje, parece assim que é uma rotina pra ele, todo mês ele me procura e ele quer a data dele pra mim lá, e eu com todo prazer vou sempre tocar meu público fiel lá do Caverna, que também me ajudou a crescer, sempre guardo os pedidos pra poder pegar mais músicas e agradar a galera e expandir meu repertório.
0: Pois é, eu estava aqui pensando, tudo que você compõe, imagino que você componha para a sua voz, ou você já chegou a compor para outros intérpretes?
1: Assim, às vezes eu componho para ninguém ou então para todo mundo. Eu até compartilhei com uma amiga minha que também é cantora e produtora, a Mila Sampaio, que eu tenho uma mania de escrever de madrugada, e aí todas as músicas de manhã soam sempre muito graves para minha voz, e eu sempre tenho que fazer adaptações quando eu vou gravar. Sempre tenho que subir ali um ou dois tons, porque no final das contas acabou ficando baixo pra mim. Aí ela disse, nossa amiga, eu me identifico muito, porque a gente tem que gravar baixinho, né, de madrugada, pra não incomodar ninguém. Mas eu gosto de escrever pra mim. Eu nunca tive a oportunidade ainda de escrever assim pra um amigo. Eu já cantei músicas escritas por outros amigos, gosto muito, tenho um trabalho de parceria, trabalhos já lançados, mas eu ainda não passei a escrever para outras pessoas. Eu acho que é de uma responsabilidade muito grande. Mas qualquer dia eu vou presentear algum amigo com uma canção.
0: Olha, isso é bacana, né? Umas encomendas também aí para a compositora, uhum, Carla,
1: exatamente,
0: Ribeiro.
1: Exatamente.
0: Interessante.
1: Gosto muito. Eu escrevo assim, tem épocas que quase todo dia vem um rascunho diferente. Tem épocas que eu tô mais travada, mas eu tô num período muito fértil, muito criativo, em que muitas coisas estão vindo.
0: Então vamos ouvir uma dessas canções que você fez antes do Corpo Aberto, Eu Fui na Praia Deixar o Meu Amor. Essa canção também tá no álbum?
1: Tá, sim.
0: Então vamos ouvir, Eu Fui na Praia Deixar o Meu Amor.

0: É tudo, o Brasil recebeu Carla Ribeiro, cantora, compositora, produtora cultural do Cariri Cearense para todo o Brasil. Carla, repete pra gente as tuas mídias sociais, onde a gente consegue acompanhar os teus projetos, lançamentos e agenda de shows.
1: Você consegue me encontrar no Instagram, @ Carla Ribeiro Cantora. Bem fácil de me encontrar. É, lá no YouTube também, se você coloca Corpo Aberto, Carla Ribeiro, você me encontra para escutar os meus projetos. Tem bastante coisa lá. E a minha agenda desse final de semana, eu estarei... Eita, deu uma travada agora. Estarei na Cervejaria do Porto essa sexta-feira e no sábado no Mais 88 Gastrobar em Juazeiro do Norte. Dois espaços maravilhosos para quem quer escutar boa música e escutar Carla Ribeiro.
0: E? Não entendi.
1: Escutar Carla Ribeiro.
0: Escutar Carla Ribeiro, sim. E o seu Corpo Aberto. Corpo Isso. e mente. Carla, prazer imenso falar com você aqui na Rádio Nacional. Né, que 2026 continue iluminado para você aí, né, com muita produção, muita inspiração, né, já que você falou para a gente que está aí num período muito fértil, que essa fertilidade siga a toda aí.
1: Eu agradeço demais o espaço que a Rádio Nacional está me proporcionando nesse momento, e que venham outras entrevistas, que estejamos aí com os caminhos abertos também para novas possibilidades. E esse semestre vem projeto, viu? Fica acompanhando lá nas redes sociais, que vem muita coisa nova ainda nesse ano.
0: Olha aí, tá vendo? Prometendo tudo, Carla Ribeiro, quando vier ao Rio de Janeiro também, não esqueça de nos procurar aqui na Rádio Nacional. Obrigada, Carla.
1: Pode deixar. Eu que agradeço, Luciana.
0: Um beijo, até a próxima.
1: Até.
0: No Rio de Janeiro, 5 horas e 42 minutos, a gente vai seguindo no Ceará. Com Ricardo Guilherme, da Rádio Ceará FM 87.1.
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0: O convidado de Ricardo Guilherme hoje é Davi Duarte, cantor e compositor cearense, que também é escritor e assina uma obra que consolidou clássicos da música cearense desde os anos 90, como a canção Bússola, que você ouve aqui no É Tudo Brasil.
3: Diz, onde é que está? Será que a vida separou alguém em algum lugar? Para caber nas suas medidas, para andar lado a lado na curva, para gastar das mesmas cores, para usar suas meias palavras, para dizer que não está entendendo o mundo. São versos da música que vamos ouvir agora com ele, que está no estúdio da nossa rádio, no nosso programa, Davi Duarte, Bússola. Comente essa música.
4: Maravilha.
3: Que música é essa?
4: Ah,
3: que letra é essa? Para quem? Por quê?
4: Olha, Ricardo, é um prazer estar com vocês aqui, sua audiência. Essa música é uma música muito querida, muito emblemática do meu trabalho. É uma música que fala dos encontros, da sinergia, né, da busca constante, da coisa da dupla evolutiva, né, do encontro humano e afetivo também. É uma música que traz uma reflexão um tanto quanto, assim, sofisticada, eu diria, em relação a esse tema, né? É uma música muito querida por mim, pelo meu público.
3: Davi Duarte, o compositor, o cantor, que trata da bússola, um caminho, apontar um caminho, um norte, com a música Bússola.

0: Depois de ouvir Bússola, do nosso Davi Duarte, o compositor, o cantor, vamos para outra canção. E, aliás, o título da canção é exatamente outra canção. Nela se diz, eu só quero andar pelo mundo e fazer essa vida ficar maior. Eu só quero cantar distraidamente. Eu quero nascer cada dia, em cada lugar, como a luz de uma presença de manhã. Eu só quero sinais de uma outra canção. Que outra canção é essa, hein, Davi?
1: A outra canção é a canção que sempre vem com a inspiração, com a luz de um novo dia. E essa música fala também da questão de nós sermos, como artistas, essencialmente e inicialmente, saltimbancos, né? Eu acho que essa música fala do sonho do artista, de ser artista, para rodar o mundo através da sua arte. A primeira demanda artística que eu acho que vem com a questão da inspiração e do impulso artístico, é rodar o mundo, é conhecer o mundo, é conhecer pessoas, é conhecer lugares através dessa vocação, desse chamado constante, que vem, no meu caso, da modalidade música, através de uma outra canção, né?
0: Uma outra canção que faz parte do álbum do Davi Duarte, chamado Dentro do Sonho.
1: Isso.
0: Outra canção.

5 horas e 52 minutos, em véspera de Rock in Rio, que retorna nesta sexta-feira em sua segunda semana de programação, É Tudo Brasil revive a história do festival, que é um dos maiores eventos musicais do país e cuja primeira edição aconteceu em 1985, em pleno processo de redemocratização do país. A estreia, 41 anos atrás, resultou na consolidação do rock brasileiro e a abertura do Brasil para as grandes turnês internacionais. Na cidade do rock, em Jacarepaguá, o primeiro Rock in Rio reuniu cerca de 1 milhão e 380 mil pessoas ao longo de 10 dias de shows, reunindo grandes nomes nacionais e estrangeiros em uma estrutura inédita para o público brasileiro. Erasmo Carlos, Paralamas do Sucesso, Gilberto Gil, Rita Lee, Lulu Santos, Blitz, Elba Ramalho e Alceu Valença foram alguns dos principais nomes brasileiros do evento. Na programação internacional, o Rock in Rio reuniu Queen com Fred Mercury, Iron Maiden, Whitesnake, Scorpions, AC/DC, Ozzy Osbourne, James Taylor e Yes. A abertura do festival foi no dia 11 de janeiro com o Ney Matogrosso, que subiu ao palco acompanhado do grupo Placa Luminosa e apresentou América do Sul. O Barão Vermelho também estava lá, no dia 15 de janeiro de 1985, exatamente na data em que Tancredo Neves foi eleito presidente pelo Colégio Eleitoral, em eleição indireta. Cazuza encerrou o show enrolado na bandeira brasileira e cantando Pro Dia Nascer Feliz.

Ney Mato Grosso e o tema da América do Sul. Desperta América do Sul. Encerrando É Tudo Brasil desta quinta-feira.

Apresentação Luciana Valle, produção executiva de Cláudio da Mata e Luciana Valle, com trabalhos técnicos de Joca Sanches, coordenação geral de Cíntia Cruz. Voltamos amanhã às 5 ao vivo aqui na sua Rádio Nacional, no 87.1 FM e 1130 no AM. Você acompanha a seguir no Mundo da Bola com Rodrigo Ricardo, Mário Silva e Brenda Balbi. Obrigada pela sua companhia, tenha uma ótima noite de quinta. Até amanhã.

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1: Boa noite, 18 horas, quinta-feira, 10 de setembro de 2026. Está no ar o programa No Mundo da Bola, com a minha apresentação, comentários de Mário Silva e Brenda Balbi, trabalhos técnicos Joca Sanz, produção executiva Luiz Ferreira e Wagner Gomes. A gente começa esse No Mundo da Bola com o...
2: O que vem por aí?
1: São as emoções da Libertadores da América. A partir das 9h15, a sua Rádio Nacional abre o show de bola para Independente Del Valle Flamengo, direto de Quito, no Equador. E você pode conferir mais esse jogaço em 87.1 FM, 1130 AM, ou em radionacional.ebc.com.br e no aplicativo das rádios EBC no seu celular. Rafael Monteiro traz todas as informações do mais querido do Brasil pra gente aqui em No Mundo da Bola. Salve, salve, Rafa!
3: Salve, salve, salve, salve, amigos ligados no programa No Mundo da Bola. Flamengo e Independente Del Valle se enfrentam nesta quinta-feira pelas quartas de final da Copa Libertadores da América. A partida será realizada às 9h30 da noite no estádio Atahualpa, no Equador. Quem chega ao microfone da Rádio Nacional é o técnico Leonardo Jardim, que fala sobre o confronto de logo mais contra os equatorianos.
4: O próximo jogo é sempre o mais importante. Já fui aos jogos do Cruzeiro, fui esta semana 3 jogos em 7 dias e a equipa deu uma resposta extremamente positiva, fizemos os 9 pontos. Por isso a minha mensagem para os jogadores é sempre o próximo é que é importante. Porque no futebol não vale a pena estar a pensar num jogo sem resolver o outro. Temos que resolver aqui. Porque hoje, se não resolvemos o jogo que corremos, o estado de espírito da equipa era diferente. E isso para mim é logo uma mais-valia. A motivação de ganhar, a motivação de toda a gente participar. Em relação ao adversário, como vocês dizem, um adversário que está a fazer uma grande época, tem um... resultados extremamente positivos na casa, mas como todos os jogos nós vamos jogar com o objetivo de vencer. É esse o nosso ADN, essa é a nossa forma de jogar. Mas o adversário também tem esse objetivo, não é? Pronto, acho que vai ser um bom duelo, entre duas boas equipas, em que nós queremos ser competentes para, no conjunto dos dois jogos, qualificar a equipe.
3: O Flamengo deve iniciar o jogo com Rossi no gol, na direita Emerson Royal, dupla de zaga Léo Pereira e Léo Ortiz, na esquerda Ayrton Lucas. No meio de campo, Eric Pulgar, Jorginho e De Arrascaeta. No ataque, Carrascal, Samuel Lino e Pedro. A equipe rubro-negra se classificou para as quartas de final da Libertadores após eliminar o Cruzeiro nas oitavas de final. Além disso, se classificou em primeiro do Grupo A, tendo obtido a melhor campanha da fase de grupos. O Independente Del Valle também foi líder do Grupo H. Já no mata-mata, eliminou o Tolima. Flamengo e Independente Del Valle lideram os campeonatos nacionais. O Del Valle, o equatoriano. E o Flamengo, o brasileirão. Forte abraço!
1: Forte abraço, Rafael Monteiro. Del Valle, inclusive, já é campeão antecipado, com muitas rodadas de antecedência no Equador. E Brenda Balbi, Mário Silva... Vou começar por Brenda.
5: Para, as damas primeiro.
1: Essa altitude hoje, lembrar que Quito é a segunda capital mais alta do mundo, só perde para La Paz, são 2.850 metros. Será que o Flamengo vai ter dificuldade, não só pela altitude, mas também pelo bom futebol do time do Joaquim Papa, uruguaio, que é discípulo do Bielsa, né? O El Loco?
2: Fala, Rodrigo. Boa noite para você.
1: Noite,
2: boa noite para o Mário, para todo
1: boa
2: mundo
1: noite.
2: Que está acompanhando a gente. Vai ter dificuldade, sim. Não vai ser um jogo simples. Eu acho que o Independiente vem numa sequência muito boa, uma sequência super interessante, principalmente na Copa Libertadores. É claro que não desmerecendo o Flamengo, mas a altitude joga muito contra. O Flamengo tem um elenco grande, um elenco muito qualificado, mas ainda assim... No nível normal, já seria um grande jogo, já seria um grande duelo. Mas ainda tem a altitude, que é mais um adversário para essa equipe do Flamengo. Pode ser que vença, mas se vencer, na minha opinião, vai ser para um placar bem ajustado. E caso empate, também não será um mau resultado para essa equipe do Flamengo, que decide em casa, decide aqui no Rio, o jogo de volta. Então, acho que o ideal para o Flamengo hoje seria não perder. Não perdendo... O jogo de volta em casa pode ser aí predominante ou muito positivo para essa decisão, para quem avança.
1: Tá aí, trazer a decisão para o Maracanã. Mário Silva, Você concorda com a Brenda? E o Gonçalo Plata, reintegrado depois daquela negociação frustrada lá com o Dínamo de Moscou, está de volta? Ele que é equatoriano, conhece bem o território.
5: Boa noite, Rodrigo. Boa noite, Brenda. Joca, os amigos e amigas ligados. Olha só, começar pelo Plata, que até seria uma situação interessante, porque é um jogador que já atuou, é equatoriano, poderia jogar. A questão dos 2.850, tem uns que sentem alguma coisa, tem outros que não sentem nada, certo? Não senti nada na Cidade do México, mas senti em La Paz. É uma questão a diferença para cima é complicada. Tem gente que não sente em lugar nenhum, né? Mas é futebol, eu não jogo bola. Os caras vão ter que correr. Eu pensei até que o Pedro não pode jogar, que a última vez ele tinha sentido. Mas vai jogar. Agora, curiosamente, o Independiente del Valle é um time de categoria, campeão. Mas ele tem uma torcida muito pequena.
1: Sim.
5: Muito pequena. Mas isso... um time novo. Eu acredito que, pegando uma carona no que disse a Brenda, o futebol tem três resultados possíveis. Vitória, empate ou derrota. A vitória é boa, excelente, vem para casa com uma vantagem grande. O empate também é uma vantagem muito boa, porque vem jogar pela vitória no Maracanã. E a derrota, desde que seja por 1-0, serve. É só escolher.
1: Só uma retificação.
5: Retifique.
1: O Independiente del Valle foi fundado em 58, mas com outro nome.
5: Sim.
1: Era Clube Social Deportivo. Aí em 2014 alteraram o nome para Del Valle, que é o nome que está valendo até hoje. E o Del Valle já chegou numa final de Libertadores, mas perdeu para o Atlético Nacional da Colômbia.
5: E já deu uma goleada no Flamengo também.
1: Já deu de 5, não foi?
5: É, mas também levou de 5 também. Em Prisca 0, você não era nem nascido.
1: É verdade.
5: Eu era pequenininho.
1: Então ajustem aí, a partir das 9h15 da noite, Mário Silva nos comentários, André Luiz Mendes na narração e Maurício Costa vão acompanhar tudo desse Independiente Del Valle Flamengo, primeiro jogo das quartas de final da Libertadores. E agora é hora de viajar no tempo.
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1: Seguindo com a nossa série dos 90 anos da Rádio Nacional, vamos relembrar um dos momentos mais emocionantes dos Jogos Olímpicos Rio 2016. Foi no dia 8 de agosto daquele ano que a judoca Rafaela Silva conquistou a primeira medalha dourada do Brasil nas Olimpíadas realizadas aqui no Brasil. Ela venceu a judoca da Mongólia, Dorjansorin Sumia, na decisão do ouro na categoria até 57 quilos. Você relembra esse grande momento na narração de Ricardo Mazella e nas reportagens de Rafael Monteiro.
7: 3, parou, cronômetro parado. Lembrando que o cartão amarelo só serve para desempate. Só serve para desempate. 10 para o Brasil. 10 pontos para Rafinha. Para Rafaela Silva. Com Rafael Monteiro em cima do lance. Acabou! O Brasil é ouro! O Brasil é ouro! O Brasil no lugar mais alto do pódio. Pela primeira vez em nossa terra vai ser tocado o hino nacional brasileiro. O judô começa a se recuperar. O judô começa a se recuperar. Depois de 2 dias não muito bons, a Rafaela coloca nosso pavilhão, a nossa bandeira, no lugar mais alto do pódio. O

0: mas eu tinha o objetivo que era vir aqui representar bem o Brasil.
1: Principalmente com esse areia da torcedora.
0: Ah, com certeza, né? Porque eu entrava ali, o ginásio tremia, minhas adversárias sentiam a pressão e eu estava dentro de casa, né?
1: Beleza, lembrando bastante a Rafaela Silva. Ela vai ter que sair, vai direto para tomar um banho, para ir pro pódio. Eu vou ver se consegue mandar uma palavrinha aqui com a Rafaela. Vamos ver se consegue mandar uma palavrinha com a Rafaela Silva. Vamos ver se a gente consegue.
0: Ah, acho que depois de logo foi o pior período da minha vida, né? Eu queria abandonar o jogo. Eu peguei uma chave bem parecida com a chave que eu fiz hoje, mas não consegui avançar na competição em Londres. Mas hoje eu tinha o objetivo que era ter que representar toda essa torcida, minha família, meus amigos, e fazer uma boa competição. Graças a Deus, sair com a medalha de ouro pro Brasil.
2: Rafaela Silva se tornou uma das maiores judocas do Brasil em todos os tempos. Além do ouro olímpico nos Jogos Rio 2016, ela também conquistou o bronze por equipes mistas em Paris 2024, duas medalhas de ouro em campeonatos mundiais em 2013 e 2022, além de um ouro nos Jogos Pan-Americanos de Santiago em 2023, entre outras conquistas nos tatames pelo mundo. 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Vamos falar do Vasco da Gama. Muitas notícias sobre o gigante da colina hoje. A justiça autorizou o empréstimo de 150 milhões, marcou o leilão para a venda da SAF no dia 25 deste mês. Na CBF houve sorteio para decidir os mandos de campo e o Vasco vai decidir a vaga na final com o Palmeiras, em princípio, dentro de São Januário, como afirmou o diretor de futebol do clube, Ademar Lopes.
3: O Vasco vai fazer tudo o que está ao nosso alcance e temos a preferência para jogar em São Januário. Achamos que uma final de Copa do Brasil... Achamos que uma semifinal de Copa do Brasil, um objetivo tão importante para o clube, queremos jogar na nossa casa perante o nosso público. Entendemos que o Vasco historicamente já teve situações de resolver a eliminatória em casa e outras vezes fora, e temos passado de sucesso em ambas as situações, ou seja, acaba por não ter uma preferência.
2: O Vasco também apresentou o argentino Lescano, quinto reforço desta última janela, e o Admar também falou sobre o sonho de trazer Richarlison do Tottenham.
3: Juridicamente, se houver uma rescisão entre o jogador e o Tottenham, não tem nada a ver com o Vasco. Por isso nós juridicamente não nos envolvemos em absolutamente nada. Isso é uma situação que tem que perguntar ao jogador e à assessoria do jogador. Nós entendemos que o Richarlison é um atleta que viria mudar um pouquinho o patamar e o nível do Vasco no ofensivamente, e estudamos várias possibilidades. Todas as possibilidades nós estudamos e neste momento ainda estamos a conversar com o clube inglês para tentar perceber se há viabilidade em trazer o Richarlison nesta janela.
2: Está aí o Ademar Lopes, diretor do futebol do Vasco. Parece que a maré está melhorando para o lado do Vasco, mas a janela de transferência fecha amanhã e Richarlison está tentando aí uma rescisão com o Tottenham, mas me parece muito difícil, hein, Brenda?
4: É, situação complicada, né? Eu até comentei no programa que eu estava fazendo mais cedo que essa situação do Richarlison até domingo, até semana passada, não existia. E que a rapidez, né, que a proporção... que isso tomou em tão pouco tempo, é muito interessante, mas ao mesmo tempo é um Vasco correndo muito contra o tempo, né? O Tottenham que não aceita os 10 milhões iniciais oferecidos pelo Vasco da Gama, mas, em contrapartida, tem uma vontade do jogador em vir para o Vasco. Então, eu acho que isso, de alguma forma, pode acabar ajudando ou... pelo menos oferecendo novas perspectivas para esse cenário, né? Enfim... ainda está muito abstrato, o tempo está passando, mas quem sabe não tem aí uma notícia positiva para o torcedor vascaíno. O Richarlison cairia como uma luva nesse time do Vasco, seria realmente o cara que o Vasco está precisando há muito tempo. Depois de Verrete, eu acho que a gente não conseguiu ocupar essa lacuna ainda. E olha que o Verrete tinha muitas limitações, mas dentro do cenário do Vasco foi um cara que ajudou demais. Eu acho que o Richarlison viria para ocupar essa lacuna deixada, né, na parte da frente de campo ali do Vasco. Mas enfim, é uma situação complexa justamente por isso, né? Por toda a negociação que envolve o jogador.
2: Mário Silva, oi. Você que já viu de tudo no futebol, inclusive quase tudo. Várias grandes contratações no Vasco, será que vai aterrissar pombo lá em São Januário?
5: Eu só espero que o pombo que vá...

0: aterrissar seja o pombo do Everton, não o pombo do Tottenham, porque ele no Tottenham jamais foi aquilo que foi no Everton.
1: Por isso está no banco, né?
0: Por isso que está no banco. E por isso não está no banco e não está nos planos. Agora tem, por outro lado, não vou usar a palavra que eu deveria usar, é aquele negócio que começa com S, de você deixar o cara no banco e não querer vender o cara. É melhor vender por 10 que não vender. Aí o cara vai ficar lá enchendo o saco até cumprir o contrato. Depois ele vai embora, quando acabar o contrato.
1: De graça.
2: E eu acho que outra coisa também é que tudo bem se vem o Richarlison, que não foi o Richarlison do Everton e foi o Richarlison do Tottenham, porque ainda assim vai sobrar aqui.
0: Melhor do que aquele moço que perde os gols todos, que parece que o He-Man ele vai ser, com certeza.
1: E a Comissão de Fiscalização do Contrato do Maracanã estabeleceu uma multa ao consórcio Fla-Flu no valor de R$ 400 mil, que corresponde a 2% do valor da outorga anual, que é de 20 milhões. A base para a multa foi o relatório do ano passado em função da avaliação da gestão em relação ao desempenho do ano. A concessionária entrou com recurso por hora. A cobrança, ou seja, a multa, está suspensa em análise pelo governo. O Maracanã está sendo mal cuidado, Mário Silva?
0: Não, mas mal administrado está, porque mais uma vez o Flamengo e o Fluminense negaram ao Vasco da Gama o direito de jogar pagando, porque não é de graça, certo? Não é de graça, pagando contra o Palmeiras no Maracanã. Por quê? É para dar renda, gente. É para aumentar. Ganha todo mundo. Será que os caras não têm raciocínio, gente?
2: Mas é uma birra, né? Uma não, birra boba.
0: Mas não pode ter birra, né? Não tem. É profissionalismo ou é. Ah, eu vou pegar. Lembra dessa história? Vou pegar seu cabelinho. Isso é só antigamente.
1: Oh, meu Deus. E chegou a hora do
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1: Hoje com o nosso professor Wagner Gomes.
3: A dupla formada pela brasileira Luísa Stefani e a canadense Gabriela Dombrowski perdeu na semifinal do US Open de Nova York para as donas da casa, Robin Montgomery e Ashley Krieger. O placar foi de 2-1 para a dupla americana. O jogo durou 2 horas e 37 minutos com as parciais de 6-4, 4-6 e 7-6. A participação da dupla de Luísa foi boa, mesmo a derrota não apaga o que foi feito durante o campeonato. Um dos destaques da equipe brasileira para o Mundial Ultimate, que começa nesta sexta-feira e vai até domingo, é o corredor de 400 metros com barreiras, o cearense Matheus Lima. Ele atualmente está com o quarto melhor tempo e enfrentar os três primeiros, entre eles o grande campeão Alisson dos Santos. Matheus treina há 3 anos com o técnico Sanderley Perrella e espera furar a prova subindo ao pódio entre os três.
1: A seleção brasileira de vôlei feminino venceu a segunda partida no Campeonato Sul-Americano, que vale como pré-olímpico, só o campeão que ganha a vaga. O jogo foi contra o Peru e o placar foi de 3-0, com parciais de 25-16, 25-16 e 25-15. O adversário de hoje, às 8 da noite, é a Colômbia. Vamos voltar a falar de Libertadores, falar do Palmeiras, que abriu vantagem de 1 gol para a LDU. Que é pouco, né? O segundo jogo será na casa do adversário em altitude. Lembrando que a LDU tem grande experiência na Libertadores e poderá criar dificuldades para o Palmeiras. O técnico Abel Ferreira falou depois do jogo, analisando o desempenho da equipe.
4: Não, achei que a equipa estava bem. Nós temos trabalhado muito, insistido muito com equipas que se defendem baixo, bloco baixo. E nós temos arranjado estratégias por forma a criar oportunidades e acho que penso que hoje foi bem clara a quantidade de oportunidades que nós criamos. E, portanto, achei que não tinha necessidade de mexer. Podíamos ter feito pelo menos mais 1 ou 2 golos em função daquilo, do volume que nós criamos, mas acho que hoje tivemos um jogo coletivo formidável pelas oportunidades que nós criamos, que infelizmente não conseguimos fazer mais do que 1 golo, mas ao contrário, por exemplo, da última eliminatória que tivemos aqui em casa, conseguimos um resultado bem melhor do que a última vez.
1: Brenda Balbi, o Palmeiras venceu com um bonito gol de cabeça do Giai, depois lá do Tigrinho, o Vitor Roque brigar pra caramba. Mas foi pouco, né, pra depois pro jogo da volta?
2: É pouco, né? E inclusive esse Palmeiras, ele tem tido esse problema, né, de converter muito pouco. É um dos elencos aí mais estrelados do futebol brasileiro, se não mais. Eu coloco Palmeiras e Flamengo disparado, né, como times com o maior, com a maior possibilidade de peças.

0: dentro de um elenco e ter 23 oportunidades de gol, chutar 23 vezes, 8 apenas no gol e só uma entrar, aproveitamento terrível para a equipe do Palmeiras.
1: Continuando com a Libertadores, o Corinthians começou perdendo, mas acabou trazendo um empate, podendo decidir em casa. Fernando Diniz gostou da postura da equipe.
2: Antes do gol, eu sinceramente achei falta. Mudou neles de escanteio. Em relação à postura do time, eu gostei do jogo todo. Eu achei que no primeiro tempo a gente faltou acreditar mais naquilo que a gente poderia produzir, mas pegando como um todo a marcação e a construção, defensivamente a gente foi muito bem. O plano, a gente é um time difícil jogar aqui contra eles. É um time que tem um jogo elaborado, interessante. Taticamente, os jogadores são bem distribuídos no campo, têm uma ideia muito clara de atacar e a gente foi muito obediente na parte tática e com um comportamento muito diferente que a gente teve diante do Chapecoense, sistema defensivo. Todo mundo se dedicando muito. E no segundo tempo a gente fez algum ajuste, mas os jogadores tiveram mais agressividade e sentiram mais livres para jogar, porque o jogo ele já estava, o potencial existia da gente produzir no primeiro tempo. Faltava a gente soltar mais no jogo. A gente estava marcando muito bem, faltava um pouco mais de confiança na hora de jogar, de jogar o que eles podiam jogar. E se a gente mantém o ritmo, talvez a gente pudesse sair até com a vitória. Depois, acho que dos 30 minutos, a gente começou a baixar um pouco o ritmo, a gente teve que trocar alguns jogadores, mas eu gostei do jogo do começo ao final.
1: Tá aí o Fernando Diniz, técnico do Corinthians, que arrancou um empate ontem lá na Argentina contra o Estudiantes, um jogo complicado. Mário Silva, esse Corinthians cheio de desfalques, sem Yuri Alberto, sem sete jogadores, mas com Memphis Depay, Rodrigo Garro, três convocados para a seleção, conseguiu um bom resultado.
3: Sim, um excelente resultado porque vai disputar a classificação em casa. Se bem que é um time que
1: Oscila
3: oscila
1: muito.
3: muito, né? Perdeu a Chapecoense, que é o último do último. Não tinha ganho de ninguém fora, nunca ganhou de ninguém, inaugurou. Mas é o Corinthians, né? O timão, meu. Então, de repente, quem sabe? Agora, você fez um negócio. Fala aí.
1: Eu vou perguntar aos dois,
3: pergunta.
1: começar por você. Há uma teoria da conspiração
3: Teoria.
1: que nós podemos ter quatro brasileiros nas semifinais. Ou seja, não só uma final brasileira, como uma semifinal só e com brasileiros. Podemos ter o Corinthians contra o Flamengo de um lado e do outro Palmeiras e Fluminense. E muita gente, será que a Conmebol vai permitir essa hegemonia toda brasileira? Vai ter
3: Bom,
1: o apito, um apito, um som diferente.
3: olha, essa hegemonia, ela está sendo construída, quer dizer, os caras estão ficando pelo caminho. Tudo bem, Estudiantes jogou em casa, empatou, pode sair fora. Mas o problema é que a arbitragem, normalmente, ela é ruim, né? Antigamente se falava hispanidade, porque eles falam espanhol, mas não. Então isso é meio
1: Mas
3: complicado.
1: hoje
3: Mas como
1: todo
3: todo
1: mundo
3: mundo
1: está
3: é
1: cheio de
3: brasileiro.
1: nove para.
3: Não tem
1: Todo
3: jeito.
1: mundo tem colombiano,
3: Eu
1: argentino.
3: acho que a Conmebol tem dinheiro de qualquer jeito, porque se você botar um Flamengo e Corinthians e um Palmeiras e Fluminense, vai sair pelo ladrão, tanto lá quanto aqui. São Paulo vai lotar Barueri, Maracanã vai lotar duas vezes e tem sempre um percentual para a Conmebol. Acho que a coisa tem que ser levada a sério. A arbitragem, alguém diz às vezes, meus colegas dizem, isso é Libertadores, senão não é Libertadores, isso é esculhambação. Porque você tem que marcar, a regra diz que é falta, mas, ah, não, isso é Libertadores, nada disso, é roubalheira mesmo.
1: Brenda, você acredita em teoria da conspiração?
0: Ah, para esse caso não. Eu acho que a Conmebol não vai se meter nisso, até porque os brasileiros estão muito bem na Libertadores, como o Mário bem colocou. São os últimos campeões, né, das últimas edições. Sempre tem um brasileiro chegando na final, pelo menos, né? Então, acho que, assim, eles podem até ter a birra, interna deles, mas não acho que isso vai interferir dentro de campo, não.
1: Falando agora de Copa Sul-Americana, onde os brasileiros já não costumam ir tão bem, o Santos recebeu o Atlético Mineiro e venceu por 2 a 0 com duas assistências do Gabigol. E Cuca falou que o início do jogo foi complicado e que o jogo de volta não será fácil diante da torcida do Atlético.
4: Foi uma partida em que o começo ele foi muito complicado, porque o Atlético ele joga com os pontas, né? Fechando bem dentro, que é o Bernard e no primeiro tempo o Alan Franco. Então eles ficam com o Fred no meio deles e mais

0: Os volantes, eles ficam com 5 jogadores no meio-campo e eles vão dominar esse setor, se você não entender o jogo. E aconteceu exatamente isso. Ele sempre tinha um homem livre para trabalhar a bola e a gente teve um desgaste, né? Até entender um pouco mais a partida e poder equilibrar as ações ali naquele setor. E depois a gente encaixou bem a marcação, controlamos bem o jogo, tivemos as grandes oportunidades da partida, fizemos os 2 gols, né? E, que nos dá uma vantagem. Lógico que a gente fica muito feliz em saber que a gente fez um grande jogo, assim como a gente tinha feito com o Palmeiras também, mas não conseguimos ser felizes na execução, de fazer o gol. E abrimos uma vantagem de 2-0 que eu, sinceramente, não me iludo nem um pouquinho, porque eu sei bem o que é o Atlético, o que é a torcida do Atlético e a dificuldade que nós vamos encontrar lá na quarta-feira.
1: Tá aí o técnico Cuca, o Santos larga na frente para essa vaga na semifinal da Copa Sul-Americana. Brenda, e o Santos que tá cheio de novidades. Chegou o Cebolinha e hoje tem mais gente chegando lá, né?
2: Pois é, Felipe Coutinho, né? Tá chegando na Vila.
1: Saiu da aposentadoria.
2: Cara, eu acho que o Santos ele tá virando um grande amigo do Neymar, né? No final das contas, porque é um clube que financeiramente tá mal, politicamente também é uma loucura.
1: Apareceu dinheiro pra caramba
2: mas
1: agora, hein?
2: É isso, assim, aparecendo dinheiro a beça, essa, sei lá, acho que nem é tão a questão. Mas eu acho que o ponto a ser entendido é que, de fato, eu acho que o Neymar manda no Santos, né? Eu acho que ele é o dono do Santos, não só por isso, mas também pelo clube dever milhões pro jogador. E, enfim, relação esquisita.
1: É, uma relação meio delicada. Agora, o Neymar tem bate-móvel, tem bate-helicóptero, por que não pode ter o bate-Santos, né?

0: Ah, rapaz, boa pergunta.
1: Alguns
0: Né?
1: meses, né?
0: É, ele... Dá pra gente fazer essa conta aqui daqui a pouco.
2: Meses só?
1: É, meses. Ele parou do Vasco, foi o quê? Início do ano, ô Rodrigo? Ainda tava. Não,
0: parou
1: talvez
0: no
1: final do ano.
0: Desse ano. No início desse
1: com
0: ano.
1: Com Fernando Diniz ainda,
0: é,
1: não foi?
0: É, ele jogou a final da Copa do Brasil ano passado. Então...
2: Tava treinando, né?
0: Então, tá 10 meses quase sem jogar.
2: Tava treinando?
0: Ah, sempre tem
1: tava,
0: um final,
1: tá.
0: Né?
1: É, esses caras, eles têm uma...
2: Tem.
1: Um staff, né? Pra cuidar.
2: Uma academia em casa. Bom, seja o que Deus quiser.
0: Seja. Dá uns resultados aqui. Tá tendo jogo pela Champions League. O Bayern vai ganhando do Bodoglint por 4-0. Bodoglint da Noruega levando essa cipuada. E o Manchester United também tá ganhando de 4-0 do Sabah. Time estreante aí. E mais tarde, só reafirmando nosso convite, 9h15 da noite.
2: 9h15.
0: Com Mário Silva, André Luiz Mendes e Maurício Costa na transmissão de Independiente del Valle e Flamengo. Brenda, boa noite pra você.
1: Valeu, Rodrigo.
0: Mário Silva, boa noite. Bom jogo pra você.
2: 1-0.
0: 1-0, palpite?
2: Gol de Pedro.
0: Tem palpite, Brenda?
1: Pro jogo de hoje? Não, não tem palpite, mas de repente 1-1.
0: É, eu vou ficar em cima do muro. O programa No Mundo da Bola anuncia com pesar a morte do jornalista Cláudio Karzug. Morreu nesta quinta-feira na cidade de São Paulo, aos 93 anos. Ficou muito conhecido como comentarista de automobilismo, principalmente na Fórmula 1. Tivemos a honra de trabalhar com ele aqui na Rádio Nacional em 2015 e até 2017. Vamos apresentar um áudio do Karzug no programa da TV Brasil No Mundo da Bola.
3: Pouco, você viu que o Rosberg não conseguiu se acertar, agora o piloto que tem que fazer com que o momento em que a embreagem se solta é determinado diretamente por ele.
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0: 6:30 no horário de Brasília. 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Olá, muito boa noite para você que está sintonizado na Rádio Nacional em Brasília, São Paulo, Rio de Janeiro, Amazônia, Alto Solimões, São Luís e Recife. E também nos acompanha em todo o Brasil, junto às emissoras parceiras da nossa Rede Nacional de Comunicação Pública. Eu sou Bianca Paiva e você vai ouvir, a partir de agora, as principais notícias desta quinta-feira, 10 de setembro de 2026. O presidente do Supremo Tribunal Federal, Edson Fachin, cancela a sessão plenária da Corte pela segunda vez esta semana, em meio à crise. E mais...
1: Flávio Dino retira sigilo do processo que investiga emendas parlamentares para o filme Dark Horse.
2: Preço da cesta básica cai em 25 das 27 capitais no mês de agosto. Apenas Maceió e São Luís registraram alta.
3: Defesa Civil do Estado de São Paulo alerta para temporais severos entre sexta-feira e sábado. Previsão é de chuva forte, raios, rajadas de vento e granizo.
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5: Flamengo encara a altitude para enfrentar o Independente Del Valle em Quito, no Equador. CBF divulga mandos de campo para as semifinais da Copa do Brasil.
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0: Antes de darmos início ao nosso noticiário, lembramos que, diante do período de defesa eleitoral, não serão veiculados conteúdos que possam caracterizar publicidade institucional. A medida se faz necessária para garantir o cumprimento das normas que regulamentam a comunicação de instituições públicas. O defesa eleitoral será encerrado em 25 de outubro. 6:32. O presidente do Supremo Tribunal Federal, Edson Fachin, cancelou hoje e pela segunda vez nesta semana a sessão plenária da Corte, em meio ao agravamento da crise entre ministros do próprio tribunal. Vamos relembrar, essa toda teve início quando o ministro André Mendonça tirou o sigilo de trechos da Operação Compliance Zero, que apura fraudes bilionárias ligadas ao ex-banqueiro Daniel Vorcaro, que era o dono do Banco Master, e ganhou força com a guerra de liminares sobre o comando da Polícia Federal. Assunto para Pedro Lacerda, que está aqui no estúdio. Oi, Pedro, boa noite.
7: Boa noite, Bianca. Boa noite, ouvintes. A decisão de Fachin de cancelar a sessão ocorre antes do julgamento marcado para a próxima terça-feira, dia 15, que vai analisar em plenário um relatório da Polícia Federal que aponta ligação entre o ministro Alexandre de Moraes e o ex-banqueiro Daniel Vorcaro. Nessa quarta-feira, Fachin já havia suspendido a sessão horas depois de o ministro Flávio Dino determinar a volta de André Rodrigues à direção da Polícia Federal, revertendo decisão anterior do ministro André Mendonça, que havia afastado o delegado do cargo. Como parte do material que teve o sigilo retirado por Mendonça, estão 52 mensagens que Vorcaro teria enviado a Moraes, indicando proximidade entre os dois. Em uma delas, o ex-banqueiro menciona um contrato de R$ 131 milhões entre o Master e o escritório de advocacia da mulher do ministro. Em outra, tenta saber se seria alvo de uma operação da PF. As respostas de Alexandre de Moraes não constam no material. Moraes nega qualquer contato com Vorcaro. Em resposta, divulgou um documento não assinado atribuído à PF que aponta suposto direcionamento de Mendonça contra adversários políticos e pediu a Fachin a abertura de investigação contra o colega por abuso de poder. Bianca.
0: Agora são 6:34. Pedro, ainda no Supremo, o ministro Flávio Dino retirou o sigilo do processo que investiga o uso de emendas parlamentares para bancar o filme Dark Horse, que é a cinebiografia do ex-presidente Jair Bolsonaro.
6: Essa decisão confirma novos detalhes da Operação Makeup, deflagrada hoje pela Polícia Federal com o apoio da Controladoria Geral da União. E um dos alvos é o deputado federal Mário Frias, do PL de São Paulo, que inclusive foi proibido no país, é isso mesmo?
7: Pois é, Bianca, agentes federais entraram em 49 endereços em São Paulo, no Rio de Janeiro, no Ceará e no Distrito Federal. Entre os alvos estão o deputado Mário Frias, do PL de São Paulo, e a produtora do filme, Karina Gama. Na casa de Frias, a polícia apreendeu 7 armas de fogo. Elas estão registradas em nome do parlamentar, mas foram encontradas em local diferente daquele declarado às autoridades. Em outros endereços ligados ao caso, foram recolhidos celulares e computadores. No centro da apuração estão 2 emendas, no total de R$2 milhões, que Frias destinou em 2024 ao Instituto Conhecer Brasil, presidido por Karina Gama. O dinheiro foi pago em parcelas entre fevereiro e outubro do ano seguinte. A Academia Nacional de Cultura, também presidida por Karina Gama, teve as atividades suspensas. Segundo a Polícia Federal, parte desses recursos pode ter sido desviada para o filme por meio de uma rede de empresas contratadas, sem que os serviços tivessem sido de fato prestados. As investigações apontam que esse esquema, que teria movimentado centenas de milhões de reais, funcionou até julho deste ano, Bianca.
6: E por quais crimes eles podem ser indiciados, Pedro?
7: Então, os alvos da operação podem ser responsabilizados por desviar dinheiro público, fraudar contratos com o governo, falsificar documentos, lavagem de dinheiro e organização criminosa. Flávio Dino determinou que nenhum deles deixe o país sem avisar a justiça, que também vai recolher os passaportes dos investigados. Proibiu ainda contrato ou parceria que envolva dinheiro público com as empresas suspeitas de participar do Mário Frias, de acordo com o ministro, usou uma viagem ao exterior para atrasar o envio de informações à investigação, o que levou o STF a acionar o presidente da Câmara, Hugo Mota. Em um processo paralelo, o ministro André Mendonça apura se o senador Flávio Bolsonaro intermediou o repasse de R$61 milhões do ex-banqueiro Daniel Vorcaro para o mesmo filme. Até o fechamento desta reportagem, não recebemos resposta da defesa do deputado Mário Frias e da empresária Karina Gama. Bianca, é com você.
6: Nosso site, Pedro, continua aberto. Muito obrigada pelas informações. 6h37 agora. A taxa zero para compras internacionais de até $50, cerca de R$250, agora é definitiva. A lei foi sancionada nesta quinta-feira no Palácio do Planalto. Vamos conferir a reportagem de Sayonara Moreno.
8: O fim da taxa de 20% sobre o valor do produto importado já estava valendo desde maio deste ano, por meio de uma medida provisória no Congresso no começo deste mês. A aprovação da medida foi comemorada pela Protest, Associação Brasileira de Defesa do Consumidor. A organização cita que 92% dos consumidores do Brasil avaliam a medida como acertada. Para a entidade, a aprovação representa mais liberdade de escolha, acesso a produtos e respeito ao pra de milhões de brasileiros. Por outro lado, a Associação Brasileira de Têxtil e de Confecção considera a mudança um grave retrocesso e avalia os prejuízos percebidos na queda da produção, no fechamento de postos de trabalho e na redução de rendimentos. Durante a assinatura da lei, o presidente Lula disse que não enxerga esses possíveis impactos e diz que prefere aguardar.
9: Então, o que nós estamos fazendo aqui é um repago, que não viaja de avião, que não pode comprar, blusa de couro chique, que compra uma coisinha menor. Na pena, quer dizer que medo que causa desemprego, que vai causar problema no comércio. Se você entrar numa loja hoje, você não vai ver roupa produzida aqui no Brasil. Você vai ver roupa produzida em Bangladesh, você vai ver produzida na China, produzida no Vietnã. E aí, o coitado do pequeno.
8: Justamente para proteger o nacional, o texto aprovado autoriza o governo brasileiro a criar limites de quantidade ou de frequência de compras sem taxa feitas por pessoa física. Além disso, o Ministério da Fazenda vai definir critérios para impedir o fracionamento, que são formas de burlar as regras fiscais. O titular da pasta, Dario Durigan, destacou que as importações desse tipo serão controladas.
10: Agora nós temos o Estado funcionando bem, com eficiência dos empresários em benefício, conseguem acessar no mundo esses produtos e trazer da sua família.
8: E ainda prevê um acompanhamento

0: obrigatório a cada ano sobre os setores têxtil, de vestuário, calçados, acessórios, brinquedos aqui no país. Vai caber ao Congresso Nacional uma avaliação a cada ano com base em um relatório que o governo deve apresentar até 30 de abril todos os anos. Com a isenção de taxas prevista pela nova lei, continua sendo aplicado sobre os produtos internacionais o imposto estadual ICMS. Da em Brasília, Sayonara Moreno.
1: 6h40. Valor da cesta básica caiu em 25 das 27 capitais brasileiras, de acordo com dados da Conab e do DIEESE. O Gésio Passos tem informações sobre tudo. Boa noite, Gésio.
2: Boa noite, Bianca. Boa noite, ouvintes. É isso, Bianca. O valor da cesta básica está menor, né? Como você destacou, em 25 das 27 capitais no mês de agosto, como mostra a Pesquisa Nacional da Cesta Básica de Alimentos, divulgada nesta quinta-feira pela Conab, a Companhia Nacional de Abastecimento, e pelo DIEESE, o Departamento Intersindical de Estatística e Estudos Socioeconômicos. Apenas Maceió e São Luís registraram alta no valor da cesta básica em agosto. O café em pó e o tomate sofreram preços em mais de 80% das capitais do país. Bem, no mês passado, o valor do feijão carioca diminuiu em 19 das 12 capitais em que o grão integra a composição da cesta, com destaque para Goiânia, com queda de 15%. Já a batata teve 14% nas capitais das regiões Centro-Oeste, Sudeste e Sul. Em Brasília, por exemplo, a redução foi de pouco mais de 34%. Os açúcares cristal e refinado também diminuíram de valor em 16 capitais. Linha e do leite integral em 23 capitais. O arroz teve alta super 6% em Porto Alegre. Já o leite aumentou mais de 7% em João Pessoa, Campo Grande e Teresina. O maior valor registrado em agosto para a cesta básica foi em São Paulo, R$ 900. O valor foi de R$ 570 em Aracaju. Nos últimos 12 meses, a cesta básica teve um aumento em 25 capitais. Brasília teve redução de 0,64%, enquanto Goiânia apresentou alta de 6%. É com você, Bianca.
1: Obrigada, Gésio Passos, 6h42. Dos quais trabalhadores submetidos à situação semelhante à de escravo em todo o país, 200 estavam em Minas Gerais. Esses números são referentes ao mês de agosto. De acordo com o Ministério Público Federal de Resgate, os trabalhadores, entre eles crianças e imigrantes estrangeiros, receberam atendimento médico e orientações sobre os seus direitos. Então, vamos acionar a nossa Rede Nacional de Comunicação Pública para saber os detalhes desse assunto. A reportagem é de Leandro Siqueira, da Rádio Inconfidência.
3: Em situação análoga à escravidão em Minas Gerais, durante uma operação de fiscalização realizada entre os dias 1º e 31 de agosto com o Ministério Público do Trabalho, tarefa formada por auditores fiscais do trabalho, Defensoria Pública da União, Polícia Federal executou 231 fiscalizações em vários em todo o país. Foram 479 trabalhadores resgatados e cerca de 1.190 sem situação formal de emprego. Entre os resgatados estavam 13 crianças, 75 mulheres e 66 estrangeiros, vindos principalmente de países da América do Sul e da África. Os trabalhadores resgatados receberam encaminhados para acolhimento social, além de receberem orientações sobre seus direitos. Ainda de acordo com o Ministério Público do Trabalho, o flagrante mais grave ocorreu em uma fazenda no município de Estrela do Sul, na região do Triângulo Mineiro, onde foram encontrados dezenas de trabalhadores imigrantes em situação degradante na colheita de batatas. A maioria das vítimas, do Senegal e de Burkina Faso, trabalhava sem acesso à água potável, banheiros, local adequado para as refeições, equipamentos de proteção individual e sem ferramentas adequadas. Além de não possuírem registro formal de trabalho, eles eram submetidos a jornadas exaustivas, transporte regular sem segurança e péssimas condições de saúde. O empregador assinou um termo de ajustamento de conduta para garantir o pagamento

0: De cerca de R$ 470 mil reais em verbas trabalhistas e rescisórias, cerca de R$ 320 mil reais em indenizações por danos morais individuais aos trabalhadores e mais R$ 80 mil reais por danos morais coletivos. Da Rádio Inconfidência de Belo Horizonte, Leandro Siqueira, para a Rádio Nacional de Brasília.
1: Hora certa, 6 horas mais 45 minutos no horário de Brasília. Você vai ouvir daqui a pouco.
2: A Avenida Paulista ganha passagem subterrânea que conecta os dois prédios do MASP, o Museu de Arte de São Paulo, com uma pintura inédita da artista Beatriz Milhazes.
1: 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Notícias internacionais. Na Grécia, uma mulher de 54 anos teve um bebê a partir de um embrião congelado há 22 anos. Tragédia na China. Incêndio em navio de carga estrangeiro deixa 25 mortos. Vamos aos destaques pelo mundo, hoje com a Alessandra Esteves, da TV Brasil.
3: O incêndio em um navio de bandeira liberiana, atracado em um porto do leste da China, deixou 25 mortos hoje. O cargueiro, que passava por manutenção na costa de Qingdao, tinha 42 pessoas a bordo quando o fogo começou. Entre os sobreviventes, 12 foram retirados em segurança e 5 estão hospitalizados. O chanceler da Alemanha, Friedrich Merz, cancelou uma conversa por telefone com o presidente dos Estados Unidos, Donald Trump. A decisão veio depois de Trump comemorar a vitória do partido de extrema-direita nas eleições regionais da Alemanha. Essa foi a primeira vitória do partido desde o fim da Segunda Guerra Mundial. O governo alemão não confirmou se as declarações do presidente americano motivaram o cancelamento. Merz, porém, é contrário à interferência de outros países na política interna da Alemanha. O tribunal de Hong Kong condenou o editor do Wall Street Journal por tentar impedir uma repórter de assumir um cargo em um sindicato de jornalistas. A empresa, porém, foi absolvida da acusação de ter demitido a repórter por causa da atuação sindical. A Dow Jones, que publica o jornal, disse que discorda da decisão e avalia os próximos passos. O caso chamou atenção para as restrições à atuação sindical e à imprensa em Hong Kong. Desde 2020, após a imposição de uma lei de segurança nacional pela China, veículos críticos ao governo foram fechados e jornalistas presos. Uma mulher de 54 anos deu à luz, na Grécia, a uma bebê gerada a partir de um embrião congelado há mais de 22 anos. O caso pode representar o maior período de congelamento de um embrião que resultou em nascimento. O embrião foi congelado em 2004 durante um tratamento de fertilização. A mulher decidiu usá-lo após perder o filho único, de 21 anos, em um acidente de carro. A bebê nasceu saudável, com 3 quilos e 490 gramas. Com informações da agência Reuters, da TV Brasil, em Brasília, Alessandra Esteves.
1: E de volta ao Brasil. A Defesa Civil do Estado de São Paulo alerta para temporais severos entre esta sexta-feira e sábado. A previsão é de chuva forte, raios, rajadas de vento e granizo. Vamos ao vivo até a capital paulista falar sobre o tempo por lá com a Sara Quines. Boa noite, Sara.
4: Boa noite, Bianca. Boa noite, ouvintes. A formação de tempo é prevista em várias regiões aqui do estado e essas condições são influenciadas por um ciclone extratropical no sul do país. A Defesa Civil alerta que o período de maior atenção é entre a tarde e a noite de amanhã e amanhã do sábado, quando as tempestades devem ser mais intensas. O maior potencial para granizo, rajadas de vento e chuva forte é esperado nas regiões de Presidente Prudente, Marília, Itapeva, Registro e parte de Sorocaba. Inclusive, a chance de tornado em áreas isoladas não está descartada. O norte do estado, a região central, a capital, a região metropolitana, o Vale do Paraíba e Campinas, além do litoral, também estão em alerta para chuvas e rajadas de vento, e o mar deve ficar agitado no litoral. A Defesa Civil se reuniu com municípios nesta quinta-feira para avaliar riscos e recomendações. Amanhã, a partir das 14h, será instalado um gabinete de crise no Centro de Gerenciamento de Emergências, que deve funcionar até a tarde de sábado. O monitoramento das emergências será acompanhado

0: formado por representantes do Corpo de Bombeiros, da Polícia Militar, da Agência Reguladora de Transporte do Estado e pelas concessionárias de energia elétrica, água, gás e telefonia. Durante as tempestades, a orientação é evitar áreas abertas, ficar perto de árvores, postes, torres e estruturas metálicas, procurar abrigo em local seguro e não atravessar ruas, pontes ou áreas alagadas. Em caso de emergência, o contato da Defesa Civil é 199 e dos bombeiros é 193. Volto com você, Bianca.
1: Obrigada pelas informações, Sara. 6h50.
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1: O primeiro turno das eleições, que será no dia 4 de outubro, já está chegando. Mas algumas pessoas não têm um candidato favorito ainda. E o que elas podem fazer nesse caso? Quem vai explicar pra gente é o Osama El Gauri, que está aqui no estúdio. Boa noite, Osama.
3: Boa noite, Bianca. Boa noite, ouvinte. Falta aí menos de um mês para as eleições 2026, né? Segundo o calendário aí do Tribunal Superior Eleitoral. Os eleitores já se preparam aí para votar, mas essa dúvida aí pode surgir na hora de encarar a urna, né? E se nenhum candidato caiu aí na graça do cidadão, o que é possível fazer? Segundo o TSE, nessa situação, o eleitor tem opções. Se para ele qualquer um que ganhar a eleição está de bom tamanho, ou seja, ele estará conformado com qualquer resultado, ele pode votar em branco, pressionando a tecla branco da urna e depois a tecla confirma. Mas se para ele nenhum dos candidatos atende às suas demandas, então o eleitor pode anular o voto como forma de protesto contra a classe política em geral. Nesse caso, basta digitar um número inexistente de candidato, por exemplo, 00, e depois pressionar a tecla confirma, Bianca.
1: Osama, e aquele papo de que se mais da metade dos votos forem nulos, a eleição é cancelada, é assim mesmo?
3: Pois é, de acordo com a Justiça Eleitoral, esses votos brancos e nulos, eles não são contados para decidir o resultado da eleição. Isso porque, de acordo com a Constituição Federal de 1988, o candidato eleito é aquele que tiver a maioria dos votos válidos, excluídos os brancos e os nulos. Ou seja, os votos em branco e os nulos simplesmente não são contados. E por isso, apesar do mito, mesmo quando mais da metade dos votos forem nulos, não é possível cancelar uma eleição. Outra opção para o eleitor, que não tem um candidato aí preferido, é não votar e pagar a multa à Justiça Eleitoral. Ou justificar a ausência com a possibilidade de isenção da multa, caso a explicação seja aceita. Bianca.
1: Ok, Osama. Obrigada pelas explicações. 6h53 agora. A gente vai saber, então, aproveitando esse assunto, como foi o dia dos candidatos à presidência da República. O Gésio Passos está de volta com as informações. Gésio.
4: Olá, Bianca. Olha, Rets Dias, do PSTU, realizou panfletagem na Universidade Federal de Pernambuco em Recife nesta quinta-feira, Bianca. Ana Barão, do Democracia Cristã, falou logo cedo para uma rádio de Cuiabá, no Mato Grosso. Já Rui Costa Pimenta, do PCO, participou do programa Análise Internacional na Internet. Romeu Zema, do Partido Novo, teve agenda de campanha no interior do Ceará. Augusto Cury, do Avante, se reuniu com o Banco Genial em São Paulo. Renan Santos, do Missão, participou de evento na Câmara de Comércio, também na capital paulista. Flávio Bolsonaro participou de comício em Boa Vista, em Roraima. Edmilson Costa, do PCB, participou de sabatina na Associação Comercial de Santos, no litoral de São Paulo. Hoje à noite, Wilson Grassi, do Democrata, concede entrevista para um podcast. Ronaldo Caiado, do PSD, Bianca, foi internado em São Paulo para tratar de uma faringite aguda. Sua agenda de campanha desta quinta-feira acabou cancelada. O presidente Lula, do PT, e Samara Martins, da Unidade Popular, não divulgaram a agenda pública para esta quinta-feira. É com você, Bianca.
1: Ok, valeu, Gésio. 6h54.
2: Esportes.
1: Palmeiras e Grêmio serão os mandantes das semifinais da Copa do Brasil. E a partida final será aqui em Brasília, no Mané Garrincha. Assuntos para André Luiz Mendes.
2: Pela Libertadores da América, o Palmeiras venceu em casa com um gol do argentino Giai a equipe da LDU de Quito do Equador por 1 a 0. Teremos o jogo da volta. Já o Corinthians conseguiu um bom resultado em La Plata, empatando com o Estudiantes em 1 a 1, podendo definir tudo em casa.

0: Casa. Flamengo Independente Del Valle confirmado para logo mais em Quito, no Equador. Flamengo jogando na altitude de 2.850 metros. A Rádio Nacional vai transmitir essa partida a partir das 21 horas e 15 minutos. Quem foi apresentado no Santos foi Cebolinha, o Everton Cebolinha, que vem do Flamengo, não teve oportunidade lá e agora espera fazer isso na equipe do Santos. A Confederação Brasileira de Futebol definiu hoje pela manhã os mandantes das semifinais da Copa do Brasil. Grêmio e Palmeiras serão os mandantes da partida de ida. Atlético Mineiro e Vasco da Gama vão decidir os duelos em casa. As datas geradas para 1º e 8 de novembro e a final única será no dia 6 de dezembro em Brasília. Da equipe de esportes da Rádio Nacional, André Luiz Mendes.
1: Pauta de cultura agora e eu vou chamar de novo a repórter Sara Quines. Sara, o MASP, que é o Museu de Arte de São Paulo, inaugura amanhã uma passagem subterrânea que conecta seus dois prédios na Avenida Paulista. E eu quero saber, esse espaço traz uma pintura imersiva inédita da artista carioca Beatriz Milhazes, é isso mesmo?
2: Isso mesmo, Bianca. A passagem subterrânea de 50 metros de extensão fica debaixo da Avenida Paulista e, por meio de três claraboias que deixam a luz natural entrar no túnel, permite ver os pedestres que passam na calçada acima. A obra começou com a construção do teto e das paredes laterais e só depois foi feita a escavação. E é considerada a primeira construção subterrânea dessa escala num museu na América Latina. O caminho no subsolo permite o transporte de obras e equipamentos entre os dois prédios, além de ser um percurso para os visitantes que podem contemplar a instalação imersiva. Chamada de Pietrolina, a obra reúne os nomes dos dois edifícios, Lina Bobardi e Pietro Maria Bardi, o casal fundador do museu. Com 98 metros de extensão, é o maior trabalho de Beatriz Milhazes. Nas redes sociais do museu, ela comenta que o ponto de partida foi a pintura Avenida Paulista, tela doada pela artista ao MASP em 2020. Beatriz Milhazes fala sobre o processo.
3: Toda a extensão será essa ideia de que você vai desfilar por imagens, de um desfile que ele não passa por você, mas que você vai passar por ele. No ateliê, eu trabalhei sobre uma planta de arquitetura, com lápis, né, inicialmente, e depois, então, a parte da tinta, eu desenvolvi uma palheta com tinta acrílica para facilitar essa tradução das cores. E também fizemos uma maquete física, foi fundamental para que eu pudesse entender se estava funcionando ou não.
2: Mais de 2 anos de elaboração, com 3 meses dentro da passagem para executar a pintura imersiva de Pietrolina. O mural traz referências de elementos carnavalescos, com arabescos, listras e florais, que caracterizam a produção de Milhazes. A entrada no MASP é gratuita toda terça-feira e na sexta-feira entre as 18h e as 20h30. É com você, Bianca.
1: Obrigada, Sara. Para terminar, transporte de graça para os estudantes inscritos no Enem. Priscila Terezo.
4: Os candidatos que farão as provas do Enem no Rio de Janeiro terão passe livre nos transportes públicos nos 2 dias de exame em novembro. A decisão foi anunciada pela Prefeitura nessa quarta-feira. A expectativa é que o benefício atenda a 150 mil estudantes de escolas públicas e particulares. A tarifa zero nas passagens vai funcionar a partir do cadastro do JAE, Sistema de Bilhetagem dos Transportes da Capital Fluminense. Os estudantes que ainda não têm a gratuidade no JAE precisam fazer o cadastro para vincular o CPF no aplicativo. Após o procedimento, a Prefeitura vai liberar um crédito de R$ 10,00 para cada domingo de prova, com direito à integração modal, ida e volta.
1: 6h59 no horário. O jornal fica por aqui. Boa noite. Tchau, tchau.
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0: Boa noite para PAN em todo o país.
2: Quinta-feira, 10 de setembro de 2026.
0: Vamos aos destaques do dia.
2: Fim da taxa das blusinhas.
0: Sancionada lei que acaba com a cobrança do imposto. Custo de 20% sobre compras de até 50 dólares. Ana Colares de Holanda.
3: O fim da cobrança vale para o imposto federal. As compras internacionais continuam sujeitas ao IMS, com alíquotas definidas pelos estados e Distrito Federal.
2: Nunca é tarde para...
0: Astro da Educação de Jovem quem quer voltar a estudar. Luana Karen.
4: A plataforma é um auxílio para o aluno encontrar a oportunidade de matrícula adequada à sua realidade.
2: Segurança na hora das compras.
0: Ao eletrodoméstico, verifique o selo de conformidade do Inmetro que garante a segurança do produto.
2: Cilindros de gás natural e extintores de incêndio contam ainda com selo digital. Quem explica é Márcio Oliveira, presidente do Instituto.
5: Ele vai pegar a câmera, fazer a foto no QR Code e imediatamente vai ser direcionado para a nossa atendente virtual. Ato contínuo, ela vai dizer.
0: Hoje, na apresentação da Luciano Seixas e Mariana Jungmann.
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0: Chamada taxa das blusinhas agora foi zerada de forma definitiva.
2: O imposto de 20% era aplicado sobre importação de compras.
0: Aplicadas apenas taxas estaduais, o que reduz o custo desses itens.
3: O Estado, nesta quinta-feira, acaba com o imposto de 20% sobre compras de até 50 dólares, a chamada taxa das blusinhas. A cobrança já estava suspensa desde maio, com a edição da medida provisória. Agora, com as, se torna definitiva. O ministro da Fazenda, Dario Durigan, explica hoje o acompanhamento dessas mercadorias que vêm para o Brasil.
6: O desembaraço ele é expresso, a gente passando do que vem das empresas, desde antes de sair do porto de origem. Todas as empresas sentaram conosco, nós vamos padronizar a caixa. Então a gente sabe o que está dentro, de que empresa que vem, que está cumprindo com regra de proteção à criança.
3: O fim da cobrança vale apenas para o imposto. As compras internacionais continuam sujeitas ao imposto sobre circulação de mercadorias e serviços, o ICMS, alíquotas definidas pelos estados e pelo Distrito Federal. Serão realizadas avaliações periódicas dos impactos econômicos da lei, sejam identificadas consequências, medidas poderão ser adotadas. A lei também de importação de medicamentos a doenças raras e negligenciadas sem similar nacional. Reportagem Luciana Colares de Holanda.
2: Do programa Gás do Povo, referentes ao mês de setembro, já estão disponíveis. O prazo...
0: A informação é do Ministério do Desenvolvimento Social, Família e Combate à Fome.
7: A frequência de recebimento do Vale veio com a quantidade de pessoas que compõem a família. Por isso, a orientação é consultar os canais e verificar um Vale disponível quando ele pode ser usado. Os canais oficiais são o aplicativo Meu Social, o portal Cidadão Caixa, o Disque Social 121 com ligação gratuita e o site do povo.mds.gov.br. Repetindo, gasdopovo.gov.br. Por estes canais, também é possível localizar as revendas credenciadas ao programa. A Secretária Nacional de Integração e Articulação de Plataformas Sociais Eletrônicas do MDS, Ana Lúcia Alonso, fala sobre a quantidade de vales.
8: O período é definido pela quantidade de famílias com mais de 4 pessoas a cada 2 meses.

0: novo vale, família de duas ou três pessoas a cada 3 meses. E todo dia 10 tem vale novo. Então é só ficar atento, enfim, e receber a nova recarga do gás, garantindo assim a alimentação do dia a dia e a qualidade de vida, dignidade para as famílias brasileiras.
1: Usantem a recarga do botijão de gás de cozinha de 13 quilos. Para fazer a recarga, a família deve levar o botijão vazio até a revenda credenciada. Para trocar o vale pela recarga, os beneficiários podem usar o cartão do Bolsa Família com chip, o cartão de débito da Caixa ou o CPF da pessoa responsável familiar. Neste caso do CPF, o responsável familiar vai receber um código enviado por SMS para o celular cadastrado na Caixa Econômica. O código recebido por SMS deve ser utilizado somente no momento da validação da recarga. O MDS orienta que o código não seja compartilhado por WhatsApp, telefone ou com outras pessoas. Acesse gov.br/mds e saiba quem pode ser beneficiário do Gás do Povo. Reportagem Érica Brás.
2: Nesta semana, comemora-se o Dia Mundial da Alfabetização, fase do ensino que é a base para o desenvolvimento de um indivíduo.
3: Ela garante o acesso a informações básicas e aos direitos fundamentais e abre portas para o futuro, mesmo quando ocorre depois da idade recomendada.
2: E é sobre a educação de jovens e adultos que vamos falar nessa reportagem, a partir da história de Nelma Maria, que nasceu no interior de Pernambuco.
3: Para que essa modalidade de ensino chegue a mais pessoas, foi criado um cadastro online, acessível a qualquer um que quer voltar ou começar a estudar.
4: Filha única, na infância, Nelma Maria não teve outra opção que não trabalhar para ajudar em casa. Uma fase da vida que ficou marcada na memória.
5: Eu nasci e me criei na roça, trabalhando. Com 7 anos, tomava conta de um monte de bicho. E dali não era para sair para lugar nenhum.
4: Foi na terceira idade, aos 65 anos, que Nelma conseguiu, enfim, sentar em uma sala de aula. Ela é aluna da Educação de Jovens e Adultos, no Centro de Ensino Médio 3 da Ceilândia, cidade que fica a cerca de 35 quilômetros do centro de Brasília.
5: Era o meu sonho estudar. E depois que eu vim para essa escola, pronto, foi a minha felicidade, foi a minha alegria. E quando eu entrei, eu não sabia de nada. Eu errava tudinho. Agora não, tá tudo mais fácil para mim. Prova de português, passei, ganhei 9,5, na outra ganhei 7. Matemática, eu só errei 3. Eu fiquei tão feliz que eu saí daqui, eu tava flutuando.
4: A educação de jovens e adultos atende pessoas dos mais diferentes níveis de alfabetização e é um direito garantido por lei. Como lembra a secretária de Educação Continuada, Alfabetização de Jovens e Adultos, Diversidade e Inclusão do Ministério da Educação, Zara Figueiredo.
6: Quando a gente tem, por exemplo, na Constituição, o artigo 205, dizendo que a educação é um dever do Estado e um direito do indivíduo, esse direito é para todos aqueles que estão na idade educacional, mas também aqueles que não tiveram acesso na idade considerada recomendada. Portanto, a EJA está dentro desse bojo constitucional.
4: Segundo o Censo Escolar de 2025, o país tinha mais de 2 milhões e 200 mil estudantes matriculados na EJA em quase 30 mil instituições de ensino. Fernando Lourenço, diretor do Centro de Ensino Médio 3 da Ceilândia, onde estuda a Nelma Maria, que conhecemos no início desta reportagem, explica que a escola se preparou para acolher as diferentes realidades dos alunos. Mais da metade das 64 turmas da instituição de ensino são turmas da educação de jovens e adultos.
7: São dois mundos diferentes. O ensino médio regular é uma coisa e a educação de jovens e adultos é outra. Os professores são diferentes, todo o planejamento é diferente.
4: Professora da instituição, Etienne Melina, afirma que aprende todos os dias com os alunos da EJA. Ela diz que para manter o aluno dentro de sala de aula, a motivação precisa ser constante.
8: É um trabalho diário, porque todos os dias para eles vem alguma coisa diferente que acontece na vida deles, uma situação ou uma promoção no trabalho que modifica toda a rotina deles. Então, é sempre um trabalho diário de manter aquele aluno ali.
4: Para facilitar o acesso de pessoas que não tiveram a oportunidade de concluir a educação básica na idade regular,

0: Dia Dedo no Coração do Brasil promete transformar o tratamento de feridas crônicas, são do chamado pé diabético.
1: Eu sou o professor Adson da Rocha, professor e pesquisador da Universidade de Brasília e coordenador adjunto do projeto Rafa, desenvolvido especialmente para auxiliar no tratamento de feridas associadas ao pé diabético. O projeto Rafa nasceu a partir da experiência e das pesquisas voltadas para o tratamento de feridas de difícil cicatrização. A ideia fundamental foi combinar dois elementos que já são reconhecidos por seu potencial de processo de cicatrização. O primeiro é uma película produzida a partir do látex natural e o segundo é a luz vermelha emitida por LED. No projeto Rafa, esses dois elementos são utilizados de maneira combinada.
0: Isa alia o poder regenerativo da borracha natural e a capacidade de recuperação de tecidos pela luz de LED. O projeto caminha para se tornar um tratamento disponível para toda a população.
1: Os resultados obtidos até agora foram bastante positivos. Nesses estudos, nós observamos uma melhora significativa no processo de cicatrização e uma redução de tempo necessário para a cura das feridas quando comparado ao tratamento convencional. Atualmente, a tecnologia passou já por testes clínicos, né? E ele foi licenciado para uma empresa. A expectativa é que, concluídas essas etapas regulatórias necessárias, essa tecnologia possa chegar à população e tornar-se mais uma alternativa para o tratamento das complicações do pé diabético.
0: Acompanhe a pesquisa na página da Universidade de Brasília. E esse foi o Ciência na Prática, com produção de Warby Calil e edição de Edinaldo Júnior. E nosso encontro com o Saber Científico volta na próxima semana. Até lá!
2: Só em 2025, a Polícia Rodoviária Federal registrou mais de 22.700 infrações por motoristas não estarem usando cadeirinha e equipamentos de retenção, como o bebê conforto.
3: O bebê conforto é um dos primeiros equipamentos onde a criança fica e é colocada após o nascimento. Por isso, deve oferecer segurança aos pequenos.
2: Na hora de comprar, é importante ficar de olho se o equipamento está dentro das regras e possui o selo do Inmetro, o Instituto Nacional de Metrologia, Qualidade e Tecnologia.
4: Na hora de comprar o bebê conforto, segurança deve vir antes do preço ou da aparência. Para escolher o modelo certo, pais e responsáveis precisam observar as características da criança e as orientações do fabricante. Um dos primeiros itens a conferir é o selo de identificação da conformidade do Inmetro. No Brasil, os dispositivos de retenção para crianças têm certificação obrigatória e precisam atender os requisitos técnicos definidos pelo Instituto. O chefe de divisão de regulamentação e qualidade regulatória do Inmetro, Souza, explica que o selo significa que o produto passou por todos os testes de segurança.
5: O selo do Inmetro, né? Ele é a evidência de que, de fato, esse objeto, componente, esse equipamento de conforto passou pelos ensaios, né, estabelecidos pelos requisitos técnicos do Inmetro e atendem, portanto, a esse requisito estabelecido de maneira compulsória no país. Então, dispositivo de retenção para criança, incluindo aí bebê conforto, é um produto que tem que ser certificado compulsoriamente no Brasil.
4: Também é preciso conferir no produto e no manual os limites de peso e altura indicados pelo fabricante. As informações são importantes para saber se aquele modelo é adequado para criança. A Diana Carajá, empresária de uma loja de bebês em Brasília, destaca que os pais precisam ficar atentos à segurança e o conforto dos aparelhos.
6: É um dos primeiros ambientes que o recém-nascido vai ter que se adaptar. Segurança, conforto são prioridade. A marca é algo que você pode considerar como um ponto mais secundário.
4: Para bebês de até um ano ou com até 13 quilos, dentro do limite definido pelo fabricante, o bebê conforto deve ser usado no banco traseiro e de costas para o movimento do veículo. Em caso de dúvida ou irregularidade, o consumidor pode procurar os canais oficiais do Inmetro. Reportagem Pablo Mundim.
3: Não são só os bebês conforto que precisam de selo de conformidade. São 600 produtos que passaram a receber o selo do Inmetro, que atesta a qualidade e a confiabilidade do produto.
2: E para reformar a segurança, capacete, gás veicular e extintor de incêndio contam também com um QR Code, onde o consumidor pode checar na palma da mão se o selo é verdadeiro e se houve

0: falsificação.
1: Nós conversamos com Márcio Oliveira, presidente do Instituto, sobre essas inovações e o trabalho de testagem e garantia realizado pelo Inmetro. Acompanhe.
0: Presidente, bem-vindo à Voz do Brasil. Um prazer ter o senhor com a gente aqui. Vamos falar sobre essa nova exigência dos capacetes para motociclistas, que agora eles têm que ter o selo de conformidade do Inmetro, né? O que, que esse selo garante em relação aos capacetes?
2: Obrigado pelo convite. É uma grande satisfação poder falar um pouco das ações do Inmetro a toda a população, a todos os consumidores. Bom, na verdade, o capacete, ele é um dos 600 produtos regulamentados pelo Inmetro. Isso significa que capacete, brinquedo, gás natural veicular, cilindro, só pode ser fabricado ou comercializado no Brasil se for certificado. Nós criamos uma plataforma chamada Inmetro na Palma da Mão. E na primeira etapa, nós envolvemos os capacetes, daí a nova exigência, capacetes, cilindros de gás natural veicular e extintores de incêndio. Esses três produtos foram escolhidos face às grandes denúncias e às grandes notificações de acidentes. Nós criamos essa nova marca, que é o selo digital do Inmetro, onde possui 5 itens de segurança que o consumidor pode identificar na hora, no simples fato de movimentar o capacete. Então, quando o consumidor movimenta o capacete, o selo aparece aprovado, ou então aparece a marca do Inmetro. Se não aparecer nessa logomarca, já é um indício de reprovação. Mas o item de maior segurança é exatamente o QR Code. Então, o consumidor, por meio de um aplicativo chamado Inmetro na Palma da Mão, que pode ser, né, baixado no Android e iOS, de forma muito simples, ele vai pegar a câmera, fazer a foto no QR Code e imediatamente vai ser direcionado para a nossa atendente virtual, chamada A Medida. A Medida, com uma linguagem muito simples, vai perguntar: está com dúvida na compra desse capacete? O consumidor vai falar sim. Ato contínuo, ela vai dizer: selo falso. Ou vai dizer: produto aprovado.
0: O Inmetro realiza testes que atestam a segurança. A gente está falando aqui dos capacetes, mas a gente poderia estar falando, por exemplo, de brinquedos. Ou o senhor falou dos cilindros de gás natural, ou seja, muito sem ponto de estrago, né, que podem causar. Então, eu queria que o senhor falasse um pouco mais sobre esse selo. Como que eles são feitos? Como que o Inmetro atesta a segurança dos produtos?
2: Além do fortalecimento da economia do nosso país, porque deixa a concorrência definitiva, eliminando exatamente a pirataria, a concorrência desleal. Mas além de toda essa questão econômica, existe o principal, que é a segurança. Nós temos, nos anos anteriores, registros de acidente doméstico com brinquedo, por exemplo. Brinquedo que, ao cair de uma altura pequena, solta a parte pequena. É muito comum uma criança até 3 anos de idade colocar na boca e causar um sufocamento. Então, são situações que jamais esse brinquedo seria aprovado pelo Inmetro. Nós temos ensaios em nossos laboratórios que simulam a garganta da criança. Então, são realizados vários ensaios. Nós identificamos material tóxico na tinta. Também é comum a criança colocar o brinquedo na boca e ali estaria sendo contaminada. Brinquedos elásticos, já aconteceram casos de sufocamento, de enforcamento. Então, são riscos que são eliminados quando existe a marca do Inmetro. Daí a grande relevância desse projeto. O consumidor levar para casa um produto certificado achando que está aprovado e, na verdade, o selo é falso, é um risco realmente em potencial. Mariana, são 600 produtos regulamentados pelo Inmetro, fora os instrumentos de pesar e medir, como a balança, que você paga em função do peso, os radares no Brasil, que você paga em função da velocidade que foi medida. O radar está mostrando que você a limite da via 80 km. E você recebe uma multa dizendo que você ultrapassou essa velocidade. Será que esse radar está verificado pelo Inmetro? Isso é a população que tem que tomar conhecimento. Solicitar do órgão de trânsito as informações ou visitar o nosso site do Inmetro. Então lá existem todas as informações. Ao abastecer seu veículo, aparece na bomba. Será que saiu esses 20 litros foi colocado no seu tanque? Então nós temos toda essa infraestrutura, qualidade no país. São mais de 12 mil técnicos realizando de forma preventiva esse trabalho em todo o país.
0: Muito bem, nós conversamos com Márcio André Oliveira, presidente.
2: Mais uma vez agradecemos muito a oportunidade e, no caso de dúvidas, reclamações, também nós temos à disposição da população a nossa ouvidoria. O número é o 0800-285-51818. Muito obrigado.
0: E o Inmetro alerta mensagem falsa que vem sendo enviada em nome da instituição.
1: O comunicado tem como alvo empresas e cidadãos e comunicação oficial relacionada a uma suposta inspeção.
0: A mensagem apresenta dados como número de processo, data de fiscalização, possíveis penalidades e prazo para regularização.
1: E inclui um botão com a indicação acessar notificação. O recurso pode ser utilizado para induzir o destinatário a clicar maliciosos ou fornecer
0: O Inmetro esclarece que não emitiu o documento e reforça que a mensagem não deve ser considerada uma comunicação oficial.
1: Da ouvidoria do Instituto pode ser no site gov.br/inmetro ou 0800-218-1818.
0: Uma operação do Ministério do Emprego resgatou mais de 400 trabalhadores de condições análogas à escravidão.
1: Destotade foram registrados apenas em Minas Gerais.
3: A operação resgatou 479 trabalhadores de condições análogas à escravidão. Resgatados estavam 75 mulheres, 13 crianças e adolescentes e 66 migrantes, vindos de países como Argentina, Uruguai, Venezuela e Guiné-Bissau. Para realizar esse resgate, foram feitas 231 ações de fiscalização. As ações concentraram principalmente no meio rural, no cultivo de café, cebola e batata inglesa. Houve resgate também no meio urbano, sobretudo nas construções. Há ainda casos de trabalho doméstico forçado. Em uma das situações, uma mulher de 51 anos era mantida trabalhando para uma família desde os anos de idade, sem salário regular. Os foram notificados a rescindir os trabalho e a pagar os trabalhadores de R$1.400.000 em verbas trabalhistas e rescisórias. Os resgatados também seguro-desemprego especial. Se você tem alguma ação de trabalho forçado, faça-a de forma sigilosa na internet, no sistema IP, no site ip.cit.trabalho.gov.br. Márcia Fernandes, para a Voz do Brasil.
0: E o Ministério do Trabalho e Emprego estabeleceu prazo de 60 dias para que todos os acionistas, empresas beneficiárias, empresas fornecedoras e empresas facilitadoras realizem o reintegral no PAT, o Programa de Alimentação do
1: Trabalho. O prazo termina em 9 de novembro e o não cumprimento resulta na exclusão automática do cadastro no programa.
0: O recadastramento deve ser realizado no pat.trabalho.gov.br.
1: E essas foram as informações, as notícias do governo.
0: Uma realização da Secretaria de Comunicação Social da Presidência da República.
1: Com produção da empresa Brasil de Comunicação.
0: Fique agora com as notícias do Poder Judiciário e do Congresso Nacional. Boa noite.
1: Boa noite, até amanhã.
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6: Ministro Flávio Dino, do Supremo Tribunal Federal, o STF, retira sigilo da investigação de repasse de emendas ao filme em homenagem ao ex-presidente Jair Bolsonaro.
7: Turma do Superior Tribunal de Justiça, o STJ, veda a interrupção repentina de cobertura de tratamento a um TDAH após encerramento de contrato.
6: Justiça do Trabalho reforça a campanha Setembro Amarelo sobre a saúde mental nas empresas.
7: Boa noite, eu sou o Arthur Filho.
6: E eu sou Walter Lima.
7: O ministro Flávio Dino do Supremo.

0: O Tribunal Federal retirou o sigilo da decisão proferida que autorizou a operação da Polícia Federal realizada nesta quinta-feira no âmbito de ação que investiga o repasse de emendas parlamentares para empresas ligadas ao filme Dark Horse, que retrata a trajetória do ex-presidente Jair Bolsonaro.
1: De acordo com a Polícia Federal, as investigações apontam a existência de uma organização criminosa formada por agentes públicos e privados, suspeita de direcionar verbas públicas para empresas subcontratadas de forma irregular, sem comprovação da efetiva prestação dos serviços contratados.
0: Entre os alvos dos mandados de busca e apreensão da operação estão o deputado federal Mário Frias e da produtora de Dark Horse, Karina Gama.
1: Na decisão, o ministro Flávio Dino destacou que, por envolver autoridades conforme por prerrogativa de função, impõe-se a remessa imediata ao Supremo Tribunal Federal.
0: A terceira turma do Superior Tribunal de Justiça, o STJ, decidiu que o plano de saúde não pode interromper de forma repentina o tratamento multidisciplinar de um paciente com TDAH.
1: Essa regra se aplica mesmo quando a operadora tenha exercido regularmente o direito de rescindir um contrato coletivo. Kátia Gomes.
2: O caso envolveu uma criança que fazia acompanhamento multidisciplinar para TDAH quando o contrato do plano de saúde foi rescindido. A operadora alegou que o acompanhamento não seria indispensável à sobrevivência da paciente. O colegiado deu parcial provimento ao recurso. Segundo a relatora, ministra Nancy Andrighi, a legislação prevê a necessidade de acompanhamento integral de pessoas com TDAH, inclusive com equipe multidisciplinar. Ela ressaltou que a proteção não significa assistência vitalícia, mas a cobertura deve durar por tempo razoável até alta médica, estabilização clínica ou uma alternativa que garanta a continuidade do tratamento.
0: A campanha Setembro Amarelo reforça a importância de falar sobre saúde mental também nas empresas.
1: A Justiça do Trabalho tem acompanhado de perto essa realidade. Larissa Batista.
3: Em 2025, mais de 546 mil benefícios por incapacidade temporária foram concedidos pela Previdência Social, relacionados a transtornos mentais e comportamentais. Em um caso recente, o TST determinou indenizar a um bancário, a pressão por metas, os anos em cargos de chefia e os afastamentos médicos contribuíram para agravar o seu quadro depressivo. Atenta a esse cenário, a Justiça do Trabalho promove ações em defesa da saúde mental por meio do programa Trabalho Seguro. Se precisar de ajuda, ligue 188.
0: Ministério Público Federal fecha acordo que destina mais de R$ 1.800.000 ao Sistema Único de Saúde, o SUS, no Rio Grande do Sul.
1: O acordo prevê ainda 12 meses de prestação de serviços à comunidade. Vanessa Pereira.
4: O acordo de não persecução penal foi firmado entre o Ministério Público Federal e duas investigadas, a sócia proprietária e a supervisora comercial de uma empresa fornecedora de materiais médico-hospitalares por corrupção ativa e associação criminosa em esquema de pagamento de propina a médicos do SUS no município de Passo Fundo, no Rio Grande do Sul. Segundo o acordo, os mais de R$ 1,8 milhão serão repassados ao SUS. Além das obrigações financeiras, cada investigada deverá prestar 4 horas semanais de serviços à comunidade durante um ano.
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0: A você, uma boa noite.
1: E até amanhã.
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6: Está no ar o Jornal do Senado.
7: Eu sou Paula Groba.
8: Eu sou Humberto Pinheiro.
7: E estes são os destaques de hoje do Jornal do Senado, que começa agora.
8: Sancionada a lei que acaba com taxa das blusinhas para compras internacionais de até US$ 50.
7: União terá fundo para ampliar acesso gratuito à justiça.
8: Setembro Amarelo. Senado debate prevenção do suicídio e valorização da vida.

0: Boa noite.
1: Boa noite.
0: Foi sancionada a lei que acaba com as chamaruzinhas sobre compras internacionais de até 50 dólares.
1: A norma acaba com a cobrança de 20% de imposto de importação. O texto foi aprovado pelo Congresso Nacional na semana passada. Senadores defenderam que a medida deve beneficiar os consumidores com menor poder de compra. Repórter Lana Dias.
2: Foi oficializado em lei o fim do imposto de importação de 20% sobre compras internacionais de até 50 dólares, a chamada taxa das blusinhas. A norma também diminui de 60% para 30% a tarifa sobre mercadorias de até 3 mil dólares. A lei altera a cobrança do imposto de importação, mas as compras ainda continuam sendo tributadas pelo ICMS, imposto que pode variar de acordo com o estado. Quando a proposta foi aprovada no plenário do Senado, a relatora, senadora Leila Barros, do PDT do Distrito Federal, afirmou que a medida deve beneficiar os consumidores com menor poder de compra.
3: E nós sabemos quem são muitos dos brasileiros que utilizam essas compras de pequeno valor. São pessoas que procuram um produto mais barato, são famílias que precisam fazer o orçamento caber no final do mês, são trabalhadores que pesquisam preço, comparam alternativas e encontram no comércio eletrônico uma maneira de ampliar o seu poder de compra.
2: A princípio, as regras foram determinadas por medida provisória do Poder Executivo, que estava em vigor desde maio. Mas o texto recebeu modificações no Congresso Nacional. Uma delas foi a isenção da tarifa sobre medicamentos importados para tratamento de doenças raras ou negligenciadas que não tenham similar nacional. Também foi incluída a avaliação periódica pelo Ministério da Fazenda para verificar os efeitos econômicos da medida. A primeira deverá ser feita no prazo de 3 meses e as próximas em um intervalo de até 6 meses escada, abrangendo setores de têxteis e vestuário, calçados, acessórios, brinquedos e cosméticos. O regime de tributação também deve passar por avaliação anual do Congresso Nacional. O Poder Executivo fica autorizado a estabelecer limites de frequência nas compras, para evitar o fracionamento de remessas e a utilização da isenção para fins comerciais.
0: Uma nova lei também sancionada mudou as regras da relação entre contribuintes e o fisco. Na prática, a ideia é ter multas mais proporcionais e dar mais caminhos para resolver divergências sem precisar ir à justiça. A regra geral agora é que a multa não ultrapasse 75% do imposto devido e quem regularizar a situação por conta própria poderá ter desconto na penalidade. O desconto é maior para quem paga ou parcela a dívida logo no início da discussão. Em casos mais graves, como fraude ou sonegação, a multa poderá chegar a 100%. Para quem é reincidente, pode chegar a 150%.
1: A lei também amplia a possibilidade de acordos entre o contribuinte e o fisco por meio de mediação e transação tributária e prevê a arbitragem especial tributária em que um terceiro imparcial poderá decidir o conflito sem que a disputa precise chegar ao judiciário. Para o relator da proposta, senador Efraim Filho, do PL da Paraíba, as mudanças reduzem a burocracia e dão mais segurança jurídica ao bom contribuinte.
4: O objetivo não é enfraquecer a administração pública, também não é criar privilégio para o contribuinte. O objetivo é construir equilíbrio, cobrar corretamente de quem deve, combater fraude e sonegação, mas preservar garantias mínimas para o contribuinte de boa fé.
0: O senador Flávio Arnes, do PSB do Paraná, destacou a importância da proposta que permite o saque do FGTS quando o trabalhador ou seu dependente for diagnosticado com esclerose múltipla ou esclerose lateral amiotrófica, conhecida como ELA. O projeto já foi aprovado pelo Senado e atualmente está em análise na Câmara dos Deputados.
1: O parlamentar enfatizou que a medida reconhece que as consequências do diagnóstico não se limitam a questões de saúde, mas atingem outras áreas da vida do paciente. Dados da Associação Brasileira de Esclerose Múltipla apontam que cerca de 40 mil brasileiros convivem com a condição autoimune, que afeta o sistema nervoso central e pode gerar desde dificuldades motoras até problemas cognitivos e visuais.
5: Essa proposta reconhece que o diagnóstico de uma doença crônica produz impactos que ultrapassam a dimensão clínica e atingem toda a organização familiar e financeira.
0: E uma nova lei criou um fundo para ampliar o acesso gratuito à justiça para pessoas que precisam de assistência.
1: A norma ainda determina que a execução dos recursos do fundo seja divulgada em um portal público de transparência. Patrícia

0: Oliveira.
1: Para fortalecer a Defensoria Pública da União, um novo fundo deverá promover a prestação de assistência jurídica gratuita a quem não tem condições de pagar. Teve origem em projeto de lei aprovado no Senado e de iniciativa da própria Defensoria. Entre as fontes de recursos estão dotações do orçamento e 5% das custas recolhidas na Justiça da União. Em plenário, o senador Eduardo Gomes, do PL de Tocantins, destacou que o fundo deve aumentar a capacidade de atendimento à população,
2: contribuindo para ampliação e qualificação do acesso à justiça e para a promoção dos direitos fundamentais, especialmente das pessoas em situação de vulnerabilidade.
1: A nova lei também determina que a execução dos recursos do fundo seja divulgada em um portal público de transparência. A lei entrará em vigor em outubro, 45 dias após a publicação.
3: E as futuras polícias municipais poderão ter mais autonomia para serem criadas. O Senado analisa uma mudança na PEC da Segurança Pública que retira a exigência do aval dos conselhos estaduais para a criação dessas corporações.
0: A emenda será analisada na próxima reunião da Comissão de Constituição e Justiça. Repórter Bruno Lourenço.
4: A PEC da Segurança diz que os municípios poderão constituir polícias para o policiamento ostensivo e comunitário e que essas corporações passarão por uma certificação periódica pelo Conselho Estadual de Segurança Pública e Defesa Social. O senador Alessandro Vieira, do MDB de Sergipe, apresentou um pedido para retirar o dispositivo.
5: Ao criar uma nova instância política de controle e fiscalização de um ente federado por outro, porque observe, esse conselho estadual, ele vai interferir na autonomia de um órgão municipal. E isso não faz sentido do seu ponto de vista jurídico.
4: O relator Rogério Carvalho, do PT de Sergipe, defende a chamada acreditação para buscar padronização e qualidade.
6: É para garantir que as normas federais únicas, ou seja, um sistema de referência, uma norma federal, se aquelas normas estão ou não sendo aplicadas por aquela corporação que está nascendo.
4: A emenda que retira a acreditação das polícias municipais por um conselho estadual deve ser analisada na próxima reunião da CCJ.
3: O silêncio também pode ser um sinal de alerta quando o assunto for depressão e ansiedade. No Setembro Amarelo, a Comissão de Direitos Humanos debateu formas de prevenir o suicídio e de fortalecer a valorização.
0: Especialistas destacaram a importância de identificar situações de fragilidade emocional e apresentaram redes de apoio que podem ajudar quem enfrenta momentos de crise. Repórter Douglas Castilho.
7: Amarelo é a cor que representa um sinal de alerta. São 720 mil pessoas no mundo todo ano, segundo a OMS, vítimas de uma dor às vezes visível só para quem sofre. A presidente da Comissão de Direitos Humanos, senadora Damares Alves, do Republicanos do Distrito Federal, destacou que a questão é mais complexa do que a depressão e precisa de uma abordagem também complexa.
8: Prevenir significa, portanto, atuar também nas escolas, nas famílias, nas comunidades. Enfrentar o bullying, o cyberbullying e as violências. Promover competências socioemocionais e identificar precocemente sinais de sofrimento e garantir acesso oportuno ao cuidado.
7: O representante do Centro de Valorização da Vida, CVV, Alan Teixeira Lima, apresentou o trabalho da instituição, que é referência internacional no tema.
9: Nós somos mais conhecidos pelo telefone 188. No último ano, a gente fez 2 milhões de apoios emocionais. Uma pessoa pode ligar quantas vezes quiser para o CVV.
7: Outro canal de apoio é a Rede Pode Falar, voltada ao apoio a jovens que tenham de 13 a 25 anos, período em que o suicídio figura entre as principais causas de morte. Se precisar, peça ajuda.
0: Com edição de Paula Groba e trabalhos técnicos de Eliseu Caires, o Jornal do Senado fica por aqui. Acompanhe agora as notícias da Câmara dos Deputados. Boa noite.
3: Boa noite e até amanhã.
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11: Câmara pode incluir sardinha em lata na lista de produtos da cesta básica.
12: Proposta prorroga bolsas de ensino superior por nascimento de um filho.
11: Projética para acompanhar tecnologias criadas pela sociedade.
13: Boa noite. Avança na Câmara a proposta que institui nacional para o acompanhamento de tecnologias desenvolvidas.

0: produzidas pela sociedade. A repórter Mônica Tati tem os detalhes.
1: Proposta em análise na Câmara institui a Política Nacional de Tecnologia Social. Define a tecnologia social como o conjunto de processos colaborativos e interdisciplinares que priorizam a inovação tecnológica voltada à democratização do desenvolvimento. Jandira Fegali fala sobre a importância de criar uma política para o setor, a criatividade da sociedade.
2: Por exemplo, nas comunidades, elas em todo canto, período da enchente semiárido, que tecnologia o povo usa para dar suas soluções. A moeda complementar foi uma solução popular que começou no Ceará, e muitas, inclusive, medicinais. Então, a tecnologia social é aquela que vem inovado pelo povo e que precisa estar regulamentado em lei para que seja valorizada, fomentada e que a gente consiga, inclusive, dar a propriedade intelectual que para eles é coletiva, para que essa inovação seja.
1: Criativas previstas na proposta incluem áreas como água, alimentação, educação, energia, visão digital, assistência para pessoas com deficiência. A proposta prevê a prioridade na análise de pedidos de patente ou de registro dessas tecnologias no INPI, o Instituto Nacional da Propriedade Intelectual. A titularidade dos direitos de invenção será decidida nos próprios contratos de fomento. As comunidades que ajudaram a criar a solução também participem dos benefícios. Também estão previstos mecanismos que permitem que municípios possam aderir às ações, recebam apoio técnico do governo federal. A deputada Jandira Fegali explica que a construção do projeto vários setores da sociedade e governamentais.
2: Fizemos uma construção com o Ministério de Ciência e Tecnologia e com os movimentos que representam essas várias tecnologias que surgiram, com alguns bancos de fomento, como o Banco do Brasil, como a Embrapa, Caixa, participaram dessa construção. E finalmente a gente aprovou um projeto que identifica esse conjunto de contribuições, essa comunhão de contribuições aqui na Comissão de Ciência, Tecnologia e Inovação.
1: O texto aprovado pela Comissão de Ciência, Tecnologia e Inovação da Câmara retirou o repasse de recursos do Fundo Nacional de Desenvolvimento Científico e Tecnológico para a Política, mas manteve a possibilidade de apoio através de dotações orçamentárias. O projeto que institui a Política Nacional de Tecnologia Social ainda será nas comissões de Finanças e Tributação e de Constituição e Justiça. E se for aprovado, pode seguir direto para votado. Da Rádio Câmara de Brasília, Mônica Tati.
3: Desenvolvimento regional.
4: A Amazônia aprovou o projeto que prevê a criação de cooperativas têxteis comunitárias. Relator do texto no colegiado, Zezinho Barbarido, PP do Acre, que com a medida famíveis financeiramente terão mais renda e trabalho nas regiões Norte e Nordeste.
0: Zezinho Barbarinho informa que os órgãos federais vão dar preferência de uniformes feitos por essas associações locais. Além disso, o deputado acrescenta que o programa incentiva o reaproveitamento ecológico de tecidos.
4: Proposta de Paulo Alexandre Barbosa, do PSD, quer o reconhecimento de Ibirá, cidade do noroeste de São Paulo, como capital nacional das águas medicinais. Em sua justificativa, ele afirma que o poder terapêutico das águas termais do município é conhecido desde 1909.
0: Segundo Paulo Alexandre Barbosa, as condições geológicas locais determinam os altos índices de vanádio, de ação antioxidante e controle glicêmico, e o pH alcalino das águas. Para ele, a concessão do título busca também estimular o turismo e a preservação do patrimônio natural.
3: Consumidor.
4: Saulo Pedroso, do PSD de São Paulo, defende a criação de um sistema para rastrear e autenticar bebidas alcoólicas importadas. Prevê selos físicos e digitais com informações sobre origem, produtor, importador e lote, além de um aplicativo para que o consumidor possa verificar a autenticidade do produto.
0: Para Saulo Pedroso, a proposta ajuda no combate à falsificação de bebidas e aumenta a segurança dos consumidores. O sistema também deverá integrar informações com os órgãos de fiscalização e permitir a identificação de irregularidades ao longo de toda a cadeia de distribuição.
3: Direitos Humanos.
4: Eros Biondini, do PL de Minas Gerais, apresentou projeto para assegurar a livre manifestação de crenças religiosas, incluindo pregações e citações de textos sagrados. A proposta determina que a simples expressão de dogmas ou convicções religiosas não seja enquadrada como crime.
0: O texto de Eros Biondini também pede que plataformas digitais retirem conteúdos exclusivamente por reproduzirem textos sagrados ou ensinamentos religiosos. A remoção poderá ocorrer por ordem judicial quando houver intenção comprovada de incentivar a prática de crimes violentos.
3: Educação.
4: Avança na Câmara proposta. Proposta que permite a prorrogação de bolsas de ensino superior por nascimento de um filho. A repórter Silvia Munhato tem os detalhes.
5: A Comissão de Educação da Câmara dos Deputados aprovou o projeto de lei Tudo em Caso de Nascimento de Filho. Pelo texto, bolsas de estudo com duração mínima de 12 meses poderão ter seus prazos estendidos por até 180 dias se houver comprovação de afastamento por nascimento, adoção ou obtenção de guarda judicial. A legislação atual já permitia a prorrogação dos prazos de vigência das bolsas de estudo em caso de adoção. A proposta também permite que dois bolsistas usufruam do benefício simultaneamente, pelo mesmo evento de adoção ou guarda. O relator, deputado professor Alcides, do PSDB de Goiás, diz que o texto é do interesse do sistema educacional.
6: Do ponto de vista educacional, a proposição é meritória, uma vez que apresenta medidas concretas para favorecer. De um lado, a participação no cuidado dos filhos, desde o nascimento ou adoção, ao mesmo tempo em que favorece a continuidade e conclusão de estudos e pesquisa dos estudantes pai. Ademais, na hipótese de ambos os pais da criança, nascida ou adotada, cistas, a matéria tem o mérito de assegurar aos dois o direito do afastamento das atividades acadêmicas e a prorrogação da bolsa de estudos.
5: O projeto que permite a prorrogação de bolsas de estudo do ensino superior e de filhos dos estudantes será analisado agora pelas comissões de Previdência, Assistência Social, Infância, Adolescência e Família e de Constituição, Justiça e de Cidadania. Da Rádio Câmara de Brasília, Silvia Minhato.
0: Tarcísio Mota, do PSOL do Rio de Janeiro, apresentou o projeto que garante tempo de planejamento para professores da educação básica. O texto estabelece que, quando a jornada for organizada por horas-aula, o limite de atividades em sala deve ser calculado pelo mesmo critério.
7: Tempo de planejamento para professor é decisivo para que a educação de qualidade aconteça. E nós não podemos deixar a covardia que alguns governos estão fazendo de contar o tempo de forma a obrigar o professor a pegar mais turmas sem receber um centavo a mais por isso. Esse projeto, portanto, garante a proporcionalidade. 3 aulas dadas, 1 aula de planejamento.
4: Tarcísio Mota sustenta que a regra mínima de proporcionalidade permite ao professor preparar aulas, elaborar provas e cuidar da saúde mental. Ele reforça que condições mais justas de trabalho para docentes asseguram melhor qualidade aos estudantes.
3: Trabalho.
0: Bibo Nunes, do PL do Rio Grande do Sul, é favorável ao projeto que amplia a licença paternidade para pais de recém-nascidos prematuros ou que precisem de internação hospitalar após o parto. O deputado explica que a prorrogação seria equivalente ao período de internação do bebê.
4: Ele acrescenta que para ter direito ao benefício será necessário comprovar a prematuridade ou a internação por meio de documentação hospitalar. Bibo Nunes explica que a ideia é garantir a presença do pai ao lado da mãe e do bebê durante um período de maior vulnerabilidade.
8: Um prematuro tem que ter uma necessidade reconhecida de atenção especial. E o pai tem que estar junto em momentos. Não é fácil ter filho prematuro. Imagine gêmeos, que normalmente são prematuros. E como é que ficam os pais se não tem o pai ao lado da mãe o tempo tempo todo. Se o recém-nascido precisa de um mês, dois meses, três, quatro, o tempo que for. Isso é fundamental, isso não é regalia nenhuma, é simplesmente reconhecer a parte humana de quem está vindo ao mundo, que é o nascimento.

0: de tudo.
1: Fábio Garcia, do União de Mato Grosso, propõe criar uma política nacional de gestão de desempenho e eficiência para o serviço público. O projeto prevê avaliações periódicas dos servidores com base em critérios objetivos, como produtividade, qualidade do trabalho e atendimento ao público.
2: A proposta também reconhece o bom desempenho com bônus, capacitação e prioridade para ocupar funções de confiança. Fábio Garcia afirma que a intenção é melhorar a qualidade dos serviços públicos sem alterar os planos de carreira dos servidores.
3: Economia.
1: O plenário da Câmara pode votar projeto que inclui a sardinha em lata na lista de produtos da cesta básica isentos de impostos. Quem explica os detalhes é o repórter Antônio Vital.
4: Ganhou o regime de urgência e pode ser votado a qualquer momento no plenário da Câmara projeto que inclui a sardinha em lata na lista de produtos da cesta básica. Se a proposta virar lei, a sardinha passa a ter alíquota zero no pagamento de dois novos impostos criados pela reforma tributária e que passam a ser cobrados no ano que vem: o Imposto sobre Bens e Serviços, o IBS, e a Contribuição sobre Bens e Serviços, a CBS. O IBS será distribuído a estados e municípios. Já a CBS será um imposto federal. Eles vão incidir sobre mercadorias e serviços, inclusive importados. A reforma criou ainda outro tributo, o imposto seletivo, que será cobrado sobre produtos que fazem mal à saúde. Esses tributos vão substituir o PIS, a COFINS, o IPI, o ICMS e o ISS. A reforma tributária, aprovada no ano passado, isentou da cobrança do IBS e da CBS os artigos da cesta básica, inclusive carnes, o que não estava no texto e foi acrescentado durante a votação. Outros produtos com alíquota zero são alimentos como arroz, leite, manteiga e queijos. O projeto que ganhou o regime de urgência foi apresentado pelo deputado Luiz Nishimori, do PSD do Paraná, presidente da Frente Parlamentar da PES. A proposta será analisada junto com outra, parecida, apresentada pela deputada Ana Paula Lima, do PT de Santa Catarina. Ainda será designado um relator para apresentar um texto único. A justificativa dos autores é que a sardinha em lata é uma fonte de proteína importante para a renda, além de relevante para o setor pesqueiro nacional, que por ano produz mais de toneladas do produto. O deputado Pedro Lupion, do Republicanos do Paraná, coordenador da Frente Parlamentar da Agropecuária, defendeu o regime de urgência para a proposta.
5: No dia da votação da reforma tributária, nesse plenário, a questão da sardinha estava no texto. Nós trabalhamos isso junto com as carnes, da mesma maneira que foi feita em relação às outras carnes, com a inclusão na cesta básica, e uma questão de texto prejudicou o setor inteiro pesqueiro, justamente nessa questão da sardinha.
4: Com o regime de urgência, o projeto pode ser votado diretamente no plenário, sem passar pela análise das comissões permanentes da Câmara. Mas a medida não foi unânime no plenário. O deputado Hildo Rocha, do MDB do Maranhão, criticou a urgência, que pode acelerar a análise do projeto e alterar a reforma tributária.
6: Essa matéria, além de não tramitar nas comissões, o que já está errado, essa proposta de lei complementar, ela altera uma regulamentação da reforma tributária que fizemos recentemente. Reforma tributária que entra em vigor a partir do ano que vem, de 2027. Ou seja, ainda nem entrou em vigor e já estamos mudando para beneficiar interesses particulares, não interesse da nação brasileira.
4: Ainda não há data para votação no plenário da Câmara do projeto que inclui a sardinha em lata na lista de produtos da cesta básica. Da Rádio Câmara de Brasília, Antônio Vital.
3: Segurança Pública.
2: Delegado Palumbo, do Podemos de São Paulo, defende criminalizar a transmissão intencional de treinamento operacional a organizações criminosas. O deputado explica que a proposta também alcança agentes públicos que repassarem esse tipo de conhecimento.
1: Delegado Palumbo argumenta que facções têm atuado de forma cada vez mais profissional com o apoio de agentes que se corrompem. Essa prática, segundo ele, eleva o grau de letalidade das ações criminosas, comprometendo a efetividade das políticas públicas de segurança.
7: O indivíduo que faz isso tem que ficar preso. A pena é estipulada em 12 anos e tem que ficar preso mesmo. Sejam policiais, agentes públicos, se corrompem e ensinam criminosos a matarem usando um fuzil, que é uma arma de guerra, tem que ficar preso sem benefício. Nós estamos lutando com o apoio do meu partido, que é o Podemos, para que esse projeto vire lei. Porque hoje os criminosos não estão mais agindo de forma amadora, não. Eles estão treinando treinando e com a ajuda de agentes que se corrompem.
2: Luiziane Lins, da Rede do Ceará, defende aumentar a pena para quem submeter trabalhadores a condições semelhantes à escravidão. Ela explica que a punição passaria a ser de 10 a 20 anos de prisão, além de multa, e o crime seria considerado hediondo e inafiável.

0: fiançável.
1: Luiziane Lins também propõe detalhar na lei as situações que caracterizam esse crime, como trabalho forçado, jornada exaustiva, condições degradantes e restrição da liberdade por dívida. Pela proposta, a pena deve ser aumentada quando a vítima for criança ou adolescente.
0: Kiko Seleguin, do PT de São Paulo, quer proibir que pessoas que cometeram crimes hediondos recebam pagamento pela divulgação de seus delitos. A proposta prevê nulidade de contratos com produtoras, editoras e plataformas de streaming para livros, séries, filmes ou entrevistas sobre os crimes.
1: Pelo texto de Kiko Seleguin, os valores pagos aos criminosos ou a seus herdeiros deverão ser revertidos ao Fundo Penitenciário Nacional ou ao Fundo Nacional de Segurança Pública. Segundo o deputado, o objetivo é evitar que condenados lucrem com a violência e com a dor das vítimas.
0: Projeto de Pedro Lucas Fernandes, do União do Maranhão, determina que as unidades da Casa da Mulher Brasileira ofereçam acesso facilitado à perícia médico-legal para as vítimas de violência doméstica. O deputado explica que o exame poderá ser feito na própria unidade.
1: A ideia, segundo Pedro Lucas Fernandes, é evitar que a vítima se desloque para diferentes órgãos e enfrente novos constrangimentos, além de reduzir o risco da perda de provas. O texto também prevê atendimento humanizado, cooperação entre estados, Distrito Federal e municípios.
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3: Justiça.
0: Marcelo Crivella, do Republicanos do Rio de Janeiro, destaca a promulgação de lei que responsabiliza civilmente pais ou mães por abandono afetivo dos filhos. O parlamentar afirma que o pagamento de pensão não substitui a presença familiar na rotina da criança.
4: Não basta pagar a pensão para o filho. É preciso que o pai ou a mãe participem da vida dele. Uma criança adoece, então o pai não vai estar lá para dar apoio. Uma criança passa numa prova ou fica reprovada, ela não vai ter o carinho do pai. E uma criança que está uma competição na escola, os pais dos outros estão presentes e o dela ausente. Essa lei do abandono afetivo tornou civil. Eu gostaria que fosse crime. Assim não aprovou. Ficou apenas o ilícito, portanto, terá que pagar indenização pelo abandono afetivo.
1: Marcelo Crivella avalia que pode reeducar responsável em obrigações financeiras, mas se afastam da vida. Ele observa que a indenização passa a ser aplicada quando a ativa causar prejuízo à criança ou ao adolescente.
0: Termina agora o Jornal dos Deputados, produzido pela Rádio Câmara, com trabalhos técnicos de Wellington Tec, apresentação de Luciana Vieira e Val Monteiro. Boa noite.
1: A Voz do Brasil está de volta. Boa noite para você.
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0: a música Ilha Magnética, do cantor e compositor maranhense César Nascimento, conhecendo algumas praias que compõem a Ilha de São Luís, como Ponta da Areia e Araçagi.
1: Boa tarde, César Roberto. Beleza, meu irmãozinho? Alô, Maranhão. Um abração, minha gente. Saudade grande.
2: É o próprio artista que bate um papo com o nosso colega César Roberto, da Rádio Nacional do Maranhão, para divulgar sua nova música, Yaya, reflexão, inteligência artificial.
1: E um dos tambores que eu gravei, comendei do Maranhão, com o artista Zé Pretinho, que fez um tambor maravilhoso, do grupo Lelê de São Simão, justamente para dar essa característica mais forte do Lelê e para trazer essa naturalidade para o arranjo.
3: Entendi, entendi. Você fez uma produção orgânica, bem natural.
0: Assim como o Nascimento, os artistas do Maranhão ganharam a partir de 22 uma casa para divulgar os seus. Foi quando a Rádio Nacional chegou mágica de São Luís.
4: A Rádio Nacional aqui em São Luís tem uma característica, que é justamente essa conexão com a cultura e com a música do nosso estado.
2: Este é Jailton Sodré, atualmente coordenador da Rádio Nacional do Maranhão. Importante a gente abrir um aqui para te contar que esse comentário conta com o trabalho impecável do próprio Jailton na montagem e guia de todos os episódios, inclusive deste.
0: Mas fechando parênteses, a Caçudi ainda conta com uma estrutura de funcionários bem pequena, mas isso não impede que a emissora faça diferença na vida dos maranhenses.
4: A Rádio Nacional, apesar de ser relativamente nova por aqui, ela vem conquistando seu espaço. E eu acho que isso acontece justamente por ter uma programação musical diferenciada das demais emissoras, priorizando a música brasileira e principalmente os programas locais. Esse é um dos grandes diferenciais da Rádio Nacional. Ela consegue fazer parte da rede nacional, mas sem perder o olhar para o lugar onde ela está inserida. Aqui em São Luís, a Rádio Nacional não é apenas uma emissora que transmite para o Maranhão. É uma rádio que também olha para o Maranhão, valoriza o que é produzido aqui e ajuda a levar a nossa cultura e a nossa música cada vez mais longe.
2: A estrutura da EBC no Maranhão conta ainda com dois repórteres, Madison Euler e Gabriel Correia, que contribuem para informar a população e também trazer o Maranhão para a pauta nacional.
5: Eleitores do município de Paulino Neves, no Maranhão, participam neste ano de mais uma edição do projeto Eleição Simulada. O projeto pioneiro do TRE maranhense, criado em 2004, é uma oportunidade para simular situações do pleito eleitoral num ambiente semelhante ao dia da votação.
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7: É tudo Brasil, seguindo ao vivo na sua Rádio Nacional comigo, Luciana Vale. Bora, que agora a gente vai pro Nordeste.
8: É tudo Pernambuco.
7: Trazendo a participação de Hugo Esteves pela Rádio Nacional do Recife.
0: A capital pernambucana também tem a presença da Nacional. Os ouvintes de Recife passaram a sintonizar 87,1 FM, junto com as outras praças da rede, em 7 de maio de 2021. A transmissão é possível a partir de uma parceria com a empresa Pernambuco de Comunicação, a EPC.
9: Essa parceria, que já está dando bons resultados, bons frutos na audiência na região metropolitana aqui do Recife e também em quase todo o estado de Pernambuco, que reúne o que o povo gosta de ouvir: jornalismo, a música popular de qualidade e o entretenimento.
2: Esse é Hugo Esteves, superintendente técnico da empresa Pernambuco de Comunicação.
9: Estamos felizes com essa parceria e também com a qualidade da Rádio Nacional, que o público recifense é muito exigente em relação à rádio. É uma das maiores alegrias eu chegar em qualquer carro, em qualquer casa, um ouvinte pernambucano está ouvindo a Rádio Nacional. Isso, para a gente, não tem preço. que essa parceria dure mais 90 anos, quem sabe.
0: A emissora retransmite a programação da Nacional FM de Brasília, sem, no entanto, abrir mão da cultura pernambucana em toda a rede.
7: Hugo Esteves conversou com um dos principais nomes do carnaval pernambucano, Nena Queiroga.
10: Bom, no bate-papo de hoje estamos no embalo da maior expressão do carnaval pernambucano, que é o frevo. Então, para celebrarmos o ritmo, estamos recebendo a rainha do carnaval de Pernambuco, Queiroga.
11: Eu

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0: Minha gente do Brasil, são 20 horas e 11 minutos. Com a graça de Deus e Nossa Senhora, nós estamos aqui mais uma vez para mandar para todos vocês mais um programão. Eu de cá, você de lá. E hoje o programa é bem curtinho, uma hora só, daqui 9:15 da noite termina. Jogão de bola, Flamengo e Independente Del Valle, né? Pelo sonzão da Nacional para todo o Brasil. Boa noite, Maria do Rosário.
1: Isso, boa noite, Anderson, boa noite, Celso, que está nos ouvindo, e todos os ouvintes. Gente, hoje é rapidinho, né? Não dá para conversar muito não, que o programa é curto, mas dá tempo vocês participarem, viu, gente? É o 61-3799-5742 ou 61-3799-5743. Temos uma horinha de programa, mas dá tempo vocês participarem.
0: Eita, nós!
1: E vamos lá, até mais!
0: Beleza! E eu já levanto essa moda, meu amigo Anderson! André e Andrade, aí é bom demais, viu? Então não percam hoje a partir das 9:15 da noite, Flamengo e Independente Del Valle pela Libertadores da América. Narração André Luiz Mendes, comentários Mauro Silva e o plantão é do Maurício Costa. E olha, tem a primeira participação de hoje, vem aqui, boa noite. Boa noite, Maurício Rabelo, aqui é do Tocantins. Tudo bem, graças a Deus, quero que mandes um alô para minha mãe, mas o meu pai lá na fazenda Riacho Fundo, eles assistem o seu programa toda noite, o rádio fica ligado em cima da cama, deitadinhos, tranquilos, eternos e enamorados, e ouvindo o Eu de Cá, Você de Lá. Mando um alusão para todos que estão na escuta, é uma música, os calungas.com, me mande o áudio de volta. Ela não colocou o nome, né? É Valquíria Messias. Alô, alô, Valquíria Messias, um abraço grande pra você. Aí em Tocantins, o pai e a mãe é na fazenda Riacho Fundo. Manda o nome do seu pai, da sua mãe também pra gente, viu? Pra gente mandar um alô completo, tá bom? Obrigado, Valquíria. Tem mais aqui. Tá na hora já de chamar o povo. Não, ainda tem um minutinho, né? Homem, tem aqui Adriano Costa narrando bonito. Alô, Adriano Costa, você é o dono da palavra. Fala, Adriano.
2: Boa noite, Marizu Rabeiro. Tudo bom aí na Rádio Nacional de Brasília? Esse final de semana foi muito bom demais aqui na fazenda, dia 8 de setembro. Foi muita carne assada, meu amigo.
0: Boa noite, Brasília. Beleza pura, muito obrigado, Adriano Costa, aí em Jacareacanga, no estado do Pará. Depois você manda a narração de um gol do Flamengo aí pra nós hoje, viu, Adriano? Você que gosta muito, né? Então, tô aguardando. Agora, 20 horas, 14 minutos e 40 segundos. Tem um intervalo já já para propaganda eleitoral. Aguardem.

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0: Minha gente do Brasil, 20 horas e 18 minutos. Eu de cá, você de lá, da Rádio Nacional de Brasília e Amazônia. Olha, aqui está o Tião da Bahia, dizendo: Maurício Rabelo, boa noite. Boa noite a Fátima também, ao Anderson. Mando um alô para o meu irmão Ricardinho, lá em São Gotardo, Minas Gerais. Para o meu pai Antônio, aqui em Aroeira. Para o meu filho Guilherme, para minha filha Larissa, em Barra do Mendes. É o Tião, toca com a moda do Edelson Moura aí pra nós. Beleza pura! Muito obrigado, Tião da Bahia. Um abraço pro seu irmão Ricardinho em São Gotardo, Minas Gerais. Seu pai Antônio em Aroeira e o filho Guilherme e a filha Larissa em Barra do Mendes. Muito obrigado, muito obrigado. Eu pedi o Adriano Costa pra mandar uma mensagem. Ele mandou, foi um monte de foto de carne, carne assada, salada, tudo tô aqui, mas mandou também uma narração de um gol do Flamengo. Alô, Adriano Costa!
1: Boa noite! Boa noite, Maurício Rabelo. Daqui a pouquinho tem futebol na Rádio Nacional. A partir das 9h15 da noite. É Luiz Mendes. Quem é que tá lá também nele? Quem é ele? Que... ele é de toda sonda, cara. O Silvio. E no lado, o Bruno Mendes.
0: Bruno Mendes.
1: Chutou direito, lá vem o Escaraeta. Olha o golaço aí.
0: Escaraeta, rapaz.
1: Beleza, beleza.
0: Aí não é do Flamengo, não é do
1: aí
0: Vascão.
1: Aí no Maracanã, olha aí. 1-2-3-0 no Pacarazão.
0: Tá bom demais.
1: O jogo bonito foi lá em... o jogo bonito foi lá em Belém. Água em Belém. E o Flamengo água ganhou no Sozona Nacional. Quem é ele, menino? 15 de 16 fez um golaço.
0: Um golaço.
1: Golaço aos 20 minutos na Rádio Nacional.
0: Viu,
1: agora, Megão, Remo do Pará 0. É o lindo do Brasileirão Série A.
0: Segura, como é que foi a narração?
1: Do lado, o Bruno Mendes. Chutou direito, lá vem o Escaraeta. Olha o golaço aí, ó. Gol! É do Lascão! Camisa 15.
0: Homem, gostei demais. Obrigado, obrigado. Esse é emocionante, viu? É, em todos os tempos, parece que o Galvão, o Luciano foram os melhores, né? Agora, o Adriano Costa tá empatando, né? Não tem pra ninguém, não. Alô, Adriano Costa. Aliás, tá empatando com o André Luiz Mendes também, o nosso grande narrador do jogão de hoje. Muito obrigado, Adriano Costa em Jacareacanga, no estado do Pará. Muito obrigado. Tem a Exirene ouvindo a gente lá em Tocantins. Alô, Exirene, cadê você, moça? Tudo bem? Boa noite, Maurício Rabelo. Tô passando só para marcar presença. Que Deus abençoe a sua noite, o seu trabalho, seus amigos, os ouvintes da Rádio Nacional. Obrigado, Exirene. Obrigado, Neutinho. Aí em Formoso do no estado do Tocantins, aí na Fazenda Barrinha. Muito obrigado. Obrigado. Que ele abençoe todos vocês aí também. Muito obrigado. Aqui conosco, Zé Neto. Alô, Zé Neto, cadê você, rapaz? Mandou um rádio aqui, deixa eu ver.
2: Vocês, mais um programão.
0: Sonzão chegando lá no rádio.
2: Curtinho, uma lá... hora só daqui, 9h15 da noite,
0: Lago da Pedra do
2: Rádio Brasília, porque...

0: de bola, Flamengo e... Independente de...
1: Muito bem. Obrigado, obrigado, amigão Zé, aí em Lago da Pedra, ouvindo pela Rádio Alto FM 90.5, aí em Lago da Pedra, no Maranhão, 90.5, Alto FM de Lago do Amigo Vicentão, em Paulo Ramos, e o garotão Heitor, um grande abraço e todos os ouvintes aí em Lago da Pedra, Lago do Junco, Lago dos Rodrigues, Paulo Ramos, muito obrigado, Buriticupu, essa região inteira. Tem a Lu Vitor de São Paulo falando assim: como vai? Ela diz: boa noite, meu amigo Maurício Rabelo, tudo bem, tudo jóia. Tem um recadinho de uma moça mandando para o pai dela no Rio Corudori, Pilo, que a gente vai colocar no ar já já. Mande aí que a gente coloca no ar, viu? Você não pede aqui não, você manda. Lu Vitor em São Paulo, meu amigo, todos um grande abraço. Alô, povo aí do Rio Corudori, um grande abraço, muito obrigado. Essa aí é boa, manter esse som pra nós aí, essa é pra machucar os corações, essa eu mando pro Anderson Vareta, mando para os corações apaixonados do Brasil. Quando eu cheguei,

0: 7:28, eu de cá, você de lá. O Adriano Costa falou assim:
1: eu tô aqui no Amazonas, meu amigo. Breve estarei aí em Brasília.
0: Breve.
1: Quero tirar uma foto aí na Rádio Nacional da Amazônia.
0: Rapaz, você falou, tá falado, meu amigo. Vai ser uma alegria recebê-lo aqui, meu amigo Adriano Costa, no Amazonas. Olha, Lu Vitor, lá de São Paulo, mandou o recado lá para o povo do Rio Corodori. Alô, boa noite.
2: Boa noite, Maurício Rabelo. Eu sou a Luciane, daqui de município de Barcelos.
0: Tudo bom,
2: Luciane? Eu queria passar um aviso lá pro Rio Corodori, pro meu pai Carlinho, que está pra lá, que eu queria desejar um feliz aniversário pra ele, que Deus ele guarde, ele proteja, que aqui está tudo bem.
0: Que legal. Pode continuar.
2: Que tá
0: tudo bem, né? Gostei! Muito obrigado, querida Luciane, na cidade de Barcelos, Amazonas. Ela está cumprimentando o papai, o Carlinhos, lá no Rio Corodori, aniversariante de hoje. Alô, Carlinhos, é a sua filha, a sua princesa Luciane, de Barcelos, Amazonas, que, através das ondas da Rádio Nacional de Brasília e Amazônia, lhe cumprimenta, lhe deseja tudo de bom e diz, através das ondas do rádio, que você está dentro do coração dela. Parabéns, Carlinhos, Rio Corodori, Amazonas, Brasil. Obrigado, Luciane, de Barcelos. Obrigado a Lu Vitor, lá de São Paulo, que não esquece o seu Amazonas, a sua Barcelos e o seu povo do Amazonas. Obrigado, Lu Vitor. Obrigado, meu amigo Sávio Santos.
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0: pedir para o senhor, tu não tô hoje.
1: Acha a recaída aí para nós, hein, pelo amor de Deus. Acho que tem ela na Amazônia.
0: Olha a galera aí de Márcio Ferreira, Brasília.
1: Recaída.
0: Paixão, seu Anel, Dona Maria.
1: É com Ronaldo Ataíde.
0: Juraceu, o Saulo do Brasília. Todos.
1: Recaída, né? Com Ronaldo Ataíde.
0: Ronaldo Ataíde. Nando todo. Conterrâneo.
1: Olha, você podia mandar a música aí, viu, Sebastião Dantas? Que não consegue achar ela aqui. É, ele tá achando Recaída com Bruno e Marrone aqui. E você tá pedindo é com o Ronaldo Ataíde reclamando que eu não tô tocando. É porque não tem ela aqui, ué. Então como é que eu faço? Achou? Achou. Vamos tocar. Toca agora. É pra você, meu amigo Sebastião. Obrigado, Sebastião Dantas aí no Piauí. Ronaldo Ataíde. A música Recaída.

Opa! Agora 20 horas e 37. Lorenzo de Valverde, o homem do rádio. Essa eu vou mandar pra mim mesmo. Vai para o Brasil!

0: trem, vai rasgando. Obrigado, Lourenço de Valverde, pelo que eu agradeço demais por essa lembrança para a Rádio Nacional e para mim. Muito obrigado de coração, Lourenço de Valverde. Agora são 20 horas e 40. Anderson, é o Anderson falando conosco. Alô, Anderson, boa noite.
1: Boa noite, Maurício. Por cá é Anderson, segurança de São Bernardo do Campo, São Paulo. Aham. Quilômetro 23,5 da Avenida da Anchieta, sentido do litoral. Estou por cá, escutando a Rádio Nacional em 980 MHz, Brasília. Aqui eu só pela internet. Aham. Tá ok, o
0: tranquilo,
1: o maior estúdio de bom, irmão. Boa noite a todos. Aô. Tá chovendo para todo lado do Brasil, né? Tá. Que Deus abençoe aí.
0: Aham. Beleza.
1: Se a chuva é boa, é boa demais a chuva para nós.
0: Boa demais.
1: Vai depender conta, muito, né, dela.
0: Aham.
1: Tá ok, uma tá boa bom. Noite a todos por aí.
0: Obrigado, obrigado, Anderson, em São Bernardo do Campo, no estado de São Paulo, ouvindo através das ondas da Rádio Nacional via internet. Alô, Anderson, São Bernardo do Campo, São Paulo, muito obrigado, muito obrigado. Tem mais aqui conosco, falando lá do estado do Piauí. Tani Carla, alô Tani Carla, boa noite. Ela tá pedindo Zezé de Camargo e Luciano para mandar para a família inteira. Gostaria de pedir também um alô para minha sobrinha Melissa Rafaela. Gosto muito dela, dê um abraço dela por mim. Quem manda é a titia Tani Carla, mandando para a sobrinha Melissa Rafaela. Obrigado, Piauí, Zezé de Camargo e Luciano. Fala, Maria do Rosário.
2: E a Nildinha lá de Porangatu, Goiás, também está na escuta, Maurício, está mandando um abraço para vocês. Está com muita saudade.
0: Obrigado.
2: E está mandando um abraço para todos os ouvintes. Ela pede para você mandar uma alusão para ela, viu?
0: Nildinha de Porangatu, Goiás, um grande

0: Abraço, minha amiga Nildinha. Você não sabe o tanto que eu fico feliz recebendo as suas mensagens aqui. Você que tem um carinho especial com a Rádio Nacional da Amazônia. Você falou, olha, a rádio não está muito boa hoje. Hoje ela está excelente. Olha, há pouco tempo ela estava ouvindo eu fazendo o programa Ponto de Encontro. Falou, está passando outro programa que não é o seu, não. Você não está no ar? Eu estou no ar. É outra coisa, muito diferente, né? Foi lá. Aí, rapidinho, foi lá e estava com som da FM, aí, agora sim, obrigado, Nildinha, olha, um beijão pra você, minha amiga. Tem mais aqui conosco, Reinaldo Bione Sena, dizendo boa noite, caro amigo Maurício Rabelo, estou na escuta, na cidade de Barra do Corda, no estado do Maranhão. Maurício, hoje, se possível, toca Desejo Antigo do Maurício Rabelo e Cristiano. Rapaz, eu vou passar o telefone do Cristiano pra você pedir pra ele. Você passa uma mensagem pra ele, mandar. Eu vou te passar o telefone do Cristiano. Você fala, manda a música Desejo Antigo pro Maurício, que ele fica guardando as músicas só dele, né? De jeito nenhum. Ele manda, é porque eu sou desorganizado. Ele já mandou muitas vezes. Então, meu amigo Reinaldo Bione Sena, vou pedir pro Cristiano aqui pra ver se ele manda pra nós aqui, tá? Ver se dá tempo de tocar. Um abraço, Reinaldo. Fala, Marido Rosário.
1: E a Josélia de Teresina, no Piauí, também está sempre na escuta, dedicar você de lá. Estou mandando uma alusão para você, Maurício. Um alô também para Eliodoro, lá em Varjão, Minas Gerais. Alô, alô, Eliodoro. A Inês Cabral, também em Fortaleza. E ela diz que está sempre ligada no Eudicar Você de Lá, que ela gosta demais desse programa e também da equipe do Eudicar Você de Lá. Essa é a Josélia de Teresina, no Piauí.
0: Beleza. Bom demais. Estou mandando aqui pro Cristiano, deixa eu falar aqui. Pá. Alô, meu parceirão, meu amigo. Alô, Cristiânia. Me manda, se você puder, nesse momento, Desejo Antigo, aí uma música que nós gravamos para atender o Reinaldo Bione Sena, que está lá em Barra do Corda, no estado do Maranhão. Ele me pede essa música, eu não tenho ela aqui, não acho ela na internet. Você tem ela aí. Você está achando que ela é só sua? Não é não, viu? É minha também. Eu tô brincando. Um abraço, meu amigo Cristiano, em Goiânia. Saudade de você, meu irmão. Bom demais. Eu tenho um negócio. Meio minuto, né? Deixa eu ver. 30 Gerais. Noite, Rogério. Tudo bem, Rogério? Tranquilo? Tá dizendo boa noite. Rogério dizendo assim. Maurício Rabelo, sou Rogério de Lavras, em Minas Gerais. Toca aí, blusa vermelha do trio Parada Dura. Obrigado, obrigado, Rogério de Lavras, em Minas Gerais. Tem outra aqui também, do Piauí, de Floriano Deusimar, de Floriano Piauí, na escuta do Eu de Cá, Você de Lá. Obrigado, Deusimar, em Floriano Piauí. Daqui a pouco, no Sonzão da Nacional, André Luiz Mendes, Mauro Silva e Maurício Costa no Jogão de Bola. Flamengo e Independente Del Valle, daqui a pouco.

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Tô igual, tô igual. É, então coração acelerado, lembrando da Divina de Jesus em Goiânia, aniversariando hoje. Parabéns, parabéns, Divina de Jesus, Goiânia, Goiás. Quem está mandando através das ondas da Rádio Nacional de Brasília é o meu amigo Mauroni Mendes, lá de Boa Vista, Roraima. Parabéns, Divina de Jesus. Recebo o abraço do Maurício Rabelo aqui, da Fatinha e do Celção, do Anderson Valente. E a música é essa aí, Mensagem de Aniversário, Neinando.

0: Bom demais, e o programa hoje é curtinho, né? Vamos pra frente, Iranete, direto lá de Palmas, na Cachoeira do Evilson, falou assim, alô Iranete.
1: Olha Maurício, eu gostaria hoje de mandar os parabéns para o meu sobrinho João Paulo, aniversário dele foi ontem, ele é filho da comadre Ricó e do compadre Osimiro, ontem foi aniversário do João Paulo e hoje é da namorada dele. Namorada dele se chama Amoriara.
0: Amoriara.
1: Namorada do João Paulo, o nome dela é Amoriara.
0: Tá bom, Amoriara.
1: Hoje também é o aniversário do irmão dele, do João Paulo, que é o meu sobrinho Ronald. Nossa. Mande aí os parabéns pra eles. Eu desejo muitos anos de vida, com saúde, paz, felicidade. Que essa data se repita por muitas e muitas vezes.
0: Olha que beleza. Você falou... tudo, obrigado, obrigado Iranete, aí na Cachoeira do Evilson, em Palmas do Tocantins, mandando os parabéns pro sobrinho João Paulo, o aniversário dele foi ontem, parabéns pra ele, pra namorada dele, Amoriara, que nome bonito e diferente, parabéns Amoriara, parabéns João Paulo, parabéns também ao Ronaldi, aniversariando hoje, os dois são filhos da comadre Ricó e do compadre Ósimo, deve ser Ósimo, é isso mesmo. Um abração para Ricó, o Ósimo, também para o João Paulo, o Ronald e para a namorada do João Paulo, a Moriara. Quem manda é a Iranete e o Evilson também. Opa! E o Maurone Mendes falou assim: Maurone, vai reclamar agora de quê, rapaz? Foi, rapaz? Me xingou? Não.
2: Obrigado, obrigado, Marcelo Menor. E vou pedir a fatia pra não ficar sorrindo de mim, não. Nada. Não sorri, não. Pelo amor de Deus, tá rindo,
0: minha. Deixa eu ver aqui. Você tá bravo comigo. Eu, Paulo, fiz uma hora. Olha o que eu fiz aqui pra você, rapaz.
3: Maurone Mendes, em Boa Vista, Roraima. O coração dele tá batendo acelerado.
0: Olha a bola aí. Ô, Maurone! Bom demais, bom demais. Tem mais gente aqui do estado da Bahia. Olá, Maurício Rabelo, tudo bem? Boa noite. Fernandes de Quissé, senhor do Bonfim. Quero ouvir uma do João Mineiro e Marciano. Manda aí, campeão. Tô na escuta. Obrigado, obrigado. Fernandes de Quissé, senhor do Bonfim, Bahia, Brasil, pedindo João Mineiro e Marciano, muito obrigado, diz que a rádio é maravilhosa, obrigado, obrigado. A Iranete também, Maurício, o nome do compadre é Osimiro, né, Ósimo não, tá bom, então errei, vou corrigir aqui. Alô Osimiro, um grande abraço, o marido da dona Ricó, alô Ricó, alô Osimiro, alô João Paulo aniversariante, Amoriara aniversariante, o Ronald também, um abraço grande, muito obrigado. Tem mais aqui falando conosco, Renaildo falando. Ô Renaildo, cadê você, rapaz? Fala comigo aí, não esconda nada não, moço. Renaildo, eu não tô conseguindo abrir, agora vai abrir, vai, segura.
4: Ô, meu amigo Maurício Rabelo, boa noite, aqui é o Renaildo, fazenda Cobra Verde, município de Correntina, na Bahia.
0: Cobra Verde.
4: Aqui ouvindo a Nacional, quero parabenizar pelos 90 anos aí, aí de Nacional, e parabenizar vocês também aí, que é um grande profissional do rádio.
0: Obrigado.
4: Valeu, meu amigo.
0: Valeu, muito obrigado, obrigado, amigo, na Fazenda Cobra Verde, que é neta da Cobra Coral, viu? Obrigado, Renaildo, Fazenda Cobra Verde, em Correntina, Bahia, Brasil, lá na terra das sete ilhas. Muito obrigado pelas suas palavras, dirigidas à Rádio Nacional, 90 anos.

0: obrigado, Renaildo. Um grande abraço, né? Tem mais aqui, 95, é lá de Roraima. Roraima, fala comigo, Roraima, não esconda nada. Boa noite.
1: Boa noite, meu amigo Maurício Rabelo. Boa noite. Eu de cá, você de lá.
0: Nazaré Gaia.
1: É, nesse dia lindo, maravilhoso, nesta noite, né? É o aniversário do meu filho, Manuel da Conceição Gaia Neto. Aham. Aqui de Boa Vista, Roraima. Aham. É, eu queria que você desejasse um feliz parabéns para ele, aham, tá? Apesar de não poder estar fazendo alguma coisa, porque está trabalhando, mas que Deus abençoe, lhe dê muitos anos de vida e muitas felicidades. Tudo. É o que eu desejo a ele. Tá bom? Tá muito ótimo. Obrigado.
0: Muito obrigado.
1: E um feliz programa para nós. Estou aqui ouvindo o seu lindo programa, tá?
0: Obrigado, Boa Vista, Roraima. Obrigado, Nazaré Gaia, em Boa Vista, Roraima. Rapaz, eu tenho um orgulho de ter a cidade de Boa Vista me ouvindo, nos ouvindo toda noite. É muita gente participando de Boa Vista, Roraima, uma cidade que eu fui uma vez só e quero voltar muito mais, porque gosto tanto desta cidade, na beira do Rio Branco, aí na fronteira do Brasil, com a Guiana Inglesa e também com o país lá do... Como é que chama? Não, rapaz, onde tinha é Venezuela. Venezuela. Venezuela, né? Um país que tem um povo bonito e trabalhador, que tem praias muito bonitas. As misses, né? Não sei se é o plural de miss, é misses? É, não é? Miss Mundo, Miss Mundo era quase tudo a Venezuela. Opa, só pede pro Brasil, viu? Obrigado, Nazaré Gaia. Parabéns aí pro seu filho aniversariante, né? Muitas felicidades, muitos anos de vida. É o nome dele, é Manuel da Conceição Gaia Neto, aniversariando. Parabéns, Manuel da Conceição Gaia Neto, em Boa Vista, Roraima. Muito obrigado.
2: E o Antônio Nunes, aqui do setor Pessoa, também está ligadinho no programa, Maurício. Está mandando um abração para você, para todo mundo da equipe. Um abraço também para Ellen, para Zezé, para Jana, para Dioneta, Fabrício, para todos os ouvintes. Então, não esqueçam, gente, dia 11, próximo encontro dos Amigos do Rádio, no Parque da Cidade, estacionamento 3, dia 11 de outubro.
0: Beleza! E tem aqui do estado de São Paulo falando...
3: Boa noite, meu amigo. Rogério Ribeiro, Paulão,
0: Marcelo Ribeiro, tá bom.
3: Floresta, toca pra mim. Zé de Camargo, Luciana, Grande Mentira. Beijo pra todo mundo.
0: Grande Mentira.
3: E pro meu primo lá na Bahia, lá em Vitória da Conquista, sempre ouvindo a Rádio Nacional. E ele, Dona Mara, lá em Mato Grosso do Sul, Dourados. Eu agradeço, meu amigo. É com Deus.
0: O nome dele é Paulo Vecchi, deve ser, né? Deixa eu ver.
3: Amigo. Rogério Ribeiro, Paulão, tudo bem?
0: Paulão, obrigado, Paulão. É o Paulo Vecchi de São Paulo. Muito obrigado. É o Paulão. Vamos pro intervalo.
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